0: classificados de forma direta às oitavas de final, 3 nos playoffs, tendo mais 2 jogos ainda nesse calendário maluco, né, do futebol brasileiro, sul-americano, e com a possibilidade do quarto, do Red Bull Bragantino, né, se classificar em segundo, não consegue mais alcançar o River Plate, né, então ele teria a possibilidade de ir também aos playoffs, né, 4 brasileiros com a possibilidade dos playoffs e 3 classificados de forma direta na Copa Sul-Americana.
1: Verdade, Renan, verdade. Lucas Basílio, informações do Platense, Lucas. Daqui a pouco, Lucas Basílio, direto lá de Itaquera, trazendo as informações do Platense, do time argentino, que enfrenta logo mais o Corinthians. Renan, em relação ao time argentino, ele deu trabalho no primeiro jogo, né? Se não fosse o Hugo Souza ali, o início da Libertadores da América para o Corinthians não seria das melhores. O Hugo Souza fez uma grande defesa no primeiro tempo da partida, lá na Argentina, e depois no segundo tempo também fez outra defesa. O Corinthians poderia ter perdido já na sua estreia na Libertadores da América, mas é um time fraco esse time argentino, né? Primeira vez que disputa a Libertadores da América e busca aí vencer para buscar uma vaga nas oitavas de final, Renan.
0: É verdade, Weber. Para mim é um time bem limitado, né? Eu não gosto de usar a palavra fraco, né? Ruim, mas é bem limitado do ponto de vista técnico, né? Teve lá jogando no seu estádio, né? Com a pressão da torcida, é sempre difícil, né? Os confrontos entre argentinos contra os brasileiros, jogando em casa, né? O time argentino faz aquela pressão e teve de fato esses dois lances, enquanto estava 0-0, de defesas importantes do Hugo Souza, dando aí a oportunidade de ir no segundo tempo com 2 passes espetaculares do Garro, né? Para os gols do menino que se machucou, me fugiu o nome dele agora. O menino, meu Deus, fugiu o nome dele agora, que machucou o joelho depois no jogo contra o Barra e depois do Yuri Alberto, se não me engano. Então, o jogo estava muito difícil, né? E ali era a estreia do Diniz.
1: É o Kaique, né?
0: O Kaique. Kaique, perfeito. Obrigado. Obrigado, produção. O Kaique. Até ali foi a estreia do Fernando Diniz, né? No comando do Corinthians, né? Então, tinha pouca ideia de jogo ainda, era um time que não tinha o dinizismo na veia, né? Daquela questão de propor o jogo, daquela questão de ter muito a posse de bola. Foi mais um jogo reativo do Corinthians, né? Mais atrás da linha da bola, marcando bem. E é o normal de um quando o treinador inicia o seu trabalho num clube sem tempo para trabalhar, né? Sem tempo de bastante treino, assim, para colocar as suas ideias ali para os jogadores, né? E foi assim que o Corinthians começa a sua trajetória na Copa Libertadores e começa a trajetória do treinador, né? O treinador que tem uma curiosidade. Já são 19 jogos, Weber, 19 jogos de invencibilidade na Copa Libertadores, né? Obviamente, contando os jogos lá de quando ele era treinador do Fluminense, juntando mais esses 5... agora no Corinthians, né? Então são 12 no Fluminense. Desculpa, não, são 13. 14 pelo Fluminense, mais 5 pelo Corinthians, com a possibilidade de ser o 20º jogo, né, invicto do Diniz aí pela Copa Libertadores, né? Que é um número importante, um número significante aí para a história do treinador. Tão difícil jogar fora de casa, sobretudo, né, na Libertadores, e ele conseguindo manter uma invencibilidade aí bem legal.
1: Lucas Basílio, mais informações do Platense, Lucas.
2: Eu acho que a gente acabou tendo uma queda de sinal, né, Weber? Acho que você não ouviu nada do que eu mencionei, né? Então posso começar de novo aqui com as informações do time argentino, que vem aí na sua primeira participação na Libertadores, né? Como eu disse, uma boa campanha para quem nunca tinha disputado a principal competição do continente, depende só das próprias forças para garantir a vaga. Se vencer, aí já estará garantido na fase eliminatória. Se empatar ou perder, vai ter que torcer contra o Santa Fé da Colômbia, que joga lá no Uruguai, diante do Peñarol, no mesmo horário da partida aqui na Arena Corintiana. Na temporada passada foi uma grande temporada do Platense, né? Conquistou o inédito título.

0: título do Campeonato Argentino, com isso se qualificou para a disputa da sua primeira Libertadores, mas esse ano não faz uma boa temporada, né? Apenas o 12º de 15 equipes do Grupo A do torneio Apertura lá do Campeonato Argentino, em 16 jogos, 3 vitórias apenas, 7 empates e 6 derrotas, está longe do grupo de classificação ali, se classificam os 8 melhores e o Platense está distante de lutar pela manutenção desse título, mas na Libertadores depende apenas de si e tem boa chance sim de garantir a sua vaga nas oitavas de final. Do outro lado, lá do corintiano, Fernando Diniz fala agora no nosso Nova Jogada sobre o ataque do Corinthians, né, que hoje volta a contar com o Memphis Depay, e ele foi questionado a respeito da manutenção, de uma possível manutenção do Lingard, que vinha sendo titular na ausência do holandês. Para hoje não aconteceu, né? Já saiu a escalação, o Lingard começa no banco de reservas, mas o Fernando Diniz considera sim essa possibilidade para o pós-Copa do Mundo. Vamos acompanhar.
1: É uma possibilidade, mas é uma coisa que isso a gente vai ver com mais clareza para frente, né? Porque a gente vai ter mais um jogo e o Memphis já vai se apresentar para a Copa do Mundo, depois do jogo da Platense, eu acho, que é isso que é o cronograma dele. E daqui dois jogos também a gente vai parar para o recesso aí desse período que a gente vai ficar sem jogos. E depois, mas é uma possibilidade, sempre variação tática, elas sempre são possibilidades. A gente vai procurar fazer, encaixar os melhores jogadores para que o Corinthians tenha mais chance de vencer os jogos.
0: Esse então, Fernando Diniz, que escala Hugo Souza, Mateuzinho, Gabriel Paulista, Gustavo Henrique e Matheus Bidu. Ranieri, Alan, Breno Bidon e Garro, Memphis Depay e Yuri Alberto. O Timão vem com força máxima para esse último jogo da fase de grupos da Liberta, Weber.
2: Maravilha, a gente vai curtir em instantes do futebol da Nova Brasil. Vamos para o WhatsApp no 11 943 805 100. Você envia a sua mensagem, ela vai para o ar, vamos lá.
3: Boa noite e ótima transmissão. Tudo bem, seu Weber? E o São Paulo? Vai Corinthians. Lembra de mim? Antônio Carlos Plico da Vila Carrão.
4: Boa noite, Bandolim. Aqui é o Marquinho Mal Acabado, seu amigão. Hoje o Coringão ganha 3-0. Eu tô com o Celsão, tô com o Fon, tô com o Felipe, estamos no trabalho. Vamos descarregar um caminhão e ouvindo a Nova Brasil, a melhor rádio do esporte. Aqui é o Marquinho Mal Acabado.
2: Valeu, Marquinhos. Tá trabalhando lá, ó, descarregando o caminhão e ouvindo a Nova Brasil. Obrigado pela audiência, pelo carinho. Grande Marquinhos, lá do Moleque Travesso. Moleque Travesso foi onde o César Sampaio jogou pela primeira vez, né? Vila, como é que é o nome lá, rapaz? O Moleque Travesso da Vila Guarani. Vila Guarani, o Marquinhos, né? Rapaz, 9 horas e 12 minutos no futebol da Nova Brasil. Mande sua mensagem, participe conosco pelo YouTube também, youtube.com/Nova Brasil em Campo, youtube.com/Jornalismo Nova Brasil. Lógico que a gente vai trazer a sua participação, mandando a sua mensagem. Você participa conosco aqui do futebol da Nova Brasil, que está arrebentando, arrebentando, arrebentando em São Paulo, em toda a rede Nova Brasil do Grupo Tati de Comunicação. A Felícia Kadir, um beijo para você. Hi para você também, Felícia. Né, o pessoal participando aqui no nosso chat do YouTube. Celcinho, as suas histórias, rapaz. É isso aí. 9 horas e 13 minutos no futebol da Nova Brasil. Lembrando que amanhã a Nova Brasil transmite a partir das 18h45. A gente vai pro Nova Brasil em Campo, às 17h30, diário. E depois, na sequência, vamos direto com Palmeiras e Júnior Barranquilha. Palmeiras e Júnior Barranquilha, o Palmeiras precisa vencer e torcer por um tropeço do Cerro Porteño, que eu acho difícil de acontecer. O Palmeiras deve ir para o pote 2. E aí a gente tem possibilidade de um Palmeiras e Corinthians, Palmeiras e Flamengo. Não estou torcendo para isso não, viu? Mas poderemos ter.
5: Vai ser
2: Palmeiras
5: bonito.
2: E Flamengo. É tão largo, esse time é tão largo, Renan. que vai pegar o Coquimbo Unido. Você vai ver. Vai anotando o que eu tô falando. Na Copa do Brasil, todo mundo, assim, os times aqui de São Paulo, vão enfrentar outro da elite do futebol. Adivinha quem o Palmeiras pegou? O Fortaleza, que está na Série B, impressionante. 9:14, olha, atenção, ouvinte. 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Você fica agora no futebol da Nova Brasil com Corinthians e Platense, com as reportagens de Lucas Basílio, os comentários de Renan Teixeira e a narração na emoção imbatível do rádio com o nosso gerador de emoções, Cleiton Gamarra.
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6: Opa! Boa noite para você ligado aqui no Nova Brasil em Campo, na Nova Brasil nos 89.7 no FM, para toda a rede, no YouTube, Jornalismo Nova Brasil e do Nova Brasil em Campo. Vamos juntos nesse dia 27 de maio de 2026, 9 horas e 21 minutos da noite, horário de Brasília, aqui direto de Itaquera, sexta rodada, Grupo E. O Corinthians recebe a equipe do Platense. O Corinthians já classificado com 11 pontos somados na primeira colocação. Já a equipe do Platense precisando da vitória para se classificar com 7 pontos somados na segunda colocação. Vencendo hoje, garante a segunda vaga do Grupo E. Essa é a história que nós vamos contar a partir de agora para você aqui no Nova Brasil em Campo. E claro, você deixa o seu like através dos dois canais Nova Brasil em Campo e também no Jornalismo Nova Brasil. Envie sua mensagem através do chat, claro. Se inscreva no canal, ative o sininho para se conectar conosco para as nossas transmissões e programas. Além disso, você manda sua mensagem também pelo WhatsApp e sua voz vai pro ar aqui na nossa transmissão. 8 minutos para a bola rolar. Panorama aqui de Itaquera, público chegando. A torcida do Corinthians vai chegando e tomando seus lugares. Ainda não está lotado, longe disso. Um público médio, de médio para bom, mas a tendência pela movimentação externa aqui em Itaquera, evidentemente, é que a torcida do Corinthians lote aqui o gramado do Timão em Itaquera, tá certo? Vamos agora destacar as equipes com as informações, começando com o Corinthians, o time do povo, as equipes nesse momento entrando no gramado. Lucas Basílio, boa noite, boa jornada para você, seja bem-vindo. O destaque do Corinthians, Basílio.
7: Grande noite a você, meu querido Gamarra, forte abraço, abraço especial para quem curte o futebol Nova Brasil em Campo. O Corinthians, embalado pela classificação antecipada e também pela saída da zona de rebaixamento no Campeonato Brasileiro. Mas o foco é Libertadores, já está garantido nas oitavas, mas quer alcançar a melhor campanha possível para definir dentro de casa nas fases seguintes. Gustavo Henrique é confirmado, ele que ajudou muito lá na frente. O Memphis Depay volta ao time titular e também o Alan ganha a disputa com o André e também começa jogando diante dos argentinos, Gamarra.
6: Tá certo, nesse momento execução do hino nacional brasileiro. Vamos destacar agora a equipe argentina, o Platense, precisando da vitória para a classificação às oitavas de final da Libertadores. O destaque do Platense, Lucas Basílio.
7: É o vice-líder do grupo, não pode mais matematicamente alcançar o líder Corinthians, mas depende só de si para alcançar a classificação nessa que é a primeira experiência do Platense em uma Libertadores da América em toda a sua história. Pro jogo de hoje, técnico, o nome do técnico é Walter Zunino e ele só tem apenas um desfalque, o Maineiro está suspenso pelo terceiro amarelo, de resto, força máxima para alcançar essa classificação inédita e histórica na primeira participação do Platense na Liberta, Gamarra.
6: É isso, vamos com o destaque no plantão esportivo com o nosso Weber Lima. Boa noite, boa jornada para você, o destaque no plantão, Weber.
1: Boa noite, Gamarra. Boa noite ao nosso ouvinte. Olha, o destaque aqui é do jogo de logo mais no Maracanã. O Fluminense pega o La Guaira e precisa vencer e torcer por um tropeço do Bolívar. O Fluminense precisa da vitória no Maraca e o Bolívar pega o Independente Rivadavia e é a única possibilidade do Flu conquistar a sua vaga à próxima fase da competição. Jogos encerrados da Libertadores hoje em Guayaquil, Independiente del Valle bateu o Rosário Central por 1-0 e garantiu sua vaga no primeiro lugar do Grupo H. O Rosário Central ficou em segundo e vai para o pote 2. E o Universitário Central no Paraguai bateu o time da casa, o Libertar, por 1-0 e vai disputar os playoffs da Sul-Americana. Gamarra, só lembrando que na Copa Sul-Americana, na noite de hoje, tivemos brasileiros. O Atlético Mineiro bateu o Puerto Cabello por 1-0, garantiu vaga direto às oitavas de final da competição. O mesmo para o Botafogo, que bateu o Caracas por 3-1. E quem vai para o playoff é o Vasco da Gama, que em São Januário derrotou o Barraca Central por 3-0 e terá os playoffs das oitavas de final. Daqui a pouquinho, às 9:30, em Bragança Paulista, pelo Grupo H, tem Bragantino e Carabobo. O time da casa precisa vencer para se garantir no playoff da competição. Gamarra.
6: Tá certo. Vamos agora escalar as equipes. Só para avisar a nossa área técnica aí, para diminuir um pouquinho o volume do ar, tá estourando, a gente não consegue ouvir aqui adequadamente o Eber. Vamos lá, escalar as equipes. Começando com o Timão, o Corinthians vem aí. Lucas Basílio escala o Corinthians.
7: Hugo Souza é o goleiro, camisa 1, Mateuzinho 2, Gabriel Paulista 3, Gustavo Henrique 13, Matheus Bidu 21, Ranieri 14, Alan 29, Breno Bidon 7, o capitão é Rodrigo Garro, camisa 8, Yuri Alberto 9, e ele está de volta, o holandês Memphis Depay, retornando ao time titular com a camisa 10. Esse é o Corinthians de Fernando Diniz.
6: Tá certo, o Corinthians escalado, definido para você. Agora vamos escalar o Platense Basílio.
7: Equipe argentina que depende das próprias forças para buscar a classificação. Vem com o goleiro Borgonho, número 20. Lagos, 4. O capitão é Inácio Vasquez, número 13. Vitor Cuesta, ex-internacional e Botafogo, tem a 31. E Tomás Silva veste a 3. Gomes é o 5. Amarfil veste a 15. Barrios, 24. E Zapiola, camisa 10. Gauto, número 33. Retamar, número 43. Esse é o time da Platense, do técnico Walter Zunino.
6: Quem apita o jogo, Basílio?
7: Equipe de arbitragem toda da Venezuela. Alex Herrera é o dono do apito. Ele será auxiliado por Alberto Ponte e Erizon Nieto. Quarto árbitro, Yender Herrera. E no VAR, Reyes Soto.
6: Tá certo, vamos agora com os palpites. Começando com você, Renan Teixeira. Boa noite, seja bem-vindo. Palpite pro jogo, Renan.
8: Boa noite, Gamarra. Todos que nos acompanham, 2-0 Corinthians na Arena do Timão.
6: Weber Lima, palpite, o que diz a sua bola de cristal?
1: 1-0 Corinthians.
6: Rapaz, não foi muito confiante, não. Lucas Basílio.
7: Eu vou com o Weber, 1-0 Corinthians.
6: Cuca Labareda. 2-0, hein? Essa aí é a zica reversa. O nosso mandou mensagem aqui, falou que vai ser 2-0 Corinthians. Tudo pronto, o Corinthians vai atacar por aqui pelo setor norte, hein? Pelo lado das organizadas aqui, Itaquera, da direita para a esquerda aí do seu PC, do seu smartphone, do seu rádio, do seu celular. Da esquerda para a direita, ataca a equipe do Platense para o setor sul. Para sua torcida, inclusive, que vem bom número, hein, Basílio? Torcida do Platense aqui, praticamente lotando o que é possível lotar, né? Que tem ali um isolamento. Mas, de qualquer maneira, bom público aí do lado do Platense, hein?
7: Chegaram cedo, inclusive, fazendo muito barulho. Enquanto a torcida corintiana não lotava as dependências da Arena do Timão, fizeram barulho e vão tentar apoiar a equipe visitante em busca dessa classificação.
6: Tudo pronto. Corinthians dá o primeiro toque na bola. Vai começar o jogo. vai começar o jogo aqui em Itaquera. Vai dar o primeiro toque na mão do Timão, diga.
7: A equipe de arbitragem está tentando conciliar o início do jogo aqui com o início do jogo lá no Uruguai, entre Peñarol e Santa Fé. As duas equipes, as quatro equipes têm de jogar e iniciar a partida no mesmo momento, porque vale e vale muito os dois resultados.
6: Apita o árbitro! A bola está rolando aqui em Itaquera.
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6: E já desceu o Memphis Carlinho na bola, a bola bate na marcação e sai. Escanteio para a equipe do Corinthians, carro para a cobrança, preparou, cruzou. Na primeira trave, a bola ficou na pequena área, batida para o gol em cima da marcação. Volta a bola reboteada para a equipe do Corinthians com o Mateuzinho. Rolou para carro, carro volta a bola para Mateuzinho pelo setor de meia direita. Recua, a bola retrocede e recomeça a jogada com o Alan. Alan no balanço defensivo, abre a bola pelo setor esquerdo do gramado. Vai chegando, dominando e prendendo a equipe do Corinthians pelo lado esquerdo. Dá um tapa na bola aqui pela ponta. Vai chegando pela metade do campo, vai chegando, dominando e prendendo a equipe do Corinthians com o Ranieri. Volta a bola para Alan, Alan Ranieri, ele domina com o pé canhoto, levanta a bola pela ponta esquerda, levantou curto, Cauto interceptou, passa a bola, saiu a lateral, arremesso para a equipe do Corinthians aqui pelo setor esquerdo do gramado, sai jogando o Timão aqui pelo setor esquerdo, lateral. Matheus Bidu olha para a direita, olha para a esquerda, tá todo mundo marcado por ali, vai repor a bola em jogo, ele toca a bola pela meia esquerda, era em direção a Memphis, a bola bateu na marcação, pediu de toque de mão, o árbitro não marcou. Contra-ataque, Zapiola, domina pelo setor ofensivo, preparou, escapou na marcação, perdeu a bola, recupera a equipe do Corinthians, trabalhando bola pela linha, reconexão com o Mateuzinho, abre a bola pelo setor direito do gramado, tentativa de passe, escapa na marcação, perdeu a bola na sequência, Barros recuperou para a equipe do Platense, rolou por dentro, tocou para Retamar, bateu pro gol, a bola explodiu na marcação, caiu no pé do Bidu, recupera para a equipe do Corinthians lá pelo setor esquerdo, sai jogando pela linha, toca a bola por dentro para a chegada do Garro, enfiou a bola pela lateral esquerda do campo, a bola não chega, chega bem na cobertura, interceptação, fica com a bola, Lagos, Lagos domina aqui pro setor direito do gramado, rola a bola pela meia para Barros, lançou a bola por dentro, toca a bola pela linha para Marfio, retorna a bola pela chegada com Gomes, Gomes recepcionou, recuou a bola, recomeça com Victor Cuesta, para Gomes pela meia esquerda, muda o lado da bola com Vasquez, ele domina a próxima metade do campo, avança pro campo de ataque pela meia direita, levantou a bola para Retamar, chega na cobertura, tira dali Gabriel Paulista, Mateuzinho recua a bola de cabeça pro goleiro Hugo Souza, que faz a defesa. 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
6: Sai jogando o Corinthians, Gabriel Paulista, abre a bola para Mateuzinho, vem pela ponta, solta a bola de primeira para Garro, passe errado, mas caiu para Yuri, Yuri tentou a devolução, passe errado do Yuri Alberto, recupera Marfio, abre a bola pela lateral esquerda para Silva, foi apertada, a bola saiu a lateral, lateral para a equipe do Platense, lá pelo setor esquerdo do Garro. Vai sair o jogador pela linha defensiva aqui, o Silva. Olha para a direita, olha para a esquerda. O Corinthians marca a pressão. Todo o time do Corinthians no campo de defesa da equipe do Platense. É o início de partida para você. 3 minutos, primeira etapa 0-0. Mateuzinho, quarto lançamento. A bola voltou, rebotada para Zapiola. Levanta a bola lá pelo comando. Gabriel Paulista intercepta, toca de cabeça. A bola próxima à metade do campo. Tentativa de passe, a bola bateu na marcação. Ficou com a bola ainda a equipe do Corinthians. Gustavo Henrique ajeita a bola para Matheus Bidu. Bidu recepcionou, mandou para Memphis. Vem buscar, jogou pelo setor defensivo, lado esquerdo, toca a bola para Gustavo Henrique, para Memphis, rodopia para cima na marcação, faz boa jogada, leva a bola, conduz a bola em direção à metade do campo, abre a bola para Matheus Bidu, ele recepcionou, Yuri Alberto aberto pela ponta esquerda, pede e recebe, dominou, lado esquerdo, leva a bola, escapa na marcação, derrubada, falta, nada marcado, pedido de falta, o Arthur não marcou e marcou a falta para cima do Galto. Falta de ataque, falta para a equipe do Platense, Basílio.
7: É, os corintianos se revoltam, né? Porque todo mundo queria falta para cima do Yuri Alberto na chegada ali, me pareceu, do Lagos. Mas a arbitragem viu apenas uma trombada, não marcou nada. E aí na sequência o Matheus Bidu chega, não foi o Bidu não, foi o Bidon. O Bidon chega empurrando o atacante Galto, cometeu a falta, aí sim ele marcou. Posse de bola para a equipe visitante.
6: Para Pão de Alhozinho, com Pão de Alhozinho, dá jogo!
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6: Vai repor a bola em jogo, Borgonho. O goleiro da equipe do Platense levanta a bola lá para o cobrador de ataque. Gustavo Henrique cortou de cabeça, a bola voltou pela meia, domina Barros. Tentou escapar, mandou para Galto. Galto pela ponta direita, saiu com a bola e tudo é lateral. Bateu por último no Bidu. Não, bateu por último no Galto. O árbitro deu pro Platense, mas o auxiliar corrigiu e deu para a equipe do Corinthians o lateral. Arremesso manual. Já repõe a bola em jogo. O Bidouro recepciona, arremesso Gustavo Henrique. Abre a bola pela zaga central para Gabriel Paulista. Ele recepcionou, dominou, prendeu, puxou a bola por dentro. Toca a bola para Alan. Alan vai conduzindo a bola em direção à metade do campo. Linha intermediária defensiva à esquerda do círculo central. Dá um tapa na bola para Bidon. Bidon abre a bola para Gustavo Henrique. Muda o lado da bola para Gabriel Paulista. Ele domina por sua vez com o pé direito do lado direito do gramado. Alcança o Gabriel, ataque, vem pela meia, vem por dentro, demorou para o passe. Abriu agora da direita para a esquerda, recuando, retrocedendo a bola para a chegada do Gustavo Henrique. Ele recepcionou, levou a bola até a meia esquerda na perna direita. Abre a bola para Bidon. Bidon recepcionou na perna canhota, solta a bola para Edebrabidu. Errou, pá, errou o domínio, perdeu a bola para o Galto. Galto recepcionou, recuou a bola para o Lagos, levanta a bola para ataque. Chega bem na cobertura, Gustavo Henrique intercepta, mudando o lado da bola, já acionando aqui para a ponta direita, vai chegando o Mateuzinho na meia direita defensiva, volta a bola para Gustavo Henrique, ele puxa a bola para o pé direito, levanta a bola até a ponta esquerda, é boa a bola, se chegar no Bidon é perigo, não chegou, Lagos cortou, Galto fica com a bola, centraliza o passe, tentativa de passe para o Gomes, não chega, intercepta, tira a equipe do Corinthians, a bola subiu, desceu na cabeça do Lagos, ajeita a bola para Marvio, recua a bola para Victor Cuesta, abre a bola pela lateral esquerda para Silva, recepcionou, ele está apertado, está pressionado, tenta o lançamento cumprido, longo, chega bem na cobertura, interceptação do Mateuzinho, recupera para a equipe do Corinthians, sai jogando pela quarta zaga, recolhe, domina, prende Gustavo Henrique, vai levando a bola em direção à metade do campo, solta a bola por dentro, abre a bola para Matheus Bidu, Bidu recepcionou, recua a bola para Gabriel Paulista, Gabriel Paulista conduz a bola com o pé direito, avalia as opções, tem Mateuzinho aberto pela ponta, tem Garro pedindo também, ele prefere o passe para Mateuzinho, chama na tabela aqui para o setor direito do gramado, Mateuzinho, rolou para Memphis, domina fintando, caiu sozinho, perdeu a bola, ele recupera, vem para o contra-ataque, a equipe do Platense, Galto já passou, ele prefere o passe para Gomes, passo errado, volta a jogada para a equipe do Corinthians com o Mateuzinho, tocou para Memphis, Memphis escapou na marcação, foi desarmada, a bola saiu a lateral, arremessou para a equipe do Corinthians pelo setor direito. 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
6: Sai jogando o trabalho de bola pela linha defensiva para a equipe do Corinthians. Gustavo Henrique solta a bola por dentro para Alan. Alan abre a bola pelo setor direito para Gabriel Paulista. Abriu pela ponta, toca para Mateuzinho. Memphis já se infiltrou lá dentro. Ele prefere o passe pela metade do campo. Recuando a bola para Gabriel Paulista. Inverteu para Bidu, lado esquerdo. Ele tentou dominar fintando. Saiu com a bola e tudo. Tiro de meta. Platense Basílio.
7: Mais uma tentativa de inversão. Do lado direito para o lado esquerdo. Aquela fatiada bonita na bola. Mas a tentativa do Gabriel Paulista não foi efetiva, porque o Matheus Bidu não teve o domínio, acabou saindo com bola e tudo. Tiro de meta, tá 0-0.
6: E vamos gerar o tempo e o placar do Nova Brasil em campo. Chega na marca de 7:20 da primeira etapa. Copa Libertadores da América, Grupo E, sexta rodada aqui em Itaquera. Tem Corinthians 0, Platense também 0, Weber Lima.
11: Cleiton Gamarra, checagem de pênalti no Maracanã para o Fluminense. Fluminense Laguaira, por enquanto, 6 minutos, 0 a 0.
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6: Sai jogando pela linha defensiva, a equipe do Corinthians com Alan, abre a bola para o setor direito para Mateuzinho, recua a bola pela linha, reconectando a jogada com Gabriel Paulista, abre a bola para o setor esquerdo para Gustavo Henrique, leva a bola em direção ao meio de campo, abre curtinho pelo setor esquerdo do gramado, vai chegando com Bidu, Bidu recua a bola pela linha, reconectando a jogada com Alan, na perna canhota, solta a bola para a chegada do Gabriel Paulista, volta a bola para Alan, Alan, Gustavo Henrique, ele domina a próxima metade do campo, lado esquerdo, à esquerda do círculo central, bate a bola, pediu primeira, tocou a bola para Breno Bidon, rolou pelo setor esquerdo, tentativa de passe lá pela meia, escapar é boa da equipe do Corinthians, pedido de falta, o árbitro marcou, finalmente marcou uma para cima do Memphis, falta marcada, jogo parado, Basílio.
7: Jogadores do Corinthians pedem até um cartãozinho amarelo ali, me pareceu, o Barrios, né, que estava na jogada, acabou atropelando o Memphis Depay, falta marcada, ficou apenas na advertência verbal, vai ter oportunidade de levantar essa bola na área o time corintiano.
6: Garro, tá por ali, pelo setor esquerdo, pé canhoto, a bola posicionada pela meia esquerda, chega na marca de 8, quase 9, este é o primeiro tempo, 0 Platense, 0 Corinthians, 0 Corinthians, 0 Platense, vem pra cobrança por aqui, Garro. Um apenas na barreira, que é o Retamar, que está por ali na barreira para a equipe do Platense. Vem para a cobrança. Garro vai ser autorizado. Autorizado, preparou, calibrou, mandou o arco. Aperto lá para dentro da área. Toque de cabeça para o interior da grande área. Memphis tenta parar o rebote. Ele domina, consegue encostar na bola para o Garro. Tenta o passe, a bola bateu no Galto. Caiu reboteada ainda para a equipe do Corinthians com chegada aqui pela linha defensiva com Bidu. Bidu muda o lado da bola da esquerda lá para a meia. Vai chegando com o Raniel. Abre a bola para Mateuzinho. Corta a marcação, leva a bola pela meia. Volta a bola para Matheus Bidu. Dentro
12: do círculo central, metade do campo. Ele solta a bola para o setor de meia esquerda, reconecta a jogada com o Bidon, escapa na marcação do primeiro, vem Bidon, Bidon dominou, pisou na bola com o pé canhoto, já está fechado a linha de passe, ele sustenta a posse no meio de três, escapou no primeiro, do segundo, Caio, falta! Falta para cima do Bidon pela meia esquerda, Basílio.
7: Ele até segurou a bola demais, né? Exagerou ali na tentativa de dribles, mas acabou dando sorte, porque foi puxado pelo último marcador. Falta marcada em cima de Breno Bidon e foi bem pertinho do lance anterior, né? Vai ter nova chance de calibrar o pé esquerdo do Rodrigo Garro.
12: É falta para a equipe do Corinthians. Garro de novo para a cobrança. Olhos fixos lá para dentro da área. É o início de partida 0-0 aqui em Itaquera. 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Vem para a cobrança, Garro. Ajeita a bola. Todo mundo ali, a linha tá de impedimento aqui da equipe do Platense. Fica dentro da meia-lua da grande área. A bola posicionada pela meia esquerda. Garro vem de pé canhoto. Vem para a cobrança, Garro. Autorizado, preparou, fez o arco lá para dentro da área. O toque de cabeça, a bola passa e vai para fora. Gustavo Henrique tentou, linha de fundo, tiro de meta para a equipe do Platense, Basílio.
7: A bola aérea é sempre ele, né? Gustavo Henrique, zagueirão que, como eu disse há pouco, ajuda aí muito no setor ofensivo, subiu mais do que todo mundo, testou firme, testou para baixo, mas ela pega no gramado e encobre a meta defendida pelo goleiro Borgonho.
12: E aí, Renan Teixeira, chega na marca de 10, quase 11, primeira etapa, pinta o quadro do início do jogo, aí Renan!
8: Bom, Gamarra, o jogo mais truncado, mais dividido no meio do campo do que eu esperava, sinceramente, viu? Até agora, 11 minutos de jogo, nenhuma chance clara do Corinthians, eu esperava um controle do jogo muito maior. É um jogo de grandes divididas ali no meio de campo, né? O time argentino não tem muita qualidade, mas o Corinthians também não está se aproveitando muito. Por quê? São dois primeiros volantes, Alan e o Ranieri, com característica de apenas iniciar jogadas. Então não adianta o Garro baixar muito para procurar essa bola. Ele tem que se posicionar nas costas dos volantes do time do Platense. E o Bidon, como fica sempre muito aberto pela esquerda, eu gostaria que ele se aproximasse mais do Garro na ajuda para armação, para construção das jogadas. A gente vê agora o Bidon aqui na esquerda e o Garro lá do outro lado na direita, um muito afastado do outro, quando o ideal seria eles se aproximarem para construir as jogadas pro Memphis e pro Yuri Alberto.
12: É isso, é o Renan Teixeira pintando o quadro do jogo para você. O trabalho de bola pela linha dessa equipe do Corinthians. Escapa na marcação, Bidon soltou a bola para Ranieri. Ranieri centraliza o passe. Recolhe, domina, prende Garro. Garro solta a bola pela meia direita para a chegada do Mateuzinho. Abriu pela ponta. Chapéu para cima da marcação. Tentativa de passe. Chega bem na cobertura. Corta a tira dali. Gomes para a equipe do Platense. A bola voltou, reboteada para Ranieri. Bateu na ponta. Boa bola para o Bidon. Falta! Esquerdo foi puxado, seguro, falta pro Corinthians aqui pelo lado esquerdo, e o cartão amarelo foi pro Lagos, camisa número 4, amarelado no jogo, o Lagos, camisa número 4, lateral direito da equipe do Platense, em Basílio.
7: Tentativa do Corinthians pelo lado esquerdo, e aí o Lagos acabou exagerando na dose, né? Pegou pesado ali pra cima do atleta corintiano, falta marcada, a torcida vem junto, é outro bom momento e outra bola que pode ser levantada agora um pouquinho mais pertinho da área, né, Gamarra?
12: Verdade, na reta ali da quina da grande área. 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
12: Já já informação de gol na rodada. Vamos ver esse lance aqui do Corinthians, lado esquerdo. Vamos ver quem vem para cobrança por aqui. O Garro já se posiciona pela meia esquerda, pé canhoto. Olhos fixos lá para dentro da área. Placar de 0-0. O Corinthians tem a chance de abrir o placar. Conversa por ali, 1, 2, 3, são 3, 4 jogadores da barreira protegendo o canto direito do goleiro Borgonho. Cabe até o tiro direto por ali, Mateuzinho e Garro, os dois por ali, vem pra cobrança, Garro pra bater no cruzamento, o Mateuzinho pra bater direto, passou pela bola, Mateuzinho queimou pro gol, bateu no próprio companheiro. E foi no Yuri Alberto, que fase do Yuri Alberto, hein? Dominou Galto, Galto tenta escapar da marcação, Mateuzinho. O Alberto tá na fase, hein? Olha, eu vou te contar, tem gol na rodada, é gol de quem, Weber Lima? Já já o Weber vem com a informação. Lateral para a equipe do Corinthians, já cobrado rapidamente, recepcionado, arremesso, vai chegando, dominando pela meia esquerda com Memphis. Memphis golou a bola para Garro, demorou para chegar na bola, perdeu, reconecta a jogada. Galto soltou a bola por dentro, vai chegando com o Zapiola. Ele muda o lado da bola lá da direita para a esquerda, toca para o lateral esquerdo que é o Silva. Ele bate a marcação do primeiro, ainda pela linha intermediária. Volta a bola pela quarta zaga para a chegada aqui da equipe do Platense com Cuesta. Abre a bola para Vázquez. Vázquez recepcionou, tocou para Gomes. Gomes para Vázquez, vai trocando passes a equipe do Platense aqui pela sua linha defensiva. Volta a bola para Gomes, pelo setor direito tem aberto Lagos por aqui. Ele prefere retornar a bola para Vázquez na zaga central. Muda o lado da bola pela quarta zaga para Cuesta. Cuesta recepcionou pelo lado esquerdo do gramado. Volta a bola para o goleiro Borgonho. 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
12: Galto tenta chegar antes dele, Gustavo Henrique, quarto lançamento, a bala sai, a lateral, arremesso manual, favorecendo a equipe do Platense, vem para a cobrança Lagos aqui para o setor direito do gramado, linha defensiva, olha para a direita, olha para a esquerda e vai repor a bola em jogo a equipe da Argentina, vai ganhando alguns metros à frente por ali, ele manda a bola para retamar para Galto, passe errado, recupera Memphis, recua a bola do meio de campo lá para a defesa para o Gustavo Henrique, que volta a bola para o goleiro Hugo Souza domina na marca do pênalti. Abre a bola para Gabriel Paulista, recepciona na linha lateral direita da sua grande área, devolve a bola para Hugo Souza lançou a bola para o setor esquerdo para Bidu, no meio do caminho Lagos cortou, vem o Galto, a bola foi muito forte, a cabeçada saiu lateral, próxima bandeira, escanteio para o Corinthians aqui pelo lado esquerdo. Quando tiver a informação é só chamar o Weber Lima. Lateral.
11: Opa,
12: tem gol na rodada, é isso, Weber?
11: Tem gol lá no Maracanã. Checagem do VAR, pênalti marcado. Savarino bateu e fez aos 10. Mas não deu nem tempo de comemorar, Gamarra. Aos 12, Londonho empatou para o Laguaira. 15 minutos no Maracanã. Fluminense, Laguaira 1-1.
12: O Fluminense do Cimenda também. Tomar gol do Laguara tá de sacanagem. Sai jogando pelo setor direito, vai pintar o cruzamento. A bola bateu na marcação do Bidu. Escanteio para a equipe do Platense. Vem bola para a área, Basílio.
7: Time do Platense tenta permanecer mais tempo no campo de ataque, né? Sofreu pressão nesse comecinho de jogo. Agora tenta sair um pouco mais também, porque precisa da vitória. Cruzamento bateu no Matheus Bidu. Se perdeu a linha de fundo. Escanteio, vem bola na área do Timão.
12: Vem bola lá pro interior da grande área, na marca de 16, quase 17. Este é o primeiro tempo, é a última rodada do Grupo E. O Corinthians lutando aí pela segunda, pelo menos a segunda ou terceira posição. Melhor da classificação aí geral. Veio cruzamento fechado para a área. Hugo Souza não pegou, a bola ficou viva. A bola bateu na marcação e foi para a mão do goleiro. Falhou, Hugo Souza já repõe a bola em jogo. Aqui pela ponta esquerda, passe forte. O Alberto corre, mas não pega. Fica com a bola a equipe do Platense. 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
7: Parou!
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7: Ao que tudo indica, Gamarra, deve ser marcado pênalti a favor do Platense, porque ele paralisa a partida com a bola em andamento, a bola em jogo. Agora ele está devolvendo a bola, olha lá, ele vai no monitor.
13: Lucas.
7: Ao que tudo indica, deve ser marcado um toque no braço ali dentro da área do Corinthians.
12: Carro.
7: Do Garro, né, Renan?
13: É, exatamente. Eu tô aqui no estúdio, então tô vendo aqui pela televisão. É, quando a bola passa do goleiro, do Hugo Souza, né, a bola toca no braço, meio que no susto, assim, meio que assustado, o Garro pega no braço esquerdo dele e de fato, na minha opinião, pelo menos foi pênalti.
12: O jogador com medo da bola tá de sacanagem, velho.
13: Eu não sei se vocês têm o replay em algum monitor. Sim. Aí perto de vocês. Não sei se vocês estão vendo aí. Sim. Mas ficou estranho, não ficou o gesto do Garri? Foi confirmado.
12: Ele ficou com medo da bola. De bater a bola no rosto dele, ele colocou a mãozinha dele. Tá de sacanagem. Pênalti! Pênalti pro Platense, Lucas Basílio.
7: É, realmente, não bastasse no jogo passado, né, que o Pedro Raul sobe de costas pro adversário e aí acaba sofrendo gol na bola aérea. Agora o Rodrigo Garro vira de costas, ele tentou manter distância ali do Mateuzinho pro Mateuzinho não atingi-lo, A minha impressão foi essa, que ele fica com medo de ser atingido pelo Mateuzinho. E aí ele estica o braço, a bola pega no braço dele.
13: Perfeito, Lucas.
7: Pênalti
13: perfeito.
7: Infantil, marca. É isso mesmo, né, Renan?
13: Exatamente.
12: É, não quer contato, vai jogar tênis, velho. Ah, pelo amor de Deus. Pênalti pro Platense, que pode abrir o placar por aqui. Quem tá com a bola por aqui é o camisa número 3. Vamos ver, o 13 é o Vasquez. É o Silva que tá ali, é uma bagunça danada, mas já a gente confirma. Pênalti! Pênalti para a equipe do Platense, Hugo Souza no gol, diga.
7: Me parece o Zapiola quem vai pra bola.
12: Zapiola, camisa número 10. Vem pra cobrança, é ele mesmo, Zapiola, pé canhoto na bola, Hugo Souza. Ele é o especialista nos pênaltis. Pode abrir o placar o Platense. E claro, com esse resultado, garante a classificação. Tem muito jogo, 20 minutos ainda no primeiro tempo. O Platense pode abrir o placar. Zapiola para cobrança. Autorizado. Preparou, equilibrou, pintou emoção. Gol! Souza, que pula pro canto direito e não acha. Zapiola abre o placar aqui em Itaquera. Zapiola faz a festa na torcida do Platense aqui em Itaquera e em toda a Argentina. O Zapiola é embaçado. O Zapiola é muito embaçado. Zapiola sinistro marca aos 21 minutos passados. Primeira etapa, agora aqui em Itaquera tem Corinthians 0, Platense 1, Lucas Basílio.
7: Pênalti cobrado com extrema categoria pelo camisa 10 da equipe do Platense, Franco Zapiolo. Mandou Hugo pro lado direito da meta, mandou a bola pro lado esquerdo, pra estufar as redes, sem nada que o goleiro corintiano pudesse fazer. Marca o seu segundo gol na Libertadores, o Zapiola, o primeiro do Platense no jogo. Timão tá perdendo 1-0.
12: E desce pro campo de ataque, vem com Bidu. Bidu rolou a bola para Yuri Alberto lá pelo setor de ponta. Escapa na marcação, volta a bola para Bidu. Chega na cobertura, Galto tira, complemento, corte Lagos. A informação, tem gol na rodada, Weber Lima.
11: Tem gol, gol que agora não adianta de nada. O Zapata abriu o placar lá no Uruguai para o Santa Fé. 1-0, 21 minutos do primeiro tempo. Mas agora com esse gol do Platense, o Santa Fé só permanecerá na zona dos playoffs da Sul-Americana. Gamarra.
12: Corinthians no ataque, já o Renan Teixeira fala desse primeiro gol da equipe do Platense. Domina Garro lá pelo setor de meia esquerda, abre a bola pela lateral, solta a bola pela meia, lançamento do Ranieri para Memphis. Que bola! Tocou pro Garro, enfiou a bola, era pro Bidon no meio do caminho, estica a perna, Vasquez tira, a bola volta reboteada com o Gabriel Paulista, ele tenta o passe por dentro de cabeça, corta a zaga, a bola voltou pra Bidu, soltou a bola pela meia, grande bola do Bidon, rolou pra Bidon, Bidon lado esquerdo, escapou na marcação, levou a bola pro fundo, levantou a bola pra dentro, o toque de cabeça, defendeu o Borgonho! Na tentativa do Yuri Alberto, o Borgonho fez a defesa, Basílio!
7: Boa jogada do Breno Bidon pelo lado esquerdo, né? Ele divide com o primeiro, chuta a bola, né? No famoso pé de ferro, ele derruba o adversário. O Lagos desabou. E aí ele foi para a linha de fundo, fez o cruzamento, jogou na cabeça do Yuri Alberto, que estava muito marcado. Por isso ele não conseguiu colocar força na cabeçada. Jogou nas mãos do goleiro Borgonho.
12: É isso, e aí Renan Teixeira, 1-0 Platense.
13: Ô, Gamarra, que tranquilidade, né? Que categoria, frieza para enfrentar o Hugo Souza, né? Que o gol fica pequeno quando o Hugo Souza abre os braços ali e ele não bateu com tanta força, né? Deslocou, na verdade, o goleiro corintiano. Que tranquilidade, uma bela cobrança, fazendo 1-0 pro Platense. O Corinthians está tendo dificuldade. E repito, Gamarra, para mim não faz muito sentido você deixar afastado os dois melhores jogadores do time, né? Os dois jogadores capazes de construir as jogadas, capazes de municiar ali o Yuri Alberto, o Memphis Depay, que é de um lado o Breno Bidon e lá do outro o Garro, né? Para mim não faz muito sentido quando você tem dois volantes, dois primeiros volantes que só iniciam as jogadas no momento que tem a parada aí para reidratação e oportunidade pro Diniz e ali ajeitar seu time, reorganizar seu time, aproximar os principais jogadores ali do Memphis para construir as jogadas de ataque do Corinthians, que até agora, os 25 minutos, teve uma finalização com a bola rolando, que foi essa agora com o Yuri Alberto, e a outra numa bola parada com o Gustavo Henrique. Então acho que é bem pouco e repito, para mim não faz muito sentido no momento que aparece o Diniz ali com a pranchetinha, cabeça baixa, estudando, pensando uma forma de fazer com que o Corinthians, quando tem a bola, tenha mais lucidez, né? Mais clareza na hora de armar as jogadas para finalizar.
12: É isso, o jogo tá parado aí, parada para reidratação. O Weber Lima dá uma passada aí nos resultados de momento na Libertadores. Weber,
11: vamos lá, Gamarra. Olha, o Santa Fé está vencendo o Peñarol por 1-0, mas agora não muda nada. Lá no Rio de Janeiro segue parada técnica lá também, né, para reidratação. Fluminense e La Guaira 1-1. E o Bolívar está empatando em 0-0 com o Independiente Rivadavia, 24 minutos, lá em Santa Cruz de la Sierra. E o Bragantino está empatando com o Carabobo, 25 minutos do primeiro tempo em Bragança Paulista. Com esse resultado, o Bragantino está sendo eliminado da Copa Sul-Americana. Gamarra.
12: Tá certo, as equipes estão retornando aqui pro gramado. Uma breve orientação ali do Fernando Diniz. E vamos ver aí se vai ter alguma mudança tática nesse momento. 1-0 para a equipe do Platense. Pênalti do Garro, meteu a mão na bola e o Zapiola mandou pro gol aos 21 do primeiro tempo. Por enquanto é só 1-0, leva esse resultado Platense a classificação para as oitavas de final da Libertadores da América. Corinthians tem um lateral lá pelo setor direito. Mateuzinho vai repor a bola em jogo para a equipe do Timão. Mateuzinho arremessa para trás, reconecta a jogada aqui com Gabriel Paulista, volta a bola ali, inicia a partida com Gustavo Henrique, recepcionou, mandou a bola pela esquerda para Ranieri. Ranieri na metade do campo, à esquerda do círculo central, ele volta a bola para Gustavo Henrique. Mateuzinho passou, ele prefere recuar curto, toca a bola para Gabriel Paulista, abre a bola pela ponta para Garro. Garro volta a bola para Gustavo Henrique, ele domina, puxa a bola para o pé direito, retorna a bola pela meia esquerda para Ranieri. Ranieri conduz, ataca o espaço, vai para cima, puxa a bola pela meia, ele vem aqui, ameaça o passe para frente, prefere o passe para o lado, novamente para Gustavo Henrique, na perna direita ele lança a bola pela ponta para Mateuzinho, cruzou de primeira para dentro da área, chega com esta, corta para a equipe do Platense. Mateuzinho ganhou, rolou para Alan, levantou a bola para área, levantou mal, a bola foi embora pela linha de fundo. Tiro de meta para a equipe do Platense. Basílio,
7: foi por pouco que essa bola não chegou ali do lado direito para o Yuri Alberto, né, que estava centralizado tentando a finalização. Antes dele e também do goleiro Borgonho, o Vasque se esticou todo para fazer o corte. Mais uma chegada que não se conclui no time corintiano, que vai perdendo por 1-0.
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12: É isso, e nesse momento o Borgonho tá caído por ali, o goleiro do Platense, Basílio.
7: É, aquela famosa cera, né? O famoso Miguel ali, porque não aconteceu nada. Ele até teve um choque com o seu próprio defensor, o Vasquez.
13: Yuri Alberto deu uma trombada nele, Lucas. Mas nada de especial, né? Nada pra ele ficar caído assim. Foi uma leve trombada.
7: É, Renan com o monitor consegue identificar melhor o detalhe do lance. Mas fato é que, como a minha impressão, então foi confirmada, né? De que eu não vi choque suficiente para todo esse drama aí do goleiro Borgonho, que tá na dele, né? Tá vencendo o jogo, ganha alguns momentos preciosos.
12: É isso, você... Ah, rapaz, que beleza, ninguém falou nada para mim. Nosso prêmio salvando a lavoura por aqui. Ah, não, eu não tenho o negócio, tem que ser no Wi-Fi mesmo, prêmio. É isso, mas na próxima eu vou trazer o conector. Ninguém tá entendendo nada, que ainda a internet aqui caiu, né? Então, a minha internet caiu. Estamos tentando resolver o problema. Borgonho já se recompôs por ali. 28 minutos, pelo menos um minuto e meio parado o jogo. Vamos ver se o árbitro vai recuperar esse tempo aí no final do primeiro tempo com os acréscimos. Borgonho, ó a lentidão do Borgonho.
13: Nunca é recuperado, Gamarra. Esquece, é nunca é recuperado o tempo que ficou parado o jogo.
12: É verdade, e vem o lançamento lá pelo comando, chega bem na cobertura, Alan tira, manda a bola para Yuri Alberto, não pega, Victor Cuesta cortou para a equipe do Platense, tentativa de passe lá pelo comando, Garro toca na bola pela meia para Memphis, Memphis foi desarmado pelo Gomes, abre a bola pelo setor direito com Galto, corta a marcação do primeiro, solta a bola pela meia, muito forte o lançamento para Marvio, ficou com a bola Alan, soltou para Garro, mais um passe errado do Garro, Galto cortou, a bola volta pela linha defensiva para o goleiro Borgonho, Borgonho levanta a bola para ataque, não tem ninguém na equipe do Platense, fica com a bola de graça, Mateuzinho. Mateuzinho dominou aqui pela linha intermediária da equipe do Corinthians, lado defensivo. Ele solta a bola para a chegada do Garro, escapa na marcação do primeiro, mudou o lado da bola da direita para a esquerda, solta a bola para Gustavo Henrique, pisa na bola com o pé direito, abre a bola pela lateral para Matheus Bidu. Ele avança para o campo de ataque, recua a bola para a defesa, para a chegada do Garro. Ranieri tenta escapar a marcação do Galto, se enrolou no lance, a bola saiu à lateral pro Platense, tem gol na rodada, fala o Weber Lima.
11: Tem gol no Maracanã, Hércules faz o segundo do Fluminense, o Fluminense vai conquistando a vaga neste momento, Fluminense 2, La Guaira 1.
12: É, olha o Flusão aí, ó. Quem não acreditava na última rodada, tá chegando aí na segunda colocação, pote 2, hein, sai jogando pelo setor defensivo, Garro, Garro lança a bola para Ranieri, não pega, fica com a bola a equipe do Platense com Silva, ele desce pro campo de ataque, caiu no meio do caminho ali o jogador meia por ali, o Zapiola, a bola saiu linha de fundo, tiro de
13: meta
12: da equipe do Corinthians, diga.
13: Ô Gamarra, se é para deixar um jogador aberto numa das pontas, né, no caso está sendo o Bidon aqui pela esquerda, é melhor você entrar com o Caio César, que tem a característica de ponta, jogador do 1 para 1, que vai para cima. Quando você tem dois jogadores da qualidade do, de Bidon e Garro, você tem que aproximá-los, né, para fazer as jogadas, para construir as jogadas, para dividir as ideias de jogo ali do meio de campo. Então, para mim, não faz muito sentido. Quero também registrar.
12: Segura,
13: o
12: Renan, desce o Corinthians, Mateuzinho dominou, escapou na marcação, fez a finta, rolou para entrada da área, não teve domínio, Alberto. Passa a bola pelo Bidon, na verdade, que não teve domínio, quase o Corinthians chega. Pode concluir, Renan.
13: Desculpa, Gamarra. E o time do o time argentino, do Platense, ele é muito bem posicionado, né? As linhas sempre compactas, assim, tirando de fato o espaço dos jogadores do Corinthians. Por isso que eles deveriam se aproximar mais para articular, tentar tabelas, né? Não só por. Não um ficando de um lado, outro do outro. Nesse momento, eles estão próximos um do outro para tentar uma tabela. Quando baixa o Memphis para receber a bola, isso também não. Nesse jogo não está fazendo muito sentido para mim e está dificultando a construção de jogada do Corinthians. E o Diniz tem que pensar em alguma alternativa para facilitar o jogo, né? Para o Corinthians, além de ter a bola, criar chance de gol, né?
12: É isso, vem o Corinthians trabalhando bola para o setor esquerdo. Opa! Olha o Galto, hein? Mas deu com gosto por ali, falta marcada e o cartão subiu, Lucas Basile.
14: É, até ele se deu conta que exagerou na dose, né? Porque ele imediatamente pede desculpas ali pro Breno Bidon, ajuda o camisa 7 a se levantar e foi amarelado. Segundo cartãozinho do jogo, segundo para jogadores do Platense, Galto, camisa 33.
12: O Galto encheu o pé na canela do Bidon. Falta para o Corinthians aqui pela linha lateral esquerda do campo, campo de ataque. Vem bola lá para o interior da grande área. 32 minutos da primeira etapa. O Platense vai vencendo 1-0. Vem para a cobrança Garro. Avalia as opções. Olha para a direita, olha para a esquerda. Combina a jogada com quem está na área. Vem para a cobrança, Garro preparou, mandou a bola para dentro da área. O toque de cabeça, Borgonho. Faz a defesa e vamos gerar o tempo e o placar do Nova Brasil em campo. Chegando a marca de 33 minutos da primeira etapa. Copa Libertadores da América, Grupo E, aqui em Itaquera, sexta rodada tem. Corinthians 0, Platense 1, Weber Lima.
11: Cleiton Gamarra, ontem no Maracanã, o Flamengo bateu o Cusco por 3-0 e o Estudiantes derrotou o Independiente Medellín por 1-0. Flamengo e Estudiantes avançam às oitavas de final da competição.
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12: E mais um passe errado, e o Roberto tá na nhaca que eu vou te contar a coisa, hein? Vem o Cuesta, domina pela quarta zaga, recua a bola pro goleiro Borgonho. Borgonho na perna direita, levanta a bola em direção a Lagos. Muito forte o lançamento, a bola saiu a lateral. 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
12: Corinthians no ataque, lançamento lá pela ponta, dominou Garro, Garro domina, fintando, escapa na marcação, rola a bola pela meia, vai chegando, dominando e prendendo com Alan, ele retorna a bola para Memphis, Memphis recepcionou, dominou, prendeu a bola, recua a bola até Gabriel Paulista, lá pela meia direita, campo de ataque, os dois zagueiros do Corinthians no campo de ataque, toca a bola para Memphis, vem buscar, jogou pela meia, muda o lado da bola da meia e direita para meia esquerda, a Gustavo Henrique soltou, boa bola para Bidu, para Memphis que tentou cortar a luz por ali, chega na cobertura, o corte da zaga, Gustavo Henrique fica com a

0: Souza! Faz a defesa, vem de novo para ter, escopou a bola, Galto apontou, bateu em cima da marcação do Gustavo Henrique, o Platense chegou, Basílio.
1: Um lance atrás do outro, né? E um erro atrás do outro do time do Corinthians. É impressionante a quantidade de passes, você já mencionou, que o Corinthians erra, tanto no ataque como também ali na defesa. E a finalização, dessa vez, para a sorte do Timão, uma parou no Hugo e a outra parou interceptada pela zaga.
0: Vem o Corinthians tentando a resposta agora com o Mateuzinho, rolou pela meia, tocou para Yuri, chamou na tabela, Memphis foi desarmado na bola pelo Cuesta, fica com a bola pro contra-ataque agora Zapiola, conduz a bola em direção ao meio de campo, solta a bola por dentro para Retamar, erra o passe, recupera Memphis ajudando na recomposição, Mateuzinho recebe, toca a bola para chegada aqui, mais um passe por dentro para Yuri, na referência ele volta pela meia, é para Memphis, foi passar a bola lá na ponta. E o passe saiu errado lá, o Basílio.
1: É, o Memphis buscou o Breno Bidon pelo lado direito, mas o Breno Bidon avançou em profundidade, né? Esperando o passe à frente. E o Memphis tocou nas costas do camisa 7, apenas lateral para a equipe argentina.
0: Jogo rolando para Pão de Alhozinho, com Pão de Alhozinho dá jogo.
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0: 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Última rodada, grupo E, 1-0 Platense. Lançamento aqui pelo comando, chega bem na cobertura. Corta, tirada ali a Marfil. A bola volta, reboteada para a equipe do Corinthians lá pela meia. Vem o Corinthians agora trabalhando bola pela linha com o Bidu centralizado. Ele vem pela cabeça do grande círculo, abriu a bola para Mateuzinho pela ponta direita. Recua a bola pela meia para Gabriel Paulista. Solta a bola pela meia. Vai reconectando a jogada com o Alan. Alan para Bidu. Abriu a bola pelo setor esquerdo com o Raniel. Bate a bola pela ponta. Vai para cima. Agarra, o Garro dominou, fintando, escapou na marcação do primeiro, conduz a bola lateralmente, avalia as opções, muda o lado da bola do centro, para a direita, para Mateuzinho, cruzou a bola curta para dentro da área, o Gabriel Paulista, quarta zaga, a bola voltou, ainda reboteada para a equipe do Corinthians com Ranieri para Memphis, ele tenta dominar fintando, perdeu a bola espirrou, Ranieri ganhou, Memphis erra mais um passe, a bola ficou na dividida, o Corinthians a morde na marcação, recupera, deu certo a jogada, tentativa de Pamep, um passe errado atrás do outro, é impressionante, Garro mais uma vez errou o passe, na sequência essa falta do Mateuzinho. Alta marcada, jogo parado. Renan Teixeira, o Corinthians errando passes. Aqui que eu vou te falar a coisa, hein, Renan?
3: Errando muito, né? O Corinthians, o que não é comum, né? De jogadores como o Garro. O Garro já errou uns 3, 4 passes aí fáceis. O Memphis também, mas o Memphis tá correndo mais do que eu esperava, sinceramente. Fez a recomposição aí para fazer um desarme. Não esperava que ele fosse ter uma entrega tão grande aí do ponto de vista físico. Mas tecnicamente o Yuri tá errando demais. O Bidon tá errando demais. Jogadores que se espera muito, né, nesse momento ofensivo para criar as jogadas de gol, tem errado muito nesse, né, intermediária de ataque, nesse passe decisivo, né, nesse passe que vai abrir o espaço, que vai clarear a oportunidade de gol pro Corinthians. Eu pensaria, já que a gente está chegando aí mais próximo do intervalo, um dos dois volantes, do primeiro volante, né, ou o Alan ou o Ranieri, para ele ter que tirar, né, jogadores com mais capacidade de criação, né, Carrilho, por exemplo, que tem uma boa saída de bola, mas quebrando linhas, né? Não só jogando de lado, como a maioria das vezes faz o Raniel e o Alan, né? Eles jogando lado a lado e tocando a bola pro lado, né? Passando pro lado sem avançar o bloco, né? Então eu já pensaria numa alteração nesse sentido aí, Gamarra.
0: Reiniciar a partida, Ranieri, ele solta a bola aqui pela linha defensiva, recua de bola do Bidon para a quarta zaga, toca a bola para Gustavo Henrique, leva a bola em direção ao meio de campo, abre a bola curtinha para Alan vem pela meia direita, muda o lado da bola da meia direita para a meia esquerda, vai chegando com o Alan pela meia esquerda para Memphis recua a bola pela linha para Ranieri recepcionou, dominou, prendeu, centralizou o passe, toca a bola para Gustavo Henrique, mandou na ponta para Mateuzinho, antes da bola chegar o Mateuzinho, Silva cortou, ficou com a bola o Amarfio dominou, tentou o passe lá na frente, chega Gabriel Paulista, dá o carrinho, o árbitro marcou lateral, a bola saiu, ele deu carrinho, a bola desviou no próprio jogador da equipe do Platense, o Barrios, a bola saiu, é lateral, Corinthians já cobrado, recepcionado pelo Gabriel Paulista, rola a bola por dentro para Matheus Bidu, ele vem aqui para o corredor central, manda a bola lá pela ponta direita, toca para a chegada do Mateuzinho, na aproximação ele tem a opção de passe por dentro, toca a bola pela linha para Memphis, muda o lado da bola da meia direita para meia esquerda para Gustavo Henrique, bate a bola pela ponta para Ranieri pela meia esquerda, recepcionou, dominou, prendeu, voltou a bola para Gustavo Henrique, centralizou, passe para Alan, domina com o pé direito de pé canhoto, ele circula a bola pela meia, vai

0: Chegando com Gabriel Paulista para Memphis. Memphis domina pela meia, volta a bola pela linha, reconectando a jogada, vem buscar, jogo Garro, Garro para Memphis, Memphis domina de costas pro seu adversário, rodopiou para cima da marcação, caiu, pediu a falta, o Arthur não marcou, recupera Barrios para a equipe do Platense, e ele leva a bola em direção à metade do campo, tenta a inversão de bola pro Galto, chega bem na cobertura, Bidu intercepta para a equipe do Corinthians, recua a bola até Gustavo Henrique recepcionou, dominou, prendeu, largou, passe pela meia, vai chegando, dominando e prendendo a equipe do Corinthians com Alan, rola a bola pela meia, escapa na marcação, faz boa finta, tentativa de passe lá por dentro, passe errado, mais um passe errado do Garro, fica com a bola para ter seu lançamento também, outro passe errado, era em direção à reta marca e não teve domínio, fica com a bola o Corinthians, recolhe, domina Bidon, solta a bola pela meia esquerda, arranca para o campo de ataque, o Corinthians tenta chegar com Bidu, Bidu pela meia esquerda, centraliza o passe, reconecta a jogada, recebe do Bidu, Bidu para Bidon, Bidon para Bidu, Bidu recua a bola para Gustavo Henrique, toca a bola para Gabriel Paulista, abriu pela ponta, domina fintando, vai para cima da marcação, Mateuzinho, Mateuzinho volta a bola para Gabriel Paulista, modulado na bola da direita para meia esquerda para Bidu, tem a opção de passe aqui pela ponta, ele prefere passe para Memphis, Memphis dominou, Daniele abre pela ponta esquerda ainda, Memphis chamou na tabela, tentativa de passe de calcanhar, tá tudo fechado, passe errado, chega na cobertura, o Platense vem pro contra-ataque agora, arranca, arranca de ataque, Retamar, Retamar dominou, e vai para cima, lançou pro Barrios, lá pelo setor de esquerdo do gramado, chega bem na cobertura, Gabriel Paulista recua a bola para Hugo Souza, abre a bola para Mateuzinho, Mateuzinho clareou a jogada por dentro, tocou a bola para Garro, domina fintando, escapa na marcação, tentativa de lançamento pro Yuri Silva, cortou, complementou, corte com esta, tira para a equipe do Platense, fica com a bola, ainda o Platense pela meia esquerda agora, Zapiola, recua a bola para Gomes, Gomes vem pela metade do campo, rompe pela meia esquerda, vem pro campo de ataque, abre a bola para o setor esquerdo para Barros, para diante da marcação, recua a bola pela linha para Silva, Silva domina, recomeça a jogada, os sons do Nordeste com Mariana Adari e Fábio César, aos domingos, às 9 da manhã, forró, pé de serra, grandes intérpretes e clássicos do ritmo aqui na Nova 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
0: E vamos girar o tempo e o placar do Nova Brasil em campo. Chega na marca de 42 minutos da primeira etapa. Copa Libertadores da América, Grupo E. Sexta rodada aqui em Itaquera, tem Corinthians 0, Platense 1, Eber Lima.
2: Cleiton Gamarra, pelo Grupo G, ontem lá Fortaleza, o Lanús bateu o Mirassol por 1-0. E aí ele deu do Thiago, do treinador brasileiro Thiago Nunes, venceu de virada o Always Red por 3-2 com 2 gols de Deyverson.
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0: Corinthians no ataque, lançamento para Memphis aqui pela ponta esquerda, recua a bola até a meia para Alan, Alan domina, escapa da marcação, rodopia, recua a bola pela linha, reconecta com Bidu, centraliza o passe para Gabriel Paulista não tem opção, ele rolou pelo miolo para Memphis, que bola para o Ranieri, invadiu a grande área, a bola espirrou, caiu para Yuri, para Memphis, invadiu a grande área, cortou a marcação, bateu! Faz a defesa e salva o Platense, Basílio.
4: Uma enrolação danada nesse ataque do Corinthians, né? Foi na base da sorte ali, mas o Timão conseguiu chegar à finalização com o talento de Memphis Depay, que no último recurso, ele puxou de um pé para o outro, na perna esquerda ele deu de bico, que era o jeito que dava, e obrigou o goleiro Borgonho a trabalhar. Mas foi o lance, acho que mais agudo do time do Corinthians em todo o primeiro tempo.
0: Corinthians rouba a bola, o campo de ataque vai para cima, Bidon, Bidon escapou na marcação, Memphis passou, ele tentou passe para o Yuri no meio do caminho, cortou Vasquez. Tira para a equipe do Platense e fica com a bola, vem para o contra-ataque, Gomes lançou para o Galto aqui pela ponta direita, Hugo Souza dá um bico na bola como se fosse um zagueiro, tira Basílio.
4: É, o Hugo Souza estava esperto, né? Tava ligadão no jogo, porque se não fosse isso, o camisa de número 33, o Galto, sairia cara a cara com ele. E aí seria muito mais complicado. Ele deu um bico na bola de pé direito, mandou para a lateral. Segue Corinthians perdendo na Arena 1-0.
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0: Fala, Renan!
5: O Lucas Basílio falou, né, a primeira jogada de mais criatividade, que foi mais num bate-rebate também, mas foi a primeira vez que num passe vertical, num passe quebrando linha do Memphis, num passe certo, né? porque normalmente o Corinthians tem errado esse passe vertical, sobretudo o Garro, né? Ele tá errando muito. Normalmente é um passe que ele arrisca para quebrar a linha, um passe vertical, mas tem errado muito, coisa que é, a gente vê dificilmente o Garro erra dessa forma, né? E é isso que tem sido também o problema do Corinthians no dia de hoje. Muitos erros técnicos, muitos erros de passe, quando é aquele passe forçado, o passe para procurar a jogada de gol.
0: Corinthians no ataque, vem Bidu, Bidu rolou a bola pela meia esquerda, reconecta com Ranielli, a Gustavo Henrique, solta a bola pela meia para Gabriel Paulista voltou a bola pela meia para Garro, Garro na meia esquerda, Camboriú ataque, abre a bola pela ponta, retorna a jogada pelo setor esquerdo, para diante da marcação, apertado, marcado, soltura de bola pela meia para Ranielli, grande bola para Bidu, de calcanhar, era pro Memphis no meio do caminho, pico na bola do Gomes, manda a bola pela linha lateral, arremesso, deu mais 5, é isso, Basílio?
4: É isso, 5 minutos de acréscimos, vamos até os 50.
0: E sai jogando a equipe do Corinthians, Gustavo Henrique dominou, rolou a bola pela meia para Gabriel Paulista, devolve a bola para o Gustavo Henrique, ameaçou o passe para o lado, passou para frente, passou mal, recupera Galto para a equipe do Platense, lança para o retamar, tá mortinho já, passe errado, fica com a bola de graça Gustavo Henrique, arquivo Nova Brasil, de segunda a 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
0: Corinthians no ataque, vem lá pelo setor esquerdo com o Matheus Bidu, recepcionou, puxou a bola para o pé canhoto, leva a bola até a meia, grande passe por dentro para Garro, enfiou para Memphis, posição legal, dominou, foi desarmado, o árbitro já deu impedimento marcado, anotado, jogo parado, Basílio.
4: É, na primeira que o Garro acertou, né, ele conseguiu jogar no pé do Memphis, mas ele estava claramente à frente da linha de zaga do time do Platense, que segue vencendo por 1-0.
0: E vamos girar o tempo e o placar do Nova Brasil em campo. Chegando a marca de 47 minutos da primeira etapa. Copa Libertadores da América, sexta rodada, Grupo E, aqui em Itaquera tem Corinthians 0, Platense 1, Weber Lima.
2: Cleiton Gamarra, 46 minutos do primeiro tempo no Maracanã, o Fluminense vai batendo La Guaira por 2-1.
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0: Corinthians bate a falta de forma rápida, mas fica o jogador do Platense caído, tentando ganhar o tempinho por ali. Ele se levanta e reinicia pra cara de pau, hein?
4: Sai jogando. Tentando e conseguindo, né?
0: Sai jogando pela meia esquerda, falta batida dessa equipe do Corinthians, Ganielli soltou a bola para Matheus Bidu, abriu a bola pela ponta, vai chegar o Bidu, rente a linha lateral do campo, toca a bola para Garro na aproximação com o Memphis, perdeu a bola, recupera o Gomes, arranca para o campo de ataque, contra-ataque da equipe do Platense, dominou, rolou a bola, é pelo setor esquerdo com Barrios, preparou, levantou a bola para a área, chega Bidu, dominou com o peito, tá apertado, tira com o pé direito de qualquer maneira, a bola cai aqui no peito, pelo setor esquerdo, tentativa de passagem, fala. Alta, alta marcada, jogo parado para cima do Matheus Bidu. E uma pequena confusão por lá, Basílio.
4: É, o Gomes e o Bidu, ambos entraram forte na jogada, ficaram se encarando, trocando palavras pouco amistosas ali, mas o Bandeira chegou no, na turma do deixa disso.
0: A Marfil dominou, rolou, vem a batida pro gol! Defenda Hugo Souza! Batida de longa distância do Zapiola. Hugo Souza fez a defesa. Escanteio Platense, Basílio.
4: Um chute a princípio despretensioso, né? Lá do meio da rua, de perna esquerda. Mas se o Hugo Souza não voa para ir buscar, ela fatalmente morreria no canto esquerdo do goleirão do Corinthians, que fez uma defesa sensacional. Escanteio para a equipe argentina.
0: Escanteio, vem bola lá para o interior da grande área. Vem bola lá para o interior da grande área, vai preparando e calibrando, escanteio para o Platense, tentando aumentar a sua vantagem para ainda ter mais tranquilidade. Vai preparando o cruzamento, fechado, tira a zaga, a bola voltou reboteada ainda para a equipe do Platense, tentativa de domínio por ali, chega na cobertura, corta Ranielli, perdeu na sequência, volta a bola reboteada para Lagos, mandou para Zapiola, levantou para a área, o toque para o gol, a bola subiu e saiu na tentativa do Silva, por ali a bola saiu, linha de fundo, tiro de meta para a equipe do Platense. Platense sair jogando. 49, vai terminar o primeiro tempo, 30 segundos por jogar. Sai jogando a equipe do Corinthians, tentando o último ataque, vamos ver se vai dar tempo, acho que não. Fica com a bola Gabriel Paulista, abre a bola pelo setor esquerdo do gramado, vai levando a bola até a metade do campo. Memphis, Memphis domina, puxa a bola pro pé direito, avalia as opções, muda o lado da bola, lá pra direita pra Mateuzinho. Mateuzinho dominou, linha de fundo, lado direito, cruzou a bola rasante pra área, despacha, corta Gomes, tira dali para a equipe do Platense. Silva tenta parar o rebote pelo setor esquerdo, no momento que apita o árbitro. Termina o primeiro tempo aqui em Itaquera. Por enquanto o Platense está vencendo, hein? Corinthians 0, Platense 1. Vamos agora com o intervalo Nova Brasil, com a apresentação dele. Ele vem aí. Vai daí, o Aberlima!

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1: 10 horas e 24 minutos, você está no Intervalo Nova Brasil com pão de alhozinho. 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E o Corinthians está perdendo para o Platense no Itaquerão, 1-0. E saiu o gol lá do Rivadavia, lá em Santa Cruz de la Sierra. Bolívar 0, Buca para o Independiente Rivadavia, abre o placar. Com isso, o Rivadavia também vai chegando a 16 pontos. Surpreendente é a campanha, mais surpreendente nessa primeira fase, na minha visão, porque realmente o time argentino participa pela primeira vez da Libertadores da América e está com uma das melhores campanhas nesta fase de grupos da Libertadores. Lucas Basílio, o seu destaque deste primeiro tempo de Corinthians 0, Platense 1, Lucas.
2: Destaque para a saída dos jogadores do Corinthians, né? Eu observei aqui uma certa irritação. Claro que ninguém fica satisfeito, ninguém sai feliz do campo perdendo o jogo, né? Mas eu observei aqui atentamente a reação dos atletas do Corinthians e eu senti bastante irritação ali. O Mateuzinho, o Ranieri, o Hugo Souza, todo mundo saindo, batendo o pé ali, né? Batendo a chuteira no gramado, porque realmente a apresentação do Corinthians nesse primeiro tempo ficou muito aquém do esperado. Fato é que tem todo o segundo tempo pela frente. E se o Fernando Diniz quiser mexer na equipe, ele tem no banco Cauê, Pedro Milan, Zanrileri, André Ramalho, Carrilho, Matheus Pereira, André, Dieguinho, Lingard, Labiá, Caio César e Pedro Raul. Weber Lima.
1: Tá certo, olha, com esse gol do Rivadavia, confirmado o gol, Fluminense pode até tomar um empate lá do Laguaira, que estará classificado à próxima fase da competição. Né, o Rivadavia vai chegando, na verdade eu falei 16, não, o Rivadavia está chegando, é a 16 mesmo, né, é a 16 pontos, deixa eu ver se estou falando, é isso mesmo, 16 pontos, Fluminense está indo a 8 com a vitória para cima do Laguaira e o Bolívar apenas com 5 pontos, outro brasileiro no pote 2, hein. Fluminense, Mirassol e, por enquanto, Palmeiras. Acredito que Palmeiras ficará nesse pote 2. Poderemos ter confrontos brasileiros aí envolvendo Flamengo e Corinthians contra um desses três, né? Porque não temos mais o Cruzeiro, né? Amanhã, se o Cruzeiro vencer e o Boca vencer, o Cruzeiro também vai para o pote 1. Né, o Universidade Católica é o líder no grupo D, no grupo do Cruzeiro. Renan Teixeira, seu destaque para essa vitória parcial do Platense. A gente falou, né, antes da partida, que eles deram trabalho lá na Argentina, que o Hugo Souza teve uma noite espetacular e acabou salvando o Corinthians de uma derrota lá em território argentino. Renan.
3: É verdade, Weber, mas acho que no jogo de hoje esse resultado até aqui está muito mais relacionado ao desempenho do Corinthians, né? Ao fraco desempenho do Corinthians, né? Os principais jogadores de ataque, eles não conseguem conectar as jogadas, eles não conseguem dar andamento nas jogadas. Como eu falei, o Garro, que é o principal jogador nesse sentido, né, de articulação, tem errado muito, né? Tá certo que ele arrisca muitos passes, sempre ele procura um passe vertical, um passe quebrando linhas, mas tem errado demais no gesto técnico e outros jogadores também. O Yuri praticamente não acertou nada até agora, né? O Memphis está tentando, mas também tem errado muito. Eu acho que o Diniz vai ter que modificar não só a estratégia, não só a estrutura tática para enfrentar o Platense, mas também como uma mudança de jogadores. Eu pensaria em logo duas agora no intervalo, o que mudaria completamente a estrutura do time. No meio de campo eu tiraria o Alan e colocaria o Carrilho, né, um jogador de mais criatividade e qualidade para ter essa iniciação de jogada, né, da construção da jogada, e colocaria o Caio César. O Caio César, que é o jogador do 1-1, o jogador de quebrar linha, jogador de ir para cima, de usar velocidade pelos lados, né? Os times do Diniz têm como característica levar, agrupar os jogadores de um lado para depois tirar a bola da pressão, com a posse de bola, óbvio, para depois tirar a bola da pressão. Seria uma alternativa para fazer isso com o Caio César. Leva os jogadores para o lado, posse de bola, tira da pressão para o Caio César, deixando ele no mano a mano com o lateral do lado contrário. Isso seria uma alternativa, uma boa alternativa, porque é o jogador ideal para essa característica. Poderia sair ali nesse sentido o Bidon. É um jogador que eu gosto muito, mas jogando aberto, na minha visão, não faz tanto sentido. Né? Quando ele se aproxima pela zona central do campo, aí ele se aproximando do Garro, do Memphis, aí ele, sim, ele tem muita qualidade para criar as jogadas para o Corinthians. Ele aberto, na minha visão, não faz tanto sentido, porque ele não é o velocista, não é o jogador do um para um, ele é o jogador da qualidade na aproximação com os companheiros. Pelo menos é assim que eu penso. E o Platense, sobretudo depois que fez o gol, o Weber, fechadinho, esperando a oportunidade do contra-ataque. Esperando a oportunidade de matar o jogo. Teve ali uma oportunidade depois que foi um chute de muito longe, né, do Zapiola, o que fez o gol de pênalti com muita categoria e tranquilidade, frieza, de um chute de muito longe para uma bela defesa do Hugo. O jogo está desenhado dessa forma aí, e que pretende continuar, né? Deve continuar dessa mesma forma. Platense com as linhas muito baixas, dando a bola para o Corinthians. Agora, o que o Corinthians vai fazer com essa bola? Como o Corinthians vai mudar a sua estratégia para criar mais jogadas de gol? É o Diniz que tem que definir agora no intervalo.
1: Legal, Renan. Eu vou te fazer uma pergunta, mas só peço para o pessoal lá em Itaquera, quando as equipes retornarem, que a gente está aqui no voo cego, quando as equipes retornarem, para avisar. Bom, antes de eu fazer a pergunta aí para o Renan, vamos para o WhatsApp 11 943 805 100. 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Vamos lá, Marcelo Pereira, um abraço para você, boa noite. Deixa eu ver quem mais aqui, tem gente participando aqui pelo WhatsApp. Vamos lá então com o pessoal que manda o seu áudio e participa conosco, vamos ouvir.
4: Boa noite, Web, boa noite, Nova Brasil, toda a equipe aí, José Valmir, Santo Amaro, São Paulo, motorista de aplicativo, tô na luta ainda, tô trabalhando também, viu? Corinthians 2-0, bora, vai Corinthians.
5: Boa noite, rapaziada da Nova FM. Aqui é o Sidenil da Baixada do Glicério, o corintiano. Éber Lima, para de secar o Corinthians. 2-0 pro Corinthians hoje. Um abraço a todos.
6: Tá uma. E falar do nosso tricolor, Éber Lima, tá uma vergonha, né? Tá jogando que nem time pequeno, tá se comportando que nem time pequeno. Até o torcedor tá aparecendo em time pequeno. E agora a Rafinha pedindo afastamento pra poder ser comentarista. Será que no Tibete não tem espaço pra gente ir lá fazer uma boquinha também, não?
1: Maravilha, 10 horas e 33 minutos. Olha o WhatsApp aí, Antônio, que eu escrevi um negócio importante aí, tá bom? O WhatsApp é o 11 943 805 100, é o WhatsApp da Nova Brasil. É o WhatsApp da Nova Brasil. Cuidado, cuidado. É o WhatsApp da Nova Brasil. 11 943 805 100. 10 horas e 33 minutos. É o seguinte, cadê aqui o pessoal participando aqui pelo WhatsApp? Cadê aqui o pessoal participando? Weber, equipe, o que está acontecendo com o Hugo? Passou batido, saiu muito mal para cortar o cruzamento, Dirceu Ribeiro de Sorocaba. Renan, ele saiu mal mesmo, o Hugo, e na sua opinião, se não é o cansaço já dos jogadores que está batendo também, porque o Diniz está nessa história de colocar os jogadores partida atrás de partida, Renan?
3: No momento que eu vejo o replay do lance aqui, Weber, do lance do pênalti, de fato o Hugo perdeu o tempo da bola ali, ele errou o tempo da bola, a bola acabou passando e eu continuo sem entender a atitude do Garro, né? Que ele deixa o braço meio com medo, não sei se do Mateuzinho bater nele ou da bola bater, medo da bola, e aí ele deixa o braço aberto e a bola acaba batendo no braço dele, mas o Hugo de fato saiu muito mal mesmo, ele perdeu completamente o tempo da bola ali, ele ele errou nesse sentido aí.
1: Tá certo, as equipes estão voltando, Lucas.
2: Já estão no gramado, inclusive vai ter substituição dupla na equipe do Platense, Weber.
1: Tá certo, então, você fica agora no segundo tempo de muita emoção no futebol da Nova Brasil, com pão de alhozinho, com pão de alhozinho da jogo, com Lucas Basílio, Renan Teixeira e a narração com o nosso gerador de emoções, Cleiton Gamarra.
7: Nova Brasil! Vamos juntos, aqui direto de Itaquera. Para o segundo tempo, Platense mexe, Corinthians vai mexer também, já já informação completa para você, para essa segunda etapa, nesse jogaço de bola, o Corinthians vai tentar evidentemente a virada, e o Platense, que é um time que marca direitinho, né, uma das melhores defesas do campeonato argentino, vai sustentando aí a sua vantagem por enquanto, que leva o time para a classificação, tudo pronto para a bola rolar, vai começar quando nesse momento apita o árbitro. A bola está rolando para o segundo tempo em Itaquera.
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7: Vamos juntos para Corinthians e Platense, segunda etapa. Sai jogando pelo setor direito do gramado.
2: Amarra.
7: Vai chegando, dominando pelo setor direito. Sobe esse lance aqui, pode ser agora. Vai lá, louca.
2: Caio César, 37 e Zacaria Lapiá, 52. São as novidades no Corinthians. Ficaram no vestiário, no intervalo, Ranieri, número 14, e Memphis Depay, com a número 10. São as duas mudanças do Fernando Diniz. Já já eu confirmo as do Platense.
7: É isso, sai jogando pelo setor ofensivo, desce a equipe do Corinthians, trabalhando bola pela linha ofensiva, recolhe, domina, prende, vai para cima da marcação, cara a cara com seu adversário, a bola saiu, a lateral, arremessou para a equipe do Platense, aqui pelo setor esquerdo, Silva vai repor a bola em jogo, aqui pelo setor esquerdo do gramado, Silva vem aqui pela linha defensiva para a equipe do Platense. Vai repor a bola em jogo pelo setor
2: Gamarra.
7: Esquerdo, diga.
2: E as duas do Walter Zunino, técnico da equipe argentina, os dois amarelados foram embora. Lagos, número 4, e Galto, 33, para as entradas de Mendia, número 34, e Saborito, número 25.
7: É isso, essas são as alterações, já já Renan Teixeira. Pode ser agora, Renan, essas alterações, Zacaria Labiá e o glorioso Caio César em campo. Fala, Renan Teixeira.
3: Bom, Gamarra, quanto ao Caio César, já estava pedindo ele faz tempo, né, que ele é o jogador capaz de mudar o jogo no sentido da velocidade, da amplitude no campo. E o Bidon, ele vai baixar ali pro lado do Mateuzinho, como, desculpa, do lado do Alan, como o Ranieri foi substituído, né? Ele que vai iniciar as jogadas ali ao lado do Alan e o Labiade lá pelo outro lado, né? É, explorando a amplitude também.
7: É isso, escanteio para a equipe do Platense, vem bola lá para o interior da grande área. É o início de segundo tempo para você ligadaço conosco aqui no Nova Brasil, em campo na Nova Brasil 89.7 no FM, jornalismo Nova Brasil e no Nova Brasil em campo no YouTube. Vem para a cobrança por aqui pelo lado esquerdo do gramado, a equipe do Platense, vem bola para a área, Marfio vai mandar a bola para a área, pé canhoto preparou, Zapiola, Digo levantou a bola para dentro da área, o toque de cabeça vai para fora, sem perigo, linha de fundo, tiro de meta para a equipe do Corinthians, Basílio.
2: Atenção ali para o Gabriel Paulista, né, que imediatamente após o choque com o adversário, leva a mão à cabeça, o árbitro corre lá para falar com ele, mas parece que está bem o camisa 3 do Corinthians. Iniciada a partida, 1-0 Platense.
7: Bidu domina pelo setor esquerdo, centraliza o passe e toca a bola para Alan. Alan volta a bola pela zaga central para Gabriel Paulista. Ele conduz a bola, abre a bola pelo setor direito para a chegada do Mateuzinho. Mateuzinho puxa a bola para o seu pé direito, devolve a bola pela zaga central para Gabriel Paulista. O Corinthians avança suas linhas, abre a bola pelo setor esquerdo para Gustavo Henrique. Ele leva a bola até o meio de campo, abre a bola de primeira, toca a bola pelo setor de ponta para Matheus Bidu. Volta a bola para Gustavo Henrique, aperta na marcação. A equipe do Platense faz com que o Gustavo recue a bola para o Gabriel Paulista. Paulista. Perdeu a bola a equipe do Corinthians por aqui pelo setor de ponta. Tentativa de passe lá pelo comando. Alan consegue ali proteger a bola depois da besteira que fez. A bola saiu, linha de fundo, tiro de meta. Corinthians já repõe a bola em jogo. Hugo Souza aqui por dentro. Desce a equipe do Corinthians trabalhando a bola pelo setor de defesa. Vai chegando com o Bidon. Bidon abre a bola para Bidu. Bidu lateralmente. Ele conduz a bola pela linha intermediária defensiva. Rodopia para cima da marcação. Volta a bola para Bidu. Bidu pela quarta zaga para Gustavo Henrique. Abre a bola para Gabriel Paulista. Ele conduz a bola em direção ao meio de campo. Ainda o Gabriel Paulista tem a opção de passe com o Mateuzinho aqui para a ponta. Ele prefere o passe pela linha para Caio César. Acelera na ponta direita. Mateuzinho passa. Caio César vai sozinho. Escapou no primeiro. Do segundo. Chega na cobertura com esta. Mete o carrinho na bola. Manda a bola pela linha lateral. A torcida gostou da jogada do Caio César, hein, Basílio?
2: É, o Mendy, que foi o primeiro a ser ultrapassado, até tentou empurrar o Caio César, nem isso conseguiu. Vitor Cuesta foi quem apareceu na cobertura para afastar, arremesso lateral já cobrado.
7: Já cobrado pela meia esquerda, Bidu. Bidu inverteu o passe. Nossa, que inversão horrorosa, hein? 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
7: Lateral favorecendo a equipe do Platense. Silva vem para a cobrança, não tem pressa. Olha para a direita, olha para a esquerda, está todo mundo marcado por ali. Ele vai arremessar e reclama ali da demora o Zacaria Labiá. Já cobrado rapidamente, cobrou mal, recupera a equipe do Corinthians. Lançamento pela meia, falta. Alta marcada para cima do Garro, falta marcada, jogo parado lá pela meia direita, falta. Corinthians já cobrado rapidamente, ligando a bola pela linha, o árbitro pediu para repetir a cobrança, aí a torcida fica maluca. Falta cobrada finalmente. Corinthians vem para o campo de ataque. O trabalho de bola com o Alan. Abre a bola pelo setor esquerdo do gramado com Gustavo Henrique. Toca para Bidu. Domina fintando. Ele escapa na marcação. Tenta rodopiar. São dois na marcação. Ficou difícil. Como marca a equipe do Platense. Impressionante. Volta a bola para a quarta zaga para Gustavo Henrique. Alan abre a bola pelo setor direito para Gabriel Paulista. Ele conduz a bola em direção ao meio de campo. Pisa no campo de ataque. Acessa a meia direita. Ainda o zagueirão. Está apertado. Está marcado. Recua a bola para Alan. Alan puxa a bola para o pé canhoto. Volta a bola para Gabriel Paulista. Próximo ao meio de campo ainda, Gabriel Paulista domina pela meia direita, olha para a direita, olha para a esquerda, está todo mundo marcado, ele espeta a bola pela ponta, chega Silva, corta, fica com a bola Zapiola, Zapiola lança a bola para retamar aqui pelo setor ofensivo, muito forte o lançamento, Alan chega à frente na jogada, recua a bola para o goleiro Hugo Souza, domina aqui pela linha intermediária defensiva da equipe do Corinthians dentro da sua grande área, volta a bola para Alan, Alan vai conduzindo a bola em direção ao meio de campo com o pé canhoto, arrasta o Corinthians em direção ao campo de ataque ainda, Alan, espera a passagem, tem a opção de passe pela meia. Ele rola a bola por dentro para Zacaria Labiá. Rolou, tocou a bola pela meia, tenta escapar a marcação. Falta no Garro. Alta marcada, jogo parado, posse de bola para a equipe do Corinthians, Basílio.
2: O time do Platense está muito fechado, né? Não dá muitas alternativas para o time corintiano, que tem que ter paciência para achar algum espaço dentro da bem postada defesa da equipe visitante. O Garro não teve o domínio, é verdade, mas conseguiu alcançar a bola e sofreu a falta.
7: Já cobrador rapidamente ligando a bola pela linha com Gabriel Paulista, rolou para Bidon de primeira para Caio César, escapou da marcação, rolou para Garro, rolou para quem, Garro? Passe errado do Garro, linha de fundo, tiro de meta e vamos girar o tempo e o placar do Nova Brasil em campo. Chegando a marca de 7 minutos da segunda etapa. Copa Libertadores da América, sexta rodada, Grupo E, aqui em Itaquera tem Corinthians 0, Platense 1, Weber Lima.
1: Cleiton Gamarra, 7 minutos do segundo tempo, também no Maracanã, o Fluminense derrota o Laguaira por 2-1 e vai garantindo vaga nas oitavas de final da Libertadores.
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7: Agora o Bidu deu uma caneta para cima do Zapiola por aqui, deu a levantada do garoto, falta para a equipe do Corinthians para pão de alhozinho, com pão de alhozinho dá jogo!
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7: E nem subiu o cartão, né, Basílio?
2: Nada, o jogador do Platense ficou bravo porque a arbitragem não deu toque no braço do Bidon no lance anterior, ele deu uma sapatada no Breno Bidon, a arbitragem preferiu contemporizar e só aplicou a falta.
7: É isso, lateral para a equipe do Corinthians, chega na marca de 8 minutos, este é o segundo tempo, lateral já batido, desce Caio César, linha de fundo, lado direito, preparou, escapou da marcação, rolou para Mateuzinho, vai cruzar, levantou para quem, Mateuzinho? A bola passa por toda a extensão da área, fica com a bola, por ali o Saborido, É Saborido, né, Basílio? Saborido, é isso?
2: Isso mesmo, é o nome um tanto quanto peculiar, mas é o nome do 52 do Platense.
7: É que o narrador escreve de qualquer jeito, aí fica perguntando depois, né? Saborido é o lateral direito agora da equipe do Platense. Sai jogando Corinthians, lá pela meia, recolhe, domina, prende, lançamento é bom, aqui é para Caio César, ele tenta escapar, escapou no primeiro, rolou para Mateuzinho, e invadiu a grande área, foi desarmado na bola. A bola bateu na marcação do Zapiola, manda a bola pela linha de fundo, escanteio, Corinthians, Basílio.
2: Zapiola, Vitor Cuesta, todo mundo reclamou ali, queria o tiro de meta, não foi assim que viu a arbitragem, anotou escanteio, aí vem bola na área do Platense, Rodrigo Garro vai pra cobrança.
7: Garro, lado direito, pé canhoto, olhos fixos lá pra dentro da área, quem sabe na bola parada, vem o Garro pra cobrança, olhos fixos pra dentro da área. 9 minutos do segundo tempo, o placar é esse, 1-0 Platense. Garro mandou o arco pra dentro da área, passa a bola por todo mundo e vai embora, mas nem escanteio ele tá acertando hoje, hein? Linha de fundo, tiro de meta para a equipe do Platense, a Renan Teixeira. 9 minutos e meio, quase 10. Este é o segundo tempo. Pinto o quadro do início do segundo tempo. 1-0 Platense, Renan.
3: Quase 10 do segundo tempo e parece que estamos no primeiro tempo. Porque no jogo do Corinthians, Gama, pouca coisa mudou, né? Quando o seu principal armador, quando o seu principal jogador está numa noite ruim do ponto de vista técnico, né? Não acerta os passes, não consegue conectar jogadas, dificulta, né? Dificulta o andamento do jogo. Quanto ao time do Platense, um time que é muito compacto, né? Taticamente, é um time que tem os movimentos coletivos muito bem coordenados e mais do que isso, é um time muito comprometido, né? Com essa compactação tática dificultando. Claro, tirando os espaços do Corinthians, e é isso, e ainda mais ganhando de 1-0, né? É essa mesma estratégia do time do Platense para essa noite.
7: Corinthians no ataque com o Bidu, rola a bola pelo setor esquerdo com o Garro, volta a bola para Bidu, Bidu recepcionou, recua a bola de primeira lá pela meia esquerda para a chegada do Gustavo Henrique, volta a bola para Bidu, ele recepcionou, dominou, prendeu, largou o passe pela linha, pela meia esquerda, o Corinthians tenta transpor ali a defesa da equipe do Platense, que se fecha demais, como o Renan disse, abre a bola para Gabriel Paulista, mandou para Caio César, ele tenta escapar a marcação do Silva, escapou, grande jogada, invadiu, foi pro fundo, caiu! A bola se perde pela linha de fundo, o árbitro em cima do lance não marcou nada, apenas tiro de meta para a equipe do Platense, Basílio.
2: O famoso se empolgou, né? Porque o Caio César no primeiro lance, ele joga entre as pernas do Tomás Silva, só que aí aparece o Vitor Cuesta, o grandalhão, experiente, veterano, zagueiro, e aí só para na frente dele. Ele tromba com o zagueiro do Platense, deixa a bola sair em linha de fundo, tiro de meta já cobrado.
7: Jogo rolando para Pão de Alhozinho, com Pão de Alhozinho dá jogo.
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7: Hugo Souza errou o passe, tá fora do gol, vai fazer o gol, tá

0: muito rápido, raciocínio rápido com o goleiro fora do gol. Ele bateu na categoria com o pé canhoto lá no cantinho esquerdo com o gol aberto pro fundo do gol. Zapiola amplia, dobra a vantagem aqui em Itaquera. Zapiola faz a festa na torcida do Platense aqui em Itaquera e em toda a Argentina. O Zapiola é embaçado, o Zapiola é muito embaçado. Zapiola sinistro marca os 12 minutos passados da segunda etapa. Agora que Itaquera tem Corinthians 0, Platense 2, Lucas Basílio.
1: Se no lance do primeiro gol ficou uma dúvida, né? Se ele teria falhado, perdido tempo ali, se ele teria participado de forma fundamental do lance do pênalti cometido por Rodrigo Garro, nessa não tem discussão, né? Hugo Souza ainda me parece um pouco abalado por conta da não convocação para a Copa do Mundo. Ele contava que estaria no grupo de Carlo Ancelotti e desde então não é mais o mesmo. Jogando com os pés, como gosta Fernando Diniz, ele tocou na medida para o Zapiola e, além de tudo, ele estava à frente da pequena área, né? Completamente fora do gol. Então o Zapiola, que tem qualidade, bateu bem de perna esquerda na bola, encobriu o arqueiro corintiano que nada pôde fazer. Dá 2 a 0 para o time argentino na Arena em Itaquera.
0: Renan Teixeira, 2 a 0 para Platense, Renan.
2: É, a verdade, o Gamarra, é que o Hugo tinha que simplificar essa jogada, né? Ele estava pressionado, né? Não lembro qual foi o jogador que estava chegando pelo lado esquerdo dele, pressionando. E ele foi tentar sair jogando com passe ali, né? Eu sei que o treinador gosta tudo, mas ali você tem que facilitar. Você não pode correr risco, né? E caiu no pé do principal jogador do Platense, né? O Zapiola, que tem muita qualidade, apesar de a gente ver o time jogando o tempo todo atrás da linha da bola, tendo pouco a posse de bola, você vê a qualidade do cara nesse gol, que não era um gol fácil de fazer. Mesmo a bola ter caído no pé dele, ele encobriu ali, tinha outro jogador do Corinthians ali, ele consegue acertar lá na bochecha da rede. Não é um toque fácil de ser feito, no ângulo que ele estava ali para finalizar. Um belo gol e que agora compromete demais o jogo do Corinthians, né? Até 1-0 é uma coisa, né? Agora com 2-0 atrás, complica. E para mim ficou uma dúvida analisando na hora do intervalo, Lucas. Ficou claro que ele falhou também na saída de bola e agora na saidinha com o pé, né? Característico do seu treinador. A torcida do Corinthians está conhecendo o Diniz aos poucos.
0: E vamos girar o tempo e o placar do Nova Brasil em campo. Chega na marca de 15 minutos da segunda etapa. Copa Libertadores da América, Grupo E. Sexta rodada aqui em Itaquera tem Corinthians 0, Platense 2, Weber Lima.
3: Cleiton Gamarra, lá em Santa Cruz de la Sierra, o Bolívar empata aos 9 minutos com Robson Matheus. Agora Bolívar 1, Independiente Rivadavia 1. Se o Bolívar fizer mais um, virar o jogo, tira o Fluminense, elimina o Fluminense da Libertadores.
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0: Corinthians no ataque, vem Garro, levanta a bola lá pela ponta direita para Caio César. Tá na hora do Diniz tirar o Garro, velho. Ele não acerta um passe. Hein, Renan?
2: Ah, jogo muito, muito ruim do Garro hoje. Não acertou. Eu não me lembro dele ter acertado o passe, na verdade. Ele errou praticamente tudo, né? E o Labiad, que entrou faz 15 minutos, também praticamente não tocou na bola. O Caio César até tá tentando, dentro da característica dele, ir pra cima, ir pro um contra um, ir pro drible, tentar alguma coisa, uma falta, um escanteio, sei lá o quê. Porque o Corinthians não consegue nada no jogo de hoje. Agora o Labiad até agora não apareceu no jogo. Não me lembro, Gamar, de você ter narrado o nome dele em algum momento, qualquer toque simples do jogo, né? Então tá na hora do Diniz trabalhar também, tá na hora do Diniz mudar, e uma opção seria de fato o Garro. Não tá bem no jogo hoje, poderia tentar aí uma outra opção, colocar o Labiá e tacar a bola, colocar o Lingard aí, e o Labiá ser o armador do time, enfim, alguma coisa ele tem que fazer, tem que mudar, porque o Corinthians não consegue andar dentro do campo, não consegue produzir nada, não consegue subir o bloco, não consegue subir o bloco, eu tô querendo dizer, produzindo jogadas, né?
0: Mateuzinho dominou, rolou a bola por dentro, tentativa de cruzamento, corta a zaga, a bola voltou reboteada ainda para a equipe do Corinthians, lançamento errado do Alan. Olha, realmente, agora o Diniz se irritou tanto que ele mandou chamar lá o pessoal do banco. Ele falou, não dá mais, chama alguém lá, Basílio.
1: Carrilho, e vai entrar fatalmente no lugar do Alan, né? Que deu essa pichotada pra trás aí, ele tentou devolver o passe pro Gabriel Paulista, mas deu uma bicuda, rapaz, pra trás. Tem dia que não acontece nada direito mesmo, né?
0: É que o Alan também, né, já não é novidade, né? Lançamento lá pela linha defensiva, recolhe, domina para o setor direito, Mateuzinho, Gabriel Paulista, toca a bola para Gustavo Henrique abre a bola para Matheus Bidu.
2: E olha a vontade do Carrilho para entrar no jogo.
0: É, mas todo o mérito pro Platense, né? O Platense tá marcando demais também, né? Tem que dar o mérito. Quando ele não tá jogando bem, não tá, mas muito função da marcação do Platense, cara. Ninguém fica com a bola de graça aqui, ó. Já tomou mais uma. Tenta aqui o Platense pro contra-ataque, retabar, comete falta. É impressionante, esse time vai dar trabalho pra qualquer...
1: Ó, Alan.
0: É, rapaz. Esse time do Platense, pode escrever o que eu tô falando. Eu tô falando desde depois do jogo do Corinthians lá. Esse time vai dar trabalho para qualquer um que ele pegar aí no pote 1, hein? Pode escrever aí, porque é um time tinhoso, marca muito bem, não se cansa de marcar, fecha bem os espaços, das melhores defesas da Argentina ali no Campeonato Argentino. Time acertadinho. E agora vem o Carrilho, é isso, Basílio?
1: É isso, e é bom que entre no lugar do Alan rápido, antes do jogador corintiano receber o cartão vermelho, porque ele sofre a falta... E ele dá um empurrão com os dois braços no peito do jogador que havia cometido a falta. O Alan, ele não tem condição emocional nenhuma, né? E deve ser substituído para a entrada do Carrilho.
0: É, levou cartão ali o Alan. Meu Deus.
1: Cartão amarelo por conta desse empurrão. E ficou barato, hein?
0: O cara não tá jogando nada e ainda é o cara desequilibrado. Aí não dá, hein, Renan?
2: Corre, toma o cartão. Não sei se ele já sabia que ia sair depois que ele errou aquele passe grotesco ali, o Diniz chamou o Carrilho. Pra você ter uma ideia, o Carrilho até agora não tava pronto pra entrar, cara. O jogador tem que estar no banco, tem que estar pronto, chuteira amarrada, ele tava de calça, blusa.
0: Segura, Renan, segura, vem o Platense, dominou, vem a batida, vai pintar o golaço. Defende Hugo Souza! O Retamar recebeu a bola, levou até a linha de frente na grande área, lado esquerdo, chapou a bola. E o Hugo Souza fez um milagre, Lucas Basílio.
1: Tentando se redimir, né, dos dois erros, dos dois gols da equipe argentina, o Hugo Souza foi buscar o ângulo esquerdo e espalmou para escanteio. Debaixo de vaias, Alan vai embora para a entrada do Carrilho, número 19 no Corinthians.
0: É isso, escanteio para a equipe do Platense. Rapaz, olha, quase o terceiro gol do Platense aqui, hein? Escanteio, vem Zapiola para cobrança, o 10. O 10 do time vai mandar a bola para dentro da área. Preparou. Opa! Aí eu vou te falar, mandou atrás do gol, Basílio.
1: Ah, ele já marcou dois gols, tá confiante. Tá se garantindo, né, Gamarra? Bateu direto o escanteio, tentou o gol olímpico. Mandou direto pra fora.
0: Eu nunca vi escanteio tomar batido na minha vida, hein? Já o giro pra você, desce o Corinthians, Mateuzinho. Vem pela meia direita, câmara de ataque, abre a bola pela ponta. Vai chegando, e o Garro tá no jogo ainda. Vem o Garro pela meia, acertou o passe, tocou, pôs uma bola pra Mateuzinho. Abre a bola pela ponta pra Caio César, domina fintando, escapa na marcação, limpa a jogada pela meia. Fica de frente pro seu adversário, ninguém encosta, ele vai fazer tudo sozinho, impressionante. Ainda Caio César dobrou a marcação, ele retornou a bola pro Bidon. Bidon abre a bola pra Mateuzinho. Mateuzinho levantou a bola para a área, a bola subiu, desceu, passou por todo mundo, caiu no peito do Bidu, bateu direto pro gol para fora. A bola vai embora pela linha de fundo, tiro de meta para a equipe do Platense. Vamos girar o tempo e o placar do Nova Brasil em campo. Chega na marca de 21 minutos da segunda etapa. Campeonato Brasileiro, Copa Libertadores da América, é o hábito. Sexta rodada, grupo E, aqui em Itaquera tem Corinthians 0, Platense 2, Weber Lima.
3: Cleiton Gamarra, 21 minutos do segundo tempo no Maracanã. Canóbio faz o terceiro do Fluminense. Agora Fluminense 3, Laguaira 0. Por enquanto, o tricolor carioca está garantindo sua vaga nas oitavas de final da competição.
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0: É, rapaz, parada para reidratação, parada para o nosso Renan Teixeira vai lá. E o Zuzu tá cumprindo a promessa. Ele falou: vamos nos classificar. E o Zuzu tá classificando por enquanto o Fluminense. Renan Teixeira, parada para reidratação. 2-0 Platense. Analisa o jogo aí, Renan.
2: E parada pro Diniz. É, ajeitar esse time que tá muito mal, né? O Yuri também tá muito mal hoje, né, cara? Praticamente não fez nada. Pouco que tocou na bola, errou, né? Então, quando os principais jogadores do time, aquele que você espera alguma coisa diferente, aquele ponto de lucidez, não acontece no jogo, dificulta, né? O trabalho de todo mundo, né? Então, eu não sei qual que seria a estratégia perfeita ali para o Diniz tentar mudar o rumo dessa partida. O lado do Platense tá muito óbvio o que eles vão continuar fazendo dentro do jogo e que estão executando, pô, à risca, né? O que foi traçado como estratégia aí pelo seu treinador, vieram para São Paulo e fizeram de uma forma espetacular, né? É, acho que nem o treinador imaginava que as coisas sairiam tão à perfeição, né? O comprometimento dos jogadores, taticamente, se entregando, dividindo cada bola como se fosse a última, né? Dificultando demais o jogo do Corinthians. O Diniz também poderia aproveitar aí, faltando 20 minutos para acabar o jogo. Mas os acréscimos, alteração também, né? O Lingard, Jess Lingard está no banco. Pode ser uma alternativa, hoje o Garro não está jogando nada, né? Quem mais ali no ataque poderia para entrar no lugar do Uri Alberto? O Pedro Raul, talvez, né? Numa bola aérea, Dieguinho, numa bola... Né, Oi, desculpa?
1: Tem o Dieguinho também à disposição.
2: É, boa, tem o Dieguinho, menino que tem entrado bem, também tem uma característica legal ali de velocidade, pode ser o Dieguinho também mudar a característica do time. Ou eu pensei no Pedro Raul, porque como o time do adversário está muito baixo, normalmente você faz jogadas laterais, né? E cruzamentos. Pode o Pedro Raul, que é um bom jogador, né? Na bola aérea, pode ser bom para ele essa alternativa de jogo, né? Mas da forma que o Corinthians está, até o Bidu, né? Ótimo jogador, olha o domínio que ele fez agora. Hoje as coisas não estão legais nos lados de Itaquera.
0: É isso, reiniciada a partida. Recolhe Domina, prende, vai para cima da marcação. A equipe do Corinthians lá pelo setor esquerdo com o Matheus Bidu. Ele domina, rola a bola pela meia para a equipe do Corinthians com o Gustavo Henrique. Ele domina, vai conduzindo a bola em progressão. Abre a bola curtinha para Gabriel Paulista. Abre pelo setor direito do gramado. Domina Bidon muda o lado da bola, lado direita para a esquerda. Toca a bola pela linha para Carrilho. Carrilho vem buscar o jogo pela meia esquerda. Abre a bola pela ponta. Corinthians tenta chegar com Bidu para Carrilho. Carrilho domina por sua vez com o pé direito. Vai inverter. Prefere o passe centralizado para Gustavo Henrique. Devolve a bola pela linha, reconectando a jogada com o Carrilho, abriu a bola pela ponta, vai pra cima da marcação, escapou, lançamento por dentro, corta a zaga, chega a cobertura Vasquez, faz menção que foi atingido, ficou caído ali o jogador do Platense, vem o lançamento, era aqui pro setor direito do Caio César, caiu, pediu a falta, o Arthur já para o lance para ter o atendimento, resenha boa, 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
0: É o Nova Brasil em campo, tem jogador caído por lá do Platense. Mas já tá tudo bem com ele, né? Apenas aquela cerinha, né, Basílio?
1: Eu tenho a impressão que é o Saborido, que dividiu ali com o Matheus Bidu. Segundo ele, levou a pior, levanta mancando, mas agora, magicamente, já se recuperou 100%.
0: É isso, lateral já cobrado para a equipe do Platense, chega bem na cobertura, corte da zaga, a bola voltou, ainda rebotada para Gomes, dá um balão lá para frente, não tem ninguém no ataque, fica com a bola aqui o Bidu recepcionou aqui pela linha defensiva, lado esquerdo, tem abertura lateral lá pela ponta, opção de passe, veio, olha como o Platense marca, impressionante, ninguém que recebe a bola do Corinthians tem aí um sossego, fica com a bola Bidu abre a bola pela ponta esquerda, reconecta a jogada pela linha, o Corinthians vai descendo, o programa de ataque, lançamento aqui para o setor esquerdo, tentativa de tabela com o Bidu, mais um passe errado, corta a zaga, a bola voltou ainda para o Corinthians e o Alberto soltou a bola pela meia esquerda, inversão de passe pela ponta, outro passe errado. É inacreditável como o Corinthians está errando o passe individualmente, o time está muito mal. 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
0: placar é esse, 2-0 Platense aqui em Itaquera. 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Corinthians desce o programa de ataque, falta no Caio César, lá pela meia direita, falta Corinthians. Basílio,
1: Caio César tentando fazer tudo sozinho, é um dos poucos que toma alguma iniciativa, tenta alguma coisa diferente. De resto, nada acontece no Corinthians, mas agora o Caio César sofreu a falta, o Rodrigo Garro se apresenta para levantar essa bola na área.
0: 27 minutos, placar de 2-0 para a equipe do Platense. O Corinthians tenta fazer o gol para voltar para o jogo. Vai tentar na bola parada por aqui. Garro levantou a bola para a área. Subiu o tiro dali. A zaga, a bola voltou reboteada. Levantamento veio ainda para o interior da grande área. Tentou o domínio. Caio César brigou pela bola. Foi desarmado. Recupera a equipe do Platense com Silva. Ele tenta sair jogando. Passa errado. Recupera o Corinthians. Vem dominando para o setor esquerdo com o Bidu. Bidu escapou. Garro arrancou pelo corredor esquerdo. Rolou pela direita. Vai pintar o lançamento. O Zacaria Labiá para Garro. Entrada na área. Lançou. Boa bola. Cruzamento. Defendeu o Borgonho. Faz a defesa, Basílio.
1: Acho que é a primeira bola que o Garro acerta, né? Porque ele fez uma boa enfiada ali para Matheus Bidu. Só que o Zacaria Labiá entrou na frente, né? Atrapalhou o lateral esquerdo, que vinha em profundidade ali, descendo em velocidade. O Zacaria Labiá tentou o cruzamento, jogou direto nas mãos do goleiro do Platense.
0: E vem o Corinthians aqui pela linha defensiva, trabalhando bola para o setor esquerdo. Vai chegando com o Bidu, tá apertado, tá marcado. Rodopia para cima da marcação, falta nele. Falta para a equipe do Corinthians, já cobrado ornatamente. O Corinthians tem pressa, Garro. Leva a bola até a metade do campo, pisa no campo de ataque. Vem pela meia esquerda, ele dominou, rolou para Labiat. Labiat domina, puxa a bola para o pé direito, preparou, equilibrou, soltou a bola por dentro. Pode vir a batida, levantamento para a área, o cruzamento de primeira vai para fora. Sem perigo na tentativa do Mateuzinho, linha de fundo, tiro de meta Platense. Basílio.
1: Era o Carrídio. O Mateuzinho lança, aparecendo lá no meio do campo, né, na região central. Ele dá uma fatiada na bola, busca o Carrídio na linha de fundo. Em vez de tentar o cruzamento, o Carrídio vira o pé e manda direto por cima da meta, defendida pelo goleiro da equipe do Platense.
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0: É o Nova Brasil em campo na Libertadores para você. Por enquanto, Platense vai classificando com esse resultado. Lançamento pela meia direita, dessa equipe do Corinthians. Falta.

0: Kleber Lima.
1: Cleiton Gamarra, pela Copa Sul-Americana, Grupo H, segue em Bragança Paulista, 29 do segundo tempo, Bragantino e Carabobo 0-0. Com esse resultado, o Bragantino está caindo na Sul-Americana.
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0: Garro dominou, rolou por dentro para Carrilho, apontou, bateu, desvio na marcação, a bola vai embora. Pela linha de fundo, escanteio, Corinthians, Basílio.
3: Aí o César, mais uma vez fez a jogada ali, driblando dois marcadores, jogou para trás, o Garro não encontrou espaços, jogou para trás, o Carrilho bateu, ela desviou no meio do caminho. Escanteio, mas antes substituição
4: na equipe argentina.
3: Herédia, tá voltando tudo aqui na minha orelha. Herédia, número 23. É a novidade do time do Platense. Já a gente confirma quem saiu, Gamarra.
0: O 43. Retamar, é isso?
3: Retamar foi embora com a 43 no lugar do Herédia, tá em campo 23.
0: Escanteio Corinthians, Garro vem pra cobrança, olha os fixos lá pra dentro da área, vai preparando e calibrando. Pecanhoto levantou a bola pra dentro da área, toque de cabeça pro gol, defendeu Borgonho. Faz a defesa, Basílio.
3: Gustavo Henrique, mais uma vez, foi quem subiu mais do que todo mundo, testou pro gol, mas não conseguiu colocar força na bola, né? Ela foi direto nas mãos do Borgonho mais uma vez.
0: Jogo rolando para Pão de Alhozinho, com Pão de Alhozinho, dá jogo!
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0: É o Nova Brasil em campo, e aí Renan, 31 minutos, permanece 2-0, Platense, Renan!
5: E praticamente tudo que o Corinthians tem feito é baseado em bola parada, né? Procurando o Gustavo Henrique, que é um excelente cabeceador, os melhores que tem no Brasil, colocação, tempo de bola, né? E ele ajuda, já que ele é muito alto, né? É isso tudo que o Corinthians tem tentado praticamente no jogo de hoje. Porque com a bola rolando, né, no desenvolvimento do jogo, não tem conseguido praticamente produzir nada. Praticamente nada é feito com a bola rolando pelo time do Corinthians hoje. Em função de muitos erros técnicos, muitos erros de passe, não consegue conectar jogadas, as movimentações dos jogadores não estão fluindo na noite de hoje, portanto é o que tem para tentar o Corinthians hoje. Bola parada, bola no Caio César, sofre, tenta a jogada de um para um, sofreu uma falta ou arrumou um escanteio pro Garro cruzar pro Gustavo Henrique. É o que tem feito o Corinthians na noite de hoje.
0: E desce a equipe do Platense com Silva, lado esquerdo, mandou a bola para Heredia, muito forte o lançamento na mão do goleiro Hugo Souza, sai jogando pela linha defensiva, recolhe, domina, prende pela linha, a equipe do Corinthians com Gabriel Paulista, ele solta a bola para chegar aqui no setor direito do gramado, lançamento para Carrilho recepcionou, abre a bola pela lateral esquerda com Bidon, já pisa no gol, ataque Bidon, corta lateralmente, leva a bola pela meia esquerda, devolve a bola para Carrilho, ele muda o lado da bola da esquerda, lá para direita para Gabriel Paulista, solta a bola pela meia, vai chegando, dominando e prendendo a equipe do Corinthians com Breno Bidon. Ele pisa na bola com o pé canhoto, avalia as opções, ninguém aparece. Ele não vê opção, pede para o time circular, recua a bola para Paulista, para Bidon, domina fintando, conduz a bola na diagonal. Ainda Bidon rolou para Caio César, boa bola de primeira para Mateuzinho, para Caio César. Ele domina cara a cara com seu adversário, ainda Caio César, dois na marcação. Vai levar a bola para a linha de fundo, está apertado por dois mesmo assim, conseguiu arrumar espaço. Levantou a bola para a área, o toque vai para fora. Pedido de pênalti. Os jogadores do Corinthians pedem pênalti na grande jogada do Caio César. E Yuri Alberto fechou. Segundo Yuri, foi deslocado. Yuri desesperado pede pênalti por lá. Por enquanto nada marcado, Basílio.
3: É, aqui a distância fica muito difícil a gente ter alguma definição. Talvez o Renan possa ter a imagem melhor. Mas fato é que o Caio César não tinha nada para fazer. Ele rodava, ninguém aparecia para dar opção. Aí ele mesmo assim conseguiu se livrar de três marcadores, fez o cruzamento, jogou na cabeça do Yuri, que preferiu cair no chão, cavar um pênalti que não aconteceu, na minha opinião, e não deu em nada. A arbitragem mandou seguir.
5: Nada, Lucas.
0: É isso.
3: Nada mesmo, né, Renan?
5: Nada. Jogada normal, disputa por espaço, jogada completamente normal.
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0: E desce aqui, vem o Zapiola, Zapiola recua a bola pela linha, reconectando a jogada pela linha defensiva com Medinha, recua para Vasquez abre a bola lateralmente para Zaborido levanta.

0: Você está curtindo o futebol na Nova Brasil com o nosso Cleiton Gamarra e também, lógico, com o Renan Teixeira, também o Lucas Basílio, problemas técnicos lá em Itaquera. A gente já volta em instantes para a partida entre Corinthians e Platense. O time argentino vai batendo o timão por 2-0, Renan Teixeira, a sua análise deste momento do Corinthians, que perde por 2-0 para o time argentino. Olha, aquele jogo na Argentina está fazendo uma diferença, Renan.
1: Ah, verdade, ué, verdade. Né? Aquele jogo que o Hugo Souza foi muito bem, né? Evitando ali que o time do Platense saísse na frente do placar, e hoje ele falha duas vezes nos 2-0 do Platense, jogando fora de casa contra o Corinthians, né? Para quem está nos acompanhando, no momento que o Corinthians faz duas alterações, né? Entre o Jess Lingard e o Pedro Raul, né? E saíram o Garro e o Yuri Alberto, saíram do jogo nesse momento. Então o Corinthians vai tentar aí no abafa, né, nas tentativas de bola parada, empatar o jogo. E nas estratégias traçadas para o jogo de hoje, né, Weber, dos dois times, né, o time do Platense tem cumprido a risca, né, um comprometimento tático impressionante, né, e nos detalhes, nos momentos importantes do jogo, conseguiu fazer os dois gols aí, que vem dando a vitória, faltando menos de 10 minutos do tempo regulamentar. Portanto, o time do Platense merecendo a vitória, jogando fora de casa, e merecendo a classificação, né? Está se classificando na segunda colocação. O Corinthians, que tinha como objetivo ganhar o jogo hoje e ter ali entre a segunda e a terceira melhor campanha no geral, não conseguiu.
2: E aí, Renan, entra ali o Pedro Raul e o Lingard também está no jogo.
1: É, exatamente, Gamar. Como eu falava aqui, teve um probleminha de conexão com vocês aí, diretamente do estádio em Itaquera, no momento que entra o Pedro Raul, né, como eu falava, as jogadas estão saindo pelos lados, né, essencialmente pelo lado direito aqui com o Caio César, né, que é um grande jogador, tem ido para cima com muita coragem, ele tem criado as jogadas de lado. Então o Pedro Raul, como um bom cabeceador, acho que seria o ideal para estar ali tentando a finalização, né. Entra também o Lingard no lugar do Garro, que hoje fez um jogo deprimente, né, errou praticamente tudo, né, praticamente todas as jogadas que tentou, né, mesmo arriscando os passes, praticamente errou tudo o Garro na noite de hoje.
3: Gamarra.
2: Diga.
3: E você falava da saída do Yuri Alberto, né? É curioso porque desde aquela classificação contra o Barra na Copa do Brasil, realmente o Yuri Alberto não joga bem, não atua com qualidade. E naquele jogo, naquele dia, né, no Zona Mista pós-partida, ele mencionou o desejo de sair do Corinthians para jogar no futebol europeu. Agora, jogando essa bola, quem da Europa vai querer o Yuri Alberto?
2: Ele já não vinha bem até antes do Barra, né? Aí ele quis aproveitar o gol que ele fez, né, para meter aquela, né, eu faço gol, mas eu quero sair e tal, e agora se lascou, né? Sai jogando pelo setor direito, o Mateuzinho recepcionou, mandou a bola pela meia para Carrilho, ele tenta escapar a marcação, dá o passe curto para Mateuzinho, teve desvio, a bola saiu à lateral. Arremesso para a equipe do Corinthians, tem jogador do Platense caído por ali, e o árbitro não parou o jogo não, segue o jogo, lateral, já cobrado, Mateuzinho dominou, lado direito, levantou a bola para dentro da área, chega na cobertura, quarta zaga, tira Saborido para a equipe do Platense, volta a bola rebateada para Carrilho, ajeita a bola para o setor de meia para Bidon, rola a bola pela meia para Mateuzinho, toca a bola aqui para a linha ofensiva, vai chegando dominando com Pedro Raul, abre a bola pela linha, passe errado, recupera, saiu até a chuteira ali do jogador Silva da equipe do Platense, tenta o contra-ataque agora, partilha de Heredia, perde a bola, recupera o Corinthians aqui pela quarta zaga, reconectando com Gustavo Henrique, solta a bola para Bidu recepcionou, conduz a bola lateralmente, abre a bola para o setor direito, da esquerda para a direita, solta para Gabriel Paulista, ele abre a bola pela ponta, desce o Corinthians com Bidon recepcionou pela meia, soltou o passe para Mateuzinho, Caio César pediu, tem espaço, vem Caio César, escapa na marcação, ameaçou o cruzamento, rolou, boa bola para Mateuzinho, levantou para dentro da área, o toque de cabeça, por gol! Chance e o Borgonho em cima da linha fez a defesa, Basílio.
3: Por uma fração de segundos a gente chegou a imaginar que sairia o primeiro gol do Pedro Raul, né? Nesta temporada, desde 2025 ele não marca um gol com a camisa do Corinthians, mas não foi dessa vez. Ele cabeceou em cima do goleiro, que estava muito bem colocado para evitar o gol do Corinthians.
1: Mas aí já fez mais sentido a jogada, né? Já fez mais
2: sentido. Dominou pra Caio César. Pera aí, Renan. Vem o Caio César lá pela ponta direita. Soltou pra Bidon, lá pela meia. Levantou a bola lá pra dentro da área. Chega na cobertura, o corte da zaga, a bola voltou. Ainda reboteado, Bidon acerta ali o jogador da equipe do Platense. O Arthur marcou nada. Segue o jogo. Tá valendo. Dominou, Mateuzinho pra Caio César. Escapou. Levou no fundo, grande jogada. Invadiu a grande área. Que jogada do Caio César. Cruzou. Desviou na marcação. Chega na cobertura com esta tira. A bola volta reboteada. Mateuzinho domina, chuta a bola, bate na marcação. Vai se perdendo pela linha lateral. Lateral, Corinthians tem pressa. Vem Mateuzinho para cobrança. No momento que para o jogo ali para alteração. E vamos girar o tempo e o placar do Nova Brasil em campo. Chegando a marca de 41 minutos e meio da segunda etapa. Copa Libertadores da América, grupo E, sexta rodada. Aqui em Itaquera tem Corinthians 0, Platense 2, Weber Lima.
0: Cleiton Gamarra, tem gol lá em Bragança Paulista. Yuri Pita, Isidro Pita abre o placar. Agora, Bragantino 1, Carabobo 0. Com esse resultado, o Bragantino vai para os playoffs da Sul-Americana.
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2: Torcida do Platense comemorando aqui a vitória e a classificação. Lateral Corinthians já cobrado rapidamente. Caio César para Mateuzinho, para Caio César, cruzou a bola na segunda trave. Pedro Gol ajeitou de cabeça para pequena área, cortou a zaga. O Corinthians tenta parar o rebote. Pênalti! Penalidade máxima para o Corinthians, para cima do Bidon. A bola ficou na dividida. E o Arthur me parece que marcou pênalti. Eu fiquei na dúvida, mas o pênalti tá marcado ou não, Basílio? Pênalti.
3: A minha impressão foi a mesma, porque ele até aplica o cartão amarelo pro Tomás Silva, né? Que veio dando um golpe ninja ali pra tentar afastar a bola. Olha, eu vou te falar, hein? Eu não sei não, pra mim não foi nada. Enfim, mas o Breno Bidon dá uma valorizada monstra também. Mas fato é que a arbitragem marcou o pênalti, cartão amarelo para o camisa 3 do Platense.
2: Lembra o lance do Carrascal? Não pegou, mas foi expulso. Raspou só, né?
3: É verdade.
2: É parecido, né, Renan?
1: Exatamente, exatamente. E o Silva, número 3, quando o juiz vem na direção dele para aplicar o cartão amarelo, ele assume, ele mexe com a cabeça assim, aceitando, né? Dizendo que sim, que tá tudo certo. Só o amarelo, né? Foi de fato, na minha visão, foi pênalti, né? E ele correu o risco que o Carrascal correu lá no jogo do Flamengo, né? De além do pênalti, o cartão vermelho.
2: É isso, por enquanto só o pênalti marcado. E o jogo tá parado por ali. Basílio.
3: Os jogadores do Corinthians, efetivamente, Renan, pedem o cartão vermelho, porque foi ali uma falta muito perigosa, né? Aquele pé alto, ofensivo. A gente lembrou aqui, o Gamarra até lembrou o lance do Carrascal, né? No final de semana contra o Palmeiras. É parecido. Acaba atingindo ali o zagueiro Murilo da equipe Alviverde. Mas, pelo jeito, vai ficar apenas no cartão amarelo mesmo. Alex Herrera, um pouquinho no grito, mas marcou o pênalti pro Corinthians, que tem a chance de diminuir.
2: É isso. E o Borgonho pede para a torcida do Platense torcer ali, porque mesmo tomando gol, tá na frente ainda, tá com a boa vantagem. Vamos ver quem vem lá, hein?
3: Até porque os batedores oficiais, né? Garro, Depay, Bidu, né? Yuri Alberto, todo mundo já foi embora, né?
2: Acho que é o Bidu que tá ali, hein? Rapaz.
3: Bidu. Ih, ele vai no vídeo, hein?
2: Ele vai no VAR.
3: Ele vai no vídeo.
2: Ele vai no VAR pra provavelmente ou cancelar o pênalti ou expulsar o jogador do Platense.
3: Pela reação dos corintianos, deve ser para cancelar o pênalti.
2: É isso aí, Renan.
1: O que tá mostrando aqui é revisão de pênalti. E nos ângulos que foram mostrados aqui, em nenhum deles eu tive a convicção que de fato pegou no Bidon. Foi mais um jogo perigoso, né? tocar de fato e tá no replay, não sei se vocês têm o monitor aí vendo o replay.
2: A dúvida é se ele tocou na bola também, né?
1: E de fato ele não, o pé dele não toca no bidon, pelo que tá passando aqui na televisão, né? E o bidon ele se agacha assim, se protegendo.
3: Pênalti cancelado.
1: Pênalti cancelado, de fato não foi pênalti, né? Por um outro ângulo aqui, uma outra câmera mostrou que o jogador do Platense não tocou no bidon.
2: Ele tira o pé, né? Na hora que atinge o rosto do bidon, ele tira o pé. 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
2: Ele deu mais 7, é isso, Basílio?
3: 7 minutos, vamos até os 52.
2: É isso, vamos até 52 minutos. Placar de 2 a 0 para Platense. E o Corinthians não merecia o gol também, né, Renan?
1: É verdade, Galvão. Não merecia,
2: não. Aí não merecia, não.
1: Não, em momento nenhum o Corinthians jogou para empatar o jogo, pelo menos para fazer um gol. A curiosidade desse lance é que quando o juiz vai em direção ao Silva, ele aceita que foi pênalti, ele aceita o cartão amarelo, dando a impressão que ele tivesse sentido que tocou o bidon, né? Isso que eu achei estranho no lance. E depois, quando mostra um outro ângulo, numa outra câmera, mostra que de fato ele não tocou. Mas isso que pra mim foi curioso, porque normalmente o jogador reclama, né? Não toquei nada. E ele assume. Ele, quando o juiz vai na direção dele, ele assume que tocou e aceita o cartão amarelo. Isso que eu achei estranho no lance.
2: E vem o Corinthians com Carrilho, abre a bola para o setor esquerdo do gramado, Gustavo Henrique bate a bola para Bidu, recepcionou pela lateral, volta a bola para Gustavo Henrique, centraliza o passe, reconecta a jogada com Carrilho, muda o lado da bola, Gabriel Paulista, Digo rola a bola pela meia, vai para o lado errado, por ali o Breno Bidon, quase perdeu a bola, ele recua a bola para o Gabriel Paulista, tem Carrilho pedindo ao seu lado, ele solta a bola pela meia, recomeça a equipe do Corinthians lá para o setor direito, tapa a bola do Mateuzinho pela ponta, escapou da marcação do primeiro, do segundo, boa jogada, levantamento em direção Pedro Raul, no meio do caminho Vasquez cortou, fica com a bola a equipe do Corinthians, Gustavo Henrique para Paulista domina pela meia direita, câmbio de ataque, ele puxa a bola para o pé direito, ataca o espaço, avança para o câmbio de ataque, solta a bola para Caio César, boa bola para Mateuzinho levantou, tentou levantamento, teve desvio, a bola subiu, desceu na cabeça, chega bem na cobertura com esta, tira a bola pela linha lateral, arremesso para a equipe do Corinthians, arquivo Nova Brasil, de segunda a sexta-feira às 11 da 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
2: Lançamento lá pra área, o toque de cabeça, a bola subiu, desceu, caiu pro Pedro Raul, linha de fundo, lado esquerdo, recua a bola pela linha pra Labiá, levantou a bola pra área, o toque de cabeça, chega na cobertura, o corte da zaga. Gustavo Henrique vira o centroavante agora, fica com a bola pela meia, a equipe do Corinthians trabalhando lá pelo setor de ponta para Caio César, é chuveiro pra todo lado, cruzamento pra área, tira dali o Vasquez, fica com a bola, contra-ataque agora, dominou Heredia domina pela meia esquerda, rola a bola por dentro, escorregou, caiu de bumbum ali o jogador da equipe do Platense, mesmo assim deu certo a jogada, Saborido domina pela ponta direita, tenta escapar na marcação, ele faz a finta, faz a volta, Bidu fecha na marcação e manda a bola pela linha lateral, diga
3: só pra confirmar as duas últimas do Platense, saiu Zapiola 10, autor dos dois gols para a entrada do Quiroz, número 32, e saiu também o Gomes, camisa 5, para a entrada do Dalmasso, número 27.
2: Dalmasso 27. É, rapaz, não fume. Não dá o maço, não. Não é bom fumar, né, Basílio?
3: Sem dúvida. Saúde sempre.
2: É isso. Sai jogando pelo setor esquerdo do gramado. Domínio de bola pela linha para Carrilho. Ele abre a bola do centro para a direita. Toca a bola pelo setor para Mateuzinho, para Caio César. Tem até o espaço ali. Deixaram no mano. O Caio César errou a primeira dele no jogo. Perdeu a bola. Recupera, tira Silva. Levanta a bola para ataque. Vacilou. Perdeu o Corinthians. Recupera Carrilho. Perde a bola. Recupera Heredia. Enfiou a bola dentro da área, chega na cobertura, a quarta zaga do Corinthians, tira dali, a bola voltou reboteada, ainda para a equipe do Corinthians com Gustavo Henrique, abre a bola pela lateral esquerda do campo para Bidu, centraliza o passe, toca a bola para Mateuzinho, enfiou boa bola aqui pela ponta, recolhe Caio César, vai para cima, tenta escapar, foi desarmado, ficou a bola ainda com Caio César, tocou para Carrilho, realmente, cá com freio de mão, puxa, quase ele não alcança ali a bola, nossa, quem há, quem? Minha nossa senhora, a noite foi braba lá pro Carrilho na noite anterior, hein? Fica com a bola o Corinthians em recuperação ofensiva. Vem o cruzamento venenoso lá pra dentro da área. Tira dali Vasquez. Volta a bola reboteada no Pinto pra equipe do Corinthians com o Mateuzinho. Abre a bola pela ponta pra Carrilho. Carrilho volta a bola pela meia pra Mateuzinho. Chegou lá, a torcida avisou. Levantamento de novo lá pra área. Saiu do gol, Borgonho. Em dois tempos faz a defesa, Basílio.
3: O cruzamento era buscando o Pedro Raul mais uma vez, né? Mas o Borgonho alcançou a bola antes dele, deu um tapinha e quando o Bidu se aproximava para tentar ficar com a sobra, ele pulou e agarrou a bola em definitivo.
2: E o Platense vai se classificando. A torcida do Platense, que está aqui em bom número, vai fazendo a festa, conquistando a segunda vaga. Vai dar trabalho para quem pegar. É um time acertadinho, hein? É um time que marca muito. Tá jogando pela linha defensiva, recolhe, domina, prende, vem de novo a equipe do Corinthians lá pelo setor defensivo. Já confira comigo no replay com o Eber Lima. Recolhe pela meia o Corinthians com o Mateuzinho. Abre a bola pela ponta para Caio César. Ele tenta escapar a marcação. A bola saiu lateral, já cobrado rapidamente para Mateuzinho. Para Bidon. Bidon pela meia direita. Devolve a bola para Mateuzinho. Vai cruzar. Preparou. Mandou o arco para Pedro. Nossa senhora! Foi um foguete do Mateuzinho. Vai terminar o jogo. Tiro de meta Platense, Basílio.
3: O Mateuzinho tentou cruzar de qualquer jeito. Botou muita força na bola. Ela passou pelo Pedro Raul. Foi direto para a linha de fundo. Tiro de meta para o Platense cobrar.
2: Vai terminar. 51 e 45 segundos. Bater o tiro de meta e terminar. O Platense vai se classificando. Festa bonita da torcida argentina aqui em Itaquera. Grande partida. É o time que precisava da vitória e precisava da classificação. Entrou com essa postura e o time que entrou para fazer nada, para fazer água. Quando nesse momento apita o árbitro, termina o jogo aqui em Itaquera e o Platense vence e se classifica no grupo E, segundo colocação. Corinthians termina na primeira colocação. Platense 2, Corinthians 0. Vamos agora com Confira Comigo no replay, com a apresentação dele. Ele vem aí, vai, tá aí o Eber Lima.
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7: 11 horas e 33 minutos. 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Com pão de alhozinho, dá jogo e deu Platense em Itaquera. 2 a 0 para cima do Corinthians. O time argentino vem a São Paulo, vence por 2 a 0 e garante sua vaga na próxima fase da competição, nas oitavas de final. E o Corinthians perde a oportunidade de fazer uma das melhores campanhas nesta fase de grupos da Libertadores da América. O Corinthians pode terminar aí com a sétima ou a sexta melhor campanha. Isso porque, né, o Mirassol ficou à frente. Não, o Mirassol é o LDU, né, na verdade. A LDU ficou à frente. O Rivadavia venceu o Bolívar, fez 2 gols nos acréscimos. Venceu o Bolívar em Santa Cruz de la Sierra por 3-1, e o Fluminense se classificou também derrotando o La Guaira 3-1, o Flu vai para o pote 2. Mas falando das campanhas dos primeiros colocados, Flamengo líder 16, o Independiente Rivadavia também 16 pontos, na sequência vem o Independiente Del Valle com 13, LDU 12, e aí o Corinthians aparece na quinta melhor campanha desta fase de grupos da Libertadores, pode ser ultrapassado somente por Cerro Porteño, que eu acredito que vai acontecer isso. Cerro Porteño deve vencer amanhã no Paraguai o Sporting Cristal, e fica a dúvida aí em relação à Universidade Católica, se a Universidade Católica vai bater o Boca em La Bombonera ou não, aí ficaria à frente do Corinthians, ou até mesmo o Cruzeiro, né? Se o Cruzeiro vencer com uma goleada, pode também passar o Corinthians. Se bater o Barcelona de Guayaquil com uma goleada amanhã no Mineirão, pode também ultrapassar o Corinthians. O fato é que o Corinthians está no pote 1 e no pote 2, portanto, as outras equipes, as definições neste Confira Comigo no Replay no futebol da Nova Brasil. Isso é um negócio, hein? Acabou a historinha, né? Porque começaram a criar uma historinha. Ai, que o Gustavo Henrique fez um gol lá no finalzinho contra o Santa Fé. Tá cheirando 2012, que ganhamos de forma invicta. Foi pro espaço. Perdeu em Itaquera, 2-0, foi pro espaço. E o futebol, olha lá, Fernando Diniz está aparecendo. Tava demorando, mas está aparecendo. O Corinthians não consegue apresentar um bom futebol, Renan.
8: É verdade, Weber. Eu ia te perguntar qual que é o critério de desempate para classificação geral.
7: Confronto direto. Ah, não.
8: Para geral? Para o geral. Por quê?
7: É número saldo de gols, é.
8: Saldo de gols? Porque o Independiente Rivadavia acabou com 11, né? E o Flamengo com 12. E o Flamengo... o Flamengo 12 e o Independiente Rivadavia 11. E o Flamengo 12 porque no WO é 3-0, né? Porque, poderia ser diferente, né? Esse jogo foi fora de casa. Possivelmente o Flamengo não ganhasse... não ganharia com essa diferença toda de gols. E o Independiente Rivadavia com a campanha surpreendente e espetacular... seria a melhor campanha no geral, né? E hoje o Corinthians aqui ficou muito claro que essa saidinha do Diniz para um goleiro que tem pouca qualidade com os pés vai ser difícil, né? A gente sabe que é uma exigência do Diniz essa saída de bola, o Hugo Souza poderia ter facilitado a jogada, não corrido, correr riscos, né? Ali naquela zona do campo, ele estava muito, muito fora da área do gol ali, arriscando sair, sair jogando ali com passe curto, errou, acabou sofrendo o 2-0, né? E não só o Corinthians perde a invencibilidade dessa competição em 2026, como o Diniz também, que tinha uma invencibilidade longa aí, juntando os jogos de Fluminense, né? Enquanto ele era treinador do Fluminense e agora como treinador do Corinthians, também cai a invencibilidade do treinador corintiano, que seria, se eu não me engano, de 20 jogos, né? Ele iria para 20 jogos de invencibilidade.
7: É isso aí, Renan, é isso aí. Você participa conosco pelo WhatsApp 11 943 805 100, também participa pelo chat do YouTube, mande a sua mensagem, participe conosco, como fez a Nanério, Paulo, Roberto, um abraço para vocês, o José William, O Weber, boa noite, que time horroroso esse Platense, mas ganhou, viu? Marcos Figueiredo, ô time ruim. O Erson Feitosa, lá de Santa Luzia do Norte, Alagoas, formado em jornalismo lá na Centro Universitário SESMAC. Um abraço para vocês. Alagoas, o pessoal curtindo também o futebol da Nova Brasil, a Nova Brasil que vai para diversos lugares do nosso país, para muitas capitais, além de São Paulo, vai para o Rio de Janeiro, para Brasília, Recife, Vitória, Aracaju, Salvador, Fortaleza, Maceió, João Pessoa. Pessoal curte o futebol da Nova Brasil em várias partes do território nacional. 11 horas e 39 minutos. Daqui a pouquinho, o Lucas Basílio na Zona Mista. Também vamos acompanhar a coletiva de Fernando Diniz. Hoje está interessante para ouvir a entrevista do Fernando Diniz, hein? Hoje é dia bom.
8: Será que tem Vai Corinthians hoje, Weber?
7: Vai ter Vezinho Vai Corinthians hoje? Acho que não. Acho que não. E lógico que vão perguntar a questão do Hugo Souza, com certeza. O Jackson de Maceió, Alagoas, um abraço para vocês. A Flávia Cristina de Barros, passando pela arena com áudio na Nova Brasil, ouvindo a Nova Brasil. O Thiago Aquino do Jabaquara falou: as oitavas de final será sentença final para o Fernando Diniz. Você vai ver. Será? Já não, muito, muito rápido. O Will de Jundiaí, Weber, boa noite. Tá aí o porquê o Hugo não foi convocado. O Ancelotti acertou em não levar ele. Deixa eu ver aqui quem mais. São algumas das mensagens do pessoal participando conosco. Tem áudio? Ou ainda não? Tem áudio daqui a pouco ou já tem áudio do nosso
1: termos
7: ouvinte?
1: De passe, de
7: Então vamos lá. 11 943 805 100. Vamos ouvir.
9: Boa noite, Weber Lima. Ô Weber Lima, a não convocação do Hugo Souza, até que ponto pode prejudicar ele? E o homem tá baixo astral, hein? Vai, Platense!
10: Para vocês verem como o futebol também é motivação. Corinthians sem motivação nenhuma, já estava garantido em primeiro, não ia conseguir a melhor campanha. Se tivesse diferença, ia ser só lá nas quartas ou semifinal. E o Platense querendo ganhar, né? Para se garantir na próxima fase.
7: Valeu, valeu para você que mandou a sua mensagem. Participa conosco do Confira Comigo no Replay, o melhor pós-jogo do rádio aqui na Nova Brasil, com pão de alhozinho. 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Vamos dar um giro aqui pela Libertadores da América e Copa Sul-Americana. Estamos aí, na verdade, na reta final, né? Nesta quinta-feira, teremos as partidas que vão definir os 8 classificados no pote 1 e os outros 8, os 16, né? Os outros 8 do pote 2, os 16 da Libertadores da América, das oitavas de final da Libertadores. A gente já vai dar um giro aqui e também vamos passar pela Copa Sul-Americana. A Copa Sul-Americana que tem apenas 2 partidas amanhã envolvendo o Grupo A. O grupo do Macará, do América de Cali, do Tigre e do Alianza Atlético. O Alianza Atlético já não tem mais chance. Pega o Tigre na Argentina, no Monumental Vitória. E o América de Cali joga na Colômbia, no Pascual Guerrero, contra o Macará. né? E o Macará tem 9 pontos, o América de Cali 8, Tigre 6, o Allianz Atlético 2. Tivemos a definição já do Grupo B, o Atlético Mineiro bateu o Puerto Cabello por 1-0, o Atlético vai direto às oitavas de final, o Cienciano ficou no empate com o Juventus e vai para o play-off com 8 pontos. No Grupo C, o São Paulo está classificado, bateu o Higgins, ou melhor, o Boston River por 2-0, o Higgins venceu na Colômbia o Millonarios, 2-1, São Paulo direto, o Higgins no play-off. No Grupo do Santos, Grupo D, o San Lorenzo, surpreendentemente, perdeu para o Recoleta por 1-0. O Recoleta se classificou em primeiro, vai direto. E o Santos, que derrotou o Deportivo Cuenca por 3-0 na Vila Belmiro, vai para o play-off. No Grupo E, o Botafogo hoje bateu o Caracas fora de casa 3-1 no Olímpico de La UCV, da Universidade Central. E o Botafogo, portanto, terminou com 16 pontos, vai direto. O Caracas, mesmo com a derrota, não foi alcançado pelo Racing ou Independiente Petroleiro, o Caracas vai para o play-off. No Grupo F, o Grêmio ficou no empate em 2-2 ontem na Arena do Grêmio com o Montevideo City Torque, que vai direto, né? O time uruguaio vai direto para as oitavas e o Grêmio play-off. No Grupo G, hoje o Vasco da Gama derrotou o Barraca Central 3-0 e o Olímpia bateu o Audax Italiano por 3-1. Olímpia direto 13 pontos, Vasco play-off com 10. E para fechar, o Bragantino com o Fernando nos acréscimos fez o segundo para cima do Carabobo lá em Bragança Paulista. Bragantino 2, Carabobo 0. O Bragantino vai para o play-off e direto o River Plate, que atropelou o Blooming no Monumental de Núñez por 3-0. O River vai direto. Na Libertadores da América, tivemos ontem o Flamengo, que derrotou o Cusco por 3-0. E o Estudiantes bateu o Independiente Medellín por 1-0. Flamengo 16, Estudiantes 9, são os dois que avançam. No Grupo B, o Coquimbo Unido perdeu para o Nacional do Uruguai por 1-0, mas ficou em primeiro no grupo com 10 pontos. E o Tolima foi até o Peru, empatou com o Universitário sem gols e vai para o pote 2. No Grupo C, o Independiente Rivadavia, nos acréscimos, conseguiu os dois gols da vitória para cima do Bolívar, lá em Santa Cruz de la Sierra, 3-1, Independiente Rivadavia, a segunda melhor campanha nessa fase de grupos da Libertadores, 16 pontos. O Fluminense, que bateu La Guaira no Maracanã por 3-1, avança no segundo lugar no pote 2. No Grupo D, amanhã teremos Boca e Universidade Católica do Chile às 9h30 em La Bombonera. Universidade Católica tem 10, o Boca tem 7. O Cruzeiro tem 8. Se o Cruzeiro vencer, está classificado. Só vai descobrir se vai ser em primeiro ou em segundo. No Mineirão, amanhã às 9h30, recebe o Barcelona de Guayaquil. No grupo do Corinthians, Corinthians perdeu por 2-0, permanece na liderança com 11. O Platense chegou a 10. O Santa Fé venceu o Peñarol, mas nada adiantou, vai para o play-off da Sul-Americana. Amanhã também no Grupo F, transmissão da Nova Brasil, direto da Arena do Verdão, Palmeiras e Júnior Barranquilla. E no Paraguai, o Cerro Porteño pega o Sport Cristal no mesmo horário. Cerro Porteño 10, Palmeiras 8, Sport Cristal 6, Júnior Barranquilla 4 pontos. Palmeiras precisa vencer e torcer por um tropeço do Cerro Porteño. No Grupo G, ontem tivemos a vitória do Lanús 1-0 para cima do Mirassol. E a LDU de virada, 2 gols de Deverson, 3-2 para cima do Always Red. LDU primeira com 12 pontos nos critérios de desempate. A LDU ficou na frente e por conta dos gols marcados, né? Porque no confronto direto com o Mirassol, a LDU venceu em casa 2-1 e o Mirassol venceu no Maião por 2-1. Estava tudo empatado. E aí nos critérios de desempate, saldo de gols iguais de LDU e Mirassol, mas a Liga Deportiva Universitária fez um gol a mais que o Mirassol 8, Mirassol 7, por isso ficou à frente. E para fechar o Grupo H, hoje tivemos o Independiente del Valle em Guayaquil, derrotando o Rosário Central por 1-0, e portanto, Independiente del Valle, primeiro colocado com 13, e o Rosário Central também com 13 pontos, mas nos critérios de desempate, o Independiente del Valle venceu no confronto direto e, portanto, ficou no primeiro lugar. Tá afunilando aí a Libertadores agora, Renan, e o Corinthians, ficando no pote 1, pode pegar clubes brasileiros agora, 2 já garantidos no pote 2, Fluminense e Mirassol, e provavelmente amanhã o Palmeiras, Renan.
8: E o Cruzeiro também tem chance, certo, Weber? De ficar no segundo colocado.
7: Eu tô achando que o Cruzeiro vai ficar em primeiro, hein?
8: É.
7: O Cruzeiro vai ganhar do Barcelona e o Boca deve ganhar do Universidade Católica na Bombonera.
8: E o Boca ficaria em segundo, né? E daí também seria um adversário bem difícil aí pros times brasileiros que ficaram aí no grupo 1. Ô Weber, a gente quando vê um jogo igual o de hoje, a gente fica muito propenso a ver só os defeitos do time da casa, né? Do time mandante e do time mais forte. Mas o que jogou o Platense hoje dentro da sua estratégia foi muito legal de ver, cara. O comprometimento de jogadores, a entrega deles dentro do campo, foi traçado um plano ali e cumprido com excelência pelos jogadores, né? O 10, o Zapiola, né? Que fez os dois gols, pô, tem bastante qualidade técnica. É óbvio que a estratégia não favorecia o jogo dele, mesmo assim ele consegue ser produtivo, enfim. Isso a gente tem que analisar. O Corinthians já entrou em campo classificado, já entrou classificado em primeiro ainda. Isso pode trazer uma desmotivação, como eu trouxe aí o nosso ouvinte, mas não pode ser assim, né? O cara joga num time do tamanho do Corinthians, vai para um estádio, num jogo de Libertadores, com 40 mil pessoas no estádio, e se ele não tiver motivação de vencer o jogo, né, alguma coisa tá errada, né? E, na verdade, hoje foi muito mais mérito do adversário, do Platense, que soube jogar o jogo, que soube se entregar e se comprometer dentro desse jogo e mereceram a vitória e a classificação. Esperamos agora para sexta-feira o dia do sorteio, né, Weber? Aí que vai ficar definido os confrontos de oitavas de final e a ansiedade do torcedor do Corinthians para descobrir. Certamente não será um adversário fácil, certamente não teremos aí, o torcedor corintiano não terá um enfrentamento fácil, sim um jogo complicado como é a característica de Libertadores e isso ficou muito provado no dia de hoje, né, Weber?
7: É verdade. O Corinthians, que provavelmente terá um time argentino pela frente, ou um brasileiro. Só se der sorte, como o Palmeiras, que é largo em sorteio, pegar um Tolima da vida. Mas já tivemos o Tolima Day, né?
8: Vida pra eles.
7: Do Corinthians, exatamente. Ou enfrentar, provavelmente, um time argentino, porque eles ficaram no segundo pote, como o Rosário Central, como o Platense, o Estudiantes, enfim. 11 horas e 50 minutos, vamos a Itaquera com o nosso Lucas Basílio. Como é que está a situação de momento aí, Lucas? Daqui a pouco, então, o Lucas Basílio, direto lá da Zona Mista, lá em Itaquera. Deixa eu mandar um abraço aqui para o Marcelo Matoso. Fábio é pé frio então, rapaz? Será? Tá falando que o Binho... Fala que o Binho é pé frio. Ê, Matoso, hein? Perder de 2-0 do Platense em casa. A Viola tá indo pro saco com o Fernando Diniz, rapaz. O time já não vem atuando bem nessas últimas partidas, né? Não sei se é o cansaço, se ele pegou pesado aí de colocar os caras pra jogar o tempo todo. O Corinthians, só pra lembrar, né? Um detalhe importante... O Corinthians é um dos clubes que menos descansou para a temporada 2026. Vale sempre lembrar disso, né? O Corinthians não teve muito... O Vasco e o Corinthians, né? Que jogaram a Copa do Brasil e tiveram um tempo muito curto de descanso. Fala, Lucas!
1: Só para informar que estamos posicionados aqui, eu estava me colocando aqui em meio aos jornalistas na zona mista, né? Aquele aperto tradicional, mas ainda não saiu ninguém, tampouco começou a entrevista coletiva do técnico Fernando Diniz. Mas por falar nele, só para confirmar aí o que já adiantou o Renan, com essa derrota ele interrompe a sequência invicta, né? A maior sequência invicta de um técnico na história da Libertadores da América. O Fernando Diniz vinha a 14 jogos pelo Fluminense, mais 5 pelo Corinthians. Eram 19 partidas na competição continental sem nenhuma derrota. 12 vitórias e 7 empates nesse período. O treinador que foi campeão da Liberta em 2023 pelo Fluminense. Portanto, encontra sua primeira derrota aí nesse período na competição continental. O técnico agora do Corinthians, Weber.
7: É, vamos ver se não vai demorar tanto como demorou no domingo. Acho que hoje não, né? Tem o protocolo da Comebol.
8: Não demora.
7: E não vai deixar, né? Não vai deixar aquela bagunça que aconteceu no último final de semana. O Fernando Diniz demorou uma hora, cara, depois do jogo, para começar a sua entrevista coletiva. Quase uma hora depois do jogo. Isso é um absurdo, né? É, o torcedor quer ouvir a coletiva do treinador. E hoje, com o protocolo da Conmebol, o Fernando Diniz já deve, em instantes, ir à sala de coletiva. E você vai curtir aqui no Futebol da Nova Brasil a entrevista coletiva do treinador do Corinthians, Fernando Diniz, que acaba com essa sequência importante. Mas, Renan, o time já não está jogando bem algumas rodadas, inclusive na Libertadores, porque conseguiu um empate contra o Santa Fé no finalzinho com o Gustavo Henrique e depois com o Zacaria Labiá contra o Peñarol, duas equipes fraquíssimas, Renan.
8: É verdade, há algum tempo já que o Corinthians não evolui, né? Não muda o ritmo.
7: E contra o Atlético também. Contra o Atlético também.
8: Não
7: jogou nada também.
8: Foi o gol ali no finalzinho do jogo, né? O belo chute do Labiade, mas num lance completamente isolado, né? O Corinthians não produziu também para ganhar do Atlético em casa no Campeonato Brasileiro no último final de semana, né? Isso é uma preocupação para o trabalho do Diniz, né? Para a sequência do trabalho do Diniz na parada da Copa. Weber, que aí sim ele vai ter mais tempo de trabalhar e colocar suas ideias. A gente já vê muito do que é a característica dos trabalhos do Diniz, mas ainda muito pouco por causa do pouco tempo de trabalho, né? Pouco tempo de treino que os treinadores têm no calendário brasileiro, né? Mas muita coisa também, Weber, vai mudar, ao meu ver, para o segundo semestre, para o pós-Copa, né? Porque a gente tem falado aqui diariamente na nossa programação, Weber, aqui no Nova Brasil, no SBT Esportes Interior, da possibilidade de saídas de jogadores do Corinthians, né? O que vai impactar, o que vai implicar no trabalho do Diniz a saída de, se de fato acontecer, a saída de alguns jogadores do Corinthians, né? Do time titular do Corinthians, né? É, o quanto que o Corinthians vai se enfraquecer. Hoje o Corinthians tem um transfer ban, né? Hoje o Corinthians não pode inscrever novos jogadores. É, e se perder alguns ainda, porque a gente sabe da necessidade da venda, né, de jogadores pela questão financeira que o Corinthians tem. Né? Tudo isso a gente vai ver à medida que a Copa do Mundo vai acontecendo. A gente tem que ficar de olho também na movimentação dos clubes, porque essa é a principal janela da temporada, né, Weber? Não aquela que normalmente acontece ali do final para o começo do ano, e sim essa, nessa parada longa que terá o futebol brasileiro. Por causa da Copa do Mundo, isso também vai ter que ser um ponto de atenção para tudo que vai acontecer no segundo semestre, né? Muitas equipes, a gente sabe muito bem que vai se reforçar, que tem dinheiro, que tem condição de se reforçar bem, Palmeiras, Cruzeiro, Flamengo, sobretudo. Agora outras, além de você, apesar de você ter a expectativa pelo tempo de trabalho, você tem a preocupação de saber o quanto que o seu time vai enfraquecer com saídas de vendas de jogadores, e é o caso do Corinthians, né?
7: Com certeza, o Corinthians que já não mostra o bom futebol da chegada do Fernando Diniz, já não consegue algumas partidas mostrar um bom futebol.
8: Ah, e ali, na verdade, Weber, não era um bom futebol, né? Ele chega, ele muda muito a característica dele, coloca um time mais reativo, com linhas fechadas, baliza zero, né? Não propondo tanto jogo, ganhando de um a zerinho numa bola parada, num lance esporádico, né? Sendo muito eficiente, sendo muito efetivo, mas não necessariamente jogando um grande futebol, né? E isso que quando a gente pensa no trabalho do Diniz, quando a gente pensa no que o Diniz tem apresentado, ele gosta de apresentar nas suas equipes, aí fica o grande detalhe, né? Em qual momento que o Corinthians, de fato, jogou muito bem, desempenhou muito bem sob o comando do Diniz? Em alguns jogos, no clássico contra o São Paulo, jogou muito melhor que o São Paulo, sim. Mas são em alguns jogos, né? Não é que o Corinthians, pós-Diniz, é um grande time com grande desempenho. Na minha visão, é mais eficiente do que o bom futebol. Tem sido, claro, e é o mais importante, né? O resultado, a eficiência do resultado. Isso que eu sou um cara que sou muito resultadista, mas o trabalho em si, o desempenho dos jogos do Corinthians não tem sido tudo isso. E não é que eu esperava grandes coisas, repito, pela questão do pouco tempo de trabalho, muitos jogos seguidos. O Diniz é um treinador que tem a característica de não mudar muito o time, de colocar sempre os mesmos para jogar. Então aí diminui ainda mais o tempo de trabalho para esses jogadores, os titulares principalmente. Então eu não consigo afirmar que o Corinthians desempenhou muito bem na chegada, até mesmo na chegada do Diniz, Weber.
7: Legal, 11 horas e 58 minutos, vamos curtir os gols da partida, os gols do Platense, na voz de Cleiton Gamarra. Vamos lá, depois a gente volta, vai depois do início, vamos lá, para os gols do negócio, vamos lá. O Platense pode abrir o placar, Zapiola, para a cobrança, preparou, equilibrou, pintou a emoção. A festa na torcida do Platense aqui em Itaquera e em toda a Argentina. O Zapiola é embaçado. O Zapiola. Hugo Souza errou o passe, tá fora do gol, vai fazer o gol, toque

0: raciocínio rápido com o goleiro fora do gol. Ele bateu na categoria com o pé canhoto lá no cantinho esquerdo com o gol aberto.
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2: Meia-noite, vamos para um rápido break. Na volta, Fernando Diniz fala em entrevista coletiva aqui no Confira Comigo no Replay, o melhor pós-jogo do rádio com pão de alhozinho da Jogo.

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2: 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Meia-noite, 2 minutos. Vamos à entrevista coletiva do técnico Fernando Diniz em Itaquera. Vamos ouvi-lo.
3: Para ser uma chance da gente melhorar coisas que a gente precisa melhorar, né? O time dele também teve um mérito grande, porque eles foram muito dedicados na marcação, eles queriam jogar apostando naquilo, então o plano do Platense deu muito certo, eles apostaram num jogo de uma ou outra transição que eles podiam fazer e uma bola parada, que aconteceu, o primeiro escanteio, não sei nem se tiveram outro escanteio, talvez mais um, e a gente teve a infelicidade do pênalti e depois no segundo gol. O time tentou no segundo tempo, de alguma maneira melhorou um pouco a evolução para criar um pouco mais de chance de gol, mas foi muito insuficiente e aquém daquilo que a gente deveria ter produzido.
4: Aqui, Diniz, Janice de Castro, Paramount Plus. Havia uma expectativa em cima do Memphis titular hoje. Eu queria que você analisasse o desempenho do holandês e também eu queria saber como que você recebeu as vaias da torcida para o Yuri Alberto.
3: Em relação ao Memphis, era um momento dele, a gente preparou ele para iniciar a partida, então era um consenso dentro do clube, também com ele, que era um jogo importante para ele iniciar, e era meio natural também que ele sentisse depois de 2 meses a falta de ritmo de jogo, que foi o que aconteceu, e um jogo muito difícil, que o time também estava errando muita coisa que não estava errando até então. Então dificultou um pouco também para ele conseguir ter um desempenho melhor. Mas o importante foi que ele conseguiu ter minutagem no jogo passado e hoje também conseguiu jogar, fisicamente se sentiu bem e nesse sentido foi positivo. Em relação ao Yuri Alberto, as vaias é uma coisa natural que acontece e o Yuri é um jogador já, embora tenha pouca idade, experiente, muito vivido, começou muito cedo no Santos e então tem casca suficiente para suportar e saber que é uma coisa normal pelos últimos acontecimentos, era uma coisa que podia acontecer e eu sei que ele vai sair mais forte disso. Eu sei que ele tem um carinho enorme pelo Corinthians e também sei que a torcida tem um carinho enorme por ele. Então é uma coisa que precisa se ajustar de novo para as coisas andarem no bom termo.
5: Diniz, tudo bem aqui no meio? Marco Belo, Rádio TMC. Aqui. Até em cima dessa questão do Yuri que você falou, hoje você tem diversos jogadores no seu time que estão ou em má fase, ou mal psicologicamente, ou pelo menos a torcida está reclamando desses jogadores. Um é o Yuri, por causa daquelas falas dele, né, de que ia sair e hoje saiu vaiado. O Alan saiu vaiado hoje, mas eu acho que tem mais a ver com a jogada anterior, né, que ele tinha empurrado o jogador do adversário. O André, pós não venda, depois que ele não foi vendido, o torcedor começou a pegar no pé e também muita gente falando que ele piorou o jeito dele jogar. E o Hugo Souza também, um 2026 muito diferente dos outros anos, e hoje ele falhou nos dois lances. Você acha que com tantos jogadores assim, como eu disse, ou em uma fase, ou psicologicamente, ou tecnicamente, isso acaba mexendo com os demais jogadores da equipe? Porque pareceu hoje, a impressão que deu é que os outros jogadores também entraram nessa questão psicológica, ou muito nervosismo, ou apatia. Isso mexe com os outros jogadores?
3: Então, eu acho que hoje teve mais nervosismo e pressa, afobação, do que apatia. O time não foi apático em nenhum momento. O time foi muito acelerado até demais, sabe?

0: Hugo nos salvou lá contra a Platense. O jogo de gol de 2-0, ele fez duas defesas monumentais. E hoje, pontualmente, assim aconteceu. Mas ele também é um jogador que tem muito serviço prestado aqui no Corinthians. E o Hugo, em nenhum momento, ele demonstrou, pelo menos que eu saiba, para mim, algum desejo de sair, pelo contrário. É um jogador muito identificado com a torcida, como o André também tem identificação com a torcida. E o André fez uma partida excelente lá contra o Peñarol, por exemplo, semana passada. É normal pela idade ter essas oscilações. E assim que o time começar a jogar bem, os jogadores tendem a jogar bem. Um outro fator que pode pesar um pouco nisso: o Corinthians é um time que não tem férias, terminou o campeonato 2 dias antes do Natal, ano passado, 3 dias antes do Natal. Como em janeiro já estava voltando para poder iniciar a competição, então vem nessa batida muito forte. Eu acho que esse período de folga para esse elenco, acho que ele vai ser muito bom para poder baixar um pouco e a gente voltar mais forte depois, sendo obviamente que a gente tem um compromisso muito importante que é contra o Grêmio no sábado.
1: Diniz aqui, Bismarck Rodrigues, da Rádio Coringão. Gostaria de saber o quanto te incomoda o Corinthians, que muitas vezes até chega próximo da área e finaliza pouco, né? Teve até uma jogada do Zaccaria que ele sai na frente, parece que tenta um passe em profundidade. O Caio César muitas vezes conseguia se liberar e não finalizava. O quanto te incomoda o Corinthians, que finaliza tão pouco? E é um time que também perdeu, parece que, o poder de fazer gols nas últimas partidas. Obrigado.
0: Então, eu acho que hoje a gente poderia ter finalizado mais, eu concordo com a tua análise, mas eu acho que a gente melhorou. Assim, se você pegar o jogo do Atlético, a gente finalizou, acho que mais de 20 vezes. Eu acho que com o Peñarol. Então, assim, o time tem finalizado mais. E hoje podia ter finalizado mais. Esse time é o time, o Platense, tem como uma característica principal se defender muito bem. É o time que oferece menos finalizações aos adversários. A média de finalizações que eles oferecem na competição é 6 por jogo. Lá, por exemplo, contra eles, nós finalizamos 6 vezes, só fizemos 2 gols. Hoje a gente finalizou 12, teve muito mais posse, não conseguimos fazer gol. Então, em relação à Platense, em relação a esse time de jogar contra eles, finalizou mais que o dobro do que a média que eles têm no campeonato. Então, considerando, relativizando, é um número ruim. Enquanto o Atlético Mineiro, também a gente teve um número de finalizações, foi 12 também. Enquanto, acho que contra o Uruguai, contra o Peñarol, acho que foi 20 finalizações. É uma coisa que a gente está trabalhando, para a gente terminar mais as jogadas. Eu acho que é um ponto que a gente tem que melhorar mais ainda. Concordo com você, mas eu vejo uma melhora nesse sentido. E a gente só vai fazer o gol finalizando. Quando tem um número importante de finalizações ou chances claras criadas, às vezes, mesmo que não saia o gol, é um dado que você sabe que está ficando próximo de conseguir fazer os gols que todo mundo quer e garantir mais vitórias.
1: Aqui, Diniz.
2: Agora sim, Bruno Milhões, Rádio Bandeirantes. Você comentou há pouco sobre as oscilações de alguns jogadores, em especial do Hugo. Pergunta muito rápida: você acredita que esse jogo abaixo e algumas partidas de desempenho um pouco abaixo ainda podem ter relação com a não convocação e um quesito psicológico nas suas conversas com ele? E aproveitando só mais uma, você acredita e já sabe se o jogo aqui hoje foi uma despedida ou não do Depay com a camisa do Corinthians?
0: Não, a gente tem uma negociação. Já falei para vocês mais de uma vez que do interesse do clube da renovação. Ainda não renovou, mas tem já as tratativas para o interesse do clube. Também o Memphis também demonstrou interesse na permanência. Então a gente espera que as coisas aconteçam de maneira positiva. Em relação, você perguntou em relação ao Hugo também, né? Então, o Hugo, assim, para falar do Hugo, em vez de pegar esse recorte pequeno, esse é um goleiro que ele tem uma trajetória muito linda no futebol. É muito difícil um goleiro que jogou no Flamengo passar o que ele passou no Flamengo, ir para Portugal e vir para um time do tamanho do Corinthians, que é o maior time do mundo, e conseguir virar ídolo da torcida, ser extremamente importante nas conquistas do Corinthians e para a seleção brasileira. Então, eu tenho muita confiança que o Hugo ele vai voltar a subir e subir muito. Acredito muito no potencial dele, acredito que é o goleiro que tem tudo para ser, no próximo ciclo da Copa do Mundo, ser um dos goleiros da próxima. Não foi para essa, mas da Copa que vem. Então, eu tô seguro com é um jogador que tem um poder de vida muito grande, um cara que consegue assimilar os momentos mais duros e transformar esses momentos em coisa muito positiva.
1: Diniz aqui, Rafael Esgrilis.

0: Energia 97, é claro que o mata-mata vem depois da Copa do Mundo, então minha pergunta é para o futuro. Quantas peças, quantos jogadores o Corinthians precisa hoje ir no mercado para contratar? Mas para contratar tem que derrubar o transfer ban. Se isso, esse poder para contratar, não vier, como você vai trabalhar esse time sem poder ir ao mercado se tiver efetivamente o transfer ban no meio do ano? Como é que é trabalhar com esse elenco sem poder ter reforços depois para o mata-mata?
1: Eu não vou desdizer o que eu disse em Curitiba passada, né? Porque a gente perdeu o voo, que eu vou mudar a opinião. Eu acho que a gente tem um elenco muito bom. Obviamente que uma, duas, três contratações pontuais que a gente tem conversado, que a gente, se a gente conseguir fazer, seria bom. Mas o maior prêmio para o Corinthians nessa janela é a preservação do elenco. Não é porque o time perdeu hoje que o time está vindo jogando uma série de partidas muito boas, com uma outra oscilação, contra o Atlético mesmo. No primeiro tempo a gente não jogou bem. Hoje também a gente não jogou bem durante o jogo todo. Então tem uma sequência de jogos importantes que a gente teve, que tem, gera de fato um desgaste, mas é um elenco, se eu não souber, é um elenco que eu gosto. E o transfer ban, a janela de transferência, ela ainda nem está aberta. Então a gente tem tempo para derrubar o transfer ban, que deve ser derrubado no momento oportuno. E se a gente conseguir os nomes, que não é só questão da gente querer os nomes, a gente tem condição financeira, interesse dos jogadores que a gente está mapeando para trazer, para poder, se puder, incorporar o time. Mas eu repito, o maior benefício que a gente tem que ter nessa janela é a preservação do elenco.
2: Diniz, Beatriz Mainetti, Portal Meu Timão. Eu queria fazer uma pergunta para você em relação ainda ao setor ofensivo. Hoje você utilizou todos os jogadores de ataque que estavam à disposição, com exceção do Dieguinho, que acaba fazendo mais de uma função. Você entende que hoje existe alguma característica específica do setor ofensivo que ainda está faltando para o seu time do Corinthians? E queria te pedir uma avaliação do momento ofensivo do time. Obrigada.
1: Então, no momento torcido do time, foi o que eu disse anteriormente. Eu acho que a gente melhorou na questão da produção. Não estou falando do jogo de hoje, estou falando da minha chegada aqui no clube. Pegar o jogo do Penharol, por exemplo, a gente podia ter virado o jogo 5, 6-0. O jogo de São Paulo, coisa parecida. Então, tem oscilado em partidas que a gente tem criado muito e algumas que a gente tem criado pouco. E algumas delas é uma soma de coisas. Como hoje a gente estava um dia tecnicamente com muito erro que a gente não costuma cometer, e um time que marcava muito bem, que tinha um interesse muito grande, que não precisava de qualquer jeito do resultado para poder seguir a competição. Então hoje somos as duas coisas. Em relação ao especificamente de algum setor do ataque, a gente está tratando internamente disso, para ser uma coisa bem pontual, tá? No fundo, a gente tem que melhorar assim, a dinâmica que a gente está melhorando, a dinâmica total do time. O time não ataca por conta do setor ofensivo só. A gente, principalmente num jogo como o de hoje, ou do Atlético Mineiro no segundo tempo, a gente ataca pelo funcionamento orgânico do time. Não é só os atacantes. Como a gente não defende bem, o time tem defendido muito bem por conta da linha de quatro e do volante, ou dos volantes. A gente defende bem porque todo mundo se dedica na marcação. Então, é uma construção coletiva, é uma coisa que a gente tem trabalhado, e, repito, a gente está evoluindo e espero muito que com a parada da Copa a gente coletivamente consiga evoluir bastante.
3: Boa noite, Diniz. Lucas Barreiro, Central do Timão. Cara, a gente viu um Corinthians hoje entrando pela primeira vez com Alan e Ranieri formando essa dupla de volantes, algo que até pode ter surpreendido alguns torcedores,
4: Ué,
3: pessoas que acompanham ali, pela semelhança do
5: fala,
3: estilo de jogo deles
5: Lucas.
3: serem mais
4: Vamos
3: marcadores.
4: interromper
3: Queria saber de
4: rapidamente, senão
3: você
4: o Diniz
3: como
4: vai
3: tem
5: vamos
4: pensado
5: lá.
4: isso,
5: Vamos lá.
3: pensando muito no estilo de
5: Então,
3: jogo que o
5: vamos lá.
3: Valtense
5: Vamos com o
3: e também.
5: Lucas Basílio, lá na Zona Mista, em Itaquera, para pão de alhozinho, com pão de alhozinho, dá jogo, Lucas.
6: Jogo, e a gente precisava vencer para poder decidir o jogo em casa, mas hoje, infelizmente, não deu nada certo.
5: Tá certo. Portanto, aí, o nosso Lucas Basílio, né, na zona mista, ouvindo o jogador do Corinthians. Acho que teve uma queda aí no som do Lucas. Daqui a pouquinho o Lucas volta. Cleiton Gamarra, em relação ao que disse o Diniz, ele comparou com o jogo do Atlético Mineiro, mas foi outro jogo muito fraco, tecnicamente falando, né? Falou da questão das finalizações. Mas você não acredita, Gamarra, que tem um pouco desse peso do início do ano, de um time que pouco descansou, é o time que menos descansou lá do Vasco da Gama, para retornar aos estaduais, e a estratégia do Dorival foi diferente de adotada, por exemplo, pelo Flamengo, né, que colocou um time completamente reserva para disputar o Campeonato Carioca. O Corinthians não. O Corinthians, já no seu primeiro jogo, já era um time misto, com alguns atletas que conquistaram o título da Copa do Brasil. Gamarra.
4: Eu acho que, por coincidência, o Corinthians foi mal em dois jogos que o Garro não jogou bem. E está numa sequência grande de jogos. E o Weber, a gente fala, você sabe, nós trabalhamos em muitos jogos, né? E eu, graças a Deus, consigo fazer praticamente jogos do São Paulo, Palmeiras, Flamengo e Corinthians. Ninguém está jogando bem, Weber. Nessa. Eu vou falar que já é um fim de feira, porque os jogadores estão definhando fisicamente. É humanamente impossível você manter um alto nível em qualquer time. Você vê, o Palmeiras perdeu a semana passada um jogo que jamais você pensaria que perderia. É justamente por esse calendário maluco que todos têm que cumprir, não tem jeito, todo mundo assinou e tal, mas a gente tem que entender também como, analisando todo o contexto, não dá para você entregar aqui. Você pode pegar, o Platense jogou há uma semana atrás, e eu falei isso lá no início da Libertadores. Esses times que hoje você pode ver, a maioria dos clubes brasileiros hoje, Weber, eles estão no segundo lugar, tá na segunda colocação. Por quê? Porque esses times sul-americanos não têm essa quantidade de jogos que se tem aqui no Brasil. O Platense jogou só semana passada, tá uma semana sem jogar, né? O Cerro Porteño, que ganhou do Palmeiras semana passada, a mesma coisa, ainda poupando seus jogadores. Então a conta chega para os times brasileiros. Ontem o Flamengo foi fazer um gol naquele time do Cusco com 30 minutos do segundo tempo. Ah, mas jogou com time reserva. O time reserva do Flamengo é melhor que muitos times brasileiros aqui. Então eu acho que tá se pagando um preço. E isso tem que entrar no contexto, na minha opinião, de qualquer análise, seja de qualquer time. Os times estão definhando fisicamente, é humanamente possível. Você está aqui jogando, está lá no Uruguai, depois está no Paraguai, está lá na Bolívia, agora vai para o Rio Grande do Sul, no caso do Corinthians aqui. O nível, ele naturalmente, para mim, o Corinthians perdeu o nível de jogo, que eu acho que eu concordo com você quando você fala que o Corinthians jogou bem na mão do Diniz no início, justamente pela questão física. O Garro está definhando fisicamente, o Iro Alberto está muito mal tecnicamente, fisicamente. Os dois laterais do Corinthians, onde tem seus pilares ali de avançar nas laterais, eles não estão conseguindo fazer essa função, e é justamente por isso. E aqui não é uma desculpa, é a sequência. E isso eu estou falando não só do Corinthians, estou falando de todos os clubes. E se você pegar hoje a tabela de classificação da Libertadores, de todos os grupos, você vai pegar poucos times brasileiros que estão na primeira colocação, justamente por, porque você até fala várias vezes, né, esses times fracos da Libertadores, mas é justamente esses times fracos que tem uma postura, tem um calendário mais enxuto, cansa menos e dá trabalho para os times brasileiros, não porque são melhores tecnicamente, é porque tem uma melhor condição física, porque não jogam tanto igual se joga aqui no Brasil. Porque uma semana você está jogando Copa do Brasil, outra semana você está jogando Brasileiro, na outra semana está na Libertadores, e na mesma semana você jogou três competições. Então não tem como, é humanamente impossível. Você pega Cruzeiro segundo, Palmeiras segundo, Fluminense na segunda colocação, e aí tem a pressão. O Corinthians ainda é mais agravante, né, Weber? Porque o Corinthians está ali próximo da zona de rebaixamento, então existe uma pressão até maior para tentar vencer os jogos e não ter como você poupar os jogadores em nenhuma competição, porque você não está bem no Brasileiro, precisa pontuar, e na Libertadores você, de repente, está numa liderança e deu uma relaxada aqui. Mas claramente, para mim, colocando o Corinthians, mas todos os clubes, Corinthians, Palmeiras, Corinthians, Palmeiras, Flamengo, Fluminense, Cruzeiro, estão aí na Libertadores juntamente com o Mirassol, eles estão sofrendo pela questão física, porque melhores times eles são, mas fisicamente, o que esse time jogou aqui hoje, o Platense, fisicamente, não tinha um jogador do Corinthians pegava na bola que não estava marcado, porque os caras, eles fechavam e se impunha fisicamente, e o Corinthians teve grandes dificuldades, mesma coisa que o Cerro fez semana passada lá no campo do Palmeiras e acabou vencendo a partida, Weber.
5: Verdade, Gamarra. Gamarra, um grande abraço e até domingo você estará na Arena do Verdão para trazer tudo de Palmeiras e Chapecoense. Um grande abraço e até a próxima, Gamarra.
4: Valeu, valeu, Weber. Valeu, Renan. Valeu, nosso Lucas Basílio, nosso Cuca Labareda aqui, a todos os ouvintes e internautas, toda a equipe técnica interna aí da Nova Brasil. Domingão estaremos de volta com Palmeiras esfacelado. Vamos ver que time que vai entrar do Palmeiras lá contra a Chapecoense defendendo da liderança do campeonato. Valeu, Weber, grande abraço e até a próxima. Tamo junto.
5: Valeu, tamo junto, Gamarra. O Palmeiras deu sorte com o adversário, né? A Chapecoense. Se pega um mais parrudo, teria problemas, com certeza. 00:22, o Lucas Basílio tá ok? Será Sim. que o Lucas... Ah, maravilha, Lucas. Maravilha, Lucas. Como é que tá a situação aí de momento aí na zona mista?
7: Como eu passei, né? Eu não sei se vocês conseguiram me ouvir na saída do Caio César. A gente já entrou em contato aqui com a assessoria do Corinthians. O Caio César realmente é o único que vai falar. Ele passou por todas as etapas ali, né? Detentoras, depois televisões, aí rádios e outros veículos também, tudo amontoado aqui na terceira etapa da zona mista. E vai ser só ele mesmo, como eu disse, jogadores passando ali por trás dele. O Hugo Souza, eu fiquei muito curioso para ouvir o Hugo Souza hoje. Ele até falou na saída do gramado com as detentoras, né? Mas a gente não tem acesso, infelizmente. Eu estava muito curioso para ouvir o Hugo Souza, para ouvir os argumentos, as explicações dele, principalmente com relação às falhas, né, nos dois gols da equipe do Platense. Mas, infelizmente, falou só com as detentoras e não parou com os demais veículos aqui na zona mista, Weber.
5: Tá certo, Lucas, o seu destaque final é sempre assim, né, Lucas? Quando perde, ninguém fala, né? Os caras somem, né? Ninguém vem assumir nada, ninguém fala a sua torcida, é isso que eu falo. O cara quando vem falar com a imprensa é um meio de comunicação. É um meio de comunicação pro jogador falar com a sua torcida. Mas vamos lá, Lucas, o seu destaque final, um grande abraço e até logo mais com as informações do Verdão, Lucas.
7: Destaque final da equipe do Corinthians, que teve aí o apoio de pouco mais de 39.770 torcedores, que acabou não dando tempo de passar o público total, mas foi quase 40 mil realmente. Mais uma vez a torcida se fez presente, mas não foi o suficiente para empurrar o Corinthians para um bom resultado nessa última rodada de fase de grupos da Libertadores da América. Próximo compromisso do Corinthians está marcado para domingo, diante do Grêmio. Aliás, não é domingo, é sábado, 5:30 da tarde, diante do Grêmio, fora de casa, lá em Porto Alegre, a última partida do Timão nesse período pré-Copa do Mundo, né? Depois pausa para o Mundial, e aí a gente vai aguardar para ver qual vai ser a reformulação corintiana nesse meio.
5: O nosso
7: hoje, talvez eu tava com um volume abaixo, justamente porque eu quero dedicar a transmissão de hoje, Weber, para o meu avô, Eliu Flood. Na vinda aqui para a Neoquímica Arena, eu fiquei sabendo que ele nos deixou, que ele acabou indo embora. Então, ele já estava muito doente, muito debilitado, mas é sempre uma dor, né? Então, peço desculpas aí pelo abatimento, mas tentei fazer o meu melhor aqui e dedico a nossa transmissão para ele, que foi um dos caras responsáveis por me fazer gostar tanto de futebol. Um grande beijo a ele, a toda a minha família, um grande abraço e até amanhã.
5: Valeu, Lucas. Meus sentimentos a você, Lucas, a sua família. É um momento sempre muito triste, né, da passagem de um ente querido. Então, os nossos sentimentos aí à sua família, Lucas. 00:25. Final, um grande abraço, Renan, e até mais tarde no SBT Esportes Interior e, lógico, aqui na Love Brasil. Um grande abraço, Renan, o seu destaque final.
8: Valeu, Heber, obrigado, grande abraço, Lucas, meus mais profundos sentimentos. E o Lucas é um profissional tão incrível que a gente não percebeu, né, esse abatimento dele. Parabéns pelo trabalho num dia tão difícil. Abraço, Gamarra, Cuca, meu irmão, um grande abraço. Abraço, obrigado a todos aqui da técnica aqui dentro do estúdio que me ajudaram aqui no dia inteiro do trabalho aqui hoje. Muito obrigado, Heber. Estamos de volta aí durante a semana, o final de semana. Um grande abraço a todos os ouvintes. Boa noite a todos e Deus abençoe.
5: Valeu, Renan. Um abraço ao nosso Renan Teixeira. É verdade, rapaz. O Renan tava falando aqui. E hoje foi corrido mesmo. Hoje o bicho foi corrido, Renan. Mas é assim mesmo, tá tudo certo, tá tudo certo. Meia-noite e 26. Vamos fechar a nossa jornada agradecendo você que ficou conosco até agora no futebol da Nova Brasil. Acompanhou o Corinthians 0, Platense 2. Com a narração de Cleiton Gamarra, os comentários de Renan Teixeira e as reportagens de Lucas Basílio. Na técnica de externa, lá em Itaquera, o Cuca Labaredo, o Edi Carlos Marafante. Na técnica do YouTube, Ricardo Simões, Lucas Monteiro, Gabriel Petraço, Cezinha Martins. Na mesa de som, Celcinho Roberto, na produção de Antônio Lima. E comigo, Heber Lima, na abertura, no intervalo e no Confira Comigo no Replay, o melhor pós-jogo do rádio. Lembrando que amanhã estaremos aqui, direto de Teresópolis, região serrana do Rio de Janeiro. Estaremos na Granja Comari para saber sobre Neymar. Neymar não treinou hoje. Preocupa a CBF, fez exames complementares hoje à tarde aqui na cidade de Teresópolis e com certeza amanhã teremos novidades no caso Neymar. Será que ele será cortado da Copa do Mundo? A gente vai descobrir aqui na Nova Brasil, lembrando que amanhã vamos acompanhar o treino na Granja Comari e a entrevista coletiva com Casimiro e o Everton a gente vai trazer com certeza aqui no Nova Brasil em Campo e também no SBT Esportes Interior para a galera lá de Araçatuba no TH+ SBT Interior. Agradecendo a sua audiência, seu carinho, fique agora com um dos gols do Platense, fechando a nossa jornada esportiva do futebol da Nova Brasil, com pão de alhozinho, resenha boa, tem pão de alhozinho, dá jogo, obrigado pela audiência, pelo carinho, fique com Deus, até às 5:30 da tarde, no Nova Brasil em Campo, tchau.
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7: Nova Brasil, boa noite, está no ar mais uma edição. Este é o Arquivo Nova Brasil FM, com os trabalhos técnicos de Robson Duarte e a produção de Henrique Oliveira. Satisfação, eu sou o Júlio, vamos juntos. Para começar, tem ela, Pimentinha, o bêbado equilibrista, Elis Regina.
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0: Você curtiu Belchior, Medo de Avião?
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0: Lançado em 83, esta é uma composição de Léo e Leandro Verdal. O Léo que a gente fala é o Léo Jaime. Tá chegando uma canção que mistura perfeitamente pop rock dançante com o carisma irreverente desse mestre que ajudou a desenhar a cara dos anos 80. Léo Jaime na rede Nova Brasil FM. Aqui você curte É, Eu Sei.
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0: Metrô Beat acelerado, rápida pausa, já já eu tô de volta. Fique na sintonia Nova Brasil, mais que moderna, brasileira.
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0: Nova Brasil, já de volta com o Capitão Inicial, tudo que vai.
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1: Mais que moderna brasileira, Rede Nova Brasil, Zé Cabaleiro, lenha.
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1: Esta é de 2003. Você Não Me Ensinou a Te Esquecer estourou no Brasil inteiro na voz de Caetano Veloso como tema principal do filme Lisbela e o Prisioneiro. Relembre comigo na Rede Nova Brasil FM.
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0: Fechamos mais um bloco, fique na sintonia, já já tem muito mais. Nova Brasil, mais que moderna, brasileira.
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0: Ok, já de volta e aqui tem o som do Barão Vermelho por você.
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0: 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Ponto final nesta edição do Arquivo. Até a próxima. Obrigado pelo carinho e pela audiência. A gente se fala. Um forte abraço.
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6:03, bom dia para você que está aqui na sintonia da Nova Brasil nesta quinta-feira. Hoje é dia 28 de maio de 2026. Tudo certo contigo? Por aqui, Cláudia Nakazato. Vamos juntos aqui pela Nova Brasil FM, uma empresa do Grupo Tati de Comunicação. Lembrando que você pode nos ouvir pelo rádio, pelo aplicativo ou então pelo site novabrasil.com. Nessa próxima hora tem a participação dos nossos colunistas do dia, a previsão do tempo e muita música boa, começando com Maria Gadu, Tudo Diferente. Bom dia para você.

0: Nova Brasil, e esse foi o 14 Bis com Linda Juventude.
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3: Nessa sexta-feira, uma variável econômica bem importante vai ser divulgada: o PIB do Brasil no primeiro trimestre. Mas por que a gente ouve falar tanto do PIB no noticiário econômico? O PIB, Produto Interno Bruto, é a soma de tudo que um país produz. São bens e serviços produzidos pelas empresas, é o que as empresas investem em máquinas, construção, tecnologia, são os gastos do governo e o que as famílias consomem. É como se fosse um termômetro da atividade econômica. Esse número é bem importante por três motivos. Primeiro, ele mostra se a economia está crescendo ou encolhendo. Por exemplo, uma variação positiva do PIB indica mais movimento no comércio, serviços, indústria, o que significa mais emprego e renda. Segundo, ele ajuda empresas, governos e investidores a tomar decisão. A depender se o PIB está fraco ou forte, isso influencia juros, crédito, investimentos e até o humor do mercado financeiro. Terceiro, o PIB é usado para comparar os países. Em 2025, o ranking das maiores economias do mundo segue liderado por Estados Unidos e China, com Japão, Alemanha e Índia vindo logo atrás. O Brasil aparece mais abaixo nessa lista, mas ainda assim entre as maiores economias do planeta, o que mostra o tamanho do nosso mercado e do nosso potencial. Agora, é importante lembrar, a análise do PIB não conta toda a história. Ele não mede, por exemplo, se a renda está bem distribuída, se a população tem boa escolaridade, se a produtividade está crescendo ou se as pessoas estão de fato vivendo melhor. Um país pode ter um PIB alto e mesmo assim enfrentar problemas sérios de desigualdade, serviços públicos ruins e baixo bem-estar. Então, quando saiu o PIB na sexta-feira e você ouviu falar que ele subiu ou caiu, vale prestar atenção, porque isso diz muito sobre o ritmo da economia, as oportunidades de trabalho e renda. Mas vale lembrar também que outras variáveis devem ser analisadas para medir a qualidade de vida da população.

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0: Agora às 6h18, Maria Clara Sasaki está chegando com as informações do tempo para esta quinta-feira.
2: Olá a todos que nos acompanham nesta última quinta-feira do mês de maio, que promete tempo firme em boa parte do Brasil. No litoral do Nordeste, se chover é algo bem passageiro e a temperatura fica mais elevada no período da tarde. A máxima alcança 32 graus em Fortaleza, faz até 31 em Maceió e no Recife e em torno de 30 graus em Salvador. Em Brasília, nada de chuva, o sol aparece ao longo do dia e a máxima vai ficar em torno de 27, 28 graus. Já no sudeste, a circulação de ventos úmidos do mar pode trazer chuva fraca para a faixa leste do estado de São Paulo, entre o litoral e a capital paulista e também no Rio de Janeiro. A temperatura na cidade de São Paulo não deve passar muito dos 20 graus. Na capital fluminense, máximas em torno de 26, com algumas aberturas de sol ao longo do dia. E em Vitória, os termômetros marcam até 28, 29 graus. Maria Clara Sasaki, da Tempo Ok Meteorologia, para Nova Brasil.
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0: Nova Brasil FM, Gilberto Gil, a gente precisa ver o luar.
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2: Recentemente atendi no consultório uma família me perguntando se poderia dar whey protein e creatina para seu filho, seu bebê, na verdade, de 1 ano e meio. Diz que a criança estava muito magra e que não comia bem, que já tinha tido vários resfriados e que seria uma solução de suplementação. E que ela tinha visto, na verdade, uma influenciadora famosa dizendo que fazia mingau de banana com essa suplementação proteica, colocando na mamadeira da criança. A sociedade, antes de mais nada, a Sociedade Brasileira de Pediatria, publicou recentemente uma nota contraindicando o uso na pediatria desses suplementos, e que além de ser alimentos ultraprocessados, contém muitas vezes e que interferem na absorção, na qualidade de outros alimentos que essa criança vai ingerir, criando um mau hábito, inclusive, numa fase tão importante que é da aquisição dos sabores, dos paladares, da compreensão da diversidade alimentar. É claro que existem muitas crianças com seletividade alimentar, que rejeitam, às vezes, frutas, verduras, legumes, e não é tarefa fácil para uma criança. Mas recorrer a produtos industrializados, que tipo de artimanha, utilizando fórmulas, suplementos, só traz consequências piores. Piores para a criança porque não cria o hábito de uma alimentação saudável. Os danos relacionados ao uso contínuo de ultraprocessados estão cada vez mais evidentes, de doenças inflamatórias ao câncer no futuro. Ou seja, nós só tendemos a piorar a situação de nossos filhos se as caminharmos por esse rumo. Adolescentes também têm feito uso, muitas vezes em busca de corpos perfeitos, achando ou cultivando, na verdade, o corpo perfeito e a mentalidade de que serão mais aceitos se tiverem, obviamente, um corpo e, obviamente, um físico mais desejável. São tempos diferentes e é preciso voltarmos às origens. Alimentação saudável, alimentação mais descascar, mais lavar, mais ingerir alimentos naturais do que ultraprocessados. Comida de verdade, é aquela que a gente faz em casa, cozinha e todos participam, de preferência, numa refeição conjunta. Saúde começa pela alimentação.
0: Essa foi a participação do Dr. Renato Kifuri na coluna semanal Vida e Saúde. Você segue com a gente, daqui a pouco tem o Jornal Nova Brasil, agora às 6h26.
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12: E bom, há um alerta para estoque crítico de apenas 10% do volume de sangue. Senado aprova novo piso salarial de professores da educação básica. Aqui no estúdio vamos falar sobre um espetáculo que une circo contemporâneo, dança aérea e poesia em Maceió. Também vamos falar sobre o Prêmio Sebrae Mulher de Negócios 2026. Hoje temos nossa colunista de política, Luciana Santana. Também tem dicas digitais com Rafa Falcão e as novidades do mundo esportivo com a F Esportes. Nós abrimos o Jornal Nova Brasil Maceió desta quinta-feira, 28 de maio de 2026. Eu sou Oscar de Mello e junto com Jadir Silva nos trabalhos técnicos e programação musical, com Fabiana Freitas da produção, Moab Cirino nas mídias sociais e Kleber Santos na transmissão do YouTube, vamos te fazer companhia até às 8 horas da manhã aqui na Nova Brasil Maceió. E você já pode interagir conosco por meio do WhatsApp, é o 99671-7352.
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12: Sol com chuva pela manhã e diminuição de nuvens à tarde. A noite promete ser de pouca nebulosidade. A mínima de 23, a máxima de 29 graus. E a gente já larga trazendo informações do trânsito através das câmeras de vídeo monitoramento do Departamento Municipal de Transportes e Trânsito, DMTT. Imagens da Avenida Fernandes Lima. Dá para observar os dois sentidos, mas a imagem principal é na pista que dá acesso ao centro da cidade e o trânsito é absolutamente tranquilo. Obviamente que movimentado, como é normal nesse horário, mas fluindo sem maiores problemas. E o tempo está fechado, né? Como nós falamos agora há pouco na previsão do tempo, se observa o céu, para quem está acompanhando pelo YouTube, está bem carregado, né? Deve chover daqui a pouco mais uma vez. Choveu mais cedo, viu? Quando eu estava me deslocando para cá, por volta das 5, se quer alguma coisa, né? O tempo estava meio chuvoso. Nesse exato momento, nessa região, não chove. E traz mais uma câmera, por favor, de vídeo monitoramento. São imagens, deixa eu ver de onde. Finalzinho da Menino Marcelo, início da Muniz Falcão, também o céu muito nublado e o trânsito já intenso aí nessa região, né? cultive a sua paciência, saiba que vai demorar um pouquinho para você passar por esse trecho, mas também sem intercorrências, sem problemas, sem acidentes sinistros registrados nesse trecho aqui da capital de todos os alagoanos. Deixa eu ver mais uma câmera para a gente encerrar esse giro inicial, dando uma olhadinha na região da praia. Avenida Silvio Viana, a principal da Ponta Verde, com o tempo também nublado. Ó, desde que eu estou falando, já tem alguns segundos, não tem um carro passando na rua, né? O trânsito aí sempre é muito tranquilo nesse horário. Em compensação, o pessoal fazendo aí a sua atividade física. Olha aí, o primeiro carro passando agora, ó. Aí vem mais um ali, mas tá bem tranquilo, né? Aproveitar esse tempo ameno, né? Aproveitar esse tempo que não tá quente aqui em nossa capital. Ou não tá tão quente, né? Porque nosso padrão de calor é bem relativo, né? A gente pode chegar a 29 graus, que eu particularmente acho quente. Tem pessoas que vão achar um tempo agradável. Mas tudo tranquilo, nenhum registro de qualquer intercorrência, qualquer problema nas principais vias monitoradas pelo Departamento Municipal de Transporte e Trânsito de nossa capital. Agora são 6 horas e 34 minutos, 6 e 34, e a Polícia Militar apreendeu um verdadeiro arsenal durante uma operação realizada em uma fazenda na zona rural do município de Campestre, no interior aqui de Alagoas. A ação ela foi desencadeada após denúncias e informações da inteligência da corporação sobre a existência de armamentos no local. Durante as buscas, os policiais encontraram revólveres, espingardas, uma pistola calibre 9mm, munições e outros materiais. Um homem de 58 anos, suspeito de envolvimento em homicídio e com passagens pela polícia, foi preso em flagrante. Inclusive, nós estamos mostrando, se você está acompanhando pelo YouTube, está percebendo, né? Uma foto do homem que foi preso, preservando, né, a pedido das forças de segurança, o rosto do mesmo e também a identidade para não atrapalhar futuras investigações. Segundo a PM, o suspeito ainda teria tentado subornar os agentes para evitar a prisão. O caso foi encaminhado para a delegacia regional, onde o homem foi autuado por posse ilegal de arma de fogo e também corrupção ativa. E a Polícia Civil de Alagoas deflagrou a quarta fase da Operação Cerco Fechado, com ações em diversos municípios do interior do estado para o cumprimento de mandados judiciais. A operação tem como alvo suspeitos de envolvimento em crimes como homicídio, roubo, tráfico de drogas e outros delitos. Segundo a polícia, 10 pessoas foram presas durante a ação, que também cumpriu mandados de busca e apreensão em cidades como Arapiraca, Penedo, Palmeira dos Índios, Paripueira e São Miguel dos Campos. Ao todo, a justiça expediu 24 mandados, sendo 15 de prisão e 8 de busca e apreensão. A operação contou com a participação de equipes da Polícia Civil e apoio também da Polícia Militar. E sempre lembrando e reforçando, viu, gente? Nós não fazemos esse programa sozinho. Não sou só eu aqui no microfone, o Jadir no controle da mesa, né, a Fabi na produção, o Kleber no YouTube, o Moab nas redes. Não, você também é parte importante desse programa. Se você está passando em algum local e percebeu alguma coisa diferente, né, manda um WhatsApp para a gente. Né, tem alguma informação que você queira compartilhar, que você queira fomentar, é só você mandar para o 961. Eu vou botar mais um 9 na frente, né? Que agora a gente tem que lembrar que sempre tem um 9 a mais, né? 996717352. Ah, os caras não salvei ainda, fale mais devagar. 996717352. Salva aí, coloca Nova Brasil Maceió. Aconteceu qualquer coisa, manda pra gente, que a gente vai ajudar outras pessoas, né? A gente vai compartilhar essa sua informação. E há 2 dias do fim do prazo para a entrega da declaração do Imposto de Renda 2026. Quase 10 milhões de brasileiros ainda não enviaram o documento. Segundo o órgão, né, a Receita Federal, cerca de 34 milhões e 200 mil declarações foram recebidas até agora, o que representa 77,9% do total esperado para este ano. O prazo termina amanhã já, viu, dia 29, às 11h59 da noite. A Receita alerta que quem não entregar a declaração dentro do prazo está sujeito ao pagamento de multa e pode ter o CPF com pendências. O órgão também recomenda que os contribuintes evitem deixar o envio para a última hora, já que o sistema pode apresentar instabilidade devido ao grande volume de acesso. E aí é importante a gente reforçar isso, né? Desde que abriu o prazo para a entrega da declaração, eu falo aqui praticamente todos os dias de imposto de renda, né? Gente, vamos fazer a declaração com paciência, com tranquilidade. tente declarar, né, o mais rápido possível. E aí o cara vai e às vezes deixa para declarar às 11h50 da noite. Aí o que é que pode acontecer? E pode acontecer, viu, gente? Pode acontecer de você apertar lá o enviar, né, envia aí a declaração, e aí ficar rodando lá aquele negócio que diga que está processando e tal. E o tempo passar e você não conseguir enviar. Aí se der meia-noite em ponto, meia-noite, zero hora, né? E não tiver sido enviado, mesmo que você tenha apertado o botão antes da meia-noite, para a Receita Federal você enviou fora do prazo. E aí, meu irmão, né, se você enviar fora do prazo, você de cara vai pagar uma multa, 160 e poucos reais. E se o seu imposto de renda der maior a pagar, né, você vai calcular 1% do que você tem a pagar, e se for maior do que os 160 e poucos, você vai pagar essa multa. Então, não sei, às vezes eu me sinto, sabe, já disse, chovendo no molhado, como a gente diz, né? Porque é uma característica do povo brasileiro de deixar as coisas para a última hora, TRE e TSE que o digam, né? Estamos na véspera aí. E eu gosto sempre de reafirmar isso. A gente está caminhando, não à toa. A nova carteira de identidade nacional, ela já não tem mais o número do RG. Né? E essa semana eu precisei do número do RG para alguma coisa. Eu confesso que eu tentei lembrar. Porque, por exemplo, CPF é uma coisa que são 9 números, né? E você lembra, né, CPF, porque é uma coisa que você usa cotidianamente. Mas, por exemplo, o número do RG eu não usava há muito tempo. E aí uma pessoa... Eu precisei do número do RG para terminar um documento e eu tive que consultar o meu RG. Porque a gente caminha para não ter mais o número do RG. A gente caminha para que o número do CPF seja o seu número de identificação. Vai ser o número geral. Então veja a importância. E por que eu estou dizendo isso? Porque caso você não declare, caso você tenha problemas com a Receita Federal, você pode ter o seu CPF suspenso. Né? Suspenso, não quer dizer cancelado. Suspenso. Depois você... Depois de muita dor de cabeça, você conseguindo resolver a situação, beleza, tá certo? Então assim, vamos lá, gente, vamos tentar evitar essa prática aí tão chata que é deixar as coisas para a última hora, tá certo? Prazo final amanhã, se puder, não mandou ainda, mande hoje. Porque se der algum problema, pode acontecer às vezes, ó, pra você ter uma ideia, vou dar um exemplo super tolo mesmo. Eu tive imposto a pagar mais uma vez esse ano, né? E minha mãe também teve. E aí nós fizemos o pagamento em dias diferentes. Eu fiz antes o pagamento, eu declarei antes da minha mãe. Só que eu fiz o pagamento e ele demorou muito para entrar o pagamento. Não caí na malha fina, felizmente, né? Às vezes um detalhezinho pequeno. A minha mãe pagou, né? E no outro dia estava processado. Porque vai do sistema. Eu paguei para o Itaú. O meu pagamento foi para o Itaú. O da minha mãe foi para a Caixa Econômica. O dela processou mais rápido. Então, assim, imagine uma declaração. Você pode declarar dentro do prazo, faltando 10 minutos, e a declaração por algum problema de instabilidade não ir. E aí, ó, todo problema, né? Vamos ver se a gente muda esse hábito. É porque a gente vai levando, procrastinando, né? É uma palavra trava-língua danada, mas é isso que a gente faz. A gente costuma fazer isso na nossa vida. São 6 horas e 41 minutos e olha só, o Hemocentro de Alagoas, o Hemoal, voltou a alertar para o estoque crítico de sangue no estado. Segundo o órgão, as unidades operam com apenas 10% do volume necessário para atender hospitais e maternidades da rede pública. Atualmente, o Hemoal dispõe de apenas 38 bolsas de sangue, quando o mínimo ideal seriam 375 bolsas. Diante da situação, a direção da Hemorrede de Alagoas fez um apelo à população para que realize doações voluntárias. Inclusive, já está no prazo de eu doar de novo, né? O órgão destaca que o período chuvoso tem reduzido o número de doadores às unidades. E para doar é necessário estar em boas condições de saúde, ter entre 16 e 69 anos, pesar mais de 50 quilos e apresentar documento oficial com foto. Em Maceió, né, as doações podem ser feitas nas unidades do Trapiche e na Via Expressa. Gente, olha, super simples doar. Ah, que coisa legal, né? Só raciocinar bem rapidamente. Você pode doar uma coisa em vida que não vai fazer falta a você. Não vai fazer falta a você. E você vai ajudar pessoas. Tem coisa mais empática do que isso? Você vai doar alguma coisa que não vai fazer falta a você, que é sangue. Né? O corpo é tão magnífico, é uma máquina tão fantástica, que você vai repor isso, né? E você vai salvar vidas. Tem coisa mais nobre do que você salvar vidas? E me permitam só 10 segundos para fazer um registro. Hoje, se vivo estivesse, o meu pai estaria completando idade nova. Meu pai completava idade nova uma semana depois de mim. Eu fiz dia 21 de maio, hoje 28 seria aniversário do meu pai. Meu pai morreu muito jovem, né? Eu hoje já vivi mais do que o meu pai viveu. Meu pai morreu, tinha 45 anos apenas ele. Eu tinha 10 anos quando ele morreu. Por que eu lembrei disso? Porque meu pai foi diretor do Hemoal. E eu tenho uma relação muito forte com o Hemoal, porque eu me lembro, eu criança, Meu pai indo trabalhar no Hemocentro, meu pai era médico, hematologista, e às vezes eu acompanhava o meu pai. Eu me lembro dos corredores do Hemoal, eu me lembro da luta do meu pai, já naquele tempo, né, há muitas décadas atrás, e meu pai, né, foi até uma emoção muito grande há um tempo atrás, eu fui ao Hemoal e vi uma foto do meu pai, né? Eu tenho o mesmo nome dele, meu pai era José Oscar de Melo, eu sou José Oscar de Melo, filho, né? E meu pai sempre foi um grande incentivador da doação. Ele dizia o que eu disse agora, eu vi isso do meu pai há muito tempo atrás. Imagina você poder doar alguma coisa em vida que vai salvar pessoas. Então, assim, eu tenho uma relação muito especial com essa questão da doação de sangue, porque eu cresci, cresci entre aspas, né? Eu tinha 10 anos quando meu pai, né, morreu. Mas, assim, o tempo que eu vivi com ele, eu ouvi ele sempre dizendo isso para mim. Então, vamos lá, gente. Vamos fazer esse ato nobre aí e ajudar a salvar vidas. Agora são 6 horas e 44 minutos e deixa eu te fazer uma pergunta sincera. 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
12: Às 6 horas e 45 minutos e agora a gente conversa sobre o espetáculo Elegia, né? Eu fiquei procurando um acento, não tinha, mas fiquei com medo de errar a pronúncia. Malabarismo lírico, que une malabarismo, dança aérea, poesia e performance em uma experiência cênica, sensível e intensa. Inspirada na obra de Carlos Drummond de Andrade. Uma apresentação gratuita, viu, gente, aqui em Maceió. Para isso, eu converso com a Lisete Farias, que é a criadora do espetáculo, a quem eu agradeço antecipadamente por estar aqui com a gente nessa manhã de quinta-feira. Lisete, bom dia. Como é que surgiu a ideia de criar esse espetáculo?
14: Bom dia. Eu que agradeço aqui o convite. Esse espetáculo é um espetáculo de circo contemporâneo que nasceu por meio de uma investigação, né, uma pesquisa em 2019 em El Salvador, por meio de uma bolsa de estudo que foi ganhada para ir lá e realizar um projeto que é Escrituras Centro-Americanas de Dramaturgia Circenses. Daí surgiu Elegia, Malabarismo Lírico.
12: E de que forma esse poema, né, o Elegia 1938, do grande Drummond, né, inspirou essa montagem, Lisete?
14: Eu, nos meus trabalhos, gosto muito de fazer essa... entrelaçar, né, várias linguagens artísticas. Nesse caso, é a poesia com o malabarismo, né, as expressões corporais, como a dança contemporânea, a dança vertical. Então, esse poema especificamente me toca muito num lugar que eu me encontro, e eu acho que todas as pessoas que refletem sobre o cotidiano também se identificam, né, que é com essa modernidade que nos toca, que em 1938 ele abordava, mas é tão atual, né? Então, ele fala sobre o trabalho, ele fala sobre essa vida que é rotina, monótona, as coisas que a gente deixa de fazer por conta de trabalho, um exemplo, ou esse mecanicismo dos comportamentos. Então, acho que é tão atual, né? E é tão profundo. E aí eu trouxe um pouco desse poema para sensibilizar as pessoas, de certa forma, porque é um pouco abstrato também, né? O espetáculo, como ele é uma versão contemporânea, não está tudo dado. Tem muita coisa para você refletir, para você pensar. Mas essa aí é a proposta, né? Fazer parte desse universo de pensamentos e questionamentos.
12: E você falou sobre que é um tema bem atual, né? Nós estamos vivendo justamente isso, né? Agora, pegando como exemplo, essa discussão, sim, da escala 6x1.
14: Sim.
12: Né? Que, aliás, foi aprovada ontem, né? Ainda não é do jeito que o trabalhador merece, mas acho que já é um avanço, né? Verdade. A gente vai falar isso mais da frente, trazer alguns detalhes para vocês, mas é muito, muito atual, né?
14: Muito, muito atual.
12: E olha que isso aí foi escrito, pelo menos a inspiração para essa discussão, lá em 1938, né? Pelo fantástico, né? E visionário Carlos Drummond. Só uma curiosidade, Lizete.
14: Sim.
12: De onde você é?
14: Eu sou alagoana.
12: É alagoana.
14: É, sou alagoana.
12: E por que eu fiz essa pergunta? Porque isso também é uma rotina muito do povo nordestino. Né? Quando você falou do cotidiano, da coisa que é meio que mecânica e tal, a gente tem uma cultura muito grande ainda da cana-de-açúcar, em que as pessoas muitas vezes são tratadas realmente como máquinas, como pessoas que estão ali apenas para participar daquele momento de colheita ou de plantação, e muitas vezes esquecem de viver, né?
14: Sim.
12: E o principal, né, sentido da vida é viver.
14: Exatamente.
12: Né? Viver de forma plena, né, Lizete? Às vezes a gente esquece disso, né?
14: Sim. Sim, é difícil, né? Eu acho também que a gente vive nos tempos, assim, que esse cruzamento também com a tecnologia traz essa aceleração, né, do tempo, e faz com que a gente perca tempo com coisas mais simples, né? Que é o estar, é o compartilhar, é o cotidiano nas pequenezas, nas pequenas coisas, né? E eu acho que essa discussão da escala 6x1 está muito pertinente e espero que seja aprovada.
12: Já foi aprovada ontem, né? Em uma das
14: que passe
12: casas.
14: Por outras instâncias,
12: por outras,
14: né?
12: Não, quando eu falo assim, viu, gente, que não foi aprovada ainda do jeito que merece, que o ideal seria aprovação para o início imediato, né?
14: Sim.
12: Mas um acordo foi feito, com 2 meses começa um pedaço, depois em outro, tal. A gente vai explicar isso um pouco mais à frente. Olha, como é que o malabarismo, na sua opinião, e a dança aérea ajudam a transmitir as emoções nesse espetáculo, Lizete?
14: Eu acredito que as linguagens circenses e artísticas em geral, elas têm um poder de transmitir, comunicar para as pessoas algo de transformação também, né? A gente trabalha muito com o circo social, que é outra vertente do circo contemporâneo, que busca levar por meio do circo outra perspectiva, que é o trabalho comunitário, o trabalho, uma pedagogia mais social. Quando a gente fala em linguagem artística, em cena, o trabalho fica um pouco mais complexo, mas o malabarismo, ele é uma porta de entrada para falar sobre temas que são sensíveis e difíceis, né? Quando eu falo na linguagem contemporânea, eu acho que é importante, porque o circo, ele também, na linha do tempo, passa por transformações como todas as outras artes, né? E o circo que eu trabalho atualmente tem, como eu falei, esse entrelaçamento com outras linguagens e se apresenta de uma forma muito diferente do que o público geralmente está acostumado em ver, né? A gente fala dessa dramaturgia circense, e essa dramaturgia, ela não passa somente pela habilidade e o truque, né? Que é o importante, digamos, da linguagem artística tradicional dentro do circo. Aqui a gente usa o malabarismo, a dança vertical, para transmitir uma sensação, uma emoção no público, que passe não somente pelo assombro, né? E pela habilidade, pela alta habilidade, os altos truques. A gente faz coisas simples, mas querendo levar, tocar um pouquinho nessa sensibilidade de cada espectador.
12: Ó, daqui a pouco eu vou passar o serviço, viu, gente? Quando é que vai ser, de que forma você pode participar e assistir. Mas é interessante ouvir você falando isso, porque o circo, né, se a gente pudesse representar a sociedade, é um bom exemplo de como a sociedade evolui, né?
14: Sim.
12: Antigamente o espetáculo era marcado por coisas absurdas, né? O circo já foi marcado, né, por apresentar pessoas com deformidades físicas.
14: Circo freaks.
12: Né? O circo também já foi palco de maus tratos a animais e hoje é proibido e tal. Né? O circo é um bom exemplo do que a sociedade pode evoluir.
14: Sim.
12: No caso do circo, de forma positiva, né? Da gente trazer o espetáculo para uma vertente humana.
14: Sim.
12: Né?
14: Sim.
12: Enfim, é bem interessante essa reflexão. Mas quais são, né, efetivamente, os principais desafios de um espetáculo solo como esse, Lizete?
14: Uau! Só, você falou a palavra-chave, né? Solo. Você está só em cena, com o espectador. Aí é difícil, porque é um trabalho de muita concentração, é um trabalho que gera muita expectativa, né? E às vezes a gente fica um pouco inseguro porque não sabe qual é a perspectiva, quais são as... o que é que o público está pensando e qual vai ser a interpretação do público, né? Mas, por outro lado, é muito interessante como um processo de crescimento pessoal, porque aí você vai passando por essas barreiras, né? E cada vez que a gente vai se apresentando nesse formato solo, vai trazendo também várias aprendizagens. É difícil, não é fácil. Eu acho que é um desafio muito grande, assim. Porque quando você está em cena com um grupo, você se apoia nas outras pessoas, né? Se alguma coisa dá errado para você, tem outro que vai lá e cobre o erro. E é aquela coisa do teatro, né? Não, aqui não aconteceu nada. O público não sabe o que é que você está fazendo. Só sabe quem está em cena. Mas quando é uma pessoa em cena, fica mais difícil de simular esses equívocos.
12: É verdade.
14: Né? A gente se sente um pouco mais exposto também, por outro lado. Mas isso faz parte do desafio. Acho que é legal.
12: Não tenho dúvida disso. Gente, olha, vai acontecer amanhã já, sexta-feira, 20 horas, não é isso?
14: Isso.
12: Num espaço que eu acho sensacional, que é o Teatro Homerinho, lá na Saia Albuquerque, em Jaraguá. Lembrando que a classificação indicativa dela é a partir de 12 anos. Então é um espetáculo também, né, para praticamente todas as idades. Mas apesar de ser... né, o acesso gratuito, como participar? De que forma garantir a presença desse espetáculo?
14: Chegar cedo, não tem burocracia. É só chegar no teatro, não precisa tirar ticket com antecipação. É somente chegar no teatro. Só que, como a gente está programado para as 20 horas, a pontualidade nesse caso é importante, porque como é um espetáculo gratuito, então... é, por ordem de chegada, digamos, né?
12: E lembrando que tem a questão espacial, a limitação espacial. Então, quanto antes você chegar, né, maior a possibilidade de você, né, garantir a participação, né, de você assistir. Mas você pretende levar esse espetáculo, né, não só aqui para Maceió, mas também para outros palcos por aí, Lizete? Qual a sua expectativa nesse sentido?
14: Sim, esse espetáculo já fez várias apresentações em vários países, né? O processo criativo dele inicia fora do Brasil e aí aqui em Maceió eu estou apresentando ele pela terceira vez já. E sim, a ideia é circular com ele para outros cenários que estão aí sendo especulados momento. Mapeados.
12: Lizete, foi um enorme prazer, né, conversar com você. Parabéns, né, pelo seu trabalho. Gente, vale muito a pena participar desse momento. Vou repetir aqui o serviço. Vai ser amanhã, né, lá em Jaraguá, Teatro Homerinho. Oscar, onde é que fica essa Saia Albuquerque? Eu não sei. É a principal ali de Jaraguá. É aquela... porque a principal de Jaraguá, muita gente pode pensar que é a da praia, né? Não é. A principal é a Saia Albuquerque, que é a que fica no meio. Passar ali pela Dois Leões, né? Vai direto lá mais na frente, é o Homerinho. Um espaço realmente sensacional. A partir das 20 horas, como disse a Lizete, né? A pontualidade é uma característica do espetáculo, então não deixe para chegar em cima da hora, porque já vai estar cheio, né? E vai começar realmente em cima da hora marcada, que vai ser a partir das 20 horas. E lembrando também que as nossas entrevistas e os conteúdos dos nossos colunistas ficam disponíveis no Spotify e no YouTube da Nova Brasil. Eu ia encerrando sem trazer hoje o que é uma coisa importante para todos nós que somos comunicadores e artistas, né? Para quem quiser mais informações sobre o seu trabalho, sobre o espetáculo, né? Você trabalha também em redes sociais?
14: Também, sim.
12: Passa aí, por favor, então, para a gente.
14: Maravilha. Quem quiser entrar em contato com a gente, a minha rede social no Instagram é @LizeteFarias. L-I-S-E-T-E, Farias, tudo junto. Também faço parte de uma organização que se chama Escena Circo, na qual também tem rede social, que é @EscenaCirco, E-S-C-E-N-A, Circo, tudo junto. E aí você pode encontrar e acompanhar toda a minha trajetória, meus trabalhos, as oficinas que a gente realiza. E está... pendente de tudo.
15: Vamos
14: que
15: lá,
14: acontece.
15: Gente. Liz, eu dei um risinho aqui fora do ar, porque toda vez que eu pergunto a rede social, eu acho importante, como a Lizete fez, de você trazer letra por letra, né? E hoje em dia a galera gosta de dar uma inventada. O Lizete dela é Lizete Origem. L-I-S-E-T-E. Não tem dois T's, um Y no final.
14: Não tem Z. Não tem TH, não tem Y.
15: É origem, é raiz.
14: É raiz.
15: 6:58, fazemos o intervalo comercial. Daqui a pouco a gente volta.
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15: E já estamos de volta ao vivo com o Nova Brasil Maceió, agora 7:01, 7:01. E atenção, porque o Departamento Municipal de Transportes e Trânsito, DMTT, anunciou alterações nas linhas de ônibus que atendem o litoral norte aqui de Maceió. As mudanças começam a valer em duas etapas, a partir desse sábado, dia 30, e da próxima segunda-feira. É que vai ser já o primeiro dia do próximo mês, que é o mês de junho. Segundo o órgão, o objetivo é modernizar o sistema, reduzir o tempo de espera e melhorar a integração entre as linhas. Entre as principais alterações estão a suspensão e a substituição de algumas linhas por novos itinerários alimentadores. E é importante para você que usa ônibus aí na região norte ficar ligado, viu? Vai ser criada a linha 1024. Que vai ligar os terminais Rotary e Cruz das Almas. O DMTT também informou que haverá reforço de frota e ampliação de viagens em linhas estratégicas da capital. As mudanças foram discutidas com representantes das comunidades e serão monitoradas pelas equipes técnicas após a implementação.
12: E o projeto Poste Limpo, realizado pela Prefeitura de Maceió, completou um ano de atividades com mais de 200 toneladas de fios e cabos obsoletos retirados das ruas da capital. A ação, coordenada pela Autarquia Municipal de Iluminação Pública, já removeu mais de 95 quilômetros de fiação, que já não tem mais utilidade, né? Reduzindo riscos de acidentes, incêndios e curto-circuitos. O projeto também contribui para a melhoria da mobilidade e da paisagem urbana, com a organização dos cabeamentos aéreos em diversos bairros da cidade. Segundo a Ilumina, a iniciativa já passou por 14 bairros e segue com um cronograma de atuação em importantes avenidas de Maceió. A prefeitura destaca que o objetivo é garantir mais segurança para pedestres, motoristas e trabalhadores, além de manter a rede mais organizada e eficiente. E aí eu já ouvi várias pessoas perguntando, mas Oscar, por que tantos cabos? Gente, olha, os postes existem justamente para transportarem fios, né, cabos. O que acontece? Cabo de fiação elétrica, ele geralmente fica na parte superior. Na parte inferior, que você tem esses cabos escuros, né, esses cabos pretos, geralmente são cabos de serviços, como internet, telefonia e tal. Aí você pega aí a quantidade de empresas, né, que já trabalharam e as que ainda trabalham, puxando, você pode ver, de vez em quando você vai passar aí pelas ruas, você vai ver o pessoal puxando o cabo, né? Às vezes é uma empresa nova de internet, às vezes é uma empresa que já funciona, que está trocando por cabos novos. Você tem também a modernização, né? Tem o cabo de fibra ótica, cabo disso, tá. O que acontece é que o pessoal coloca um cabo e depois não tira. Eu não sei, sinceramente, é uma pergunta que eu não sei. Eu acho que deveria existir no contrato. Assim, você vai ser responsável, você vai ter o direito de usar o poste, mas você vai ser obrigado a depois, né, tirar quando você não usar mais. Porque, veja, décadas e décadas de cabeamento. Gente, você passar ali pela área do Maceió Shopping, não sei como é que tá agora, eu confesso que não prestei atenção, mas eu passei um tempo atrás, parece uma coisa de outro mundo, a quantidade de fios. E a grande maioria ali, né? Exato, pode pesar e até tombar um poste desse, como já aconteceu em outras oportunidades, postes menores, né? A quantidade de fio é impressionante, gente. E pode acontecer acidente, romper um fio daquilo, atingir uma pessoa que está embaixo, não, como não é um fio elétrico, provavelmente já é desativado, não vai, né, trazer problemas como um choque elétrico, mas pode machucar seriamente uma pessoa. Então, assim, parabéns por esse trabalho, tem muita coisa ainda para fazer, mas eu posso estar falando besteira, repito, mas eu acho que deveria constar. Tá lá, você tem o direito de usar o poste, tá certo? Não sei se paga alguma coisa, se não paga. Não sei realmente como funciona, mas você também vai ter a obrigação pela manutenção. Você não vai simplesmente ter que colocar um novo, você vai tirar o antigo, depois colocar o novo. Terminou o contrato, você vai ser obrigado a retirar aquilo ali, né? Ou de repente repassar para outra empresa que vai assim. Enfim, mas que é feio, né? E também é perigoso. Agora são 7 horas e 5 minutos e olha só, o laudo do IML apontou uma doença cardíaca como causa da morte do fisiculturista Gabriel Gunley, de 22 anos. O caso volta a acender o alerta sobre os riscos à saúde no universo do fisiculturismo e do uso de anabolizantes.
0: O fisiculturista de 22 anos, Gabriel Gunley, teve como causa da morte uma cardiomiopatia. A doença do coração é agravada pelo uso de anabolizantes. Ele foi encontrado morto no último sábado no apartamento onde morava em São Paulo. Em nota, a Secretaria de Segurança Pública de São Paulo informou que o caso é investigado por meio de inquérito policial e que o laudo preliminar aponta que a morte súbita foi causada por uma cardiomiopatia hipertrófica. Gabriel Gunley ficou conhecido por compartilhar a rotina de treinos com mais de 2 milhões de seguidores nas redes sociais. No ano passado, o fisiculturista admitiu ter feito uso de hormônios. A prática é perigosa e tem relação direta com a causa da morte do jovem. Andréa Fioretti, coordenadora do Departamento de Endocrinologia do Exercício da Sociedade Brasileira de Endocrinologia e Metabologia, explica que a cardiomiopatia hipertrófica causa o espessamento da parede do coração, diminuindo o espaço e a quantidade de sangue dentro do órgão. A condição é agravada pelo uso de anabolizantes.
1: A grande questão é que quando se usa um esteroide anabolizante, ele não anaboliza apenas o músculo da perna ou do braço, ele anaboliza também a musculatura cardíaca. Ainda tem um agravante, porque o esteroide anabolizante, ele aumenta o número de células vermelhas e com isso ele lentifica a velocidade da circulação desse sangue.
0: Com a quantidade menor de sangue enviada para o cérebro, aumenta também o risco de acidente vascular cerebral. O uso de anabolizantes tem indicação médica somente em casos de deficiência de testosterona. Andrea Fioretti alerta que o uso para ganho de massa muscular e melhorar desempenho nos esportes é altamente perigoso.
1: O esteroide anabolizante tem uma estrutura semelhante à testosterona. A testosterona é indicada quando o indivíduo tem deficiência na produção de testosterona. Quem está usando essas substâncias que são semelhantes à testosterona, elas estão usando de uma maneira ilegal e completamente errada.
0: Ainda em nota, a Secretaria de Segurança Pública de São Paulo informou que a autoridade policial realiza diligências e aguarda o resultado de laudos do IML para esclarecer os fatos. Desde 2023, o Conselho Federal de Medicina proíbe a prescrição de esteroides e anabolizantes para fins estéticos, de ganho de massa muscular e de desempenho esportivo. Da Rádio Nacional em São Paulo, Sara Kines.
12: Obrigado pela sua participação e pelas informações. Agora são 7:09, 7:09. E a partir de agora a gente conversa sobre o Prêmio Sebrae, Mulher de Negócios 2026, que está com inscrições abertas e reconhece histórias de mulheres empreendedoras que transformaram seus negócios e impactam a economia por meio da inovação, superação e liderança. Para isso, eu recebo mais uma vez aqui no estúdio, com muita satisfação, a Cíntia Silver, que é analista...

0: Né? E de certa forma também motivá-las a continuar empreendendo.
1: Com certeza. E quem é que pode participar do Prêmio Sebrae Mulher de Negócios 2026?
0: Então, são mulheres empreendedoras que têm uma empresa aberta, né, com CNPJ ativo há pelo menos um ano. Né? Se abriu esse ano, infelizmente, ainda não pode participar. Essas mulheres têm que ter o CNPJ aberto há pelo menos um ano e que sejam MEI, ME, EPP, que são os portes, né, de empresa, produtora rural também pode participar, gestoras de empresa de startups também podem participar e de negócios que têm caráter internacional também. Então, são várias categorias, né, que elas vão fazer a inscrição para poder concorrer a esse prêmio que tem etapas.
1: Eu vou falar sobre essas categorias, mas eu sempre gosto de bater nesse ponto aqui, até para incentivar, né, os empreendedores, as mulheres, homens, enfim, aos empreendedores, a importância de ter o CNPJ. Né? Porque às vezes você tem um negócio, não quero, vou formalizar, né? Tem muita aquela história, o governo, o povo quer saber da minha vida. Quando... Não, gente, é importante demais porque abre um mundo de oportunidades, né? Você ter a sua empresa, né? O seu negócio formalizado, né?
0: Isso, sai da informalidade, né? E você passa a ter, como você falou, né? Abre oportunidades. Você consegue participar de licitações, você passa a emitir nota fiscal, que muitos clientes solicitam isso também, né? Você consegue barganhar com fornecedor, negociar valor com fornecedor, consegue fazer parcerias com outras empresas também, para também ter desconto com fornecedores. Você passa a ter direito a financiamentos também, que são específicos para o seu porte de empresa. A gente tem linhas de financiamento junto ao banco, que é específica para quem é MEI, para quem é ME, para quem é PP, para quem é produtor rural. Então, assim, você sai da informalidade e passa a ter oportunidades, né, como uma empresa formalizada. E ainda para quem é MEI, quando você também está formalizado, você passa ali até os benefícios do INSS também, né? Então, aí você tem mais uma oportunidade. Então, é só vantagem você ter o CNPJ.
1: Só vantagem. E para quem, eu não vou falar sobre esse assunto, só de detalhe, né? Para quem é MEI, vem novidades aí, né? A atualização do valor, né, do MEI, né, com a aprovação da mudança de escala de trabalho, né, vai ter alteração também no MEI, né? Hoje o MEI pode contratar uma pessoa, né, com a proposta ele vai poder contratar, enfim, vem duas, vem coisa legal aí, viu, gente? Então a gente vai no futuro aí trazer mais detalhes sobre isso. Você falou sobre categorias, quais são as que estarão disponíveis nessa edição do prêmio?
0: Isso, a gente tem as premiações para quem é MEI, para quem é ME, que a gente estava falando, né, que são as pequenas empresas, ME e EPP, produtor rural, negócios que são voltados para inovação, que são as startups que a gente estava falando, e de negócios internacionais. Cada categoria dessa, as mulheres, elas concorrem entre si, né? Uma não concorre com a outra, elas concorrem por categoria.
1: E quais são, ou qual é o principal objetivo, né, de se premiar, por exemplo, empreendedoras, na sua opinião, e pelo que você já viu de outros prêmios, né? Uhum. Que impacto essa premiação traz para essas empreendedoras?
0: É incrível, Oscar, como elas se sentem, né, prestigiadas, né, com essa premiação. Isso dá reconhecimento para elas. Abre, inclusive, mercado, né? Porque quando ela é vencedora, como tem etapas, né, tem a etapa estadual, regional e nacional. Só o fato de ganhar a etapa estadual, isso já dá visibilidade para ela, né? Ela sai na mídia, né, tem toda a parte de divulgação que o Sebrae faz também. E as pessoas ficam curiosas para conhecer quem foi a vencedora, né? Então, isso atrai novos clientes também, porque outras pessoas passam a conhecer os seus produtos, os seus serviços. Então, de certa forma, isso amplia mercado também.
1: Lógico que a gente está falando, e não é só para isso, da importância também da inovação, né, Cíntia? Mas é bom também dizer que negócios já consolidados do mercado, né, podem ter seus diferenciais e serem extremamente, né, atrativos para as pessoas. Eu cito como exemplo, vou pegar um exemplo aqui aleatório, sei lá, de repente uma empreendedora que vende lanches, né? Ela vai vender uma empada de frango, beleza, já existe há muito tempo aí. Mas a dela pode ter um diferencial, ser uma coisa diferente. Isso. Ou seja, não é só a questão de inovar, é você fazer uma coisa boa e oferecer algum produto que seja, né, atraído pelo mercado por alguma característica, né? A inovação também é isso, de repente você trabalhar em cima de coisas que já existem e trazer a sua perspectiva, né, o seu detalhe, né, Cíntia?
0: Quando se fala em inovação, as pessoas pensam que é algo muito complexo, né? Mas você pode inovar na sua forma de atendimento, isso, na sua embalagem, na qualidade do seu produto, no processo de produção também. Então, tudo isso é inovação, não é nada complexo, né? Às vezes a gente está inovando e nem sabe que está inovando dentro da nossa empresa. E aí o prêmio, quando a gente vai fazer a avaliação, a gente olha isso, né? Qual é a trajetória daquela mulher? Como que ela chegou para criar criar aquele negócio, a empresa dela, e qual é a atividade que ela desenvolve, né?

0: com essa inovação, qual é o impacto na sociedade também, as pessoas que ela está impactando, qual a motivação do negócio dela ter nascido também. É um conjunto de critérios que a gente faz essa avaliação para chegar à premiação, né?
1: Nós falamos sobre o pré-requisito de ter pelo menos um ano de CNPJ aberto, mas existem outros critérios para participar, né, dessa premiação, Cíntia?
0: Isso, o principal é que tem o CNPJ e que aí vai ser por categoria, né? E aí fazer a inscrição atendendo a todos os requisitos, né? Que é um formulário, e o principal, que é gravar um vídeo explicando sobre a sua empresa. Então, tem muitas mulheres que perdem, que têm histórias maravilhosas, mas que acabam perdendo de ser avaliada, porque não conseguem enviar esse vídeo. Então, o vídeo é um item, assim, primordial e que, às vezes, elimina por besteira a essas empreendedoras. Então, quem estiver ouvindo, que for fazer a inscrição, fique atenta a esse critério, né? Grave o seu vídeo, que tem lá o limite de tempo, fique atenta a isso também, e consiga subir esse vídeo dentro da plataforma. E qualquer dúvida também, a equipe do Sebrae está à disposição para ajudar, né?
1: E até quando as interessadas podem fazer a inscrição do prêmio?
0: As inscrições vão até o dia 19 de junho. E aí, a etapa estadual, a gente vai divulgar em breve quando é que vai ser a premiação. Então, tem essa etapa estadual, depois vai concorrer regional. Então, todas as vencedoras do Nordeste vão concorrer para ir para a etapa nacional. E as vencedoras da etapa nacional têm premiação, inclusive, em dinheiro. Tem o primeiro lugar, que a gente chama de ouro, que ganha R$50 mil. O segundo lugar, que ganha R$30 mil. E o terceiro, que ganha R$20 mil. Além disso, também ganha capacitações, missões técnicas, que é quando o Sebrae leva esse grupo de mulheres para conhecer outras experiências em outros estados. Ganha consultorias também. Então, vale muito a pena participar.
1: Cíntia, eu só tenho a agradecer mais uma vez a sua participação, né? Convidar as pessoas a fazerem a inscrição. Eu gosto muito desse tipo de prêmio. E quando eu falo isso, não é pela questão financeira, puramente não. Como disse a Cíntia, você vai ganhar em conhecimento, você vai ser capacitado, você vai ganhar em network, você vai conhecer os trabalhos. Porque muitas vezes a gente glamouriza, né, sacrifícios, né? A gente acha que tudo é empreender. Não é. Né? Você não, de repente, está meio dia no sol vendendo bala, isso aí é um empreendedor. Não, ele está no sacrifício muitas vezes. E a gente costuma glamourizar isso, chamando tudo de empreendedorismo. E não é. Muitas vezes é apenas a necessidade da sobrevivência. Por isso que o Sebrae, ele tem esses critérios para incentivar que as pessoas, né, tentem, dentro das suas limitações, obviamente, né, profissionalizar o seu trabalho. Eu achei importantíssimo quando a Cíntia disse, você tem um meio hoje, não só garante que você emita uma nota fiscal, mas garante um futuro para você, né, para você poder se aposentar mais à frente, poder descansar, né, usufruir do que você construiu da sua vida. Isso é você empreender de forma humana. A gente não está falando de sacrifício, porque às vezes a gente confunde, né? A gente vê o pessoal numa luta incrível para sobreviver, muitas vezes, está empreendendo. Não é bem assim, né? Por isso que eu acho ações como essa do Sebrae extremamente importante para mudar realmente a vida e trazer principalmente qualidade de vida e oportunidade para essas pessoas. Obrigado, viu, Cíntia, pela sua participação.
0: Obrigada mais uma vez pelo espaço, Oscar.
1: A Cíntia Silva, que é analista do Sebrae, lembrando que todos os nossos conteúdos, né, de colunistas, entrevistas, ficam disponíveis no Spotify na Nova Brasil Maceió. É só buscar Nova Brasil Maceió no Spotify ou acessar por meio do link direto que está na nossa bio do Instagram, que é o @ Nova Brasil Maceió. Agora são 7h19. Olha, e o Senado Federal aprovou o novo piso salarial nacional dos professores da educação básica, fixado em R$5.130,63 para 2026. O valor representa um reajuste de 5,4% em relação ao piso anterior e garante também ganho real acima da inflação. A proposta também altera a regra de cálculo dos reajustes anuais, que passarão a considerar o Índice Nacional de Preços ao Consumidor, o INPC, somado à parte do crescimento das receitas do Fundeb. O texto segue agora para a sanção presidencial. Segundo o governo federal, a medida tem como objetivo valorizar os profissionais de educação e garantir mais segurança na definição dos reajustes futuros. Eu, como já disse em outra oportunidade, vou repetir. É o cenário ideal? Não, mas está longe de ser o cenário ideal. Mas eu acho que cada avanço tem que ser conquistado, né? Principalmente essa questão do reajuste. Para você ter uma ideia, pelos índices que eram utilizados antigamente, né, um reajuste hoje que teria direito um profissional de educação ficaria abaixo de 1%. Né? Então você pelo menos equiparar as perdas, mas lutar por um piso cada vez melhor para os nossos educadores. Agora 7 horas e 20 minutos e o Itamaraty lançou um guia com orientações para brasileiros que vão viajar para a Copa do Mundo de 2026. O material traz informações sobre vistos, segurança, documentação e apoio consular nos Estados Unidos, Canadá e México.
2: Um guia para brasileiros que vão viajar para assistir à Copa do Mundo 2026 nos Estados Unidos, Canadá e México foi disponibilizado pelo Ministério das Relações Exteriores. O guia consular da torcida brasileira pode ser consultado no portal do Itamaraty no gov.br. O material contém diversas informações como documentação de viagem, regras migratórias, recomendações de segurança nos países, acesso a serviços locais, entre outras. Estão disponíveis também os contatos dos consulados localizados em cidades dos países sede e telefones de emergência. Segundo o guia, o plantão consular brasileiro pode ser acionado caso cidadãos brasileiros se envolvam em situações de emergência, como prisões e hospitalizações graves. Torcedores podem ainda conferir informações específicas dos países sede, como fusos horários, moeda local, regras de trânsito, tipos de comportamentos recomendados e itens proibidos nos estádios. A partida de abertura do Mundial será no dia 11 de junho, entre México e África do Sul, na Cidade do México. Com informações da Agência Brasil e supervisão de Bianca Paiva, da Rádio Nacional em Brasília, Vitor Mendes.
1: Vitor, muito obrigado pelas suas informações. Eu, agora são 7 horas e 21 minutos e olha só, o Centro de Diagnóstico do Hospital da Cidade, aqui em Maceió, ultrapassou a marca de 28 mil exames realizados somente em 2026. A unidade tem ampliado a oferta de procedimentos pelo SUS com exame de imagem, cardiológicos, laboratoriais e especializados para a população da capital e de outros municípios aqui de Alagoas. Segundo a Secretaria Municipal de Saúde, o avanço reflete os investimentos em estrutura, tecnologia e na ampliação da capacidade de atendimento da rede pública. O Centro de Diagnóstico do Hospital da Cidade realiza exames como tomografia, ultrassonografia, ecocardiograma, endoscopia, colonoscopia, contribuindo para diagnósticos mais rápidos e o início precoce dos tratamentos. A Prefeitura destaca que a meta é reduzir filas e garantir mais acesso aos serviços especializados de saúde aqui em Maceió. 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Gente, olha, são 7h23. Eu falei já em algumas oportunidades no programa hoje sobre a aprovação, né? Na primeira etapa da aprovação, né, na primeira casa que foi votado, do fim da escala 6x1. E aí muitas pessoas estão discutindo a escala e às vezes não sabem o que é que muda e o que é não muda. Então, rapidamente eu vou trazer para vocês, né, de acordo com o que foi aprovado, né, o que é que vai mudar no futuro, caso seja, né, sancionado, enfim. É o detalhe. Eu vou explicar em detalhes com a Luciana já já para vocês, mas o que é proposto é você ganhar efetivamente, né, mais um dia de descanso para as pessoas, né? Como é que é hoje, por exemplo, escala? A escala de trabalho é definida através do critério das empresas. O que foi proposto é que a escala de 5x2 com 5 dias trabalhados e 2 repousados, preferencialmente o domingo, tá certo? Vamos dar um exemplo aqui. Como é que é o salário hoje? Os pisos estabelecidos nas convenções coletivas e cumprimento do salário mínimo. No mínimo, salário mínimo, o nome já diz. E o que é que foi proposto? A redução da jornada sem prejuízo salarial aos trabalhadores e cumprimento do salário mínimo. Ou seja, são mudanças sutis que causam polêmica E que bom que a gente pode discutir isso. Mas aí eu faço uma pergunta super simples. E eu não estou deixando de lado, né, qualquer discussão que envolva o empregador. Né, que o empregador possa se adaptar sem prejuízo a isso. Mas qual foi a mudança trabalhista que nunca causou polêmica no Brasil? Se a gente lembrar, né, que um tempo atrás, quando foi proposta a criação da CLT, que é a consolidação das leis, né, do trabalho, que na época previa jornada diária de 8 horas, férias remuneradas, descanso semanal, isso causou na época um alvoroço. O que está causando hoje, né, um fim da escala 6x1, foi causado algum tempo atrás. Não, vai quebrar, vai fazer isso, vai fazer aquilo, não sei o que e tal. Quer ver outro exemplo? O 13º salário, né? Quando foi proposto, que foi proposto lá em 1962, gente. Né? Não, vou pagar um salário a mais, vai quebrar o povo, não sei o que, papapá. Quando se falou em criar o FGTS, que também vem, né? Lá de 1966. Ah, porque... E aí, no caso, era descontado do trabalhador, são mudanças que vão causar sempre algum tipo de discussão e que a sociedade vai se adaptar, gente. Óbvio, a gente não pode querer uma mudança em detrimento de uma categoria ou de outra, mas não dá para equalizar? Dá para equalizar. O trabalhador precisa recuperar, né, em mais tempo, às vezes jornadas laborais que são desumanas. O empregador também precisa ter condições adequadas para sobreviver no mercado cada vez mais competitivo. O que a gente não pode é se furtar de discutir temas importantes como esse, gente. É de ouvir os dois lados e tal. Mas eu repito, não tem nenhuma mudança trabalhista que não cause polêmica. Ela vai mexer com alguma coisa que é consolidada durante muitos anos. Repito, foi assim com a criação da CLT na década de 40, foi assim com a criação do 13º na década de 60 e também do FGTS, né? E o mundo não acabou por causa disso. 7h27, intervalo, a gente volta já.
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18: Trânsito da região da Cambona já bem movimentado, viu, gente? Para quem desce a Avenida Leste-Oeste, que vai sentido região sul de Maceió, né? Observa que o semáforo, para quem está assistindo, obviamente, pelo YouTube, para quem não está assistindo, eu explico. Para quem desce da leste-oeste e vai sentido Vegel e tal, já está bem intenso, viu? Está bem intenso. Tem uma parte molhada ali, Jardim, mas eu acho que foi algum carro que passou derrubando alguma coisa, viu? Não é de chuva, não. É só uma lista ali, tá vendo? Mas tá bem intenso já o trânsito, viu, gente? Mas será que é asfalto novo, realmente? É, né? Eu sei que tem uma parte ali mais escura, enfim, mas não tá chovendo. Agora o tempo continua nublado, viu? O tempo continua bem nublado aqui em Maceió. 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E como nós falamos agora há pouco, a Câmara dos Deputados aprovou ontem a proposta que altera o regime de jornada de trabalho no Brasil e prevê o fim gradual da escala 6x1, modelo em que o trabalhador atua 6 dias consecutivos para ter apenas um dia de descanso. O debate ele mobiliza centrais sindicais, empresários, parlamentares e especialistas, especialmente diante dos impactos econômicos, sociais e eleitorais da medida. A proposta segue agora para análise do Senado Federal. Para discutir os dobramentos políticos dessa votação, conversamos agora com a cientista política Luciana Santana. Professora, a aprovação dessa proposta revela uma mudança na sensibilidade do Congresso em relação às pautas trabalhistas e sociais ou também há um cálculo político-eleitoral por trás dessa votação, hein, Lu? Muito bom dia, professora.
7: Bom dia, Oscar. Bom dia a todas as pessoas, né, que estão aqui acompanhando essa manhã, principalmente para a gente falar, né, sobre a aprovação na Câmara dos Deputados do fim, né, de forma gradual, da escala 6x1. Né? O que, que a gente pode dizer, né, sobre esse resultado? Né? Em primeiro lugar, é claro que há uma pressão social crescente sobre os parlamentares em torno de melhores condições de trabalho, de qualidade de vida, né, para a população. Então, esse tema, né, de alguma maneira, ganhou muita força, especialmente nas redes sociais, entre trabalhadores do setor de serviços, comércios e também aplicativos, né? E, claro, os parlamentares perceberam que ignorar esse debate teria um custo político aí, né, alto. Ao mesmo tempo, Oscar, é claro que existe um cálculo político eleitoral nessa votação, né? É inegável, a gente está falando em 2026, né, com uma eleição aí, né, onde vamos escolher candidatos, né, para 6 cargos, né? Não é pouca coisa, né? Enfim, então há um cálculo político com certeza. No caso, né, dos parlamentares, e aí, claro, estou olhando para o Congresso principalmente, ele não atua isolado na opinião pública, né? Então nós estamos entrando, então, num período de reorganização das forças políticas para a eleição desse ano. E as pautas que dialogam diretamente com o cotidiano das pessoas acabam, né, tendo uma centralidade que é também inegável. Então, defender a redução da jornada de trabalho e mais tempo de descanso é uma agenda com um forte apelo popular, né? E aí, eu diria que isso acontece, sobretudo, entre trabalhadores, né, que atuam em zonas urbanas do nosso país e entre jovens, né? Então, estou falando, né, não é de pouca gente, né? É muita gente, né? Agora, claro, é importante a gente observar que o debate é complexo, ele não é simples, né? Há preocupação de alguns setores empresariais aí com possíveis impactos sobre custos, sobre produtividade, sobre geração de emprego, né? Principalmente aí pequenas e médias empresas, né? Então, o que, que a gente vê agora é uma disputa de narrativa de um lado, em que, né, a gente tem uma parcela da população que defende a valorização do trabalho, né, da saúde do trabalhador, e de outro, um argumento que já foi usado em outros momentos, quando a gente viu a discussão sobre a lei das domésticas, quando até se a gente voltar um pouco lá atrás, né, olhando historicamente, quando a CLT foi criada, né, os argumentos, né, muito nesse sentido, de que mudanças abruptas podem afetar a economia, né? Enfim, então a gente tem esses argumentos sendo colocados. Agora, é claro, politicamente essa aprovação também vai revelar um Congresso mais sensível às pautas sociais, né? E isso, de alguma maneira, eleitoralmente, vai conseguir, né, ter uma mobilização pública ampla, né? Isso não significa necessariamente uma mudança ideológica, né, ou estrutural na Câmara, mas demonstra que temas ligados à precarização do trabalho e à saúde mental passaram a ocupar aí, então, um espaço relevante no debate público, né? E eu, claro que eu tenho que sempre sinalizar que isso acontece especialmente por estar sendo debatido no ano eleitoral, né? Agora, essa pauta vai para o Senado, Oscar, então a discussão deve ser ainda mais intensa, porque que envolve uma negociação também federativa, né, com a representação dos estados, e aí a gente tem pressão de setores econômicos organizados e também a tentativa dos partidos de capitalizar eleitoralmente aí, claro, um tema que, a meu ver, tem essa repercussão social intensa, né? Então a gente ainda tem debate pela frente, mas não acho que a gente mude esse direcionamento, né? Acho que está muito claro que no ano eleitoral ir contra a escala 6x1, seja na Câmara ou no Senado, tem custos eleitorais altos, né? Então toda decisão é muito bem pensada aí, né? Então vamos aguardar para ver se isso se, né, se comprova aí com a discussão no Senado. Eu deixo aqui um abraço para vocês e a gente conversa na próxima semana. Um abraço.
18: Um abraço para você, minha querida Luciana. 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Agora são 7 horas e 39 minutos e mais de 500 mil de brasileiros já pediram o bloqueio do acesso a sites de apostas online. O aumento dos casos acende o alerta para os impactos das bets na saúde mental e nas finanças das famílias.
13: Ao menos 574 mil brasileiros já solicitaram o bloqueio voluntário em casas de aposta online autorizadas no país por meio da plataforma de autoexclusão de bets. A ferramenta, lançada pelo governo federal em dezembro, permite que a pessoa cancele o acesso em uma única solicitação usando o número de CPF. Segundo o Ministério da Saúde, 41% dos usuários cadastrados apontaram que o principal motivo para a autoexclusão foi a perda de controle sobre os jogos e os impactos na saúde mental. Já 18% alegaram a prevenção ao uso indevido das informações nas plataformas e 12% justificaram dificuldades financeiras. Os usuários ainda podem definir por quanto tempo querem ficar fora das casas de apostas. De acordo com o levantamento, 69% escolheram ficar por tempo indeterminado. Além do bloqueio, a plataforma centralizada de autoexclusão reúne orientações e links com informações de onde encontrar atendimento especializado no SUS, Sistema Único de Saúde. A ferramenta ainda impede novos cadastros e suspende o envio de propagandas direcionadas sobre o assunto. Dentre as medidas do Ministério da Saúde relacionadas às bets, está o investimento de R$ 6 milhões na primeira pesquisa nacional do SUS sobre jogos e apostas. O estudo será conduzido pela Universidade Federal de São Paulo e a previsão é que tenha início ainda em 2026. Da Rádio Nacional no Rio de Janeiro, Priscila Terezo.
18: Muito obrigado, Priscila, pelas suas informações. E olha, a Prefeitura de Maceió divulgou a programação completa do São João Maceió 2026, que acontece entre os dias 22 e 29 de junho, com shows do Polo Jaraguá e encerramento do Benedito Bentes. O evento, considerado o maior São João do litoral do Brasil, vai reunir grandes nomes da música nacional, como Gustavo Lima, Luan Santana, Simone Mendes, Alok, Xande Avião, Ana Castela, Zé Neto e Cristiano, entre outros artistas. A programação terá 6 atrações por noite e deve movimentar o turismo, o comércio e a economia da capital durante o período junino. Os horários dos shows ainda serão divulgados pela Fundação Municipal de Ação Cultural. 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E hoje é dia de coluna digital, de dicas digitais com o nosso querido Rafa Falcão, né? Na coluna de hoje, o Rafa fala sobre como usar a persuasão para vender mais na internet. Muito bom dia, Rafa!
19: Bom dia, Oscar. Bom dia, queridos ouvintes. Falando um pouco hoje sobre o inconsciente, né? O porquê as pessoas compram. Tem várias pesquisas que falam que quando as pessoas tomam decisão de compra, geralmente elas tomam decisão no impulso. E isso tem estratégias que a gente utiliza para que consiga ativar o inconsciente das pessoas e as pessoas vão lá e compram mais e tem aquele impulso da compra, né? Então é como se tivesse um anjinho, um diabinho na nossa cabeça. Então o diabinho está sempre convencendo a gente a tomar esses impulsos. E 85% das nossas decisões são tomadas através do inconsciente. Bom, falando sobre isso, o autor Robert Cialdini escreveu o livro As Armas da Persuasão, onde ele trouxe algo que batizou de gatilhos mentais, né? Atalhos mentais, gatilhos mentais. E nele ele lista 6 desses gatilhos para que você consiga utilizar e fazer também com que você consiga ter essa inconsciência, né? Quando você toma algumas decisões, fazendo com que as pessoas elas conheçam como você vai acessar essas decisões dela. Então vamos lá, tá? A primeira decisão, o primeiro gatilho que ele traz é a questão da reciprocidade. Quando você ajuda as pessoas tendem a retribuir um favor. E isso na internet é muito comum. Quando você posta um conteúdo ajudando as pessoas no seu nicho, lá no Instagram, por exemplo, as pessoas começam a te dever favores e a partir daí elas querem pagar esses favores. Como é que elas pagam esses favores? Ou elas engajam com seu conteúdo, ou elas compartilham seu conteúdo para terceiros, ou na melhor das hipóteses, elas compram de você. Então, trabalhar o inconsciente com a reciprocidade é muito importante. Segundo gatilho, a gente trata da autoridade. E a autoridade, as pessoas compram de quem é autoridade, de quem se posiciona como referência no assunto. Então, se você está na internet, você tem que colocar lá que você é uma autoridade, colocar sua AB, seu CRESC, seu CRM, colocar quanto tempo de empresa aberta você tem, colocar frases do tipo assim, mais de 10 mil alunos atendidos, mais de 1000 clientes satisfeitos, tudo isso faz com que as pessoas comprem de autoridade e você se posicionar como referência, como autoridade, você cria algo no marketing chamado top of mind, primeiro pensamento que vem na cabeça. Então, no seu nicho, aqui em Maceió, você tem que ser uma autoridade no que você faz. Então, é muito importante você trabalhar sobre isso. Terceiro gatilho é o gatilho da aprovação social. Então, quando você trabalha a aprovação social, as pessoas tendem a querer fazer parte de um grupo. Então, essa prova social, que o pessoal chama bastante, é quando você começa a trazer estratégias que as pessoas queiram se juntar àquele grupo. Então, quando você compra uma marca de roupa, é porque você está querendo fazer parte daquele grupo que gosta de uma marca. Isso é muito comum. Eu saio aqui, por exemplo, para jantar, tem um restaurante cheio e um vazio. Geralmente, qual é que eu vou entrar? Eu vou entrar no restaurante que está cheio, porque tem mais pessoas e provavelmente, no meu inconsciente, eu acho que aquilo ali tem a comida melhor. Muitas vezes não é. Então, isso é muito importante para você entender, né? Então, o restaurante vazio, às vezes, tem a comida melhor, tem um preço melhor, mas por não ter gente, eu inconscientemente creio que o restaurante que está cheio ter a comida melhor, e nem sempre é isso. Um outro gatilho, nosso quarto, seria o gatilho da história. As pessoas se conectam com histórias. Quando você conta histórias, você faz com que as pessoas elas entrem em um loop realmente de entender aquilo ali e preste mais atenção. Então, nessa situação, é importante contar a história do seu negócio, contar a história da sua empresa, mostrar o que é que você faz, porque tudo isso é muito importante para o poder de convencimento que você vai ter com o cliente. E também a história, ela reflete nos outros gatilhos que eu já mencionei aqui para vocês. Tem um outro quinto gatilho, que é o gatilho da afinidade. Então, quando você posta coisas do dia a dia, mostra que é mais humano, mostra o que está fazendo, isso gera uma empatia com a audiência e as pessoas querem acompanhar e comprar mais de quem está fazendo esse tipo de ação. E o nosso sexto gatilho, que eu vou trazer aqui para vocês, eu vou trazer até um gatilho que não está muito no livro do Cialdini, está nos outros livros, que é o paradoxo da escolha. Quando você coloca o cliente em uma situação de escolher geralmente 3 itens, não com tantas escolhas, ele tende a tomar uma decisão para aquele item que ele viu primeiro. Então, vou dar um exemplo aqui mais claro. Você está na frente da vitrine de uma loja de sapatos, você viu aquele sapato, você diz, olha, eu quero aquele sapato lá, aquele tênis verde. E o vendedor sempre traz outras opções para vocês. Muitas vezes não tem nada a ver com a opção que você escolheu. Então, quando ele traz e coloca, sei lá, mais 2 tênis, um amarelo e um azul, por exemplo, e aí você olha e vê que não tem nada a ver com a opção que você quis, e também até às vezes os valores são próximos, mas aquilo ali você não vê tanta vantagem, o seu inconsciente ele tende a tomar a decisão pelo primeiro que você viu lá. Então, são várias técnicas que você pode utilizar. Eu super recomendo que você comece a estudar mais, porque quem domina neuromarketing vende muito mais. Vou ficando por aqui, forte abraço e até a próxima semana.
18: Grande abraço para você, meu querido Rafa, sempre muito pertinente aí nas suas colunas. Agora são 7 horas e 48 minutos, último intervalo, eu volto já.
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18: 7 horas e 51 minutos. 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E agora vamos ficar por dentro das novidades do mundo esportivo com a F Esportes. Hoje o destaque é a chegada dos jogadores à seleção brasileira. A expectativa em torno do trabalho de Carlo Ancelotti e o clima de decisão da Champions League que movimenta o futebol europeu. Bom dia, meninos!
21: Muito bom dia para você ligado aqui na Rede Francês FM, na Nova Brasil, o grupo mais maravilhoso que mais cresce no Nordeste. A gente, claro, trazendo todas as informações do esporte também pela manhã para trazer para vocês que tivemos a apresentação da seleção brasileira na Granja Comari. Os jogadores chegaram, né, ali em helicópteros fretados pela seleção, pela CBF, né? E um deles acabou não fretando ali o helicóptero, chegou no próprio, meu querido Vinícius. Haja moral pro nosso querido Batman, camisa número 10 da amarelinha, né?
0: Neymar Júnior, que tem o próprio helicóptero em seu
21: personalizado, mais de 50 milhões de reais mesmo.
0: Com bancos, com desenhos do Batman, nosso adulto Ney. É, ele que tem um Batmóvel
21: também. Tem uma bíblia do Batman.
0: Uma bíblia do Batman, Neymar. É fã aí do Homem-Morcego, o Neymar se apresentou e ainda é dúvida, né, para enfrentar o Panamá no jogo do Brasil, a despedida da seleção brasileira do solo nacional, que acontecerá no Maracanã, dia 31, último dia do mês de maio. E aí o Neymar é dúvida, mas deu uma entrevista rápida, porém, como sempre, polêmica, né? Perguntou...
21: Antes do jogo contra o Cuenca, né?
0: É, ele visitou, ele estava lá acompanhando o jogo do Santos pela Sul-Americana, e o repórter perguntou se o Neymar, como é que estava a panturrilha, ele respondeu...
21: Deu uma risada.
0: Deu uma risada, mas respondeu diretamente, assim, panturrilha está aqui, está inteira, né? Então, a gente não sabe se o Neymar tem lesão ou não.
21: Inclusive, não participou da sessão de treinamento do dia de ontem,
0: mas
21: né?
0: Mas não participou do treino. Acho pois que não é. Vem não para jogo, não.
21: Você acha? Ali. Acho que ele estreia quando?
0: Neymar estreia, talvez, com uma participação ali contra o Egito, mas muito pequena.
21: Eu acho que ele pode...
0: Antes da Copa.
21: É, eu acho que ele pode estrear no dia 13.
0: Dia 13, já na estreia do
21: Brasil. Jogo da seleção brasileira, esses dois amistosos, eu acho que ele fica de molho ainda. É, tem muito tempo ainda para a gente observar essa evolução do Neymar, né? Evolução física. Faltam 14 dias para a Copa do Mundo, nossa contagem regressiva. Cada dia menor e o coração, ó, cada dia mais forte, pulsando pelo Hexa, meus amigos. E tem muita coisa para a gente conversar daqui até lá, para você acompanhar todas essas atualizações. 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Estamos chegando nos 10 mil seguidores, então ajuda a gente a crescer esse número cada dia mais. E lembrando, né, nós temos no dia 31 Brasil e Panamá na despedida do Brasil lá no Maracanã, com transmissão do F Esportes, e no dia 6 do mês que vem teremos Egito e Brasil também. E para você que ainda está acompanhando a temporada europeia, que chega ao fim nesse momento, nós temos os resultados também, os principais, afinal de contas, nós temos Champions League, meus amigos, e teremos também transmissão aqui do F Esportes. Então dá um pulinho lá também no YouTube, em Rede Francês FM, fica ligado, porque no sabadão, 11 horas da manhã, a gente já tá ao vivo, né, Vini?
0: Isso, no sábado tem final da Champions League, Arsenal e PSG, inclusive só não se apresentou na Granja Comari os três jogadores desses dois times que vão jogar a Champions Exato. League, né? Eles devem ir direto para os Estados Unidos encontrar a seleção brasileira. Falo de Gabriel Magalhães, do Gabriel Martinelli, do Arsenal, e o Marquinhos, zagueiro do PSG. Lembrando que tem transmissão do F Sports, a final da Champions League, no sábado, dia 30, e você acompanha tudo conosco.
21: É verdade. Lembrando para vocês, estamos entrando em data FIFA, tá? Então entramos em data FIFA, a janela de transferências é aberta, e além disso, a gente sabe que tem muita novidade em todas as equipes brasileiras, regionais, principalmente, a gente vem trazendo essas atualizações também do mercado da bola, conforme forem acontecendo. Inclusive, uma dessas movimentações é que o senhor Paulo Henrique Ganso pode deixar a equipe do Fluminense, está procurando aí nova casa. Será que teremos Paulo Henrique Ganso vestindo outra camisa gigante do futebol brasileiro, meu querido Vinícius?
0: Craque do Fluminense, craque histórico do Santos, talvez injustiçado aí de não ter ido para algumas Copas.
21: É verdade.
0: Mas um craque do futebol nacional, e a gente vai acompanhar toda a janela de transferências, toda a movimentação do mercado do futebol nacional. Agora que está encerrando a temporada europeia, também tem muita bola... tá muita bola parada, vai rolar na Copa do Mundo, mas a movimentação de mercado a gente traz também para vocês.
21: Muito obrigado pela audiência, a gente vai ficando por aqui de 19 às 20 todos os dias na sua Francês FM.
18: Valeu, Rafa, valeu, Vini. Ó, detalhe, viu? Hoje, quinta-feira, a CBF ficou de divulgar o resultado do exame do Neymar. Né, se ele está bem, se é só um edema mesmo. Não deve ir para o jogo do final de semana pelo amistoso. E há quem aposte que existe sim a possibilidade, a gente espera que não, que ele se recupere e mostre um bom futebol, de ser cortado, viu? Há uma possibilidade dele ser cortado e outro jogador ser convocado. Beleza, gente? Às 7h57, com essa informação, a gente vai se despedindo, mas já remarcando o nosso encontro para amanhã, a partir das 6h30 da manhã, ao vivo, com mais uma edição do seu jornal Nova Brasil, Maceió. Obrigado pelo carinho da audiência. Amanhã eu tô de volta. Se eu não voltar é porque eu estarei com Deus Mas se eu voltar, é porque Deus estará comigo. Tchau, gente. Bom dia.
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1: 8h05, bom dia para você que está aqui na sintonia da Nova Brasil nesta quinta-feira, 28 de maio de 2026. Está começando mais um Sob Medida. A gente vai curtir uma hora de músicas direto, sem intervalos comerciais. Por aqui, Cláudia Nakazato. Vamos juntos até às 11 horas da manhã. Nessa próxima hora vai ter Seu Jorge, Ivete Sangalo com Criolo. E para começar, Adriana Calcanhoto, 8 anos.

Nova Brasil, a gente ouviu Ivete Sangalo com Criolo, Lábios de Mel. Também teve os Paralamas do Sucesso, Cuide Bem do Seu Amor. 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Agora 8h23, seu Jorge, Carolina.

0: Nova Brasil e Isabela Rocha, solta pelo mundo, agora 8h38.
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0: Lulu Santos, a cura.

0: Nova Brasil e os Titãs, os Cegos do Castelo, fechando muito bem esta edição do Sob Medida.
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0: Chegando com atualizações do noticiário nesta manhã de quinta-feira. A proposta que reduz a jornada de trabalho de 44 para 40 horas semanais, sem corte no salário, foi aprovada pela Câmara na noite de ontem. A proposta também garante pelo menos duas folgas por semana, uma delas de preferência aos domingos. Agora o texto segue para o Senado. Atenção, hein, para o prazo de imposto de renda. Amanhã é o último dia para entregar a declaração de 2026. Segundo a Receita Federal, 7 milhões de contribuintes ainda não prestaram as contas. A expectativa é receber 44 milhões de declarações neste ano. Também amanhã o governo começa a pagar o maior lote de restituição da história, 16 bilhões de reais para 8 milhões e 750 mil contribuintes. Nova Brasil FM, faltando 3 minutos para as 9. 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

0: Nova Brasil FM, a gente ouviu Alma Jean com Estrela. Também teve Gal Costa e Caetano Veloso com Sorte. 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Nova Brasil FM, agora 9h18.
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5: As obras de revitalização do Mirante do Jacintinho, realizadas pelo programa Brota na Grota, estão com 90% de conclusão e serão entregues nos próximos dias. O novo espaço contará com arena de grama sintética, campo de areia, academia ao ar livre, parque infantil, espaço pet e iluminação em LED. A iniciativa visa ampliar as áreas de lazer e valorizar o espaço urbano do bairro.
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0: De volta com os tribalistas, é você.

0: Nova Brasil FM, o Jorge Versilo com Djavan, final feliz. 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Nova Brasil, agora 9h38. 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
2: Sim, sim, sim, ouvintes da Nova Brasil. Hoje eu vou falar de uma pesquisa peculiar que a USP fez, que pode abrir a cabeça de muitos pais que estão nos ouvindo. Uma análise com 38 mil adolescentes de 15 anos de idade revelou que vincular a mesada a tarefas domésticas pode reduzir o tempo de estudo e prejudicar no desempenho escolar. É meio contraintuitivo, porque muita gente pode pensar, você tem que trabalhar para ganhar dinheiro. Mas aqui o ponto é outro. Quando a mesada vira pagamento por tarefa, a criança pode trocar o estudo por pequenas recompensas financeiras. No fundo, a mesada pode ser menos um salário e mais um laboratório. A criança aprende que dinheiro acaba, que escolha importa e que consumo tem custo. Isso talvez seja mais valioso do que ele ganhar uma graninha para lavar a louça. Mas e aí? O que você acha? Você acha que a mesada do seu filho ou da sua filha tinha que ser vinculada ao trabalho? Ou é melhor ela focar em estudar e ter um dinheiro garantido que ela recebe e fazer bom uso dele?
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0: De volta com Cássia Eller, por enquanto.

0: Nova Brasil Alma. E Zélia Duncan, Alma.
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0: O destaque do Arquivo Nova Brasil agora é para Mistérios da Meia-Noite, na voz de Zé Ramalho. Lançada em 1985, a canção virou um fenômeno nacional ao embalar o personagem lobisomem na novela Rock Santeiro da Globo. Uma mistura de folk, psicodelia e misticismo nordestino que só o artista sabe fazer. Você percebe que a música cria um clima sombrio e envolvente que acabou marcando a história da teledramaturgia brasileira. Bora ouvir então no Arquivo Nova Brasil, Zé Ramalho, Mistérios da Meia-Noite.

0: Tão parada, seu professor.
1: Nova Brasil e o Zé Ramalho, Mistérios da Meia-Noite.
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1: Tô de volta com atualizações do noticiário. O Ministério Público de São Paulo e a Receita Federal fazem hoje uma nova fase da Operação Fluxo Carbono. A ação investiga a infiltração do PCC no setor de combustíveis. São cumpridos 59 mandados de busca e apreensão nos estados de São Paulo, Paraná, Rio de Janeiro, Minas Gerais e Mato Grosso do Sul. Entre os alvos estão empresários, operadores logísticos e laranjas do esquema. E a temporada da gripe chegou mais cedo e com mais força neste ano. Segundo o Ministério da Saúde, o Brasil registrou 6.760 casos graves associados à influenza entre janeiro e abril. O número é o dobro do registrado no mesmo período do ano passado. O Ministério reforça que a vacinação é a principal forma de prevenir casos graves, internações e mortes. 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Faltando 1 para as 10. 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

0: Nova Brasil e o som do Rapa, minha alma mais que moderna brasileira. Agora 9, 10 e 19.
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0: Nova Brasil FM, o som da Rita Lee com Ovelha Negra. Agora 10h37.
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6: O Pan Salgadinho em Maceió já ultrapassou 2,5 milhões de atendimentos e segue em processo de modernização, contando agora também com uma sala de imunização. 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Os pacientes são encaminhados pela atenção primária por meio do sistema de marcação pronto.
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16: Tim Maia, do Leme ao Pontal.

0: Nova Brasil e o Jota Quest, as dores do mundo.
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0: A gente ouve agora um clássico interpretado por Erasmo Carlos com Minha Superstar. A música é do álbum Mulher, de 1981. A composição é do Tremendão com o Rei Roberto Carlos e traz uma declaração de amor intensa e escancarada. O eu lírico aí exalta a mulher amada e coloca ela no topo do mundo como uma verdadeira estrela. Esse disco é totalmente dedicado ao universo feminino e essa faixa especificamente mistura pop rock com sensibilidade e mostra o lado mais apaixonado de Erasmo Carlos, que a gente ouve agora no arquivo Nova Brasil com Minha Superstar.

0: Nova Brasil e Erasmo Carlos, minha superstar.
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0: Estou de volta com atualizações do noticiário. A Secretaria Nacional do Consumidor determinou a aplicação de sanções às plataformas digitais de entrega iFood e Kita por descumprimento de regras de transparência sobre como o valor de cada corrida ou pedido é distribuído entre os envolvidos na operação. As plataformas digitais poderão ser multadas em até 14 milhões de reais. E o Senado aprovou o projeto de lei que cria o Departamento de Monitoramento e Fiscalização das Decisões dos Sistemas Internacionais de Direitos Humanos no Conselho Nacional de Justiça. O PL define sistemas internacionais como conjunto de normas, órgãos e mecanismos de proteção e promoção dos direitos humanos. Esses sistemas poderão funcionar tanto no âmbito global por meio da ONU, quanto no âmbito regional interamericano, vinculados à Organização dos Estados Americanos. A matéria segue para a sanção presidencial. Agora são 11 em ponto. Eu, Cláudia Nakazato, tô indo embora. Volto amanhã a partir das 6 horas da manhã. Quem já tá por aqui é a Luciana Kamasmi. Um beijo para você e até amanhã. Tchau.
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3: A dor de cabeça faz parte da rotina de muita gente e, na maioria das vezes, está ligada a situações do dia a dia, como estresse, noite mal dormida ou alimentação irregular. Mas se a dor aparecer com frequência, ficar intensa e atrapalhar seu dia a dia, pode ser um sinal de alerta. No geral, elas são divididas em dois grupos: as cefaleias primárias, quando a própria dor é o principal problema, e as secundárias, quando ela aparece como sintoma de outra condição de saúde. Algumas dores podem melhorar com mudanças de hábitos, enquanto outras precisam de investigação e acompanhamento médico.
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0: 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Agora são 11h06, um ótimo dia para você. Eu sou Luciana Camasmi, cobrindo as férias da Ana Pellicer, e você está sintonizado na Nova Brasil FM. Você pode acompanhar a gente pelo aplicativo e também no site novabrasil.com. Essa é a Nova Brasil FM, uma empresa do Grupo Tati. Quem abre essa hora é Nando Reis.
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0: 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Essa foi Jéssica Gaspar, Capim Dourado. Agora 11h20. 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

0: Nova Brasil, felicidade, som do Seu Jorge, agora 11h36.
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0: Lançada em 1979, Canção da América é uma das obras mais emocionantes da parceria entre Milton Nascimento e Fernando Brandt. Escrita em homenagem ao músico sul-africano Rick Fatar, o amigo do Milton nos tempos em que viveu nos Estados Unidos, a canção nasceu como uma saudade e transformou em um verdadeiro símbolo da amizade. Aqui no Arquivo Nova Brasil, a gente ouve Milton Nascimento e o Boca Livre, Canção da América.

0: Nova Brasil, você ouviu Milton Nascimento e Boca Livre, Canção da América, 11:41. 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

0: Nova Brasil, essa foi Isabela Tapiano. Diga sim pra mim.
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0: 6 em cada 10 estudantes dos ensinos fundamental e médio que menstruam relatam ter cólicas fortes e moderadas que atrapalham sua rotina escolar e exigem uso de medicação. E cerca de 4 em cada 10 faltam às aulas mensalmente por dores menstruais. Outros fatores que afetam a frequência escolar incluem a ausência de banheiros e de produtos de higiene. Os dados são da pesquisa realizada pelo Instituto Alana em parceria com o Instituto Equidade.info e também mostram que alunas negras são mais afetadas que as alunas brancas. 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
1: E nessa edição do Sob Medida, você ouve Guilherme Arantes, tem Gilberto Gil e abrindo tem Djavan.

Brasil, som do Guilherme Arantes, Loucas Horas. Antes ouvimos Comum, da dupla Avoar. 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Nova Brasil, meio-dia e 26, a gente ouve Engenheiros do Havaí.

0: Nova Brasil, Titãs, Insensível, 12:39.
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0: Lançada em 1980 no aclamado álbum Vira Virou, A Lua é um dos momentos mais bonitos e contemplativos da discografia do grupo MPB4. Composta por Renato Rocha, a canção se destaca por uma letra sensível que explora as fases da Lua e suas constantes transformações, funcionando como uma metáfora para os nossos próprios ciclos. Tudo isso ganha ainda mais força com a marca registrada do grupo, aqueles arranjos vocais impecáveis e sofisticados que abraçam a melodia e fazem a gente flutuar. Aqui no Arquivo Nova Brasil, a gente ouve MPB4, A Lua.

0: Nova Brasil, esse foi Vanderly esperando aviões. Antes ouvimos Rita Lee aqui no Sob Medida, Jardins da Babilônia, na versão acústica.
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0: O Irã respondeu ao novo ataque norte-americano e atingiu pontos estratégicos ligados aos Estados Unidos. Essa ação é uma resposta ao novo bombardeio do governo Trump feito durante as tentativas de negociação de paz. Em comunicado oficial, o governo do Irã afirmou que a operação teve como alvo uma base aérea dos Estados Unidos, identificada como ponto de origem do ataque anterior de Washington, próximo ao Estreito de Hormuz. E ação importante. Os povos indígenas, quilombolas, caiçaras e pescadores artesanais lançaram em São Paulo a Aliança dos Povos e Comunidades Tradicionais Guardiões da Mata Atlântica. O movimento foi apresentado na Faculdade de Direito da Universidade de São Paulo no Dia Nacional da Mata Atlântica. A coalizão quer fortalecer a preservação do bioma e defender direitos territoriais dessas comunidades. Segundo os organizadores, restam apenas 12,5% da vegetação original da Mata Atlântica no país. 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Agora faltam 2 minutos para uma.
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0: Nova Brasil e o dueto de Pedro Mariano e Roberta Sá, Um Sonho a Dois.
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0: Lançado em 1977 no icônico álbum Bicho, o Leãozinho é uma das marcas registradas da genialidade de Caetano Veloso. A canção é uma homenagem cheia de afeto ao baixista Dadi Carvalho, grande amigo de Caetano e ex-integrante dos Novos Baianos. Como Dadi é do signo de Leão, a intimidade e o carinho da amizade viraram poesia pura, com um arranjo minimalista que transmite uma paz única e atravessa gerações. A gente ouve então Caetano Veloso, o Leãozinho.

0: Nova Brasil, esse foi Caetano Veloso com o Leãozinho. 1:19. 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

0: Nova Brasil e Marina Lima, Pessoa, 1h38. 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

0: Tiago York. Amei te ver.
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0: O governo federal anunciou o lançamento da plataforma Informa.br, um sistema com inteligência artificial que promete facilitar o acesso da população a informações públicas da União. A ferramenta vai reunir dados sobre gastos, contratos, investimentos e políticas públicas em um só lugar, permitindo que o cidadão faça perguntas em linguagem simples para encontrar informações oficiais de forma rápida e prática. E agora, falando sobre cinema, a atriz Luísa Arraes foi escolhida para interpretar a cantora Cássia Eller na cinebiografia Cássia, o Filme. As filmagens começam em outubro e o longa tem estreia prevista para 2027. A caracterização da atriz chamou muita atenção nas redes sociais pela semelhança com a cantora. 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Duas em ponto. 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
2: A dor de cabeça faz parte da rotina de muita gente e, na maioria das vezes, está ligada a situações do dia a dia, como estresse, noite mal dormida ou alimentação irregular. Mas se a dor aparecer com frequência, ficar intensa e atrapalhar seu dia a dia, pode ser um sinal de alerta. No geral, elas são divididas em dois grupos: as cefaleias primárias, quando a própria dor é o principal problema, e as secundárias, quando ela aparece como sintoma de outra condição de saúde. Algumas dores podem melhorar com mudanças de hábitos, enquanto outras precisam de investigação e acompanhamento médico.
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0: Nova Brasil, som da Cássia Eller, ECT.
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7: A terceira parcela do IPTU 2026 em Maceió vence nesta sexta-feira, dia 29. A guia pode ser emitida no site da Cefaz ou pelo WhatsApp oficial do órgão mediante o número de inscrição do imóvel. O pagamento pode ser feito via Pix, lotéricas ou bancos. E a secretaria alerta que não envia links por mensagem para evitar golpes.
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0: Nova Brasil, som de Ana Vitória, Baianidade Nagô. Agora faltam 20 para as 3. 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

0: Nova Brasil, 2h46. Agora vamos com a coluna O Novo Sempre Vem, com João Marcelo Boscoli, trazendo as novidades da música brasileira.
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3: Olá, hoje no Novo Sempre Vem, vamos ouvir Joyce Alane e Nairo. A composição tem o nome de O Elefante da Sala, letra e música da Joyce Alane. A produção é do Lucas Maia. Então agora, para todo o Brasil, O Elefante da Sala, Joyce Alane, Nairo. Na Nova Brasil, O Novo Sempre Vem.

Joyce Alane Nairo com o Elefante da Sala. Essa foi a coluna O Novo Sempre Vem com João Marcelo Boscoli, que volta amanhã durante a nossa programação com mais novidades da música brasileira. E todo domingo às 8 da manhã ele traz uma hora completa com artistas novos da nossa música em O Novo Sempre Vem. Nova Brasil, faltam 10 minutos para as 3, você ouve Alceu Valença.

0: Nova Brasil, esse foi Léo Jaime, a vida não presta.
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0: A Polícia Federal recuperou e devolveu duas peças sacras furtadas da Igreja de Santa Luzia, no centro do Rio de Janeiro. Os objetos históricos foram encontrados em uma fazenda em Vassouras, no interior do estado, onde estavam sendo usadas como abajures. E atenção ao prazo do Imposto de Renda. Amanhã é o último dia para entregar a declaração de 2026. Segundo a Receita Federal, cerca de 7 milhões de contribuintes ainda não enviaram os dados. 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Agora 3 e 1. 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

0: Nova Brasil, você ouviu Proibida Pra Mim na versão de Zé Cabaleiro, 3h21.
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0: Nova Brasil, 3h32.
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0: Certas Canções é uma parceria belíssima de Tunai com Milton Nascimento, lançada no álbum Ânima, de 1982. A curiosidade é que o Bituca escreveu a letra inspirado no clássico Ebony and Ivory, de Paul McCartney e Stevie Wonder. Enquanto os astros gringos usavam a metáfora de um piano para falar de união, Milton e Tunai traduziram isso na força mágica que a música tem de tocar a alma. A gente ouve

0: Nova Brasil, essa foi Ivete Sangalo, Quando a Chuva Passar, 3h39.
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0: Brasil e o som de Ana Vilela, Promete.
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0: A Justiça de São Paulo suspendeu provisoriamente o projeto conhecido como Times Square Paulistana, que previa a instalação de grandes painéis de LED na região das avenidas Ipiranga e São João, no centro da capital. A decisão atende a uma ação popular que questiona os impactos urbanísticos e possíveis conflitos com a Lei Cidade Limpa. E mudando de assunto, o Festival Cine PE, um dos mais tradicionais do audiovisual brasileiro, pode se tornar patrimônio cultural imaterial de Pernambuco. O reconhecimento está em tramitação justamente no ano em que o evento celebra 30 anos de história. O Festival Cine PE acontece entre os dias 1º e 7 de junho no Recife, com entrada gratuita. 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Agora são 3h56, eu sou a Luciana Camasmito, indo embora, e a gente se encontra amanhã, nesse período que eu tô aqui cobrindo as férias da Ana Pellicer. Na sequência você fica com o Júlio César. Um abraço, até amanhã. 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
5: As obras de revitalização do Mirante do Jacintinho, realizadas pelo programa Brota na Grota, estão com 90% de conclusão e serão entregues nos próximos dias. O novo espaço contará com arena de grama sintética, campo de areia, academia ao ar livre, parque infantil, espaço pet e iluminação em LED. A iniciativa visa ampliar as áreas de lazer e valorizar o espaço urbano do bairro.
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1: Nova Brasil, mais que moderna brasileira. 4:01, ótima tarde. Bora começar rapidinho assim o Sob Medida com Engenheiros da Bahia. Parabólica.

0: Ouvimos Capital Inicial, a sua maneira para fechar o Submedida aqui na Rede Nova Brasil FM. Mais que moderna brasileira, agora 4 para as 5.
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0: E atenção para o prazo do IR. Sim, prazo do Imposto de Renda. Amanhã é o último dia para entregar a declaração de 2026. Segundo a Receita Federal, cerca de 7 milhões de contribuintes ainda não enviaram os dados. E você? Vai deixar para amanhã? Aos 45 minutos do segundo tempo ou na prorrogação? Continue na sintonia. Nova Brasil, mais que moderna, brasileira, 4h57 agora. 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

0: Nova Brasil e a Legião Urbana, Giz, agora 5h28, mais que moderna brasileira, já já Nova Brasil em campo, fique na sintonia.
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0: Boa tarde para você ligado na Nova Brasil. A partir de agora, para você, o Nova Brasil em campo. Comigo, o Eber Lima, a Fran e o Luiz Ademar. Estamos começando a nossa jornada nesta quinta-feira, que além do programa, das 5h30 às 18h45, na sequência, a transmissão de Palmeiras e Júnior Barranquilla pela Libertadores da América. Último jogo da fase de grupos.
1: Perdemos. Bom, perdemos um pouco o contato com o Eber. Já o Eber volta. Primeiro falar boa noite aqui para a Fran, né? Boa noite, Fran. Estamos juntos. É. Daqui a pouco o Eber volta, mas estamos juntos. Opa. Hoje. Hein? Voltou, Eber? Estamos aí.
0: Voltei.
1: Ou não? Então vamos aí.
0: Boa noite.
1: Pô, você não deixou nem eu ter 15 minutos de... 15 segundos de fama? O Eber não me deixou ter 15 segundos de fama. Pelo amor de Deus. Era meu momento. Acabou com o meu momento.
0: Ademar, é a maravilha da nossa internet, rapaz. Não é fácil. Mas com o Luiz Ademar, com a Fran, vamos até às 7 da noite. E vamos trazer, logicamente, muito da seleção brasileira, o que aconteceu hoje na Granja Comari, no caso Neymar. Então você vai curtir a partir de agora o Nova Brasil em Campo. A enquete de hoje é se você acha que o Neymar será cortado ou não da seleção brasileira, sim ou não. Eu já votei aqui no não e depois vou explicar o porquê, e também vou aqui no não também no Nova Brasil em Campo, 82% Nova Brasil em Campo, e aqui no Jornalismo Nova Brasil, pessoal acreditando que sim, que ele será cortado da seleção brasileira. Bom, é o que a gente vai descobrir aí nos próximos dias, e a gente vai falar muito sobre esse assunto a partir de agora aqui no Nova Brasil em Campo, com toda a equipe técnica do Ricardo Simões, Gabriel Petraço, Lucas Monteiro, Cezinha Martins, na mesa de som, Celcinho Roberto, na produção de Antônio Lima, lá já na Arena do Verdão, o nosso Cuca Labaredo, Ed Carlos Marafante, para a partida de logo mais com a narração de Hugo Botelho, os comentários de Luiz Ademar e as reportagens de Edson Rufino. Vamos direto então aos destaques do programa de hoje, 5h36, com Edson Rufino, Felipe Camargo, Felipe Oliveira, o nosso Lucas Basílio. Hoje não, hoje sem o nosso Lucas Basílio, inclusive os nossos sentimentos à família do Lucas Basílio. Ele perdeu o seu avô na tarde e noite de ontem, e a gente deixa aqui os nossos sentimentos à família do nosso Lucas Basílio. E para fechar as manchetes, o Antônio Lima, vamos lá.
2: Vitória neste sábado na Vila Belmiro, e fora das quatro linhas a polêmica sobre o que o Santos fez e o que a CBF sabia pela recuperação de Neymar na seleção brasileira.
3: No Corinthians, a noite foi abaixo da expectativa, derrota para o Platense por 2-0, mesmo com o resultado, Corinthians já estava classificado, primeiro do grupo e com presença confirmada no pote 1, no sorteio da fase oitavas de final. Sexta-feira acontece o sorteio para definir qual será o próximo adversário na competição.
4: São Paulo se reapresenta no CT da Barra Funda, visando confronto contra o Remo pelo Campeonato Brasileiro, o último, antes da paralisação para a Copa do Mundo. E antes da paralisação, antes da abertura do mercado da bola, São Paulo já inicia negócio com alguns possíveis reforços.
3: A noite de decisão para o Palmeiras na Libertadores da América. Para estar na próxima fase, basta o empate nesta noite diante do Júnior Barranquilla. Mas nesse caso, ficaria em segundo no grupo. Para ficar em primeiro, tem que vencer e torcer para a derrota do Cerro Porteño diante do Sporting Cristal.
5: Cruzeiro entra em campo dependendo só de si mesmo para se classificar às oitavas de final da Libertadores. Gerson é desfalque e Caio Jorge vira dúvida para a partida.
0: 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Olha, boa noite do nosso Luiz Ademar e da Fran. A gente já vai falar da enquete, mas antes, né, da opinião dos dois, a gente vai ouvir o Rodrigo Lasmar, médico da Seleção Brasileira. Mas antes, boa noite, Fran, tudo bem?
6: Boa noite, Weber. Boa tarde. É um prazer estar falando com você, a todos os ouvintes. Nosso Ademar, que teve ali uns segundinhos.
1: Perdi meus 15 segundos de fama.
6: Mas faz parte. A gente torce para que você, Weber, continue firme aí e não caia, porque a gente tem muitos assuntos para debater aqui hoje.
1: Eu não vou falar mais nada, que eu tô bravo. Eu não quero falar nada. Eu não quero falar nada, que eu perdi meus 15 segundos de fama. Acabei, não quero falar mais nada.
0: Tá bom, boa tarde, Ademar. Ó, vamos ouvir então o Rodrigo Lasmar, médico da seleção brasileira, que abriu a coletiva hoje. Hoje tivemos a coletiva com Casemiro e também com o Everton, goleiro que foi surpresa nessa convocação, inclusive histórico, não é? O Brasil repetiu os três goleiros nas últimas duas Copas. Mas vamos ouvir o médico da seleção brasileira falando da situação do Neymar. Vamos ouvir.
7: Bom dia a todos. Bom, atualização sobre o jogador Neymar. Ele se apresentou ontem aqui na Grande Romaria. Ele fez todos os exames médicos, os exames complementares, e terminamos com uma ressonância magnética que identificou uma lesão muscular grau 2 na panturrilha, não apenas um edema. O atleta, ele segue em tratamento. A nossa expectativa é que num prazo de 2 a 3 semanas ele esteja liberado. Claro, conosco ele está em tratamento intensivo, a gente tem condição de avaliar dia a dia essa evolução, mas a expectativa a princípio é essa.
0: Portanto, aí o Rodrigo Lasmar. Daqui a pouco a gente vai ouvir o Felipe Camargo trazendo um boletim especial sobre o lado do Santos, né? Porque há uma diferença de informações. Fran, na sua opinião, o Neymar será cortado ou não?
6: Na minha visão, não, viu, Weber? Até porque eu acho que ainda tem tempo para ele se recuperar, né? O doutor aí falou de 2 a 3 semanas, mas depende muito, né, do que ele está fazendo ali no dia a dia. Cada corpo reage de uma maneira e a CBF tem até o dia 12 para poder fazer esse corte, se for o caso. Mas olhando, né, todos os lados, o Neymar vai estar concentrado, está concentrado, 24 horas, tratamento intensivo ali junto com o departamento médico da seleção brasileira. Acho que ele não vai ser cortado, a não ser que de fato ele não tenha condições de jogar o segundo, o terceiro jogo, ou quem sabe se o Brasil avançar de fase, né? A gente tem acompanhado algumas seleções também que tá com alguns atletas que não estão 100% e que deve se recuperar aí na primeira fase ainda, que eu acho que é o caso do Neymar. E ainda tem tempo, vai perder o jogo agora domingo contra a seleção do Panamá, vai perder do Egito, e eu acho que se até o Egito ele não apresentar respostas dessa evolução do que está sendo feito, aí sim eu acho que a CBF vai começar a se preocupar e quem sabe pensar numa situação de corte. Mas a princípio acho que vai manter o Neymar lá. O mais difícil já foi, né, Weber, que foi fazer a convocação dele. Então acho que não custa nada esperar mais esses dias para depois tomar uma decisão com um pouco mais de calma.
0: E na sua opinião, Luiz Ademar, a gente que já viu na história, né, Ademar, você também acompanhou de perto, 1998, o Romário com a mesma lesão sofreu um corte, né? O Zagallo e o Zico, que faziam parte daquela comissão técnica, não quiseram esperar a recuperação do Romário e cortaram o atacante à época. Ademar.
1: Weber, boa tarde. E naquela oportunidade, eu fiquei 45 dias na França, cheguei muito antes, né, cobri pelo Diário Popular, e lamentei muito, porque a gente viu o que aconteceu na final, né? Se a gente tivesse com o Romário no banco de reservas, a gente teria uma situação, né, que duvido que o Ronaldo chegaria do hospital do jeito que chegou e tomasse a vaga que estava no Edmundo. Né? Mas, enfim, voltando ao caso aqui, eu também não acredito que nem a Fran, não acredito que ele vai ser cortado. Ele não foi convocado pelos jogos que ele fez, porque ele não fez nenhum. Ele não foi convocado pelo que ele estava jogando no Santos, porque ele não estava jogando nada no Santos. Ele foi convocado porque ele pode potencializar esse elenco. E tenho certeza que ele foi convocado porque o Ancelotti foi conversar com seu capitão, ou os seus jogadores que foram capitão, né? Tanto Marquinhos quanto Casemiro, falaram o seguinte: você levaria o Neymar? E tenho certeza que, pô, levaria. O Neymar é diferente. O Neymar pode nos ajudar. Aí ele vai conversar com o Vini Júnior, é meu maior ídolo. O meu maior ídolo é o Neymar. Vai conversar com o Rafinha, meu maior ídolo é o Neymar. Então, por tudo que ele representa para o elenco, por tudo que ele já fez pelo futebol brasileiro, não pelo que ele está fazendo, ele foi convocado. E aí, foi convocado, está machucado? Beleza, eu acho, eu parto da seguinte premissa. Você precisa testar ele domingo agora? Não. Você precisa testar ele no amistoso que vai ser lá fora? Não. Se ele jogar o primeiro, o segundo jogo, também, qual que é o problema? Eu acho que você está levando, se é para potencializar seu time, e o Ancelotti, se é verdade mesmo que ele falou para o Neymar que num primeiro momento ele não seria o titular, ele seria um cara que entraria, na hora que for o mata-mata, ele vai estar inteiro, cara. Na hora que começarem os mata-matas, ele vai estar inteiro para entrar e fazer o que você queria lá atrás. Então, por tudo isso, não creio que ele será cortado.
0: Também não acredito no corte do Neymar. Neymar vai para a Copa do Mundo de qualquer jeito. A seleção brasileira, a CBF, tem até 24 horas antes da estreia contra Marrocos no dia 13 para informar, né, se haverá alguma troca ou não. E essa troca deve ser justificada, no caso, uma lesão. Mas também acredito nisso. Ele já não disputa os amistosos contra o Panamá e o Egito. Panamá agora no próximo domingo no Maracanã com transmissão da Nova Brasil. No outro sábado, dia 6 de junho, no Egito, já em território norte-americano. E não estará também na estreia do Brasil contra Marrocos no dia 13. Provavelmente o jogo do Haiti, que eu não acredito nisso também, até por conta do período, até voltar e tal. Se pintar, será no último jogo da fase de grupos contra a Escócia, pelo menos é nisso que eu acredito, e é isso que deve acontecer. Ele vai sim para a Copa do Mundo, acredito nisso. É uma dependência mesmo que a seleção brasileira tem aí há mais de década do jogador Neymar, mesmo machucado, essa dependência continua. E o Casemiro falou sobre a questão Neymar, sobre essa ausência inicial do jogador e sobre a importância dele no grupo.
8: Bom, o Neymar é um jogador experiente, a gente sabe que já da geração 92 como a minha, e é um jogador experiente, né? Já está indo para a sua quarta Copa do Mundo, é um jogador que já passou por inúmeras coisas no futebol, então sem dúvida pode agregar muita experiência, mas a questão de ambiente, essas coisas, todo mundo já conhece. Acho que nenhum jogador que está ali nunca trabalhou ou nunca esteve um estágio com o Neymar, então acho que sem dúvida a experiência que ele tem de jogar e estar indo para a quarta Copa do Mundo é importante, e a gente sabe que jogadores importantes, e ter essa mescla entre jovens e jogadores experientes, acho que é muito importante para ganhar títulos.
0: Portanto, aí o Casemiro falando aí do Neymar, e eu fiz uma pergunta ao goleiro Everton. E nessa pergunta eu trago um levantamento que realmente chama atenção e que pode explicar essa dependência do Neymar, né? A seleção brasileira, nesse último ciclo, praticamente não se renovou. Vamos a um trecho da coletiva do goleiro Everton.
9: Everton, bom dia. Weber Lima, da Rádio Nova Brasil FM, Grupo Tati de Comunicação. O Everton, eu fiz um levantamento, né, de jogadores remanescentes de uma Copa para outra. Né, de 2014 a 18, 6, 18 a 22, 9, e chegamos a uma marca impressionante de 15 remanescentes nessa Copa do Mundo. O que vale na sua análise isso daí? É um alerta para o futebol brasileiro no gol? Então, é histórico, né? Repetirem os mesmos goleiros de uma Copa para outra. Queria que você fizesse uma análise se vale de alerta para o futebol brasileiro esse número gigante de remanescentes de uma Copa para outra. Obrigado.
10: Obrigado. Bom, eu acho que às vezes pode ser que o discurso já esteja até pronto, né? Se for lá e ganhar, vai dizer que acertou, que tinha que manter, e a manutenção ela é importante, né, para as conquistas. Se não ganhar, vão dizer que repetiu as mesmas coisas e a gente já meio que sabe, mas eu tenho certeza que todos que estiveram aqui foram bem analisados, foram bem avaliados, foram analisados friamente, né, por aquilo que pode entregar. Eu acho que a gente tem que analisar jogador por jogador, o que está jogando, o que vem fazendo, o que vem mantendo a sua performance, e acho que são jogadores que estão muito bem, estão em grande momento. E eu, particularmente, não é porque eu estou repetindo, eu acho que você carrega muita experiência de uma Copa para outra, de um momento para outro. Você chega aqui, você se entuma mais rápido, o ambiente ele é leve. Que nem eu falei, a responsabilidade é grande, sim, nós sabemos dela. Nós, todas as vezes que entra em campo, que veste a camisa, é uma cobrança muito grande, dá alegria para o povo brasileiro. Mas também você já ter uma história aqui, você já ter uma vivência aqui, te traz mais tranquilidade nesse momento de você encarar, saber sua responsabilidade. Então, eu acredito muito que esse grupo tem muito potencial para fazer história. Acredito muito e creio muito nisso. Então, a gente vai trabalhar todos esses dias até o dia da estreia para que a gente possa, não só em palavras, mas agora em atitudes, em dentro de campo, mostrar o nosso valor, mostrar que aquilo que o Ancelotti decidiu fazer, que é manter, né, boa parte dos que tiverem em outra Copa, nesse momento, poder dar uma boa resposta e fazer história, que é o que a gente quer fazer, que é o nosso sonho, e a gente vai fazer o que for preciso fazer para que isso aconteça.
0: Ademar, é lógico, não é, que ele trouxe outras questões aí, né, falando de entrosamento e tal, que eles já se conhecem e tal, mas eu acho que é um ponto que mostra que o nosso futebol não teve renovação, né? A gente não teve uma grande mudança. Você vê jogadores mais velhos na seleção brasileira, até a média de idade altíssima da zaga e do meio-campo, Ademar.
1: Mas eu vejo muito isso dentro do que você traz o Ancelotti, né? Eu esperava essa renovação, confesso a você, com o Fernando Diniz e com o Dorival. E fiquei com os dois decepcionados. Porque assim como todos os treinadores, eles preferiram jogadores de fora, né? Como se os jogadores, por jogarem lá fora, com o maior respeito do mundo... Tem muitos que jogam em timinhos lá fora, todas as seleções. Mas os brasileiros que têm convivência aqui também preferiram os lá de fora. Aí quando você vai chegar o Ancelotti, ele não conhece o Brasil, ele conhece os jogadores brasileiros que jogaram lá na Europa ou que jogaram com ele. O que que ele preferiu? Até o Danilo, pasmem, gente, o Danilo não podia estar aí. O Alexandre, para mim, eles jogam no Flamengo, num dos melhores ou o melhor elenco do Brasil, beleza? Mas jogaram com ele e ele tem essa preferência porque ele tem a confiança dos caras. Então, os caras já renderam com ele. Então, ele fez o que que ele fez? Os jogadores que estão lá fora, principalmente os experientes, principalmente que além dos jogar lá fora, jogaram uma Copa do Mundo. Aí eu vejo muito, sem preocupação, isso. O Ancelotti se cercou de caras que jogaram lá fora, que jogaram com ele e que tem experiência. É o primeiro momento. E aí ele vai ficar e vai fazer essa renovação. Nós podemos fazer essa renovação. Mas aí você tem que trabalhar com a seleção sub-20, você tem que trabalhar com o pessoal que vai para a Olimpíada, você tem que trabalhar tudo que ele não teve. Ele não teve isso. Então ele se cercou de experiência e jogadores com capacidade lá fora. É assim que eu interpreto, viu, Weber?
0: E você, Fran, em relação a esse ponto de uma seleção com muitos remanescentes, olha, Fran, eu fiz um levantamento, um recorte de 90 para cá, né? Porque o futebol já de 90 para cá mudou bastante. E ninguém chega perto desses 15, eu acho que o máximo são 9. Não passa de 9 remanescentes. Dessa vez o número é altíssimo. O Everton, lógico, defendeu alguns pontos de experiência, porque realmente é uma equipe mais velha, Fran.
6: A sensação que eu fico, Weber, vendo é que, de fato, o Ancelotti ele chegou num ciclo meio cagado, na verdade, né? Meio bagunçado do início ao fim, pegou o bonde andando e ele acaba escolhendo o seguro, no meu ponto de vista. Não vou arriscar muito agora, tive poucas convocações, pouco tempo, poucos amistosos, não que isso seja uma desculpa, mas não teve o tempo suficiente para conhecer tantas novas caras e acabou optando ali por uma base já estabelecida da última Copa. Tem alguns pontos importantes, de fato, acho que você aprende muito de uma Copa do Mundo para outra, muitas coisas acontecem, você amadurece com muitas situações, mas não tira ali o fato de ser uma seleção já mais envelhecida. E que isso, não só a idade, né, mas a experiência, o Ancelotti pode usar isso ao seu favor. E como ele chegou com o bonde andando, ele fala, ó, eu fiz o que dava para me fazer, convoquei a base, fui nos jogadores mais experientes, e aí tem uma mescla com alguns jogadores jovens, como o Rayan, como o Endrick, o Danilo, que está chegando agora também, visando já o próximo ciclo. Se der certo, ok, ótimo, vai estar todo mundo feliz. Se não der, muita gente já estava esperando que fosse dar pelo jeito que foi toda a preparação. E como ele renovou o contrato, aí sim pensar depois com jogadores um pouco mais jovens, aí de fato pensando nos próximos 4 anos. Essa é a impressão que eu fiquei, né, olhando, porque como o Ademar falou, não tem cabimento o Danilo ser o primeiro nome confirmado numa Copa do Mundo. Poxa, o Danilo nunca foi um Pelé, um Zico, esse jogador, um Romário, sabe? Para você cravar uma convocação com tanto tempo de antecedência. E ele foi lá e acabou bancando muito pela experiência, muito pelo que se constrói no ambiente que vai somar, mas a gente sabe que Copa do Mundo precisa de todo mundo bem, porque em algum momento vai acabar precisando, principalmente no setor, que acho que é um ponto de atenção que nós temos, o setor defensivo da equipe do Brasil.
0: Que tem uma média de idade altíssima, altíssima. É que tem o Wesley ali para balancear com 22 anos, mas o restante é 30, 32, 34, 35. Seleção velha assim não ganha a Copa do Mundo. Na zaga, pelo menos, só para vocês terem uma ideia, em 2018 a França ganhou com uma zaga com média de idade de 24,5 anos. Né? A Espanha e a Alemanha antes com 26, 27, a Argentina na última com 28, enfim, zaga muito velha, não ganha a Copa do Mundo. Bom, mas Weber, a gente vai fazer o seguinte, a gente vai ouvir o lado do Santos, mas antes, fala, Demar, fala,
1: não,
0: Demar.
1: Não, eu só ia falar, poxa, eu vou só discordar de você, porque a nossa zaga está disputando o título da Liga dos Campeões, cara. A nossa zaga Marquinhos e Gabriel Magalhães está no principal campeonato do mundo. Os dois titulares da seleção estão disputando a Liga dos Campeões. Então, se o cara tem 24 ou se tem 28, tanto faz. Eles estão entre os melhores do mundo.
0: Ah, mas e os laterais deles? E os laterais deles, quantos anos tem?
1: Sim, mas a zaga, né? Se você for pegar, nós estamos aí com dois finalistas de Liga dos Campeões. Eu acho que vai jogar...
0: Sim. Miolo.
1: Eu acho que
0: vai... Então, eu acho... 28 anos... E 32.
1: Eu acho que ele vai colocar um zagueiro na lateral direita, pode ser o Ibanez, pode ser qualquer outro. Eu acho que ele vai colocar um zagueiro para, como ele fazia no Real, não tem o Militão, mas como ele fazia no Real, fechar sempre com três, e vai colocar o Douglas Santos, que está numa boa fase no Zenit, na esquerda. Eu penso...
6: Eu acho que ele vai no Alex.
1: Você acha que ele vai no Alexandre?
6: Eu acho.
1: Eu acho que ele vai no Douglas Santos, mas enfim, eu acho que ele vai ter três zagueiros com dois dos melhores do mundo, né? Então, eu acho que a gente pode estar bem servido. Eu acho que a substituição pode ser complicada, mas eu acho que os titulares, cara, na zaga, eu acho que eu estou bem sossegado.
0: O miolo.
1: No miolo.
0: O miolo da zaga, realmente. Problema são as laterais com jogadores de muita experiência, no caso Danilo, Alexandre, Douglas Santos também já tem uma idade boa, o Ibanez também já estão todos acima dos 30 anos. Rápido break, na volta a gente traz o lado do Peixe, o lado do Santos, aqui no Nova Brasil em Campo, com pão de alhozinho da Jogo.

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0: Voltamos com o Nova Brasil em campo, com pão de alhozinho, com pão de alhozinho da jogo. Você participa conosco no 11 943 805 100 e também pelo chat no YouTube. Pessoal participando, Marcos Vinícius, vergonhoso, agrediu o Robinho, não merecia ser convocado para começo de conversa. Vão cortar o Neymar e levar o Pedro, o que diz o Alexandro Tili, Luiz Carlos Giroto, para quem levou o Daniel, esse cara é diferenciado, deixa o Neymar, o Júlio César, deixa o Neymar no banco de reservas, que já tá bom. Deixa eu ver aqui, Joyce Pinheiro, um beijo para você, Jean Lima, um abraço, quem mais aqui, o Cirineu Trevisan, o gordão do Ronaldo foi muito mais lesionado na Copa de 2002, foi o melhor do mundo, não, em 2002 não, em 2002 ele já estava recuperado. Edson Ohira de Nagoya, no Japão, Marcos Vinícius de Ali aqui, é o pessoal participando, e agora a gente vai ouvir o lado do peixe, o lado do Santos com Felipe Camargo.
1: Fala, Weber, tudo bem? Um abraço a você, um abraço amigo ligado aqui no Nova Brasil em Campo. Vamos trazer informações primeiro sobre o caso Neymar, depois a gente atualiza com um pouco mais de calma a situação do Santos, que enfrenta o Vitória no próximo sábado aqui na Vila pelo Campeonato Brasileiro. Aqui, o que nós temos, né, na Vila Belmiro, aqui é o CT Rei Pelé, né, se tratando de Neymar. Conversando com pessoas dos bastidores, tanto da Vila quanto do CT Rei Pelé, que é um sentimento de dever cumprido. O que o Santos precisou fazer para que o Neymar estivesse como uma das opções do Carlo Ancelotti na lista final foi feita. O Santos soltou numa nota nesta manhã dizendo que desde o dia 18, né, a todo momento, ou até o dia 18, melhor dizendo, a todo momento a CBF estava ciente de todas as condições do Neymar, condições clínicas. E nós já trouxemos aqui no Nova Brasil em Campo, né, a informação de que o Neymar, no dia seguinte da partida contra o Coritiba, quando ele sentiu a panturrilha, né, na manhã de segunda-feira, horas antes da convocação final, da divulgação da lista final do Carlo Ancelotti, o Neymar foi submetido a exames aqui na cidade de Santos, protocolo CBF, e depois do resultado dos exames, Santos e CBF conversaram. Aí é uma apuração que nós temos de que médico do Santos e médico da seleção brasileira, no final da manhã do dia 18, segunda-feira, conversaram sobre a condição clínica do Neymar. Então, aqui no Santos, o que eu tenho é até um complemento ao que o Santos emitiu na nota desta manhã. Embora esteja cada vez mais claro que o Santos possa ter omitido a condição real, né, do Neymar, mas o que se ouve nos corredores aqui é que tudo foi feito para ajudar o Neymar a chegar a essa convocação final com o Carlo Ancelotti. Agora, o outro lado, de que a CBF desconhecia, de que a CBF está irritada com o Santos, não é bem esse o discurso que a gente ouve aqui pelos lados do Santos. Até porque o médico da seleção brasileira estava a todo momento ciente da condição do Neymar. A não ser que o Neymar tenha tido uma grande piora em relação ao exame do dia 18. Mas que, obviamente, o que tinha no exame de imagem do dia 18, uma lesão, já tinha sido passado sim à CBF, e a CBF estava ciente da real condição clínica do Neymar. Então, já voltamos com mais informações, aí sim o Weber Lima atualizando o Santos para o Campeonato Brasileiro.
0: E aí, acreditar em quem, hein, Fran? Acreditar em quem?
2: Ai, Weber, é difícil, né? Porque você escuta os dois lados e você não sabe o que está acontecendo de fato. A única certeza que eu tenho é que está faltando informação, está faltando verdades aí. Porque se foi um edema, como o médico do Santos falou, o presidente do Santos falou, o Cuca falou logo após o jogo contra o Coritiba no dia 17. O Neymar falou nesse último jogo agora na Vila, que estava tudo bem. E ter uma lesão grau 2 é completamente diferente o tratamento, né? Porque a gente até viu alguns vídeos do Neymar fazendo alguns exercícios. E se é uma lesão grau 2, na minha visão e com a experiência própria, ele não teria condições de fazer os movimentos, os exercícios que ele estava fazendo. E isso pode ter piorado e por isso esse exame aí feito ontem deu o resultado de grau 2. Mas pela palavra do médico da CBF, fica, da seleção, né, fica claro que houve um desencontro de informações, porque ele chega e eu acho que tinha que ter sido aberto para perguntas, justamente para a gente tirar todas essas nossas dúvidas, coisa que ele só anunciou ali uma lesão grau 2 e não um edema, como foi passado. Só por isso, você já pode criar muitos pensamentos ali, de fato, quem falou o quê, quem agiu como. O fato é que o Santos fez de tudo para que o Neymar fosse convocado, ele foi convocado e agora, com esse exame, veio essa notícia de ficar mais 2-3 semanas. Acho que faltou um pouco de clareza para nós que estamos acompanhando aqui, de fato, do que aconteceu no caso do Neymar, o Weber.
0: E na sua opinião, Luiz Ademar, como você vê essa questão aí o Santos diz uma coisa, a CBF diz outra, mas chama atenção mesmo o que a Fran disse. A gente viu o Neymar fazendo exercício, a gente viu vídeos dele na bicicleta, né, e tal. Como é que você vê tudo isso, Luiz Ademar?
3: E tem um sinão, hein? O Neymar estava fazendo aquele tratamentinho contra o Curitiba, estava fazendo lá passando lá aquela sprayzinho milagroso, ele ia voltar para o campo. Ele ia voltar para o campo. Aí só não voltou para o campo porque erraram a substituição ali e tal. Você já pensou se ele volta para o campo com esse edeminha? Porque para o Santos é um edema. E aí o Santos vai ver que o Santos fez o diagnóstico errado. Para não falar que o Santos é mentiroso, eu não acredito, duvido que o médico do Santos ia ser mentiroso, eu vou falar que o Santos errou. O Santos fez uma avaliação, fez um exame, analisou que tinha um edema e tratou o Neymar pelo edema. A hora que ele chega no seleção, depois de fazer o tratamento do edema e fazendo bicicleta e tal, os caras falam, peraí, o seu diagnóstico está errado, se você está com dor, vamos fazer um exame completo? Fizeram o exame completo e deu uma lesão muscular grau 2. Para mim, o Santos errou no diagnóstico, a seleção descobriu e o Santos tratou errado o Neymar, por isso que aconteceu isso, porque eu duvido que o médico do Santos ia ser mentiroso.
0: Olha, é o seguinte, a gente vai fazer o seguinte agora, a gente vai mudar o assunto, inclusive o Felipe Camargo trouxe uma informação aqui que no antes da convocação a CBF pediu exames para o Santos e ele pela manhã foi fazer exames, é isso que chama a atenção. O exame não foi bem feito, não sei, não dá, difícil. É difícil de saber o que realmente aconteceu. Mas é o seguinte, a gente vai para as informações do Corinthians, que agora o tempo está apertadíssimo, as informações do Timão, que perdeu ontem para o Platense com o nosso Edson Rufino, colado um rápido break, e na volta a gente vai falar dessa derrota do Corinthians com o Luiz Ademar e a Fran. Edson Rufino, e aí Rufino, beleza?
4: E aí, beleza, Weber? Tudo certo? Salve, salve, amigo torcedor. Vamos juntos com detalhes e informações do Timão. O Corinthians ontem não esteve em uma noite feliz. Teve erros individuais, principalmente do goleiro Hugo Souza, e veio a primeira derrota na Libertadores da América. Mesmo assim, o Corinthians já estava classificado, primeiro do Grupo E, também com presença confirmada no pote 1 para o sorteio da fase oitavas de final, que acontece na próxima sexta-feira, na sede da Conmebol, lá no Paraguai. Pós-jogo, o técnico Fernando Diniz falou a respeito da derrota. Vamos acompanhar atentamente.
5: O jogo era um jogo para a gente cadenciar e acelerar na hora certa. Então, a gente errou muito passe. E a bem da verdade é que eles também não criaram quase nada. Você fala assim, o que me preocupa, não é uma coisa que questão de preocupar. Eu me preocuparia se isso fosse uma rotina do time. Né? Obviamente que eu não gostei do que aconteceu. No fundo, eu quero aproveitar esse jogo para ser uma chance da gente melhorar coisas que a gente precisa melhorar. Né? O time deles também teve um mérito grande, porque eles foram muito dedicados na marcação. Eles queriam jogar apostando naquilo, então o plano do Platense deu muito certo. Eles apostaram no jogo de uma ou outra transição que eles podiam fazer e uma bola parada, que aconteceu. O primeiro escanteio, não sei nem se eles tiveram outro escanteio, talvez mais um. A gente teve a infelicidade do pênalti e depois no segundo gol. O time tentou no segundo tempo, de alguma maneira melhorou um pouco a evolução para criar um pouco mais de chance de gol, mas foi muito insuficiente e aquém daquilo que a gente deveria ter produzido.
4: Muito bem, acompanhamos atentamente o que disse o técnico Fernando Diniz a respeito da fraca atuação de ontem e dessa primeira derrota na Libertadores da América. Mesmo assim, o time classificado, primeiro do grupo e também garantido no pote 1 do sorteio da fase oitavas e final que acontece nesta sexta-feira para definir qual será o próximo adversário do Corinthians na Libertadores da América. Agora, atenções voltadas para o jogo de sábado, Campeonato Brasileiro. O Corinthians será o Grêmio em Porto Alegre. Essa será a última partida antes da paralisação para a Copa do Mundo. Então é isso, falei do Corinthians. Até mais, um abraço, amigo.

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0: Coisas do Santos, o Peixe, Felipe Camargo.
1: Fala, Weber, voltamos para atualizar as últimas do Santos, que se prepara para pegar o Vitória da Bahia neste sábado às 8 da noite na Vila Belmiro. O Santos precisa da vitória e torce por uma combinação de resultados para pelo menos ficar fora da zona do rebaixamento nesta pausa por causa da Copa do Mundo. Gustavinho é baixa, tá suspenso, foi expulso na derrota diante do Grêmio em Porto Alegre. E o Benjamin Rolheiser é a principal dúvida. O meia, que tem sido destaque do Santos, né, nas últimas partidas, ficou fora por causa de problemas musculares, né, diante do Grêmio, diante agora do Deportivo Cuenca, e o jogador também preocupa para o confronto diante do Vitória. Alguns outros atletas trabalham ainda em transição, como Gabriel Menino e Tassiano. O Cuca só deve definir a equipe no treino desta sexta-feira aqui no CT Rei Pelé, Weber Lima.
0: Certo, do Santos para o Giro pelo Brasil, Antônio Lima.
2: Fala, Weber Lima, um grande abraço a você, a quem nos acompanha no Novo Brasil em Campo. No Giro pelo Brasil desta quinta-feira, falaremos sobre o Cruzeiro, que enfrenta hoje às 9h30 da noite no Mineirão o Barcelona de Guayaquil pela sexta rodada da fase de grupos da Libertadores. O Cruzeiro chega embalado após vencer a Chapecoense por 2-1 no Brasileirão e depende só de si mesmo para classificar as oitavas de final da competição continental. Neste momento está em segundo lugar no Grupo D com 8 pontos. Para se classificar na primeira colocação, precisa que a Universidade Católica, que é a atual líder, com 10 pontos, perca para o Boca Juniors na Argentina. A Raposa garante a classificação com um empate ou com uma derrota, caso o Boca não vença os chilenos na Argentina, na La Bombonera. Gerson, suspenso, é o principal desfalque da equipe para esta noite. Fagner retorna na lateral após um controle de carga contra a Chapecoense. E a dúvida entre os titulares é Caio Jorge, que está com uma virose. Caso ele não possa começar a partida, Neyser Villarreal receberá uma nova oportunidade. A escalação provável do Cabuloso para esta noite vem com Otávio no gol. Na linha defensiva, Fagner, Fabrício Bruno, Jonathan Jesus e Kaique. No meio campo, Lucas Silva, Lucas Romero e Matheus Pereira. No ataque, Christian Arroyo e Caio Jorge ou Neyser Villarreal. Weber Lima.
0: Tá certo, portanto, aí as informações do Cruzeiro. Antes dos palpites aí da Fran, também do Luiz Ademar, para saber se quem passará nessa chave aí de Cruzeiro, Boca e Universidade Católica, e se Palmeiras vai passar em primeiro ou não, um giro rápido com o WhatsApp no 11 943 805 100, 11 943 805 100. Você manda sua mensagem aqui no Futebol da Nova Brasil e ela vai pro ar com pão de alhozinho, resenha boa, tem pão de alhozinho, dá jogo, vamos lá.
3: Boa tarde, Nova Brasil. Gente, o Neymar foi convocado por causa do Weber. O Lancelotti falou: deixa eu convocar para ele parar de mexer o saco, ficando disciplina, dizendo, ó.
4: Ô Weber, boa noite. Aquela história de não levar atleta que tivesse doente, que tivesse machucado,
0: verdade,
4: de só atleta saudável, não vale mais nada,
0: verdade,
4: Weber.
0: Não.
4: O Ancelotti tá perdendo a palavra dele aí, hein? Paulo de Jundiaí.
0: Verdade.
5: Weber Lima, Fran Ademar, aqui é o Edson Morrida de Nagoya. Sobre a enquete de vocês, o Neymar não será cortado, e torcendo muito para Neymar participar da Copa do Mundo e tô ligadinho. Abração, grande noite pra vocês.
6: Boa noite, Weber. Boa noite, Nova Brasil. Ô, Weber, lógico que não vai ser cortado. Patrocinador forte, Weber. A gente ia pra Copa com 25, agora ficou claro, 25. Vai levar um podre, um morto pra lá pra fazer o quê? Um abraço a todos aí, Nivaldo de Cajamar.
7: Que isso? Tô louco.
0: Que isso?
8: Boa tarde, Weber Lima. Boa tarde, Luiz Ademar. Boa tarde, Fran. Aqui é o Vicente, motorista de aplicativo de Itaboa da Serra. Ô, Weber Lima. Esse Neymar não vai ser cortado não, né, Weber Lima? Mas como eu gostei daquela traulitada que o Corinthians levou ontem. Ei, Corinthians! Um abraço!
9: Boa tarde, equipe da Nova Brasil. Ah, ele vai ser cortado sim, Weber. Luizão aqui do Parque Peruche.
7: Valeu, meus amigos.

0: E o osso.
1: Boa tarde, Eder Lima, Luiz Ademar e Fran. Pois é, o problema do Neymar veio de encontro com o que o técnico disse. Ele não está bem 100% e eu tenho quase certeza que ele não se, que ele será cortado da seleção. Ivan Carlos.
2: Boa noite, Eder Lima. Aqui é Caju, taxista, Zona Sul, palmeirense. Palmeiras ganha fácil hoje. É isso aí, uma boa noite a todos.
3: Helder Lima, Luiz de Guaianazes, boa noite a todos e meus sentimentos aí ao colega. Eu sou meio sensitivo, viu, Helder Lima? Para mim, o Brasil vai ser campeão e o São Paulo vai ser campeão da Sul-Americana. Boa noite a todos. Luiz de Guaianazes.
4: Gostei!
3: São Paulino.
5: Boa noite, 89. Boa noite, Weber. Se o Palmeiras perder hoje, ele corre o risco de ficar fora das oitavas?
6: Sim.
5: Levi Pedro, sim. Zona Norte.
7: Boa, sim, tarde, equipe intelectualizada, Weber Lima e companhia, Valdir dos Santos, 69 anos, corintiano do Alto do Ipiranga. Uma informação, o médico da seleção não é o médico particular do Neymar?
6: Não. Não é. Não é. É, houve mesmo aí um erro de comunicação que, quem sabe, um dia a gente vai descobrir o que realmente aconteceu. 18 horas e 32 minutos. Você participando conosco, agradecendo a sua audiência, o seu carinho, as mensagens no WhatsApp no 11 943 805 100, também no youtube.com/jornalismo Nova Brasil, youtube.com/Nova Brasil em campo. Vamos lá, Fran. Na sua opinião, Palmeiras, eu acho improvável isso. Palmeiras termina em primeiro do seu grupo ou ficará no pote 2, na sua opinião, Fran?
8: Ah, eu acho difícil o Palmeiras ser líder do grupo, porque não depende só de si, né? Além de vencer, precisa torcer para uma derrota do Cerro Porteño, que eu acho que é muito difícil de acontecer, mas acho que o Palmeiras classifica na segunda posição. É, acho que depois do susto, né, do último jogo em casa, naquela derrota do Cerro Porteño, acho que vai vencer hoje e vencer muito bem. Aposto aí uns 3-0 em cima do Júnior Barranquilla.
6: E Luiz Ademar, quem passa lá no grupo de Boca, Cruzeiro e Universidade Católica do Chile?
4: Eu tava vendo as notícias, o Boca não terá 5 titulares, mas o Boca vai vencer, o Cruzeiro também, o Cruzeiro vai ser o primeiro e o Boca será o segundo. Meu amigo sensitivo, tamo junto! Tamo junto!
6: Mas esse sensitivo dele aí não tá batendo com a minha bola de cristal, não.
4: Nós tamo junto! Nós tamo junto, eu e o sensitivo!
6: Ademar, você continua aí, Ademar, que a gente vai pra jornada de Palmeiras e Júnior Barranquilla. Um abraço, Ademar. Até daqui a pouco.
4: Até daqui, Fran, a pouco.
6: Fran, um grande beijo e até a próxima.
8: Beijo, Weber. Bom trabalho para vocês que vão ficar com esse jogo. E a gente se encontra no domingo, no jogo da seleção, né? Brasil e Panamá.
6: Exatamente, estaremos no Maracanã, a Nova Brasil no Maracanã, para essa partida entre Brasil e Panamá, e também a rodada tripla do futebol da Nova Brasil, começando com Palmeiras e Chapecoense na Arena do Verdão, depois Brasil e Panamá, e na sequência Remo e São Paulo, e no sabadão a transmissão de Grêmio e Corinthians. Rápido break, na volta o Nova Jogada para o jogo que acontece na Arena do Palmeiras. Palmeiras e Júnior Barranquilla, último jogo da fase de grupos da Libertadores, e você vai curtir aqui na Nova Brasil com pão de alhozinho. 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
9: 18 horas e 41 minutos. Grande abraço para você ligado a partir de agora no Nova Jogada da Nova Brasil FM. Você curtindo em Ribeirão Preto, Campinas, Mococa, São José dos Campos, Araçatuba, em São Paulo, na Grande São Paulo, pelo 89,7, na Rádio Nova Brasil Mantiqueira, no 100,5, no Rio de Janeiro, na Nova Paradiso, em Vitória, Brasília, Recife, Salvador, Aracaju, Fortaleza, Maceió e João Pessoa. É o Grupo Tati de Comunicação, trazendo para você a Libertadores da América. O último jogo da fase de grupos da Libertadores, você vai curtir a partir de agora aqui na Nova Brasil. Palmeiras e Júnior Barranquilha, direto da Arena do Verdão. Eu, Weber Lima, estou aqui em Teresópolis, no Rio de Janeiro, acompanhando o início da preparação da Copa do Mundo, da Seleção Brasileira, para a Copa do Mundo nos Estados Unidos, México e Canadá. E tudo isso você curte no futebol da Nova Brasil.
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9: Com a narração de Hugo Botelho, o melhor gol do rádio brasileiro, os comentários de Luiz Ademar, as reportagens de Edson Rufino. Vamos juntos até às 10 da noite, trazendo tudo para você do que acontece nos últimos jogos, nas últimas partidas da fase de grupo da Liberta. Vamos direto aos destaques, começando com o time da casa, o time de Abel Ferreira. Boa noite, Edson Rufino.
10: E aí, Weber, beleza? Boa noite, grande abraço a você, aos amigos da Nova Brasil em campo, em todo o planeta. Palmeiras está em segundo lugar no Grupo F, tem 8 pontos, avança com empate daqui a pouco diante do Júnior Barranquilla. Nesse caso, ficar em segundo no grupo, para ficar em primeiro, tem que torcer, vencer e torcer para o Sporting Cristal vencer o Cerro Porteño.
9: Classificado já a Libertadores da América, Grupo A, Flamengo Estudiantes, Grupo B, Coquimbo Unido e Tolima, no Grupo C, Independiente, Rivadavia e Fluminense. O Grupo D será definido na noite de hoje com as partidas entre Boca Juniors e Universidade Católica e La Bombonera às 21h, mesmo horário no Mineirão, o Cruzeiro de Hugo Botelho contra o Barcelona e Guayaquil. Grupo E, Corinthians e Platense. Grupo F, Cerro Porteño, neste momento lidera o grupo com 10. O Palmeiras tem 8, o Sport Cristal com 6 pontos. LDU e Mirassol no grupo G. E fechando os grupos, no grupo H, Independiente del Valle e Rosário Central nas oitavas de final da Libertadores. O destaque do Júnior Barranquilla, Rufino.
10: Ah, que não tem mais chances de avançar na fase oitavas de final, mas sonha com a Copa Sul-Americana. Para isso tem que vencer o Palmeiras e torcer para o Sporting Cristal, aliás, para o Cerro Porteño vencer o Sporting Cristal.
9: Tá certo, Rufino. O nosso destaque de Edson Rufino e a opinião, a análise na Nova Brasil é de Luiz Ademar. Boa noite, Ademar. O Palmeiras que busca vitória e torce por um tropeço do Cerro Porteño. Ademar, boa noite.
3: Opa, vamos lá. Boa noite, Weber. Boa noite, amigos e amigas que nos acompanham. O meu parceiro aqui de sempre, daqui a pouco vai se apresentar, o nosso grande narrador, a voz do povo brasileiro, Hugo Botelho. Mas é o seguinte, gente, o Palmeiras precisa se reabilitar na Libertadores, vendo uma vitória, né, vergonhosa para mim, né, no meu entendimento, diante do Cerro. Claro que a vitória contra o Flamengo apaga o que tinha acontecido na Libertadores, mas precisa se reabilitar, precisa jogar bem, precisa mostrar pro seu torcedor que realmente é um dos favoritos ao título. Quero crer que vai acontecer isso, tudo isso, mas de qualquer maneira já é um pouco mais difícil a gente acreditar na primeira colocação, o que é um espanto. Mas de qualquer maneira, o Palmeiras vai a campo e para mim a possibilidade dele ser eliminado é quase zero. Não é zero, mas é quase zero. E vamos que vamos, viu, Weber?
9: Legal, Ademar. Vamos com o destaque no lado externo da Arena do Verdão com o nosso Cuca Lavaredo, nosso Edi Carlos Marafante, que hoje também está nos trabalhos técnicos ao lado do nosso Ricardo Simões, Gabriel Petraço, Lucas Monteiro, Cezinha Martins, também ao lado de Celcinho Roberto na mesa de som e na produção de Antônio Lima. Vamos lá, Cuca, o seu destaque.
5: Alô, galera, Nova Brasil em campo, tô aqui na parte externa com o Bruno, chegou um pouco mais cedo. Bruno, e a expectativa pro jogo de logo mais?
7: Bom, boa tarde, pessoal. Bom, a expectativa é boa, contra o Júnior Barranquilla, trazer classificação e, bom, uns 2, 3 a 0 tá ótimo.
5: Prefere passar em primeiro ou em segundo, pensando já na próxima fase?
7: Cara, pensar na próxima fase, já tem um provável encontro com o Flamengo. Cara, vamos em segundo, primeiro. Ah, passando tá ótimo.
5: Passando
7: tá
5: aqui ótimo. Importa, né? Então, seu palpite é...
7: 2x0, Palmeiras.
11: A gente só não depende de ser em primeiro, porque tem o resultado do céu. Tô contente com o segundo.
5: Passando aqui, importa, né?
12: 2x0.
5: 2x0?
12: 2x0.
5: Gols de quem?
12: Alan e Paulinho vai entrar no final e vai fazer também.
13: Tá. O importante é passar. Quem vir, a gente vai pra próxima.
5: Seu palpite?
13: 2x0.
14: Tradição a gente tem na Libertadores. Eu quero um jogo melhor.
5: Seu palpite?
14: Meu palpite vai ser 2x0 pro Palmeiras.
5: Gol de quem?
14: Gol Flaco.
5: E?
14: Flaco e o Gomes.
5: Gomes? É isso aí. Valeu. Obrigado, irmão. Viu? Obrigado.
9: Portanto, aí o nosso Cuca Lavareda trazendo o torcedor do Palmeiras do lado de fora. Vamos ver, né, se não diminuir o campo hoje, né, aí na Arena do Verdão, porque aí é um problema, né, quando diminui campo, às vezes não consegue, às vezes você não consegue, né, jogar, né, tem dificuldade, vai ver que mudar. Dá uma verificada aí, Rufino, vê se a linha aí na Arena do Verdão, se ela diminuiu, se diminuiu o campo, para não atrapalhar a vida de Abel Ferreira, que o nosso Cuca Lavareda adora quando eu falo do técnico português.
10: Viu? O Cuca Lavareda já fez isso, mediu, só que ele mediu no palmo.
9: Ah,
10: quantos
9: que
10: palmos
9: beleza.
10: Deu, Cuca?
15: Tá tudo certo, não tem nenhum problema não, tá tudo ok. Cortei até a unha pra não dar diferença, viu?
9: Edson Rufino e Cuca.
10: Não precisava passar esmalte também, né, pô?
9: O nosso Edson Rufino e Cuca Lavareda. O destaque de quem vai trazer a emoção imbatível do rádio com o nosso Hugo Botelho, o melhor gol do rádio brasileiro. Boa noite, Hugo. A expectativa, eu sei que hoje você está aí, mas o seu pensamento, o seu coração está lá em Minas Gerais, até porque se não classificar contra Barcelona e Guayaquil no Mineirão, aí não tem jeito, Hugo Botelho. Boa noite.
16: Boa noite, Weber. Um forte abraço ao ouvinte da Nova Brasil FM. Hoje vamos vencer, vamos garantir a primeira posição, porque o outro jogo do Boca com a Católica, vai ficar com a vitória do Boca e vamos matar o problema no ninho. Ou seja, o problema se chama Boca, né? Então é melhor não deixar passar para a fase de mata-matas.
17: Essa Palmeiras frase não ficou e... muito boa não, hein?
16: Presta atenção, rapaz.
17: Boca no ninho, vai matar.
16: Palmeiras e Juninho, Júnior Barranquilla prometem um jogo sem muita emoção, porque o Palmeiras é muito melhor. O Júnior Barranquilla não aspira mais nada. Ah, uma vaga, quem sabe, na Sul-Americana. Bobagem, o Palmeiras vai passar o carro empurrado pelo seu torcedor. Torcedor que já vem chegando, vamos ter um grande público numa noite fria aqui em São Paulo. Eu acredito num 3-0 pro Palmeiras. Você não me perguntou, mas já tô adiantando, viu, Weber?
9: Legal, e depois do break você fica na emoção do futebol da Nova Brasil com pão de alhozinho, da Jogo e também da Jogo com o nosso Hugo Botelho, o melhor gol do rádio brasileiro.
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5: Horas 57 minutos, agora é comigo, continua aberto o microfone da Nova Brasil FM 89.7 de São Paulo para todo o Brasil continente.
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5: Comembol Libertadores, o jogo do Grupo F, estão no gramado, na Casa Verde, na Arena do Palmeiras, Palmeiras e Júnior Barranquilla.
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5: Palmeiras que na última rodada da Comembol Libertadores foi surpreendido, perdeu para o Cerro Porteño, o jogo terminou com placar de 1-0. Recebe o Júnior Barranquilla que não aspira mais nada dentro da competição. Porém ainda sonha com o direito de continuar participando só que da Sul-Americana. Torcedor do Palmeiras continua chegando, a casa vai sendo todinha tomada pela apaixonada torcida verde. Jogadores do Palmeiras no gramado com camisas verdes, meiões também. Calções na cor branca, do outro lado calções no azul marinho, camisa em vermelho e branco, meias brancas. Está a equipe do Júnior Barranquilla, representante do futebol colombiano. Vamos escalar Palmeiras e Júnior Barranquilla. Começa com Verdão, de Abel Ferreira, o português mais amado do Brasil. O Palmeiras, Edson Rufino.
7: Ah, boa noite, Palmeiras definido com Carlos Miguel para o gol, camisa número 1, o Jaia 4, Murilo 26, Gustavo Gomes 15, Arthur 56, o Emiliano Martínez 32, Marlon Freitas 17, Andrés Pereira número 8, o John Arias número 11, Alan, camisa número 40 e o Flaco Lopes, que acaba de ser convocado para a Copa do Mundo, vai representar o Palmeiras, defendendo a seleção argentina em camisa 42. Esse é o Verdão no papel, Hugo Botelho.
5: Parabéns a Flaco Lopes, vai disputar a Copa do Mundo vestindo a camisa do seu país, o país é a Argentina. Parabéns ao Flaco Lopes, esperança de gols do torcedor do Palmeiras. Do outro lado, Júnior Barranquilla, comandado pelo Alfredo Arias. Quem é o Juninho pro jogo, hein, Edson Rufino?
7: Ah, tem Silveira no gol, camisa número 1, Herrera 3, Monzon 33, Pestanha 24, Penha 98, o Guerreiro é 34, Angel 80, Rivas 22, Uchara número 8, Paiva 9 e Muriel, camisa número 10. Esse é o time colombiano no papel.
5: Escalado Palmeiras, escalado Júnior Barranquilla. Vamos saber quem vai comandar o jogo, começando pelo VAR, a turma do apito, a turma que aplica as regras do jogo, Edson Rufino.
7: A Rodrigo Carvajal estará representando o VAR. No apito, o Christian Garay. Auxiliar número 1, José Retamal. E o 2, o Miguel Rocha. E o quarto árbitro, Franco Jiménez.
5: Portanto, Rodrigo Carvajal, a turma é todinha do Chile. Rodrigo Carvajal é o cara do árbitro e nas quatro linhas o Christian Garay vem no apito. Repito, Palmeiras, Palmeiras e Carlos Miguel, Giai, Gustavo Gomes, Murilo e Arthur, Marlon Freitas, Andressa Pereira, N. Martínez, Alan, Flaco Lopes e John Arias. Do outro lado, Júnior Barranquilla. Time totalmente modificado em relação às prévias que acompanhamos durante todo o dia de hoje. Goleiro é o Mauro Silveira, camisa número 1. Edwin Herrera tem a 3. O Giancarlo Pestanha tem a 24. O Lucas Monzon, 33. 98 para Penha. 34 é o Guerreiro. Juan Rivas, 22. O Chara tem a 8. Fabian Anja, 80. Luiz Muriel tem a 10. E o Guilherme Paiva, camisa número 9. Luiz Ademar, comentarista Nova Brasil FM, escalado para analisar Palmeiras e Júnior Barranquilla. Quem leva a melhor no jogo? Qual o seu palpite, hein, Luiz Ademar?
2: Ah, Hugo, eu tenho certeza que o Palmeiras é muito mais time. Tenho certeza que o Palmeiras sabe que está devendo depois de perder do Cego dentro de casa. Não dependia de si. Um time que a competência do Palmeiras e com a força do Palmeiras já é dolorido, mas independente de qualquer coisa, acredito que o Palmeiras ganha bem e que não vai ter, pelo menos para classificação. Ficar em primeiro já é um pouco mais difícil, mas classificar, para mim, vai classificar com tranquilidade, viu, Hugo?
5: Edson Rufino, da Palmeiras ou da Júnior Barranquilla?
7: Palmeiras vence 2-0.
5: Weber Lima, tá ligado, Weber? Da Palmeiras ou da Juninho na noite de hoje?
8: Da Palmeiras.
5: E para você que vai acompanhar a transmissão aqui na Nova Brasil FM 89.7, você pode dizer para a gente da Palmeiras ou da Júnior Barranquilla através do nosso WhatsApp, que é 11-943-805-100. 11-943-805-100 é o WhatsApp da Nova Brasil FM. Você vai mandar seu nome, a sua localização e vai dizer para a gente quem vence o jogo. Da Verdão ou Júnior Barranquilla? Quando apita o árbitro.
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5: E mal começa o jogo, o Verdão já vem pro campo de ataque, trabalha na saída do ciclo central do gramado pelo setor direito, ataca por gol da direita, o Palmeiras com Giai, deixa com Flaco Lopes, ele volta com N Martínez, ele volta a bola na quarta zaga até Murilo chama pro jogo Carlos Miguel. Oi, Edson Rufino.
7: Duas informações da entrada do Palmeiras em campo, a galera aplaudindo o técnico Abel Ferreira, menos a organizada. E tem o Barbosa, que chegou do Botafogo, já também está por aqui.
5: Vem o Júnior Barranquilla, bola dentro da grande área com o Xará, dominou o pé direito, fez a fita, puxou para a esquerda, pintou o gol, bola batida para fora do gol. O Juan Rivas recebeu o toque do Xará dentro da grande área, ele pegou, soltou o pé direito na bola, pegou muito embaixo, ela subiu, foi embora. Que susto que toma o torcedor do Palmeiras logo no primeiro ataque do Juninho. Juninho não tá para brincadeira não, Edson Rufino.
7: É, o Juninho não está para brincadeira, tem que vencer para sonhar com participação na Copa Sul-Americana, porque na Libertadores já era.
5: Um minuto de bola rolando, o Palmeiras quase sofreu o primeiro gol, o torcedor está um tanto quanto traumatizado, porque no último jogo, frente ao Cerro Porteño, com 2 minutos do segundo tempo, o Palmeiras tomou um gol que lhe valeu uma derrota dentro de casa, Luiz Ademar.
2: E olha que foi um gol perdido, mas perdido e bem perdido, hein? O Xara fez uma jogada espetacular, rolou para trás, ninguém marcando, o Rivas apareceu e mandou a bola na lua, perdeu um gol incrível, Hugo.
5: 2 minutos de bola rolando, Palmeiras respira fundo, recomeça o jogo na meia direita com Alan faz a proteção, caiu, pediu a falta, o Penha em cima dele, o árbitro mandou seguir o jogo, o Penha não tá nem aí, sai pro jogo, deixa a bola com o Xara. Xara devolve a bola na esquerda para Penha rente a linha lateral do gramado, toca essa bola pro Guilherme. O Guilherme Paiva dá um totozinho, a bola vai diretamente pela linha lateral do gramado, queria arremesso manual o time do técnico Alfredo Arias. Mas o árbitro dá reposição de bola para a equipe do Palmeiras. 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
5: Em campo com o Palmeiras e Júnior Barranquilla, o Juninho volta para o campo de ataque. Começa livre, leve, bem soltinho no gramado. Cumprindo o tabela, o Júnior Barranquilla. Chegou, dominou na meia direita, ajeitou, colocou a bola mais à frente um pouquinho. Monzão soltou o pé direito na bola, ela subiu, foi embora. Outra conclusão com muita facilidade do time do Júnior Barranquilla. Tá esquisito esse início do jogo do Palmeiras, hein, Edson Rufino?
7: Exato, tá ligado no jogo o Júnior Barranquilla e o Palmeiras ainda não acordou na partida, portanto o time colombiano iniciando as jogadas ofensivas e levando um certo perigo, né, Hugo?
5: Cerro Porteño nesse momento tem 11 pontos, o Palmeiras vai chegando ao 9º, o Sport Cristal tem 7, o Júnior Barranquilla vai chegando ao 5º. É que todos eles já estão jogando, né? E o Cerro Porteño, se vencer, ele já garante a primeira posição do grupo, o Luiz Edemar. E além disso, fica no pote A, empurrando o Palmeiras pro pote B no sorteio da Libertadores na fase seguinte, no mata-mata. Ou mata ou morre, né?
2: É, essa é uma tendência, né? Agora a tendência que não tá acontecendo no jogo é que tem 3 minutos e vai tentar essa terceira finalização do Júnior. Olha lá, ó.
5: E vinha chegando com o Tiara, chega tirando, bate de bico na bola, Murilo, a bola volta com Rivas, Rivas soltou a bola para Guilherme, Guilherme domina pela meia esquerda, campo de ataque, domina o camisa 9, faz a finta, a bola bateu no árbitro, ele vai ter que devolver essa bola para o Júnior Barranquilla no campo de ataque, hein? É isso que ele vai fazer aí, Edson Rufino?
7: Exatamente, exatamente isso, e a torcida continua gritando bastante por aqui, mas a organizada realmente tá de mal com o técnico.
5: Chegamos a 4 minutos de bola rolando. Estamos no primeiro tempo de Palmeiras e Júnior Barranquilla. 0-0 o placar do jogo. É bola com o Arthur, ele faz a proteção. Marlon Freitas chega, toma a frente, protege a bola corre para dentro da grande área. Sai rapidamente Carlos Miguel, domina, trabalha para o time do Palmeiras, abrindo a bola dentro da grande área pelo setor direito para Gustavo Gomes. Gustavo Gomes soltou a bola para Giai, Giai acabou carregando muito, perdeu, rouba a bola no campo de ataque, o Júnior Barranquilla pisa na bola, o Rivas, ele sai do campo, a bola ficou no campo, rente a linha lateral do gramado pelo setor direito, uma confusão danada, a bola é tocada por dentro na intermediária ofensiva, o Marlon Freitas chega, domina para o time do Palmeiras, coloca a ordem na casa, o 17 e sai para o jogo, só que aí o Arthur errou na saída, no perde ganha, chega, bate de frente com ele, Edil Herrera, Herrera já solta a bola por dentro, já dominou Muriel, encosta a bola para Guilherme Paiva, tentou o domínio, acabou perdendo, tome contra-ataque do Verdão, toque da Nova Brasil FM, marcando 5 minutos, e agora com Flaco Lopes, dominou, arrancou na esquerda, tocou lá dentro da área para Alan, vai marcar a área, é gol!

0: Jomário, às 11, a camisa dele. Ah, o Júnior Barranquilla. Tava botando pressão, tava criando oportunidade, tava ameaçando fazer o primeiro gol. Aí no primeiro ataque do Verdão, Flaco Lopes recebeu pela esquerda, fez a finta, saiu da marcação, lado esquerdo, campo de ataque, ele olhou lá dentro. Vinha de frente pro lance, desesperado, esperando o toque, esperando a assistência, John Arias. E ela veio, e ele de frente pro gol, com o lado de dentro do pé direito, tocou no canto esquerdo do goleiro Mauro Silveira, fazendo o primeiro gol do jogo. Arena Verde treme, a casa do Palmeiras viu o primeiro gol do Verdão. O Palmeiras abre o placar com John Arias, 6 minutos de bola rolando no primeiro tempo. Põe lá dentro o Palmeiras, põe lá dentro John Arias, põe lá dentro o Palmeiras, põe lá dentro John Arias, 11 a camisa dele, é gol verde. Agora, Palmeiras 1, Júnior Barranquilla não tem nada. Edson Rufino.
1: A Andrés Pereira lançando o Flaco Lopes pela esquerda na sequência. O argentino ganha na corrida e passa dentro da área para John Arias. Livre de marcação, espetáculo. Jogar a bola para o fundo do barbante. Dois jogadores da Copa. John Arias é o dono do gol. Motivo da alegria verde em todo o Brasil. O placar mostra, a galera faz festa. Palmeiras na frente, 1 a 0.
0: No toque da Nova Brasil, FM 89.7 de São Paulo para todo o Brasil. Eu estou girando tempo e placar. No primeiro tempo, 7 minutos jogados. Libertadores, o placar mostra, confirma o Palmeiras 1, Arias 0 para o Júnior Barranquilla. Weber Lima,
2: Hugo Botelho. Cerro Porteio, Sport Cristal, início de jogo, 7 minutos, segue 0 a 0.
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0: 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O Jair chegou botando pressão para cima ali do lateral esquerdo. O Penha caiu, pediu a falta, o árbitro mandou seguir, o Palmeiras segue, mas já toma, já tem posse de bola mais uma vez o Júnior Barranquilla. Domina, trabalha Guerreiro, Jomier Guerreiro. Ele abre bola na meia direita, aproveita na descida, o Edwin Herrera se apresenta para o campo de ataque, erra no toque, no domínio de bola do Luiz Muriel, a bola foi embora pela linha lateral do gramado, manual está marcado, é manual para a equipe do Palmeiras. 8 jogados, primeiro ataque do Verdão, deu gol do Palmeiras, Luiz Ademar.
4: É o famoso Palmeiras 100%, né? É o time bom, é isso, né? Você vê, para mim um injustiçado, o Andreas para mim estaria entre os meus 26, com um que merecidamente está na Copa, né? Com o Flaco, que arrancou pelo lado esquerdo, parecia ponta, aqueles pontas bons e tal, foi pra linha de fundo, jogou pra outro que estará brilhando na Copa. O Arias foi lá e também meteu a bola pro fundo da rede. Time bom é isso, 3 toques na bola, 100%, primeiro ataque 1 a 0.
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0: 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Situação que está vivendo a ponte, a macaquinha, hein? Que coisa. Abraço ao torcedor da Ponte Preta, ouvinte do futebol da Nova Brasil, diz Luiz Edemar, você que é o cara que mais conhece sobre o futebol do interior de São Paulo.
4: Quando você sobrevive de mecenas, não tem um trabalho todo voltado para o futebol, larga as categorias de base, está penando, hein? Que pecado que estão fazendo com a Ponte. Já caiu no Paulistão e vai cair na Série B.
0: É, macaco, não é só saudade, hein? Vem John Arias, trabalha com o pé direito, cortou para a esquerda, bateu para o gol, pegou, botou embaixo da bola colombiana, a bola subiu, foi para cima do gol do Mauro Silveira. Ela saiu, é tiro de meta está marcado. 11-943-805, senha WhatsApp da Nova Brasil FM 89.7 aqui em São Paulo. 11-943-805-100, 11 é o código de área, é o nosso WhatsApp para você participar da transmissão de Palmeiras e Júnior Barranquilla. É Comebol Libertadores, jogo do Grupo F. Daqui a pouquinho o Weber Lima vai trazer as primeiras participações com a bola rolando para Palmeiras e Júnior Barranquilla. Porque no toque da Nova Brasil FM eu estou girando tempo e placar no primeiro tempo. 10 minutos e meio. Libertadores, o placar mostra, confirma o Palmeiras 1, Júnior Barranquilla não tem nada, o Weber Lima.
2: Hugo Botelho, daqui a pouquinho, na sexta rodada da fase de grupos da Libertadores em La Bombonera, às 9h30, tem Boca e Universidade Católica. E no mesmo horário, no Mineirão, Cruzeiro e Barcelona de Guayaquil.
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0: Passando o futebol com muito mais emoção no seu rádio. Vem Palmeiras. Dali Verdão arranca pelo círculo central do gramado. John Arias se protege, marcado por dois. O Tchara chega, comete a falta. Falta em cima do autor do gol do Verdão. Jogo está parado, bem no círculo central do gramado, ainda no campo de defesa do time do Palmeiras. 11 jogados, a participação do ouvinte, dando moral a quem nos dá moral, o Weber Lima.
2: Vamos lá, com o pessoal que participa conosco, através do WhatsApp, no 11 943 805 100. Vamos ouvir.
5: Boa noite, Weber Lima. Aqui é o Robson, taxista do Ibirapuera. Palmeirense. Pode ter certeza, o Verdão vai se classificar em primeiro e vai ser campeão dessa Copa Libertadores esse ano, hein? Um abraço, estou na escuta.
6: Fala, Weber Lima, Luciano de Júnior aí. Mas tem que falar pro amigo aí do Neymar, a seleção também tem uma conta de PCD, pô. Tem que estar lá o Neymar, sim.
7: Boa noite, Nova Brasil. Aqui é o Luiz, falo de Santana de Parnaíba, São Paulo. Hoje, 2-0 Palmeiras.
2: Maravilha, o Manuel Santista de Jundiaí falando, curtindo a narração clássica de Hugo Botelho. Vai dar Júnior, eles não têm medo a perder e vão para cima. Tô falando que vai ser virada do Júnior. Boa noite, Hugo, Emery e companhia, o Tony da Barra Funda, vai dar Palmeiras, mas não seria nada mal eles serem eliminados. É o pessoal participando, Hugo.
0: Continue participando através do nosso WhatsApp, código diário é 11 943 805. Você manda o seu recado daqui a pouquinho mais. Participações do futebol da Nova Brasil. 12 minutos e meio jogados. O jogo está parado por quê, Edson Rufino?
8: É, porque a finalização, bola pela linha de fundo, tiro de meta favorecendo Palmeiras. Lembrando que Flaco Lopes, há pouco convocado para a Copa do Mundo, chega a oitava assistência dele na temporada. E o John Arias, que vai defender a Colômbia também no Mundial, faz pelo Palmeiras seu quinto gol. Hugo.
0: Domina a bola na direita, Edwin Herrera, lateral direito, rompe a linha que divide o gramado, ele traz a bola por dentro, vai para o solo, pede a falta do Andreas Pereira, do Arthur, melhor dizendo, em cima do lateral direito, Guerreiro, que vê essa camisa número 34, e na verdade é um dos volantes, o Javier Guerreiro. É uma salada, uma mistureba danada feita pelo Alfredo Arias. Daqui a pouquinho vai identificar pra gente o Luiz Ademar. Ele coloca um zagueiro de lateral, lateral de zagueiro, volante de zagueiro. Ele mexeu 6 peças em relação às prévias, né, o Luiz Ademar?
9: Exatamente.
0: Ele ficou o time todinho.
9: É, e até por isso, né? Você vê que o time dele parece que ataca em bloco, defende em bloco. É meio maluco, né? E no gol do Palmeiras estava todo mundo sem saber a quem marcar. O time tá meio perdidão, mas tá aqui naquele no tudo ou nada, né? Aquele bumba meu boi. Começou com 15 segundos, quase fez um gol. Depois chutando de novo, atacando, de repente toma um gol. Mas tá um samba. Tá um samba esse time argentino, tá, viu?
0: Vamos. Argentino não, colombiano.
9: Opa, Colômbia, tu já tô falando Argentina, que
0: você
9: acabou.
0: Você ficou emocionado.
9: Não, eu tava vendo
0: emocionado com a convocação.
9: Eu tava vendo a convocação argentina aqui com os jogadores que não foram. O GIA, inclusive, né? O GIA do Palmeiras, inclusive, não foi convocado, né?
0: Você vê como eles têm. 55, né?
9: A gente fala dos nossos, mas eles também têm vários bons jogadores que ficaram fora, viu?
0: Aí a análise de Luiz Ademar, comentarista da Nova Brasil FM 89.7, analisando para você tudo de Palmeiras e Júnior Barranquilla. Palmeiras está vencendo o jogo pelo placar de 1-0, 14 minutos e meio. É, lá na direita trabalhou o Gustavo Gomes, a imagem recuperada mostra para gente que ele bate com o pé direito na bola e sobra a trava da chuteira no joelho do atacante Guilherme Paiva, mas o árbitro já manda seguir o jogo.
9: Foi acidente de trabalho, né? Não foi maldade, acontece. Não.
0: Bola com o Mauro Silveira, ele quebra com o pé direito essa bola para o campo de ataque, fez a ligação, defesa, ataque para o Júnior Barranquilla. Vou chamar só de Júnior, só de Juninho, carinhoso. Eu sou mineiro, mineiro a gente usa muito diminutivo, não tem problema nenhum. Juninho se aventura no campo de ataque, a bola está com Carlos Miguel para Murilo. É Murilo pelo lado esquerdo do sistema defensivo do Palmeiras e mete o pé direito na bola. Ela correu na direita, já chegou Herrera, dominou, empurrou a bola para Luiz Muriel, tentou domínio, veio para a finta, trouxe por dentro. Já perdeu, Andreas Pereira chega, ganha, o N Martínez tenta trazer para o campo de ataque o Verdão. O Júnior Barranquilla rouba essa bola, bola na direita para Herrera. Para Luiz Muriel, tentou na tabela de evolução, tentou o toque de calcanhar para ele, o Rivas. Chegou bem, cortou o Andreas cabeça, Pereira. E deixou a bola para Flaco Lopes. Arrancou, rompe a linha devido ao gramado. Vai para o solo, pede a falta. Falta do Chara. E tem cartão no jogo aí, Edson Rufino?
8: Exatamente, para o camisa número 8 do Júnior Barranquilla, o Juninho, como você gosta de dizer, o primeiro cartão do jogo.
0: Juninho, Juninho é mais carinhoso, é um apelido carinhoso. No toque do futebol da Nova Brasil FM, eu estou girando tempo e placar no primeiro tempo. Lá vem Palmeiras dentro da grande área na direita, recebeu Flaco Lopes e calcanhar, devolução de bola para Giai. Chega tirando Juan Rivas. Ele solta a bola na esquerda, a bola é com Penha. Penha tenta bater para empurrar a bola para o campo de ataque. Já deu Palmeiras roubando essa bola com Marlon Freitas. Ele tenta o toque por dentro, não perde ganho, bate e rebate. A bola de cabeça é recuada pelo Fabiano Angel até o goleiro Mauro Silveira. Confirmando 16, agora 16 minutos e meio jogados. Placar mostra Libertadores, Palmeiras 1, Júnior Barranquilla 0, Éder Lima.
2: Hugo Botelho, na terça-feira no Maracanã, o Flamengo atropelou o Cusco por 3-0 e o Estudiantes venceu o Independiente Medellín por 1-0 na Argentina. Com isso, o Flamengo e o Estudiantes avançam às oitavas de final da competição.
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0: 17 jogados. 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
0: Estamos contando a história de Palmeiras e Júnior Barranquilla. Informação com Edson Rufino.
8: Aí no banco do Júnior Barranquilla tem um jogador que, se não segurá-lo, ele cai, viu, Hugo Botelho?
0: Por quê?
8: É o cachimbo.
0: Não cachimbo, é cachimbo, não, rapaz. É canchimbo, animal.
9: É? Que cachimbo, onde você viu cachimbo aí?
0: É cachimbo.
8: Pô, mas não pode adaptar pra sair a piada?
0: É, mas a gente vai perdendo a oportunidade de zoar, né? 17 minutos e meio, o cachimbo que é titular dessa equipe, né, o Luiz Ademar, hoje ficou no banco de reservas.
9: É, como diria o outro, né, o cachimbo caiu então, né?
0: Caiu. E o Guilherme Paiva vai na linha de fundo, dá de... Alãozinho na bola, devolvendo a bola para o campo de jogo. Estava impedido, a bola também saiu, foi embora, foi pela linha de fundo. 18 minutos jogados. Continue mandando a sua participação através do nosso WhatsApp, código diário 11 943 805 100. E também siga-nos lá no canal do YouTube Nova Brasil em Campo e o jornalismo Nova Brasil. 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Olha, o Chara invade a grande área, dominou no peito. Eu até parei de falar aqui sobre o nosso canal no YouTube, que era lance perigoso contra o gol defendido pelo Carlos Miguel. Escanteio está marcado, escanteio para o Júnior Barranquilla. 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Venha bater um papo conosco. O Éder Lima está acompanhando a sua participação, tanto no jornalismo Nova Brasil, como no Nova Brasil em Campo. E daqui a pouquinho a gente vai dar moral a quem nos dá moral. Vamos com 19 minutos jogados no primeiro tempo. O Palmeiras está bonito à frente no placar. O Palmeiras vence o Júnior Barranquilla. 1-0, escanteio na direita. Rivas vem para bater com o pé direito na bola. Autorizada a cobrança, levantamento é feito da direita para a esquerda, dentro da grande área. A bola chegou até onde está o Flaco Lopes. Flaco Lopes meteu a cabeça na bola, fez o corte. Ela já sobrou com Alan. Alan tem na passagem pelo setor direito ali, o Giai, ele tocou pro Giai, tentou devolução. Alan briga no campo de ataque, não tá valendo nada, o jogo tá parado, Edson.
8: Exatamente, mais uma vez parado, o árbitro pertinho do lance, sempre acompanhando, novamente parado, e o placar mostra Palmeiras na frente 1-0 para garantir a classificação. Ele tem que torcer ainda como primeiro colocado para o Sport em Cristal diante do Cerro Porteño.
0: Cara, eu acho muito legal o comportamento dos assistentes do Abel. Eles fazem um revezamento, não tem aquele revezamento de faltas? Não tem, Luiz Ademar, aquele, eu vou, dou uma chegadinha, faço uma falta, a próxima é você que faz, a outra é o Edson Rufino, a outra é o Cuca faz...
9: Aí o juiz tem que chegar e falar, ó, vou acabar, e o vai primeiro acabar. Que agora vai tomar o cartão, hein?
0: E ali no banco de reservas, o Abel estava em pé, aí ele reclamou um pouquinho do árbitro, o árbitro deu uma dura nele, aí o assistente dele, que eu não sei o nome, o João Martins... Foi quem tomou a dura na sequência. Vamos ver qual vai ser o próximo a tomar a outra dura do árbitro, porque eles ficam fazendo...
8: Eles, não sei como ele consegue se movimentar. Tem um shortinho apertado, né, Hugo?
0: É o número menor, né? Faltou pano. Então é um negócio impressionante. Eles fazem revezamento de reclamação, Luiz Edemar.
9: É inacreditável, né? E outra coisa, o Palmeiras tá reclamando do quê, cara? Eu gostaria de saber do que eles estão reclamando. É só isso. Ou eu só estou reclamando.
0: Do milhão.
9: É, ou eles só estão reclamando por costume. É pro costume, né? Deve ser pro costume.
0: Eu fico imaginando quando eles se reúnem para comer uma bacalhoada. Aí eles devem dar muita risada, né? Fala asneiras o tempo todo, deve zoar com todos nós da imprensa, com o torcedor que vira as costas para eles. Estão ganhando super bem, são competentes, fazem um belo trabalho à frente do Palmeiras há anos, anos e anos. E deve ser para eles um prato cheio.
9: E o importante é que eles são queridos e idolatrados pela tia Leila. Ela é que manda, vocês não sabem nada.
0: No toque do futebol da Nova Brasil FM, já já o giro tempo para cá do jogo, vem na direita Ribas, o toque lá dentro da área, bola desviada à esquerda do goleiro Carlos Miguel, saiu, foi embora, foi pela linha de fundo. Ela bateu no Arthur. Escanteio está marcado, Edson Rufino.
8: Exato, bateu no Arthur, escanteio confirmado, vai na pressão em busca do gol de empate o time colombiano.
0: 21 minutos e meio de bola rolando, daqui a pouquinho gira o tempo e placar do jogo, porque o placar pode ser modificado agora. O Júnior Barranquilla está leve no jogo, está perdendo, mas está indo para cima do Verdão. Escanteio na direita, gol da esquerda, Carlos Miguel coloca todo o seu time na marca penal, levantamento na primeira trave na direção do Luiz Muriel, o último toque foi dele. Ficam reclamando os jogadores do Júnior Barranquilla, mais precisamente ali o Lucas Monzon, queria o escanteio, outro escanteio, o ato da apenas reposição de bola para a Sociedade Esportiva Palmeiras. No toque da Nova Brasil FM, eu confirmo, temos agora 22 minutos do primeiro tempo. John Arias foi para a rede, Palmeiras 1, Júnior Barranquilla 0, Eder Lima.
2: Hugo Botelho, 22 minutos no Paraguai, segue Cerro Porteño, Sport Cristal 0-0.
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0: No monitor que nós estamos acompanhando o jogo está escrito pausa de reidratação. Isso é uma mentira danada, é parada técnica para que os técnicos possam trabalhar e fazer os seus ajustes. O jogo está parado, Luiz Ademar.
9: E eu confesso pra você que eu gosto dessa parada.
0: Eu também gosto. O Everton não gosta, não. Mas
9: eu vejo muita gente falando, pra que você vai
0: pra... tá muito azedo.
9: São Paulo
0: não tá bem, ele tá quase insuportável.
9: Não, se a gente tem nos outros esportes, né? Por exemplo, assim, no basquete, no vôlei, né? E tudo, essas coisas de você poder parar, conversar com o seu time, orientar. No futebol, o cara que é bom treinador, o cara que tem comando do grupo, o cara que treinou e sabe o que tá acontecendo de errado, o que tá acontecendo de certo, se tem alguma movimentação diferente do adversário, agora é a hora, cara. Você tem a oportunidade, olha lá, os dois treinadores conversando com todos os jogadores. Olha, estamos fazendo isso errado, estamos fazendo, por exemplo, o Palmeiras começou, parece, com sono, tomando dois sustos num time que é muito inferior. De repente, na primeira investida, fez 1-0, tem o controle do jogo, mas está finalizando e chegando muito pouco. Então, o time precisa, principalmente, ter dinâmica maior pelos lados do campo. E não deixar todo esse espaço, fazendo com que o popular Juninho chegue em todo momento, cara. Está chegando com muito, com, sabe, facilidade. Então, é hora de você trabalhar, é hora de você principalmente conversar com seus homens de meio campo e ataque. Os laterais precisam atacar um pouco mais, o Gia e o Arthur precisam fazer o corredor muito mais ali para fazer com que o Flaco, o Arias, o próprio Alan movimente maior. O Palmeiras tem o jogo nas suas mãos. Aí o detalhe é que ele está ficando muito exposto e acho que é isso que está deixando o técnico do Palmeiras, né? No caso o Abel, intranquilo, e é isso que está deixando o Alfredo Arias animado. Poxa, peraí, nós temos espaço, podemos evoluir, podemos complicar o Palmeiras. Então o jogo está muito assim. E até agora, né, o Palmeiras vencendo e o Cerro empatando, tá tudo bom pro Palmeiras, né?
0: 24 jogados. Depois da parada técnica, a bola vai voltar a rolar e a posse de bola do Júnior Barranquilla, não do Palmeiras. É o Carlos Miguel quem vai trabalhar com essa bola. 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Aqui o Palmeiras vence o Juninho pelo placar 2-0. É bola no centro do gramado com Ribas. Ribas deixou a bola pelo setor esquerdo, está no campo de ataque, domina essa bola. Lucas Monzon tentou o toque mais à frente do zagueiro, o corte foi feito, a bola foi tocada na direita, na direção do Flaco Lopes, chegou primeiro do que ele na bola. O Peña tocou na bola, que saiu pela linha lateral do gramado, manual, está marcado, é manual para o time do Palmeiras. Informações sobre o Edson Fino.
8: É, e na parada técnica ou parada para hidratação dos atletas, quem mais ouviu orientações foi o goleiro Carlos Miguel, viu?
0: Lá vem Palmeiras, vem na esquerda, John Arias tentou o toque da esquerda para a direita, para

0: É Libertadores, Palmeiras está vencendo. 1 para o Verdão, gol de John Arias. 0 para o Júnior Barranquilla, o Eber Lima.
1: Hugo Botelho, pelo grupo G, na terça-feira, o Lanús bateu o Mirassol por 1-0 e a LDU, com 2 gols de Deverson, virou para cima do Always Red. Com os resultados, LDU em primeiro e Mirassol em segundo avançam às oitavas de final da competição.
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0: E volta para o campo de ataque o Verdão, é falta, 1, 2, 3, 4, 5, 6 faltas ali, o mesmo jogador fez em cima do Arthur, lateral do Palmeiras, que coisa, o Arthur parecia que não queria marcar essa falta de jeito nenhum, Rufa.
3: Exatamente, foi realmente pensando na sequência das faltas, mas aí acabou marcando.
0: 26 e meio jogados. Eu trabalhei no jogo da LDU, Eberlino, que você trouxe informação agora. O Deverson foi um negócio excepcional. Daqui a pouco eu vou contar para o ouvinte da Nova Brasil FM o que o Deivinho aprontou no jogo. Ele é um caso à parte. 27 jogados, escanteio. Quem sabe o segundo gol do Palmeiras. Se segura Júnior Barranquilla, se segura Mauro Silveira. Põe lá dentro o Verdão, faça o segundo gol para alegria da sua torcida, falta na esquerda, gol da direita, em levantamento aquela bola batida cruzada, autorizada a cobrança, Andréa Pereira veio, bateu mal, a bola ficou ali à meia altura, o Chara chega cortando, tenta ligar o contra-ataque, o Palmeiras recupera a posse e bora com o Arthur, já soltou na esquerda para John Arias, Arthur passou, pediu, recebeu, cruzamento desviado, a bola passa à frente do gol do Silveira, ela vai saindo pela linha lateral do gramado, corre muito, evita a saída da bola o Rivas, a bola volta para o time do Palmeiras na direita, é para Alan, capricha garoto para fazer o segundo gol, puxou para canhota, deixou com Gustavo Gomes na entrada da área, Tiara domina o camisa número 8 e toma contra-ataque, ele abre a bola na direita para Guilherme Paiva, o Luiz Muriel vem se apresentando por dentro, vem no contra-ataque o Júnior Barranquilla, ajeitou o pé direito na bola, Guilherme Paiva pega muito embaixo. Ela subiu, foi embora, foi pela linha de fundo. Tiro de meta para o time do Palmeiras, Edson Rufino.
3: Ah, tá subindo até agora. Chuta, erra o alvo e perde a oportunidade do gol de empate.
0: O Deverson entrou no jogo, a LDU perdia em casa para o eliminado Always Red pelo placar de 2-1. Primeira bola ele chutou na rede pelo lado de fora. A segunda ele perdeu um gol feito. A terceira ele deu uma assistência. Saiu o gol, mas não foi validado. A quarta ele foi lá e empatou o jogo. A quinta ele virou o jogo. Um negócio louco a participação do Deverson. Ele jogou 20 minutos e ganhou o jogo para a LDU.
4: Eu não gosto muito do Deverson, mas ele fez uma bela partida. É verdade, ele fez uma bela partida.
0: 28 jogados, o jogo está parado e tem cartão, Edson Rufino.
3: Tem cartão sim para o Pestanha, camisa 24, amarelou, é o segundo cartão do jogo, o Chara recebeu o primeiro e o Pestanha agora recebendo o segundo cartão do jogo.
0: O jogo está parado, a falta dele foi em cima do Flaco Lopes, ele puxou pelo calção o Flaco Lopes, que ainda tentou naquela garra argentina, né, os trancos e barrancos chegaram na bola, mas não conseguiu. E volta o Palmeiras para o campo de ataque, ataca para o gol da direita, bola na direita com o Giai. No bico da grande área, dominou, soltou para Alan canhota na bola, bateu para o gol, ela explodiu na marcação do Mozon. E volta para Luiz Muriel briga, tenta o domínio, fica caindo o jogador do Palmeiras. O N. Martínez, ele diz que já foi a segunda do Luiz Muriel, o Arthur deu apenas a reposição de bola para o Júnior. 29 jogados, Palmeiras 1-0, é hora de análise no futebol da Nova Brasil. Análise é de Luiz Ademar.
4: Olha, é um jogo tranquilo pro Palmeiras, né? Agora, principalmente que o Alan, principalmente pelo lado direito, vem participando bem do jogo, o Flaco bem mais uma vez. Aliás, depois a gente lembra do Tevez e tinha o Mascherano, que foi para a Copa do Mundo pelo time brasileiro, do Brasileirão, no Corinthians, no caso, né? Faz tempo que a gente não viu um jogador argentino que joga no futebol brasileiro indo para uma Copa, né? E aí o Flaco está numa fase muito boa também, com movimentação constante, agora sofreu uma falta que o juiz não deu, enfim, o Palmeiras tem o controle do jogo. Agora o que me espanta é que tem também espaço para o Juninho atacar, e o Juninho já finalizou umas 4 ou 5 vezes, viu?
0: Você gostou do Juninho, né?
4: Gostei porque minha avó me chamava de Juninho. Eu tenho saudades da minha avózinha que me chamava de Juninho.
0: É que lá em Minas a gente tem esse hábito, né? Faz parte do mineirês usar o diminutivo e sai natural.
3: De tudo?
0: Depende. Palmeiras está vencendo o jogo pelo placar de 1-0. Então no toque da Nova Brasil FM eu estou girando tempo e placar no primeiro tempo. 31, eu repito, 31 de bola rolando. Liberta.

0: Libertadores da América, Palmeiras 1, gol de John Arias, 0 para o Júnior Barranquilla. Palmeiras em busca do segundo gol, bola dentro da área para Alan, chega cortando só na bola o Mozon. Ele toca essa bola de lado, a bola ficou ali para o Júnior Guerreiro. O Guerreiro atravessa a linha que divide o gramado, já toca a bola para Rivas. Rivas vem pelo setor esquerdo, briga com ele, Giai. Fica caído na sequência o Gustavo Gomes, a bola volta de posse para o Palmeiras. Domina na meia direita, sai muito da área nesse momento o jogo. O Flaco Lopes, ele vem buscar o jogo, abriu na marginal direita para Alan. Alan domina, empurrou por dentro com Andréas. Andréas pisou na bola no meio da grande área, ataca por gol da direita, está na direita. O Palmeiras insiste com Alan, marcado de perto pelo Penha. O Penha não dá espaço. O Alan caiu, o Penha dominou a bola. O Ato disse que foi só na bola, ele solta a bola para Paiva. Já recupera a posse de bola para o time do Palmeiras, Gustavo Gomes. E vai recomeçar o zagueiro capitão do Verde. 32 jogados com pão de alhozinho, dá jogo.
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0: Vamos trazer a participação do ouvinte através do nosso WhatsApp 11 943 805 100. Temos também o nosso canal no YouTube, que é o Nova Brasil em Campo. Weber Lima.
2: Vamos lá, o pessoal que participa, mandando a sua mensagem pelo áudio, tem que ser curtinho, tá? Tem mensagem de 30 segundos, aí não dá tempo. Vamos lá para as curtinhas.
3: Oi, tio. É Maria Loato, da Bunda Serra. É muito legal assistir seu jogo.
4: Boa noite, 89. Levi Pedroso, Zona Norte, aqui na Vila Maria, cercando o Palmeiras. O Juninho vai ganhar hoje. Abraço a todos.
5: Boa noite, galera da Nova Brasil. Hoje o Verdão vai ganhar de 3-0. E eu sou o Carlos Xavier, da Barra Nova, Marechal Deodoro, Alagoas. Um abraço a todos.
2: O Denis Toledo perguntando, cadê a piada do Rufino? Mais tarde, meu filho, mais tarde. Luciane Cajado da Silva, o Fábio Nobre, quem mais? Ivaldinho Silva, Vânia Santos, todo mundo ligado no futebol da Nova Brasil.
0: 33 jogados, um beijão no coração da Maria Eloá. Maria Eloá de Taboão da Serra, que participou mais uma vez com a gente, filho do meu amigo Doni Ramos. Joga muito, Doni, hein? O jogo tá parado, Edson Rufino.
6: Exatamente, o Arias levou uma pancada, ficou caído, reclamando de muitas dores. O Giai foi atingido fora da jogada, o árbitro não marcou nada e o banco do Palmeiras está na bronca demais, Hugo Botelho.
0: 33, quase 34 minutos, o jogo continua parado e o Arias não para de reclamar, Luiz Ademar.
7: Ah, e precisa reclamar mesmo, agora ele tá com razão, agora o Abel tá com razão, ele tomou uma cotovelada nas costas, rapaz, o cara que vai pra Copa, já pensou se ele fica fora da Copa por causa de uma cotovelada maldosa que o árbitro não deu nem falta, cara? Acho que agora tem toda a razão de reclamar, viu?
0: Daqui a pouquinho tem o nosso intervalo, intervalo Nova Brasil, apresentado, comandado pelo Weber Lima. Tá muito frio por aí, Weber Lima, você que está em Teresópolis.
2: Ah, aqui é frio, hein, Hugo? Vou ver a temperatura aqui de momento, mais frio aqui em Teresópolis, aqui neste momento. Mas esses dias muito sol, viu? Muito sol, dei sorte aqui, muito sol durante o dia, não dá nem pra sentir o frio, é quando pega a noite, aí a noite o bicho pega.
0: My Love, é o seguinte, quando eu falei que você está quase insuportável por causa que o São Paulo não está bem, eu estava brincando, viu?
2: Tá bom, My Love.
0: É porque você é sempre insuportável, agora que o São Paulo não está bem, é verdade, meu Deus do céu. Luiz Ademar até olhou atravessado para mim aqui, mas tá feia a coisa lá, o negócio tá engrenando, hein, Luiz Ademar? Apesar de que já está na outra fase da Sul-Americana.
7: Eu acredito no sensitivo. São Paulo campeão da Sul-Americana. Sensitivo, tamo junto.
0: 1-0, Palmeiras está vencendo o jogo. 1 pro Verdão, gol de John Arias, 0 pro Júnior Barranquilla, que toca a bola no campo de defesa. Na quarta zaga, domina essa bola, Monzon com a canhota, encosta a bola. É para Guerreiro, inverte, vai inverter o jogo da esquerda para a direita, ele toca a bola por centro para o Rivas, faz boa abertura de bola lá na direita para Edwin Herrera. Chega, vem o Júnior Barranquilla, bola cruzada na área, batida para o gol! Luiz Muriel!
1: Brasil!
0: Júnior Barranquilla, jogada jogada que começou na quarta, a zaga com o Monzon. Aí o Rivas se apresentou lá na direita, corria livre, pedia a bola e desesperadamente o Fabiano Angel. A bola foi tocada para ele, ele bateu cruzado na marca penal. Luiz Muriel soltou o pé direito na bola. Empata o jogo, Júnior Barranquilla. 35 minutos e meio de bola rolando no primeiro tempo, tá tudo igual no placar. A zaga do Palmeiras, você parecia não acreditar, o time todo meio paradão no momento em que o Júnior Barranquilla aproveita e Luiz Muriel solta o pé direito na bola, não deu pro Carlos Miguel, ela passou, foi pro fundo do gol do Palmeiras. Põe lá dentro, Luiz Muriel, põe lá dentro. O Júnior Barranquilla põe lá dentro, Luiz Muriel, 10, a camisa dele é gol vermelho e branco. Tá tudo igual no placar, agora Palmeiras 1, Juninho também tem um, Edson Rufino.
6: Alpenha carregando a bola pela direita, olhou a área e fez o cruzamento, servindo Luiz Muriel dentro da área. Ele realmente não teve dificuldade, chutou forte, bola no fundo do barbante. Luiz Muriel é o dono do gol, motivo da alegria do torcedor do Júnior Barranquilla. Agora tudo igual, Palmeiras tem um, o Júnior Barranquilla também um.
0: Olha o Juninho aprontando para cima do Verdão, na casa do Verdão. Tem muito jogo pela frente, é bem verdade, mas está empatado nesse momento, Luiz Ademar.
7: O que, que eu falei? Que tem um espaço na zaga do Palmeiras, que chega com muita facilidade pelo lado direito do ataque do Juninho. A marcação do Arthur não tá legal, o Murilo por ali não tá legal, a marcação do volante, que quem marca por ali é o Andrés, também não tá legal. O Chara já chegou duas vezes com facilidade, uma com 15 segundos, agora foi o Penha que cruzou, eu acredito até que era uma bola defensável, tá? Foi embaixo do Carlos Miguel, mas foi um chute forte, né? E olha, não dá pra você falar que isso é uma surpresa, porque tá atacando o tempo todo, o jogo é tranquilo, mas o que tem de espaço na defesa do Palmeiras hoje é uma enormidade, hein?
0: 38 jogados, 1-1 é o placar de Palmeiras e Júnior Barranquilla, que volta para o campo de ataque. Lá na direita está pedindo essa bola o Penha. O toque vem por dentro para Luiz Muriel, tentou o Tchara no meio do caminho, Murilo corta e tira a bola da frente do gol do Palmeiras. O Palmeiras que se segura porque o Juninho está atrevido, está solto no jogo, volta para o setor direito. Luiz Muriel dominou, puxou para a direita, foi para a finta, veterano Luiz Muriel. Jogador de muitas temporadas do futebol europeu. Segurou demais e acabou perdendo. E Tommy Verdão no campo de ataque. Bola na esquerda para Flaco Lopes. Chegou, dividiu com ele. Só na bola o Lucas Monzon. Só na bola o zagueiro da 33. Ele toca essa bola para Rivas. Rivas tentou ligar defesa, ataque do time do Júnior Barranquilla. Tá caído o Flaco Lopes. Cortou o Marlon Freitas. A bola correu na esquerda. O toque lá dentro da área de Arias para Marlon Freitas, saiu o goleiro aos pés dele, o gol está livre, está desenhado o segundo gol do Verdão. Volta Mauro Silveira, ele arrumou uma confusão danada e acabou segurando a bola, evitando o segundo gol do Palmeiras, que tem pressa, volta para o campo de ataque com Giai. Giai na direita domina, trabalha por dentro com Alan no bico da grande área, na direita, gol da direita para Giai, levantou para Franco Lopes, tocou de cabeça, ele explodiu no travessão e sobrou para o domínio do Edwin Herrera pelo setor esquerdo no campo de defesa do Júnior Barranquilla. Já toma a posse de bola o Palmeiras, 39,5. Capricha Verdão, é para responder imediatamente. O placar não está nada legal, está 1-1 o placar do jogo. Bela tabela, Flaco Lopes vai marcar um golaço. Fintou o primeiro, fintou o segundo, fintou o terceiro. Alan solta a canhota na bola de Onária. E foi o Alan mesmo. Aos 39 minutos e meio, Alan se apresentou no bico da pequena área pelo setor direito. Depois de uma bela jogada do Flaco Lopes, e no finalzinho deu uma exagerada, mas a jogada foi bonita do ataque do Verdão para o segundo gol. Respondeu imediatamente, teve calcanhar, teve domínio, teve finta, teve jogador sentado, caído no gramado, teve bola espirrada que parecia que ia para uma zona morta, mas por lá na direita, no bico da grande área, ele encontrou a canhota de Alan. Ele não perdoou, soltou o pé esquerdo na bola indefensável para o goleiro Mauro Silveira. Alan, 40, camisa dele. Alan, 40, camisa dele. É mais um gol verde, é o segundo do Palmeiras no jogo. Põe lá dentro o Verdão, põe lá dentro o Alan. Põe lá dentro o Palmeiras, põe lá dentro o Alan. Mais um gol verde. Agora, Palmeiras 2, Júnior Barranquilla 1. Edson Rufino.
6: É o Flaco Lopes, teve a oportunidade, dois dribles desconcertantes, mas não conseguiu finalizar. O Arthur ali pelo lado esquerdo e depois o Alan aproveitando a liberdade dentro da área, jogou a bola para o fundo do barbante. Alan é o dono do gol, motivo da alegria verde em todo o Brasil. O placar mostra, a galera faz festa, novamente o placar favorável para o Verdão, 2-1.
0: É, agora o pessoal está vendo se há irregularidade ali no ataque.
7: Mas não tem mesmo, hein? Não tem mesmo. Então estava muito atrás. Mas o detalhe é o seguinte, viu, Hugo? O Palmeiras, você vê, ele chegou com uma qualidade enorme. O Marlon Freitas colocou já e cruzou. O Flaco meteu
0: gol
7: a bola.
0: Gol validado, hein? Gol validado. Continue.
7: Gol validado. Mas não tinha nem condição de falar que esse gol era... Vamos ver o Palmeiras aí, eu já venho.
0: Não, pode ir que está dominado. Pode concluir seu raciocínio.
7: Então, aí o Palmeiras chega com qualidade do Marlon pro Jai pro Flaco, Flaco travessão. Bola vai pra esquerda, bola no Flaco, ele até exagerou, driblou e saiu o gol, né?
0: E chega o Verdão, bola para N. Martínez, eu dominou na entrada da grande área, soltou o pé direito na bola, ela subiu, foi embora, foi pela linha de fundo. É tiro de meta pro Juninho. Juninho toma sufoco no jogo. Quem mandou cutucar a onça com a vara curta, né, Edson Rufino?
6: Exatamente. Você tem essa experiência, Hugo Botelho?
0: Não.
7: Não cutucou a onça, não? Nunca cutucou a onça?
0: É que a vara não é curta.
7: Né? Ah, entendi. Então, né, pelo menos a onça... não tem, dá tempo pra você correr da onça, né?
0: Gagueja não.
7: É. O detalhe é o seguinte, viu? O Palmeiras chega fácil. O problema é agora. O Palmeiras também sofre muitos ataques, né? Isso que tá... Eu tô assustado, porque o Palmeiras é difícil você atacar o Palmeiras, principalmente quando ele se fecha. É difícil você conseguir finalizar no gol do Palmeiras. E olha, hoje o Juninho vem finalizando muito, hein?
0: Juninho tá complicando, mas o Palmeiras está vencendo 2-1 pro Palmeiras, 43 minutos, o jogo rolando, com pão de alhozinho, dá jogo.
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0: Nesse momento, Cerro Porteño chega a 11 pontos, o Palmeiras chega a 11 pontos, mas o Palmeiras ainda está na segunda posição, né, Edson Rufino? Perdemos o contato com o repórter Edson Rufino. Daqui a pouquinho o Rufa traça para a gente a confirmação, mas é isso mesmo. Cerro Porteño está chegando a 11 pontos, o Palmeiras chega a 11, mas o Palmeiras figura na segunda posição por enquanto. 43 minutos e meio jogados, intervalo Nova Brasil, daqui a pouquinho no comando de Weber Lima. Aliás, falando em comando de Weber Lima, vamos com mais participação, dando moral aqui nos da moral, Weber.
8: Vamos lá, Hugo Botelho, o pessoal que participa e manda mensagem no WhatsApp, teve pessoal aí que diminuiu o tempo de áudio, ó, para entrar o áudio aqui no ar. Vamos lá, vamos ouvir.
9: Fala, EB, boa noite, meu patrão, EB, Rivaldinho Silva, diretamente do Povilho, Cajamar, São Paulo, vocês mudam, eu mudo também, viu, cara, tamo junto e misturado, um abraço aí pra Hugo Botelho aí, Edson Rufino, alô, Rufa, aquele abraço, garoto, cuida, Rufa, cuida, Hugo.
10: Boa noite aí, pessoal do Nova Brasil, beleza?
0: Aqui é o Palmeiras para sair do terceiro gol, bola dentro da grande área, dominada pelo Flaco Lopes, levou no fundo, bateu cruzado, John Arias tocou pro gol, é gol!
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0: Palmeiras. 44 de bola rolando no finalzinho do primeiro tempo. A jogada começou na direita com Andréa Pereira. Ele passou para Flaco Lopes. O Flaco veio fazendo fila. Meteu uma diagonal da direita para a esquerda. Invadiu a grande área. Chegou no fundo. Olhou para trás. Viu John Arias. Livre de marcação. Ele com a canhota tocou para John Arias. E John Arias com o lado de dentro do pé direito. Tocou para o fundo do gol do Mauro Silveira. É o terceiro do Verdão no jogo. Bonito Palmeiras. Beleza, Verdão. Bonito Palmeiras. Avante Palestra. Mais uma vez, John Arias. 11 a camisa do colombiano. É mais um gol verde no jogo. Agora, Palmeiras 3. Júnior Barranquilla tem 1. Edson Rufino.
1: A dupla da Copa se dando muito bem na partida. Flaco Lopes servindo dentro da área e John Arias finalizando com perfeição. Bola no fundo do barbante. John Arias é o dono do gol, motivo da alegria do torcedor palmeirense. O placar mostra, a galera faz festa. 3 a 1 para o Palmeiras e teremos 3 minutos de acréscimo. Vamos até 48.
0: Vamos até os 48, 3 a 1 para o Palmeiras. Eu tive que atropelar as participações porque o Flaco Lopes tá bem demais no jogo, hein? Jogada individual, linda a jogada, mas daqui a pouquinho a gente continua com a sua participação, ouvinte da Nova Brasil FM, dentro do intervalo Nova Brasil, que está chegando já já com o comando do Weber Lima. Luiz Ademar.
2: Veja que como o jogo está fácil, como eu falei, né? O Palmeiras, quando chega, chega com muita qualidade. O grande problema é que ele está vulnerável atrás. Mas olha, o Flaco jogando uma barbaridade. No primeiro jogo foi na linha de fundo. Essa convocação para a seleção é mais do que merecida, rapaz. Ele foi para a linha de fundo, cruzou para o Arias. No segundo, ele barbarizou, até exagerou na jogada individual. Mas a bola sobrou e o Alan fez 2-1. Agora o Flaco deu uma jogada espetacular. Entra na área driblando todo mundo, joga pra trás e o Arias faz 3-1.
0: Três assistências do Arias.
2: É, o Arias fez 2 gols, mas as 3 assistências foram do Flaco.
0: Desculpe, do Flaco, 3 assistências do Flaco.
2: Sensacional a participação dele.
0: Escanteio contra o Verdão na direita, levantamento, subiu, tocou de cabeça Gustavo Gomes, a bola sobrou pra Edwin Herrera, canhota na bola, bateu pro gol, longe do gol, ela foi embora. Vamos até os 48, já temos 47. Foi para esse tempinho mesmo?
2: Foi. É, tá tranquilo, né? O jogo foi tranquilo pro Palmeiras se ele não tivesse tanto a abertura lá atrás, né? Da defesa. Tantos espaços. Agora, a classificação vai ficar pelo critério do confronto direto, né? Do Cerro Porteio com o Palmeiras. Porque o Palmeiras agora, ele tem 10 gols marcados e 6 sofridos. Saldo de 4. O Cerro que tá empatando tem os 11 pontos também, com saldo de 2 só e 4 gols marcados e 2 sofridos. Vai ficar no confronto direto pro Cerro ficar primeiro colocado, né? Você vê que aquela derrota em casa foi doída, hein?
0: Doída. Pode mudar o curso da Libertadores, na Copa Libertadores. Vamos, amanhã que teremos o sorteio, é isso, Luiz Ademar?
2: Amanhã, meio-dia, no horário brasileiro, né? Aqui no horário brasileiro, meio-dia, que vai ser lá no Paraguai, mas é meio-dia aqui, então a gente vai conhecer os confrontos.
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0: Quando determina o árbitro da partida, Cristian Garay, o chileno, decreta a final do primeiro tempo de Palmeiras 3, Júnior Barranquilla 1. 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Vem aí o Weber Lima para comandar o intervalo Nova Brasil.
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1: 19 horas e 54 minutos, é o intervalo Nova Brasil com pão de alhozinho da jogo, tá dando Verdão, Verdão na frente, o Palmeiras que vai conquistando uma ótima vitória contra o Júnior Barranquilla, mas por conta dos confrontos diretos, o Palmeiras, nessa nova regra da Libertadores, não consegue superar o time do Paraguai. Portanto, né, o Palmeiras tem mais saldo de gols, tem mais gols marcados, etc. e tal, mas como acabou perdendo para o Cerro Porteño, uma partida empatando na outra, né? Perdeu aqui e empatou lá em 1-1. No confronto direto, Palmeiras não ultrapassa o Cerro Porteño e ficará realmente no pote 2. Lembrando que o sorteio amanhã, ao meio-dia, horário de Brasília, das oitavas de final, chaveamento, o sorteio, tudo que a Conmebol não fica com essa frescura aí de faz uma fase, aí sorteia, depois da próxima chaveamento, depois da outra mando de campo, não tem nada disso, é direto, rápido. Já chaveou, já está tudo certo e vamos em frente. 19 horas e 55 minutos, o seu destaque neste primeiro tempo, Edson Rufino.
2: 3-1 para o Palmeiras, vitória parcial do Verdão, mas como você disse, torce para o Sporting Cristal diante do Cerro Porteño. Caso contrário, mesmo com a vitória, terminará em segundo colocado no grupo. Dois cartões mostrados para o Pestanha e também para o Chara. E as opções que tem o Abel Ferreira, o Marcelo Lomba, o Chefeté, o Felipe Anderson, Paulinho, Kelvin, Maurício, Sousa, Lucas Evangelista, o Luíde, o Eric Belê e também o Larson. São essas as opções. Intervalo de jogo, hora do recreio, Weber Lima.
1: Legal, portanto aí o nosso Edson Rufino trazendo o seu destaque inicial. Temos as estatísticas aí deste primeiro tempo, dessa vitória do Palmeiras por 3-1 para cima do Júnior Barranquilla. A gente já traz aí na tela as estatísticas, 43% de posse de bola. O Palmeiras ficou menos com a bola, mas aproveitou mais e finalizou mais também. 10 finalizações contra 7 do Juninho, faltas 4 de um lado do time visitante, 6 do, ou melhor, 4 do mandante, 6 do visitante, 1 impedimento do Júnior Barranquilla e 3 escanteios para o time do Júnior. Enfim, o Palmeiras com os números melhores na questão das finalizações e efetivo, Ademar.
3: Mas você vê que eu disse ao longo do primeiro tempo, 10 finalizações do Palmeiras e 7 do Juninho, rapaz. Eles chegaram muito. Chegaram muitas vezes até com muito perigo. Com 15 segundos de jogo, teve uma oportunidade espetacular, né? No cruzamento que a bola veio para trás do Muriel, do Chara, né? O Chara rodou e o Rivas perdeu um gol incrível. Então o Palmeiras, não é difícil o Palmeiras ser tão atacado assim e dar oportunidade. Esses buracos no sistema defensivo do Palmeiras que me espantaram. Agora o Palmeiras chegou com qualidade, nem tem muito posse de bola. Quando tem a bola é mais rápido, né? Agudo. Você vê o Flaco. O Flaco participou do primeiro jogo, do primeiro gol pelo lado esquerdo, jogou para trás e o Arias fez. No segundo, a bola deu até um pouco de sorte, ele foi até meio egoísta, tentou a primeira, tentou a segunda, mas individualista, a bola sobrou pro Alan e ele fez o gol. No terceiro gol, ele rolou para trás depois de dois dribles bonitos e foi o terceiro gol. Palmeiras joga com tranquilidade e chega fácil, e quando aperta, faz os gols. Agora, o que eu estranhei mesmo foi como deu tanto espaço no setor defensivo. Mas tudo tranquilo, né? 3-1, ele vai ficar com a segunda colocação. Eu acho pouco provável o Cerro perder, né? Por causa dos confrontos diretos. Empatou fora e perdeu dentro. E isso vai ser dolorido pro Palmeiras. Porque, você vê, vai ter mais saldo de gols, mais gols pró, mais tudo. Mais um novo regulamento. E eu até gosto do confronto direto.
1: Tá certo, Ademar. Portanto, aí o nosso Luiz Ademar falando um pouquinho dessa primeira parte do jogo entre Palmeiras e Júnior Barranquilla. Participe conosco, mande a sua mensagem no 11 943 805 100. Edson Rufino, me avise aí quando as equipes retornarem, que a gente fica aqui, você sabe, no voo cego, e a gente vai falando. A gente não gosta de falar, né? Já fala sem parar. O Marcos Macedo, ligado em Salvador, um abraço pra você, sempre ligado no futebol da Nova Brasil. Ô Rufino, qual é o tema da piada hoje?
2: Presente de Natal.
1: Presente de Natal, mas pô, tá longe pra caramba o Natal, pô.
2: É, mas o Natal tem todo ano, né?
1: É, tem o bom velhinho, né?
2: E o presente é bom, né?
1: É, quando o saco vem cheio, né? Aí vem cheio de presente, né, Rufino?
2: É, mas na maioria das vezes é de brinquedo o saco, viu?
1: É. 19 horas e 59 minutos, vamos lá, com a sua participação no WhatsApp, vamos ouvir.
4: Boa noite aí, pessoal Nova Brasil, beleza? Aqui é um corintiano, tô do lado aqui do palmeirense. Aí eu vou falar o seguinte, ó. Berebe canca tabana, berebe canca tabana. Chegará! Aí, Palmeiras vai perder de virada, hein? Um abraço a todos.
1: Que isso?
5: Boa noite, Weber Lima. Aqui é Jackson, de Maceió, Alagoas, meu irmão. Weber Lima, parece que quanto mais você torce contra, é que o Palmeiras ganha, viu? Ah, continua torcendo contra, Weber Lima. Continua torcendo contra, meu irmão. Um abraço.
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1: Vocês acham mesmo que eu vou gastar o meu secador com o Júnior Barranquilla? Vocês estão de brincadeira, pô. Vocês estão de sacanagem. Júnior Barranquilla não dá. Quem chamou, Rufino?
6: Não, sou eu, não. Hugo. Não, só mandando um abraço especial pro pessoal de Maceió, né, que está curtindo através do 106.5. Já a segunda participação, uma de Marechal Deodoro, que é o ladinho de Maceió.
1: Boa.
6: E a outra agora de Maceió mesmo, a capital. Maceió é uma cidade lindíssima. E por que que eu te pedi a palavra? Porque a família da minha esposa é de Marechal Deodoro. Ela esteve recentemente conhecendo o pessoal lá, que ela nasceu aqui em São Paulo. E Marechal Deodoro é um lugar legal, cara. Sensacional. Quem tiver a oportunidade e puder conhecer Maceió, Marechal Deodoro, vá.
1: Que legal. Legal. Ô Hugo,
6: oi.
1: Deixa eu te perguntar. Alguém da equipe sabe o que que significa lá o que o rapaz falou aí, o biribican catabanta, não?
6: É,
1: ninguém, né?
6: Eu traduzindo do Tupi-Guarani, né?
1: Não, não é
6: vai ser campeão
1: não,
6: da Libertadores, é o que ele disse.
1: Não, que traduzir nada. Da onde ele ouviu isso daí? Vocês sabem da onde ele ouviu ou não?
6: Nem imagino.
1: Ah. É, rapaz, tá vendo? Você sabe, Rufino, ou não?
2: Não sei nem.
1: Não, é do seriado Jaspion, que tinha uma bruxa lá. Que falava catar, daquele jeito. Tô falando sério.
6: Jaspion, rapaz.
1: Tô falando sério, pô. É do seriado Jaspion.
6: É mesmo.
1: Mentiroso? Coloca aí, Celcinho, no YouTube aí. Biribicanta Tabanta. É uma bruxa do Jaspion. Aquela
6: artista. Como que é que pronuncia? Biribicanta Tabanta?
1: Biribicanta Tabanta. Biribicanta Tabanta. Mais ou menos isso. Que ela, pra você ter uma ideia, essa bruxa revive o Magaren, que era o filho do Satangoso. Olha como eu tô sabendo.
6: Não, devolve pra cá, vai. Devolve pra cá, que agora você extrapolou. Vai voltar só no pós-jogo.
2: Eu já tinha falado isso muitas vezes, viu, Weber? Periquitampa tá manca.
1: Ó, é o seguinte, os times já estão voltando ou não, Rufino?
6: Não, sim, dá tempo voltaram, ainda. Pode terminar voltaram. Com a sua bobajada aí sobre o Jasper, fique à vontade.
1: Não, é que eu ia chamar um gol. Então vamos lá. Um gol, um dos gols do Verdão pra gente fechar esse intervalo e vamos direto pro segundo tempo com Edson Rufino, Luiz Ademar e Hugo Botelho. Melhor gol do Rádio Brasileiro, o gol e o Hugo. Vamos lá!
7: Aqui é o Palmeiras pela saída do terceiro gol, bola dentro da grande área, dominada pelo Flaco Lopes, levou no fundo, bateu cruzado, John Arias tocou pro gol, é gol!
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0: Palmeiras. 44 de bola rolando no finalzinho do primeiro tempo. A jogada começou na direita com André Alça Pereira. Ele passou para Flaco Lopes. O Flaco vem fazendo fila. Meteu uma diagonal da direita para a esquerda. Invadiu a grande área. Chegou no fundo. Olhou para trás. Viu John Arias. Livre de marcação. Ele com a canhota tocou para John Arias. E John Arias com o lado de dentro do pé direito tocou para o... Porco já voltou para o segundo tempo também, o Júnior Barranquilla. O Júnior Barranquilla volta trazendo novidade, Edson Rufino.
1: Canchimbo, camisa 21 no lugar do Pestanha.
0: Saiu o 24, Giancarlo Pestanha entrando, Joel e Canchimbo, camisa número 21. Palmeiras também mexe ou não?
1: Não, Palmeiras é o mesmo.
2: Hugo.
0: Apita o árbitro, rola a bola, começa o segundo tempo de Palmeiras 3, Júnior Barranquilla 1.
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0: Diga lá, Weber Lima.
2: Não, Fábio Batista, ele é do primeiro DP da Sé, sempre acompanha a gente. Fala pro Hugo que hoje tem vitória do Cabuloso. Batista, ele é do primeiro DP da Sé, sempre acompanha a gente. Fala pro Hugo que hoje tem vitória do Cabuloso. Está vendo?
4: Você está indo muito bem, Weber, parabéns.
0: E o Palmeiras reclama demais porque tem um pênalti marcado contra si, com menos de 40 segundos, foi pro ataque pela primeira vez o Júnior Barranquilla, me parece que o Luiz Muriel quem sofreu a falta dentro da área, pênalti, é pênalti isso. Contra o Verdão, e foi o Luiz Muriel mesmo, Edson Rufino?
1: Foi sim, o Muriel leva o carrinho do Jair dentro da área, o pênalti foi marcado, o Palmeiras no primeiro momento nem pensava, só que nesse momento o árbitro está indo para o VAR. Essa decisão de marcar o pênalti pode ser mudada em instantes, viu, Hugo?
5: Não foi, viu, Hugo?
0: Eu ia te perguntar isso, Luiz Ademar, antes da checagem do VAR. É protocolar, né? Pênalti ou não pênalti, tem que
5: ser. Não, o Jair deu o carrinho só na bola, acertou a bola, tirou a bola, daí o jogador vem, acerta o Jair, cai. Ele vai tirar no VAR tranquilamente.
0: Um minuto e meio de bola rolando ou não, né? No primeiro tempo, porque o jogo está parado, o pênalti marcado contra o Palmeiras vence o Júnior Barranquilla pelo placar de 3-1, é o futebol da Nova Brasil FM 89.7, São Paulo, Nova Brasil FM, João Pessoa 102.5, Vitória no Espírito Santo 90.1, estamos fazendo o futebol do jeitinho que você gosta. O árbitro vai lá, o Christian Garay, ele faz o sinalzinho e vai até o monitor. Diga lá, Edson Rufino.
1: Ele vai até o monitor e, pelo que consta, ele vai confirmar apenas bola ao chão.
0: E a gente está acompanhando no monitor o carrinho do Giai. O Luiz Muriel já dá um toquezinho na bola com o pé esquerdo, mas primeiro do que esse toque dele, quem tocou foi também o Giai. Os dois se enroscaram, o Muriel pediu pênalti, o Giai pediu um lance normal. O árbitro agora vai dar o veredito e ele tira o pênalti. Ele tira o pênalti. Parabéns, Luiz Ademar.
5: Se ele marcasse o pênalti, seria, para mim, uma coisa sintosa, né? Não foi absolutamente nada. O Giai, você fala, mas o cara foi um carro. Não, o Giai estava percebendo que estava perdendo na corrida. O que ele falou? Com o carrinho, chega o primeiro. E chegou, não atingiu o adversário, tocou a bola e depois ele foi atingido pelo próprio adversário. Foi o camisa 10, o Muriel, o autor do gol. Então, o árbitro acertou em cheio.
0: E a bola volta a rolar, o Palmeiras já tem posse de bola no campo de ataque com o Flaco Lopes, tocou por dentro com o André Alça Pereira, chegou tirando, batendo de bico na bola, o Edwin Herrera. Bola sobrou com o Chara, já soltou pelo setor direito, vem para o campo de ataque o Canchimbo. Na primeira participação do Canchimbo, ele solta a bola mais à frente na direção do Luiz Muriel, bem Murilo. Só na bola ganha para o time do Palmeiras, ele solta a bola com o Marlon Freitas, acelerou, rompe a linha que divide o gramado, abriu a bola na direita para Alan. Alan domina, puxa com o pé direito por dentro, essa bola dominada pelo Alan, tocada curtinha para Marlon. O Marlon com o Alan mais atrás um pouquinho, deixou para Giai, e Giai vai recomeçar com Gustavo Gomes. 4 minutos jogados, início do segundo tempo, já teve um pênalti marcado contra o Palmeiras, o pênalti foi retirado e a bola vai rolando, o Verdão vai vencendo pelo placar de 3-1. 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Lá vem o Verdão, é bola dentro da grande área, tocada na esquerda para John Arias, vai fazer o quarto gol, bateu para fora! ela passa à frente do gol do Mauro Silveira, vai embora, vai pela linha de fundo, está marcado o tiro de meta, Edson Rufino.
1: Ah, passou pertinho, John Arias pela esquerda, o chute cruzado, passou pertinho, passando à esquerda do goleiro Silveira, indo pela linha de fundo, tiro de meta.
0: No toque do futebol da Nova Brasil FM, eu tô girando tempo e placar no segundo tempo. 5, repito, torcedor, 5 minutos de bola rolando. Libertadores, jogo na Casa Verde, a casa do Palmeiras. O placar mostra, confirma aqui, Palmeiras 3, Júnior Barranquilla. Júnior Barranquilla tem 1, Weber Lima.
2: Hugo Botelho, 1 minuto de jogo no Paraguai. A partida começou atrasada.
0: Dominou, ajeitou, a bola subiu, pé direito, bateu na bola, explode a bola no poste. O Flaco Lopes está arrebentando no jogo, está faltando o gol dele, Edson Rufino.
1: Exatamente, está faltando o gol dele, chutando forte, a bola passando por ali, batendo no poste. Quase, quase mais um do Verdão.
0: Confirma a sua informação, Weber Lima.
2: Hugo Botelho começou atrasado com 1 minuto de bola rolando no Paraguai.
0: Bola tocada na esquerda para Andréas Pereira, dominou, puxou para canhota, bateu pro gol. É gol!
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0: do Palmeiras. 5 minutos e meio, jogada que começou na direita, bola passada para Andrés Pereira pela meia esquerda, ele dominou, colocou a bola à frente na entrada da grande área, soltou a canhota na bola, ela passou do goleirão Mauro Silveira e morreu no fundo do gol do Júnior Barranquilla. Andrés Pereira, 8 a camisa dele, vira goleada do Palmeiras para cima do Júnior Barranquilla. Bela jogada do Verdão no campo de ataque. Andrés não perdoou, soltou a canhota na bola, a bola passou, morreu no fundo do gol. Põe lá dentro, Andrés. Põe lá dentro o Verdão, põe lá dentro, Andrés Pereira. Põe lá dentro, Palmeiras vira goleada. Gol verde no jogo. Agora, Palmeiras 4, Júnior Barranquilla tem 1. Edson Rufino.
1: Ah, com o passe do Murilo para o Andrés Pereira, ele dominou, limpou a marcação, arriscou de fora da área e fez o quarto gol. Andrés Pereira é o dono do gol, motivo da alegria verde em todo o Brasil. Placar mostra, a galera faz festa, vai virando goleada 4-1 para o Verdão.
0: Virou goleada 4-1 para o Verdão. Vamos ver, Eberlim, se você consegue terminar a sua informação, por favor.
2: Agora 3 minutos, Hugo Botelho lá no Paraguai, Cerro Porteño, Sport Cristal, bola rolando, 0-0.
0: Canta e vibra o torcedor do Palmeiras na sua casa, no seu estádio, 4-1, virou goleada. Aquilo que a gente tinha como expectativa antes da bola rolar, Luiz Edmar, uma vitória com mais tranquilidade do Palmeiras.
3: É, ao longo do primeiro tempo eu disse que o Palmeiras chegava com facilidade, tinha o controle do jogo e tal, só me assustava com a facilidade com que ele tomava também os contra-ataques. Aí você vê, veio Arias, 4 minutos, bola rente à trave. Logo em seguida, o Flaco no travessão. E aí o Andreas faz 4-1. Então o jogo tá tranquilaço. Agora é secar o cerro. Torcedor daqui a pouco vai virar as costas e vai ficar ouvindo o radinho. Vamos, vamos, vamos! Torcendo contra o cerro. Porque o jogo tá ganho, né?
0: 4-1, Palmeiras deita e rola pra cima do Júnior Barranquilla, vem pra dividida, ganha a bola pro time do Palmeiras. O Arthur soltou a bola mais à frente um pouquinho pra Arias. E vai bagunçar tudo agora o Alfredo Arias, né, o técnico. Ele começa a sessão de trocas na equipe do Júnior Barranquilla. O jogo está parado. Me parece que o Tiara vai sair. Não, 22 no 88. Estou tentando te ajudar aqui, Edson Rufino.
1: Muita calma nessa hora, hein? O Castrilon no lugar do Rivas. Castrilon no lugar do Rivas. O Castrilon, deixa eu ver aqui que número que é ele. É 88. 88. Tem também o Sarmiento no lugar do Paiva. O Paiva foi embora. O Sarmiento é camisa número 20. E tem também o Xará. O Xará foi embora para a entrada do Juan Rios. O Juan Rios, camisa número 14.
0: Ah, o camisa número 20 é quem mesmo que você disse aí, Edson Fino?
1: Camisa número 20 é Sarmiento. Sarmiento.
0: Sarmiento, camisa número 20. Castrijon com a 88 e qual que é o outro que você falou? Juan Rivas saiu?
1: Juan Rios saiu. Xará. O Juan Rios.
0: Ele entra.
1: É. No lugar do Xará.
0: Do Xará, Juan Rios.
1: O Castrilon no lugar do Rivas e o Sarmiento no lugar do Pai.
0: Vira uma bagunça danada, esse modo de substituição, mas tá bom, vamos pro jogo. Daqui a pouquinho a análise do Luiz Edmar vai descascar.
3: Você diria que tá ruim, mas tá bom, é isso?
0: É, tá ruim, mas tá bom. Saiu o Juan Rivas, entrou o Juan Rios, saiu o Xará, entrou o Sarmiento, entrou também o Cacejon no lugar do Guilherme Paiva. O cara vai mexendo no time, mas com 4-1, deve ser aquele negócio, ele chama o Sarmiento, fala assim, Sarmiento, entra lá no jogo, hein? Faça isso, assim, fala assim, quer que eu faça 3 gols, empate o jogo também?
3: É, aí é fácil, viu, professor? O Ricardinho me contou uma história que eu falei, ele falou assim que quando ele estava no Bahia, né, ele era titular lá, e aí, como que se aquele treinador que fala inglês lá, o... que no Rio foi campeão nos 4 lá, aquele...
0: o Joel Santana.
3: O Joel Santana. Então, o Joel Santana tava lá, aí foi jogar com o São Paulo no Morumbi, ele falou... Ricardinho, você vai ficar no banco que eu vou colocar três volantes, a gente vai amassar o São Paulo, vai marcar, vai ficar 0-0 no primeiro tempo. Você entra no segundo e decide, ok? Ok. São Paulo meteu 3-0 no primeiro tempo. Aí no intervalo o Ricardinho falou: professor, agora eu entro e faço 4 gols. Aí ele falou, daí eu parei, Ademar. Porque eu falei, não dá. Depois que eu parei.
4: Não, mas é mais isso. Ou menos por aí mesmo.
3: É por aí.
4: Tomou 4-1, o técnico foi lá e chamou os três.
3: É pra fazer teste pro colombiano, só pode ser, né?
4: Tá na final do colombiano.
3: Então, é só pra fazer teste. Ele tá agora, ele preservou, você viu que vários jogadores não estavam no banco, eram titulares. Acho que aí ele preservou pra poder correr atrás do título colombiano, é isso, né?
4: No toque do futebol da Nova Brasil FM, eu tô girando tempo e placar do segundo tempo. 56, significa 11 jogadas. O Palmeiras vem com o Jair na tabela para a área. Canhota na bola, bateu, pegou, soltou o goleiro. A bola está viva dentro da área. Gira o corpo, dá de bico na bola aí do Herrera. Ele toca essa bola para o campo de ataque. A bola vai na direção do Luiz Muriel. Brigou Muriel, chega na cobertura do Murilão. Tá canhota na bola. Gustavo Gomes tira a bola do campo de defesa. Empurra para o campo de ataque do Palmeiras. Aqui 11 minutos e meio. Placar mostra, confirmo. Palmeiras 4, Júnior Barranquilla tem 1. Weber Lima.
2: É, Hugo Botelho, Verrete faz para o Cerro Porteño no início da segunda etapa. Agora 7 minutos, Cerro Porteño 1, Sport em Cristal 0.
4: Já pensou no sorteio sair no pote 1, Flamengo, no pote 2 e Palmeiras, logo na outra fase, hein, Luiz Ademar?
3: Mas do jeito que o Palmeiras é sortudo, ele vai pegar o Cerro de novo.
2: Vai pegar o Coquimbo Unido.
3: Ele vai pegar o Cerro, pô. Ele pega o Cerro de novo e fala assim, agora vocês vão ver.
4: 12 minutos jogados. Palmeiras deita e rola. A tendência do jogo daqui pra frente é ficar num jogo mais cadenciado, né?
3: E o Palmeiras não precisa nem preservar, que tem a Chape, com todo o respeito também no brasileiro. É outra babinha do boi, hein? Ah, babinha que é boa pra você se despedir do brasileirão, hein? Vai com time reserva e goleia, viu?
4: Chape, eu pensei assim no final de semana, passou um sufoco danado que você nem imagina. Santo VAR, viu? Santo VAR, senão a Chape teria enfiado 3-2 a gente em pleno Mineirão. Aqui 58 minutos, 13 jogados, o jogo está parado, é tiro de meta para o time do Palmeiras. Jogo rolando com pão de alhozinho, dá jogo.
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4: Você continua participando através do código de área 11943-805-100. É o nosso WhatsApp, você vai dizer o seu nome, dizer a sua localização para que a gente possa saber onde é que você está acompanhando o futebol da Nova Brasil e falar se vai dar Palmeiras ou Júnior Barranquilla, até Bobatti, que já está 4-1 para o Palmeiras. Fique à vontade, tema livre para você. Faça perguntas. Eu gosto de ver o Cico pegar fogo. Faça perguntas ao Luiz Ademar, faça perguntas ao Weber Lima. E aí o jogo está parado, Edson Rufino.
1: Exatamente, jogo mais uma vez parado. A torcida realmente agitando bastante nesse momento, Hugo Botelho. E no banco, que dá para perceber que é o técnico do Palmeiras, o técnico Abel Ferreira, 47 anos, até que hoje ele não está tão na bronca assim, viu, Hugo Botelho? Está na paz o técnico do Palmeiras.
4: Mas também vencendo o jogo de 4-1 dentro de casa, vai ficar na bronca com quem? Não tem nem que reclamar.
1: Mas vai terminar em segundo no grupo, né? Isso ninguém imaginava, nem os torcedores rivais.
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4: Tiro de meta cobrado pelo goleiro Mauro Silveira. Ele trabalha com o pé direito, levanta essa bola para o campo de ataque. Gustavo Gomes, absoluto na entrada do ciclo central do gramado, dominou. Toca essa bola pelo setor esquerdo, tocou ali para o John Arias. Pede uma falta, autor de 2 dos 4 gols do Palmeiras. Falta marcada, falta nele, Rufa.
1: Exatamente, mais uma vez o John Arias levando vantagem, mas na sequência sofre a falta o John Arias, que está convocado para a seleção da Colômbia, mas não está tirando o pé não, viu, Hugo Botelho? Está disputando as bolas com muita raça, com muita vontade.
4: Eu, no lugar dele, com 4-1, já tinha colocado a mão na coxa.
3: Eu nem preciso.
4: Eu vou me arriscar para quê? Já olha o professor.
3: Eu falava, professor, tem Copa, por favor. Sabe aquela dorzinha de barriga?
4: O senhor vai à Copa.
3: O professor, tá fazendo assim meu barriga.
4: Eu acho que aí cabe um pouquinho até do bom senso, né, Luiz Ademar?
3: Ah, sem dúvida. Ele, o Flaco. É o Flaco. Os caras. É, certeza.
4: O que é, Edson Rufino?
1: Tem certeza que esse barulho que o Luiz Ademar fez não é verdadeiro?
3: É
1: fake?
3: Não é fake news, não. Se eu sou um jogador, eu falo, professor, minha barriga tá assim, ó. Acho que vai me dar um congestionamento na privada, viu, professor?
4: Igual o ventilador da minha casa. 15 jogadas, o Palmeiras vence e atropela o Júnior Barranquilla nesse momento, fazendo 4-1 com muita facilidade na sua casa perante o seu torcedor. Vai se classificando, vai para outra fase da Libertadores da América, só que na segunda posição do Grupo F. Primeiro colocado nesse momento é o Cerro Porteño, o Cerro chegando a 13 pontos. Aquela vitória vai fazer a diferença, já está fazendo, já fez a diferença. Vitória do Cerro Porteño na semana anterior para cima do Palmeiras, na casa do Verde. Verde que se segura, vem para o campo de ataque, trabalha pelo setor direito, conduz a bola Lucas Monzon. Ele pisa na bola, deixa essa bola pelo setor direito. É para Penha soltou a bola por dentro, a bomba para o gol, ela passa à esquerda do Carlos Miguel, vai embora. No toque do futebol da Nova Brasil, eu estou girando tempo e placar do segundo tempo. Deixa eu fazer as contas aqui, 61, 16 minutos de bola rolando. Libertadores da América, placar mostra, confirma aqui, Palmeiras 1, 2, 3, 4, Juninho, Barranquilla tem 1, Weber Lima.
2: Hugo Botelho, ontem no Itaquerão, o Corinthians foi derrotado pelo Platense por 2-0 e o Peñarol perdeu no Uruguai para o Santa Fé também por 1-0. Com os resultados, Corinthians no pote 1 e Platense no 2 avançam às oitavas de final da competição.
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4: Se tem um futebol de times, né, de clubes, que vive do passado de verdade, mesmo é o futebol uruguaio, hein? Os caras não conseguem passar de fase, da primeira para a segunda fase da Libertadores.
3: Já é ruim o campeonato local e os melhores estão sempre fora.
4: Eles têm bons jogadores, que saem muito cedo. Aí consegue formar uma seleção forte, consideravelmente forte. Mas eu vou te dizer uma coisa, quando o assunto é Peñarol, Nacional... Defensor, os outros times lá, é uma ruindade enorme, Luiz, até assusta.
3: E a gente não vê luz no fim do túnel, né, cara? Infelizmente.
4: E vem o Júnior Barranquilla, boa jogada na direita, invadiu a área, bola batida pro gol, desviada pelo Luiz Muriel no meio do caminho, ela bateu no Gia e foi embora, foi pela linha de fundo. Escanteio tá marcado, escanteio pro Juninho aí, Edson Rufino.
1: Escanteio, quase complicando a vida do Carlos Miguel, mas a bola foi pela linha de fundo, escanteio para o time colombiano.
4: 18 minutos jogado, o Sarmiento ajeita a bola para a cobrança do escanteio, ataca para o gol da direita, na direita ele toca a bola, rasteirinha dentro da área, dominou, girou, virou, soltou o pé direito na bola, bateu para fora do gol, Guerreiro. Foi Guerreiro, né? Só que não, foi o Cristaldo, só que não deu, pegou muito embaixo da bola, a bola subiu, foi embora, foi pela linha de fundo, tiro de meta está marcado. 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
4: Vamos chegando aos 19 minutos de bola rolando. Palmeiras absoluto no jogo, vence 4-1 para cima do Júnior Barranquilla. E toca a bola no campo de defesa com Murilo. Murilo na quarta zaga, atravessa o jogo na direita. É para Gustavo Gomes. Gustavo não tem pressa, deixa a bola para Alan. Alan encosta na direita com o Giai. Giai empurra a bola para o campo de ataque para Flaco. O Flaco de primeiro devolve a bola para Giai. O jogo agora vai ficar cadenciado, cada vez mais cadenciado.
3: Desculpa te atravessar. A única crítica que eu faria, né? Como palmeirense, no caso, ao Abel. Pô, agora é hora de
4: seu
3: você colocar.
4: Coração
3: o...
4: verde, seu coração
3: é, meu
4: verde.
3: Coração verde. Agora é hora de você colocar o Belé, o Luiz Pacheco, o Luíde. Deixar desses caras ter experiência num jogo internacional, num jogo de Libertadores, cara. Põe a molecada pra jogar, já tá morto o jogo, já vai ficar com a segunda colocação, já tá vencendo o Cerro por 1-0. Já tá tudo definido, cara. Então agora é hora de você dar oportunidade pros garotos. Pelo menos eu penso assim.
4: E tirar foram principalmente chamados o Flaco Lopes e o John Arias.
3: Exatamente.
4: Que vão disputar a Copa do Mundo.
3: É isso aí.
4: Uma possibilidade de lesão, né? Diga, Edson Rufino.
1: Chamados o Luiz Pacheco, camisa número 50 e o 18, Maurício. Conversam com o técnico Abel Ferreira. Daqui a pouco, novidades no Verdão.
4: De Maurício, vem pro jogo. Vou até anotar aqui de uma vez, de Maurício. E o outro é Pacheco.
1: Luiz Pacheco, 50.
4: Luiz Pacheco, 50. Mas só de Pacheco. Ajuda o narrador, Edson Filho. Ajuda o narrador. No toque do futebol da Nova Brasil.
1: Pacheco.
5: Vai ser chamado de Pachequinho, Pachequito. Pode ter certeza.
3: Pachequinho foi do Curitiba, né? Bom jogador, lembra? Pachequinho.
5: Fumaça.
3: É, fumaça terrível.
4: Darmiento atravessa o jogo da meia direita para a meia esquerda, tenta chegar o Júnior Barranquilla, sai na marcação Giai, vai para cima da marcação ali do Castejão. Castejão soltou essa bola dentro da área, ajeitou, girou, soltou o pé direito na bola aí do Herrera, era desviada, vai embora, vai por cima do gol do Carlos Miguel. Escanteio está marcado, escanteio para o Júnior Barranquilla, Edson Rufino.
1: Mais um escanteio para o Júnior Barranquilla, que não desiste, vai perdendo pelo placar de 4-1, mesmo assim. Não desiste, Hugo Botelho.
4: No toque do futebol da Nova Brasil FM, eu estou girando tempo e placar no segundo tempo. 21 minutos jogados na Arena Verde. Libertadores, placar mostra e confirma aqui, Palmeiras 4, Júnior Barranquilla tem 1, Weber Lima.
2: Hugo Botelho, daqui a pouquinho os últimos jogos que vão definir os últimos dois classificados às oitavas de final em La Bombonera, Boca e Universidade Católica, e às 9:30 mesmo horário no Mineirão, Cruzeiro e Barcelona de Guayaquil.
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4: 21 minutos de bola rolando, escanteio cobrado da esquerda para a direita, a bola atravessa a frente do gol do Carlos Miguel, sobrou pelo setor direito ali para o domínio do Júnior Guerreiro. Guerreiro já solta a bola dentro da grande área para Sarmiento, pé direito na bola, bateu, pegou muito embaixo da bola, ela subiu, foi embora, foi pela linha de fundo. E agora é hora de substituições, aproveitando para a parada técnica, vamos com o Weber Lima trazendo as participações através do nosso WhatsApp, também da nossa arquibancada, no nosso canal no YouTube, que é o Nova Brasil em Campo. Vai lá, Weber.
2: Vamos lá, o pessoal participando, mandando a sua mensagem.

0: É, eles não têm mundial, eles ficam com aquele negócio lá que não tem sentido. Só na cabeça deles, eles vivem em Nárnia. Eles acreditam na verdade deles, não, tudo louco. Mas é isso aí, Hugo.
1: Palmeiras tem mundial, sim. Ganhou o Mundial de 51. Tem que respeitar. A estrela é porque o Palmeiras é campeão do mundo.
2: Mas que mundo é esse que a FIFA não reconhece?
1: Não, mas a FIFA não reconhece tantos títulos aí que ela chama de intercontinental. Aí a gente
2: mas se o Palmeiras mundial. É campeão em 51, o São Paulo foi campeão em 54 e 56 desse então, mesmo torneio.
1: Então São Paulo tem que
2: então,
1: reivindicar.
2: Então São Paulo é penta, é isso?
1: Tem que reivindicar.
2: É penta, então. Então, nós, penta. Então São Paulo é penta a partir de agora, hein?
1: Igual o Corinthians. Corinthians é campeão de 2000 também. É bicampeão do mundo. Era pra agitar, deu uma agitada agora. Daqui a pouco me xingue com bom senso.
2: O São Paulo é penta mundial. A partir de agora ganhamos dois títulos agora,
1: até,
2: hein?
1: Até o Atlético tem um campeonato brasileiro contra o time da Marinha. 4-1, Palmeiras matou o jogo da Luiz Edemar.
2: Ah, o jogo. Por isso que eu colocaria a molecada, e tomar é legal, vai entrar o Pacheco, vai entrar o Maurício, que já teve tantas oportunidades. Por isso que eu colocaria o Belé, colocaria o Luiz e tal, dá chance pra outros caras, né? Assim, mas enfim, você tem que mexer mesmo com o time, pro time ter os jogadores que vão entrar ter uma outra motivação, porque o jogo tá morto, né?
1: Edson Rufino, de Maurício, vem pro jogo.
3: Exatamente, o Maurício vem para o jogo, camisa número 18, foi embora o 17, Marlon Freitas, e o Alan foi embora também, número 40, para a entrada do camisa 50, Luiz Pacheco, e tem mudança também no Júnior Barranquilha. O Monzon foi embora e entrou o camisa número 5, Rivera.
1: Muito bem, mexe... mexem os técnicos, né? E o jogo daqui pra frente, a tendência é ficar um jogo bem cadenciado. A tendência é a gente se divertir ainda mais, né? Porque já não temos aquela tensão também nas transmissões quando o placar está tão elástico assim de 4-1, 5-1, 4-0. Fica tudo mais tranquilo. Júnior Barranquilla toca a bola no campo de defesa. Primeira participação do Daniel Rivera. Rivera atravessa essa bola pelo centro. Ele faz a bola chegar até o Peña. Peña abre na marginal direita, campo de ataque, ataca para o gol da direita, vem o Júnior Barranquilla, domina essa bola, leva por dentro Sarmiento vem na contramão do jogo, foi atropelado, a bola ficou mais atrás um pouquinho, é para Peña atravessa o jogo da direita para a esquerda, lá na esquerda é Edwin Herrera, se apresenta, recebe, toca de Maurício no meio do caminho, já rouba essa bola, já deixa com o Flaco dominou, fez o giro, canhota na bola, é para Maurício na direita, vem o Palmeiras em busca do quinto gol no jogo, 2 da marcação dele, foi para o solo, pede a falta, é falta nele ou não? Arthur diz que não, manda seguir o jogo, Maurício com o fim da vida ali, discutindo com ele o Castejón. Foi falta, Edson Rufino, para você?
3: Olha, eu tive a impressão que não, Hugo Botelho.
1: Eu fiquei com a impressão que foi falta. E agora, Leila! Fizeram uma inversão de jogo ali para o camisa 21. É tanta anotação, tanto risco. 21 é quem? É o Rios? Da equipe do Júnior Barranquilla?
3: Não, é o Canchimbo.
1: É o Canchimbo, o Roel Canchimbo. É. Ele foi dominar a bola bateu na linha de cintura dele e foi embora para a linha lateral do gramado. Esse que é o Canchimbo, faz uma fumaça danada, que é o cara do drible, não consegue dominar uma bola, Rufa.
3: Exatamente, não consegue dominar uma bola e quase sempre tem queda, né?
1: Palmeiras em busca do quinto gol, bola na esquerda com Maurício. Maurício trabalha no toque curto com John Arias. John Arias deixou para Murilo. Murilo abre bola na esquerda para Arthur. Passou por dentro com Murilo. Se apresenta Andréas. Pediu, recebeu. É bola na esquerda para John Arias. Tentou a finta. O que ele está reclamando? Foi escanteio, Edson Fino? O árbitro do impedimento? O que marcou o árbitro aí?
3: Deu impedimento.
1: Tá sabendo.
3: Não, não é que tá sabendo, é que já passou um minuto, né?
1: A gente tem essa diferença aqui, desculpa que agora eu que te compliquei aí, seu Rupino. 72 minutos, 72 significa que temos 32, é isso, o Luiz Edemar? 32,
2: é. E agora vamos ver como que o Palmeiras sai com essas substituições.
1: 32 nada, é 27, o Palmeiras invade a grande área pelo setor direito com Flaco Lopes, você foi pro solo, pede pênalti. Tá pedindo pênalti o time do Palmeiras, o Andréas Pereira. Tá ali próximo ao árbitro, o Eni Martínez.
2: Deu pênalti.
1: Tô esperando uma imagem mais conclusiva aqui para que eu possa confirmar se ele deu pênalti em cima do Eni Martínez ou não. Agora sim, mais recuperado, o Eni Martínez.

0: Invade a grande área na direita. É puxado, é pênalti. É pênalti, né, Edson Rufino?
1: Pênalti confirmado. Pênalti confirmado, favorecendo a equipe do Palmeiras. E acho que o Giai que vai para a batida, hein?
0: 28 apesar, jogados.
1: Apesar, viu, Hugo, que Oi. Ele está indo pro VAR, hein?
0: É, se ele está indo pro VAR, pode porque mudar, o cara que está no VAR, o Rodrigo Carvajal, discordou da marcação dele.
2: É, mas o Rios claramente com o braço abraçou assim o jogador do Palmeiras, o Martínez, e caiu derrubando o Martínez. Para mim foi pênalti claro. Para mim foi pênalti muito claro. E o VAR entrar numa dessas daí. Porque, pô, se fosse interpretação, alguma coisa assim. A não ser que ele entenda que um cara agarra o outro pela barriga e se jogue, não seja pênalti. Pra mim, foi pênalti claro.
0: E aqui vamos pra 29 minutos no segundo tempo. O jogo tá parado há pelo menos 1 minuto e meio, 2 minutos. E o árbitro da partida está confirmando o pênalti. O Eni Martínez pega a bola, coloca na marca penal. O árbitro agora dá um pique e vai lá em direção ao monitor para fazer a revisão desse pênalti. 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
0: Continue mandando a sua participação através do nosso WhatsApp 11-943-805-100. 11-943-805-100. O árbitro agora com a tela dividida, a gente está vendo o lance, o árbitro observando também o que nós estamos vendo no nosso monitor. E o terceiro quadradinho, né, mostra o pessoal que está no VAR. O VAR tem no comando Rodrigo Carvajal. É um...
2: O Rios...
1: Anular, viu?
2: Mas pelo amor de Deus, olha o Rios. Ele tenta agarrar, não consegue. Aí ele continua correndo. A gente tá vendo a imagem do VAR. Ó o braço. Não consegue. Aí agora, ó a mão. Segurou. E, pô, pelo amor de Deus, se isso
0: pra
2: não é pênalti...
0: Pra mim também foi pênalti.
2: Pô, pra mim, se isso não é pênalti, é uma vergonha. É uma vergonha o VAR entrar num lance desse. O árbitro tava do lado da jogada, ó. Olha agora, principalmente, quem tá vendo a imagem do... Olha lá. Oh.
0: Ele laça a linha de
2: cintura. É uma vergonha, cara. É uma vergonha.
0: E ele retira o
2: pênalti. Ele retira o pênalti, uma vergonha, cara.
0: Ele, decisão final, não pênalti. No toque do futebol da Nova Brasil FM, eu tô girando tempo e placar no segundo tempo. Agora sim, 30 minutos de bola rolando. Comembol Libertadores, jogo do Grupo F, Palmeiras 4, Júnior Barranquilla 1. O Weber Lima, o Palmeiras teve um pênalti retirado e o Juninho também teve um pênalti retirado. A informação é sua.
4: Hugo Botelho, tem gol lá no Paraguai. Cecílio Domingues, de pênalti, faz o segundo do Cerro Porteño. Agora, Cerro Porteño 2, Sporting Cristal 0.
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1: Muda.
0: E o Palmeiras vai mexer.
1: Isso, Andrés Pereira vai embora para Lucas Evangelista, camisa 30, participar do jogo. Tem mais uma mudança. A outra mudança, o Andrés Pereira, esse eu já falei, né? A outra é o Flaco Lopes, quem vai embora para a entrada do Paulinho 10.
0: Paulinho, camisa número 10, vem para o jogo. Lucas Evangelista também, Luiz Ademar.
2: É aquilo que eu falei, né? Ele tá colocando o Evangelista, sempre entra, o Maurício sempre entra, o Paulinho tem que entrar mesmo, porque eu acho que ele vai até brigar futuramente aí por uma vaga no time titular. Mas, cara, esses jogadores todos a gente já conhece. Hoje era você dar rodagem pra mim, experiência pra molecada. Mas, enfim, o treinador é competente, o Abel, e ele entende que tem que deixar os caras que ele... São, vai, os reservas de luxo que vão entrar sempre, mas no pique. E tá tudo beleza. Eu só daria mais rodagem pra molecada.
0: 32 jogados, 4 pro Palmeiras, 1 pro Júnior Barranquilla. O Juninho toca a bola no campo de defesa, não tem mais o que fazer. Esperar o tempo passar, já perdeu o jogo, já está fora da Libertadores há um bom tempo. Sonhava com uma vaga na Sul-Americana, pelo jeito virou pesadelo. Palmeiras trabalha com Maurício deixa a bola atrás com o Giai, ele atravessa o jogo da direita para a esquerda, do campo de defesa para o campo de ataque, é para Dionárias, não chega na bola Dionárias, chegou primeiro do que ele na bola, o Canchimbo tentou botar velocidade no contra-ataque, já deu ladrão, já ganhou essa bola Arthur, já ligou a defesa, o ataque do Palmeiras. Palmeiras ataca por gol da esquerda, 4-1, Palmeiras está vencendo o jogo, 4-1 para o Verdão. É bola com Arthur com Lucas Evangelista. Ele domina no ciclo central do gramado, deixa essa bola para o Luiz Pacheco. Pacheco abre na direita para Giai. Giai vem na contramão do jogo, vai recomeçar o time do Palmeiras com o N. Martínez. 33 minutos jogados, 4 Palmeiras, 1 Júnior Barranquilla. Participação do ouvinte, Weber Lima. E agora temos um cartão no jogo, cartão para o Rios. É isso?
4: Vamos lá, com a participação do ouvinte conosco. Vamos com a participação do ouvinte, Hugo Botelho. O pessoal manda o áudio, ele vai pro ar.
5: Boa noite, Weber. Eu lembro, aí você falou do Jasper, eu lembro certinho, rapaz. O Jasper falava, Spadium Laser, Cosmic Laser, quando ele matava os capangas do MacGyver lá. O Pop, hoje eu escutei um pouquinho, porque teve futebol de novo, né? Um abraço.
4: Abraço, é o MacGyver, pô. Que MacGyver, tá louco? O MacGyver tá misturando o seriado.
0: O MacGyver faz um chiclete e uma bomba atômica, rapaz. Tá doido já que eu seria exterminado pelo MacGyver.
4: É, rapaz, vamos lá, com mais pessoas aqui, ó, no YouTube, o pessoal participando, o Denis Toledo, o Abimael Santos, um abraço pra vocês, o Rivaldinho Silva pedindo pra mandar um abraço pra Polvilho, tá, um abraço, quem mais aqui? Elaine Maria dos Santos, o importante é classificar, Débora Francisca, um beijo pra você, é o pessoal participando através do YouTube também, Hugo Botelho.
0: Legal a sua participação através do WhatsApp 11 943 805 100, ou então em nossa arquibancada, no nosso canal no YouTube, o Nova Brasil em Campo. Vá lá, se inscreva no canal, clique no sininho e assim receber todas as notificações e vá para nossa arquibancada, venha bater um papo com a gente. Dê o seu like, é muito importante pra gente o seu like. Aqui o jogo acabou, né? 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
0: Felipe Anderson vem para o jogo também. É isso, Edson Rufino?
1: Isso, camisa 7 no lugar do John Arias. 730
0: mil. Ele fez aquilo que a gente pedia, né? Para tirar o Arias, o Flaco Lopes, porque os caras têm uma Copa do Mundo chegando aí. Daqui a alguns dias a bola vai rolar.
2: E ele colocou substitutos imediatos, né? Só o Pacheco ali de novidade e tal. Mas tá tudo tranquilo, né? O jogo tá morto.
0: Murilo toca de cabeça na bola, empurra a bola para dentro da grande área na direção do Felipe Anderson. Sai do gol, Mauro Silveira, vai lá em cima, pega dele. Tem pressa, sai jogando pelo setor direito, deixa essa bola com o Canchimbo. Canchimbo acabou perdendo, tome Palmeiras, eu tome Felipe Anderson, invadiu a grande área, acabou o campo para ele. Vai lá, Edson Rufino.
1: 35.765 público pagante, a renda 2.730.474 reais e 53 centavos, Hugo Botelho.
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0: Daqui a pouco teu confira comigo no replay, apresentado pelo Weber Lima. Você vai curtir a emoção dos gols, são muitos gols, né? São muitos gols. Luiz Ademar vai fazer uma análise em cima da classificação do Palmeiras, que o jogo aqui já está garantido, né? 4-1, não dá para ter susto, não dá para temer. É só esperar o final do jogo. E você vai continuar participando através do nosso WhatsApp 11 943 805 100. E vem Canchimbo na direita, ele domina, rente a linha lateral do gramado, faz o corte por dentro, canhota na bola, deixa essa bola curtinha com o Guerreiro na direita para Canchimbo para Guerreiro domina, pé direito na bola, olha para quem tocar, empurra essa bola por dentro, deixou ali para o Daniel Rivera, participação do Daniel Rivera lá pelo setor esquerdo, ele rompe a linha que divide o gramado, já soltou essa bola à frente para o Edwin Herrera acabou perdendo, o N. Martínez agradece, ganha para o time do Palmeiras, deixa a bola com o Di Maurício, soltou para Giai errou no passe, volta trotando na preguiça danada, tá mais preguiçoso do que tudo. Bom público, hein, Luiz Ademar? Quase 36 mil pagantes, tá ótimo, né?
2: Pô, pelo horário da partida, né? Isso mostra que o torcedor do Palmeiras voltou a ficar animado. A vitória contra o Flamengo foi espetacular. Você vai entrar em férias classificado, tudo bem que seja em segundo, também acho que o Palmeiras não tem que temer ninguém, mas ele é tão largo no
7: problema
2: sorteio.
7: Problema de quem tiver no pote.
2: É,
7: né?
2: Exatamente, ele é tão largo no sorteio que é capaz de pegar o Cerro, pegar, enfim, do jeito que ele é largo no sorteio, né? Como vem aí um Weber, Jacuipense.
7: O Coquimbo,
2: Coquimbo, o Jacuipense das vidas aí e tal, aquelas coisas todas, né? Mas também o Palmeiras não tem que temer ninguém, cara, com todo o respeito do mundo, né? Você não tem que temer ninguém, os outros que tem que temer você, e vamos que vamos, eu sou dessa tese, eu quero é classificar, como disse a ouvinte aí, eu concordo 100%, eu quero é classificar, o resto que se dane.
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8: Estamos contando a história de Palmeiras e Júnior Barranquilla aqui nos 89.7 da Nova Brasil. São Paulo, 90.1, Vitória, Espírito Santo, 102.5, João Pessoa. Volta para o campo de ataque o Júnior Barranquilla, bola na esquerda para Sarmiento, ajeitou o pé direito, empurra essa bola por dentro. No bico da grande área, Sarmiento recebe de volta. Na passagem, passou, pediu a bola o Herrera, ele não tocou, recomeça, deixa a bola mais atrás um pouquinho com Castejón. Castejón lá na esquerda para Sarmiento, Sarmiento para Castejón. Está 4-1 para o Palmeiras, se apresenta para o jogo, vem para o ataque o Edwin Herrera. Ele soltou mais à frente para Sarmiento, tudo pelo setor esquerdo, chegou acabando com a brincadeira. O N. Martínez, ele toca a bola ali atrás para Giai, Giai para N. Martínez, para Giai. Giai domina na meia direita no campo de defesa, se apresenta para o jogo. Pede a bola Maurício, ele viu, tocou para Maurício, canhota na bola para Lucas Evangelista. Sai tocando com passes curtos e precisos o time do Palmeiras. Bola para Pacheco, Pacheco vai romper a linha que divide o gramado, encosta essa bola de lado com Arthur, Arthur para Evangelista, Evangelista para Felipe Anderson. É lado esquerdo, ataca por gol da esquerda, vem o Palmeiras, 4-1 Verdão, está sobrando. E valoriza a posse de bola e não está mais comigo e já toca a bola no círculo central do gramado para N. Martínez. Lá na direita tem o Giai, o N. viu, tocou a bola curtinha na saída do círculo central do gramado para Pacheco. A Pacheco na esquerda para Arthur, pediu de volta, Pacheco recebe, domina, pé direito na bola. Põe a abertura na direita para Giai, vem para o quinto gol Palmeiras. 40 jogados lá dentro da grande área, bola batida para o gol, ela passa, vai embora. Saiu à direita do Silveira, a conclusão do Paulinho, é tiro de meta, Edson Rufino.
1: É, o Giai teve a oportunidade, já dentro da área, mas chutou errado, a bola foi pela linha de fundo, chance desperdiçada, mas o placar mostra 4-1 para o Verdão.
8: No toque do futebol da Nova Brasil FM, eu estou girando tempo e placar no segundo tempo. 40 minutos e meio jogados. Libertadores, placar mostra, Palmeiras 4, Júnior Barranquilla 1, Weber Lima.
4: Hugo Botelho, daqui a pouquinho tem o Cruzeiro em campo contra o Barcelona de Guayaquil. Pode ser aí o último brasileiro a buscar a sua vaga nesta fase da Libertadores. Uma vitória leva o Cruzeiro à classificação e, dependendo do resultado entre Boca e Universidade Católica, pode levar o cabuloso à liderança do seu grupo.
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8: 41 minutos jogados, jogo rolando com pão de alhozinho da jogo.
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8: Daqui a pouco eu tenho Confira comigo no replay. Paulinho já chutou duas bolas por gol, entrou ligado, hein, Luiz Ademar?
2: Ah, com vontade, né? Ele é um cara que o Palmeiras espera e o Palmeirense espera também, né? Um cara diferenciado. Eu entendo que é um jogador que pode e deve brigar por vaga no time titular. E por tudo isso, agora recuperado de lesão, voltando à sua plena forma física, depois da Copa, será um reforço espetacular para o Palmeiras.
8: E vem novamente Paulinho brigando, tentando o domínio, perdeu, passou da linha da bola, a bola sobrou mais atrás um pouquinho com o Guerreiro abriu na direita. É pro cara, né? O Roel Canchimbo. E o Canchimbo, é ruim de falar Canchimbo, a gente está acostumado, quase que sai o cachimbo mesmo. Eu não fumo, né, Edson Rufino? Você ia fumar cachimbo. Não. E vem o Canchimbo na direita, pé de bola, bola tocada na esquerda para o Luiz Muriel. Luiz Muriel fez a tabela, bola batida para o gol na trave. Ela pega no poste direito do Carlos Miguel, que esticou-se todo, não conseguiu defender. Corre a extensão do campo, sai pela linha lateral do gramado e o jogo está parado, Edson Rufino.
1: É, o Carlos Miguel quase teve mais um gol contra, porque ele saltou, não conseguiu evitar, a bola bateu no poste direito, voltou, quase o segundo gol do Júnior Barranquilla, segue Palmeiras 4-1.
8: 4-1, Palmeiras atropela o Júnior Barranquilla. E a bola está com o Lucas Evangelista dentro da área. Ele toca a bola curtinha para Murilo. Murilão de primeira devolve a bola para Lucas Evangelista. Ele sai para o jogo, empurra a bola para o campo de ataque. Não chega na bola de Maurício. A bola sobra ali no sistema defensivo para o Daniel Rivera. Daniel Rivera tocou a bola na direita, deixou para o Penha. O Penha atrasa até o goleiro. E aí o Maurício Silveira solta o pé direito na bola, empurra para o campo de ataque. A bola já volta para o Palmeiras. É Felipe Anderson, dominou, tentou a jogada ensaiada. A ensaiada de efeito, foi para o solo, sofre a falta. Falta nele, Edson Rufino.
1: A falta aconteceu, bola parada.
8: E o jogo está parado, com 43 minutos e meio de bola rolando. 43 minutos e meio. 4-1 Palmeiras, está classificado, vai para outra fase da Libertadores, sim senhor. Perdeu em casa para o Cerro Porteño, que lhe valeu a condição de líder. Mas o Palmeiras passa como segundo colocado do Grupo F. O Cerro continua vencendo, Eber Lima. Está 1 a 0.
7: 2 a 0.
8: 2 a 0. O Cerro passa pelo Sport Cristal. O Cerro se garante na primeira posição. O Palmeiras fica em segundo no Grupo F.
1: Fogo.
8: Oi, Edson Rufino.
1: Sabe quem está, quem foi visto aqui na Arena do Palmeiras? Deyverson. Deyverson está presente no estádio. Teve o nome gritado por alguns torcedores que o viram por aqui.
8: Paulinho domina a bola dentro da grande área do Verdão. Deixa a bola para Jair Deivinho. Deivinho, a gente já contou o que ele fez no jogo da LDU com o Always Red. 3 a 2. Dois gols do Deyverson. Classificando a LDU no primeiro degrau do grupo, né? Superou no item de desempate o Mirassol. O Mirassol fica com a segunda vaga. Meu Deus do céu. O Palmeiras tá doidinho para acabar o jogo, Luiz Edemar. Tá doidinho para acabar o jogo não acaba.
2: O quarto
8: sufoco do Júnior Barranquilla.
2: O quarto gol foi aos 5 minutos do segundo tempo. A partir dali morreu o jogo, né? A gente até falou das substituições, fez as substituições, o Paulinho ainda entrou aceso e tal. Mas a verdade é que o Palmeiras perdeu o interesse no jogo por completo, né?
1: Subiu.
8: Que saudade, viu, rapaz? Faz tempo que isso subiu. Acontece. O que subiu, Edson Filho?
1: Subiu a placa, 4 minutos de acréscimo, vamos até 49, Hugo.
8: Mas você achou que eu estava falando aqui? Da placa mesmo. Quanto tempo que não subia a placa para informar pra gente aí que teremos 4 minutos? É isso, Edson Filho?
1: Exatamente.
8: Alguém avisa o professor aí, o chileno Christian Garay, que nada muda se sair um gol de um lado ou gol do outro. O ruim de tudo isso é que quando... alguém pode se contundir, pô. É jogo eliminado.
1: Ele confirmou.
8: Tá definido o jogo.
1: Viu, Hugo? Quando ele apontou ali 4 minutos, o que falaram o nome dele? Garay! Garay!
8: Meu Deus. Eu não falo isso, Edson Filho. Oi, Berlim, antes da bola parar de rolar para pão de alhozinho, com pão de alhozinho da jogo, vamos com as participações dos ouvintes, que o jogo aqui já acabou faz tempo.
4: Vamos lá com o pessoal que participa conosco, o pessoal que manda a sua mensagem. A Neide de São Bernardo do Campo, é isso? Um beijo para você, Neide, curtindo o futebol da Nova Brasil. Vamos lá para o YouTube, pessoal que participa pelo YouTube, o Fabiano Nobre. Quase metade do time do Palmeiras é de estrangeiro, se não mudar as regras do futebol brasileiro, vai acabar. A Vânia Santos. Também curtindo o futebol na Nova Brasil. E não é só no Palmeiras, não, viu? Tem muitas equipes do Brasil com uma invasão de estrangeiros. São as mensagens que chegam no YouTube e no WhatsApp, Hugo.
8: Daqui a pouquinho mais participações dentro do Confira Comigo no Replay, o pós-jogo da Nova Brasil FM, apresentado pelo Eber Lima. Assim que a bola parar de rolar, ele vai pro ar com Confira Comigo no Replay. Palmeiras 4, Júnior Barranquilla 1, se despede da Libertadores do Juninho, vai voltar para casa, não tem Sul-Americana, tem decisão do Campeonato Colombiano e o Palmeiras continua firme e forte e mete medo em muita gente do pote 1, hein? Muita gente do pote 1, aqueles primeiros colocados, arrebentamos, ficamos em primeiro, o Palmeiras está aí vivo, forte, mais vivo do que nunca, mais forte do que nunca também. 4-1 para o Palmeiras, você queria ter como adversário o Palmeiras, Luiz Ademar?
2: Olha, eu aposto que o Palmeiras vai ter como adversário ou o Cerro ou o Coquimbo. E aí, amigo, é só pensar nas quartas, né?
8: Passa o carro. Felipe Anderson invadiu a grande área pelo setor esquerdo. Eu já estou pensando que o melhor seria o Cabuloso ficar na segunda posição para evitar um confronto. Né? Aquela final antecipada. É chato. Gostou do meu otimismo?
2: É, gostei, final, gostei. Deixa pra final, né? Enfrentar o Palmeiras na final.
8: Deixa pra gente se encontrar conforme combinado, viu, Petraço? Lá em dezembro. 48 jogados. Pode subir o hino do Palmeiras, o futebol da Nova Brasil. Pode subir o hino do Palmeiras. Deixa o hino do Verdão de fundo. Verdão atropela, passa o carro no Juninho Barranquilla. Até que foi valente o Juninho. Teve seus momentos de ameaças para cima do goleiro Carlos Miguel. Meteu bola na trave. Teve pênalti que não foi confirmado. Palmeiras também. Um jogo cheio de história, onde o torcedor do Palmeiras compareceu para mais de 35 mil pagantes para consolidar, bater o carimbo e chegar à outra fase, a terceira fase da Libertadores da América. Tivemos a primeira fase, aquela eliminatória, tivemos agora a fase de grupos e vamos para o mata ou morre daqui para frente. É lá e cai, que sobreviva quem for melhor. Vai terminar, por favor, professor. Ergue os braços, Christian Garay. Final de jogo, Palmeiras 4, Júnior Barranquilla 1. Deu Verdão na Nova Brasil FM 89.7, toda a rede. Vem aí o Weber Lima para comandar o Confira Comigo no replay.
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0: Agora sim, boa, boa noite para você ligado no futebol da Nova Brasil. A partir de agora, para você, o melhor pós-jogo do rádio, o Confira Comigo no replay, com pão de alhozinho, com pão de alhozinho da jogo. E deu Palmeiras, e deu Verdão, 4-1 para cima do Júnior Barranquilla. E você vai curtir daqui a pouquinho os gols da voz de Hugo Botelho, o melhor gol do rádio brasileiro. O Verdão passa em segundo lugar, isso porque terminou lá no Paraguai e o Cerro Porteño venceu o Sporting Cristal por 2-0, e com esse resultado o Cerro fica em primeiro no grupo. Quem imaginaria, hein? Quem imaginaria que o Cerro ficaria em primeiro neste grupo do Palmeiras? A derrota do Palmeiras para o Cerro Porteño dentro da sua arena pesou demais, mas vai ver que o gramado era menor no dia em que o Cerro foi jogar. Bom, é o seguinte: Cerro Porteño 13, Palmeiras 11, Sporting Cristal 6 e o Júnior Barranquilla com 4 pontos, classificação do Grupo F. Daqui a pouquinho a gente dá um giro geral pela Libertadores com os classificados, também na Copa Sul-Americana os classificados também aos playoffs, enfim, tudo para você no nosso Confira Comigo no replay, comigo Weber Lima, Luiz Ademar, Hugo Botelho, Edson Rufino e, lógico, toda a equipe. Luiz Ademar, o seu destaque para essa partida, que foi tranquila para o Palmeiras, né? O Palmeiras se atrapalhou um pouco no início do jogo, mas fez valer a sua supremacia e física, técnica, e ganhou por 4-1, atropelou o Juninho, como diria Hugo Botelho. Luiz Ademar.
1: O que a gente estranha é o Palmeiras ter empatado com o Juninho 1-1 no primeiro jogo, né, da Libertadores, na primeira fase, né, do turno e retorno dos grupos. Isso que a gente estranha, porque assim, a discrepância, a diferença técnica entre os times, entre os elencos, é uma enormidade. Primeiro tempo, o Palmeiras vacilou muito defensivamente, tomou muitos contra-ataques. Com 15 segundos de jogo, o Juninho podia ter feito 1-0. Mas aí o Palmeiras, quando atacava, colocava a bola no chão, o Flaco jogando uma barbaridade, né? O Arias também jogando muito bem. O Alan é um moleque promissor, esse moleque vai ter um futuro enorme pela frente. Esse pode até passar, sim, depende muito de treinador, é claro, mas pela renovação da seleção brasileira para 2030. Então, assim, o Palmeiras tem do meio campo, a gente fala pouco do Marlon Freitas, mas como ele simplifica o jogo, né? A bola vem no pé dele, às vezes ele dá